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13: Está no ar a Voz do Brasil. As notícias do governo federal que movimentaram o país no dia de hoje. Olá, boa noite.
14: Boa noite para você que nos acompanha em todo o país.
13: Segunda-feira, 31 de agosto de 2026.
14: Vamos aos destaques do dia.
13: Salário mínimo de R$ 1.741 para 2027.
14: Crescimento acima da inflação.
13: É o que propõe o projeto de lei orçamentária que será encaminhado ao Congresso Nacional. Graziele Bezerra.
15: A proposta prevê um superávit de R$ 18,6 bilhões.
14: Nova regra de comercialização de ingressos para eventos quer evitar compra massiva por meios automatizados.
13: E eventos com mais de 1.000 pessoas devem distribuir água gratuita ou oferecer bebedouros. Ana Gabriela Salles.
16: Eventos com mais de 1.000 pessoas em locais abertos ou fechados devem permitir a entrada de garrafas de água próprias dos participantes ou oferecer água de fácil acesso.
14: Política Nacional de Biometria para Aeroportos, portos e hidrovias.
13: Medida padroniza procedimentos para aumentar segurança e agilizar embarques. Gabriela Noronha.
17: A proposta prevê ampliação do fluxo digital de identificação de passageiros em aeroportos, portos, instalações portuárias e hidrovias.
13: E hoje, na apresentação da Voz do Brasil, Luciana Vasconcelos e Luciano Seixas.
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13: O governo federal apresentou hoje ao Congresso a proposta de orçamento para 2027.
14: A previsão para 2027 é de saldo positivo de mais de R$ 18 bilhões nas contas públicas.
13: A proposta também estima o salário mínimo em R$ 1.741 no ano que vem.
14: Quem acompanhou e está ao vivo conosco é a repórter Graziele Bezerra. Olá, Graziele, boa noite.
18: Oi, Luciano, boa noite
14: para
18: você, boa noite para Luciana e para o ouvinte da Voz do Brasil. Pois é, o projeto de lei orçamentária piloto que prevê aí as receitas e fixa também as despesas do governo para o ano seguinte foi enviado hoje ao Congresso Nacional. É ele que detalha onde o onde e também quanto, né, o governo vai poder gastar os recursos públicos. O documento aponta que o orçamento total previsto para 2027 é de 7 trilhões e 400 bilhões de reais e prevê um superávit de 18 bilhões de reais nas contas públicas para o ano que vem, o que indicaria arrecadação superior aos gastos do governo. O ministro do Planejamento e Orçamento, Bruno Moretti, explica os motivos que apontam para um cumprimento deste valor.
19: Primeiro, um peso um pouco menor das despesas obrigatórias, que nos dá mais instrumentos de manejo do orçamento público. Segundo, nós não estamos prevendo nenhum tipo de receita que dependa de aprovação do Congresso, porque, né, em outros exercícios nós encaminhamos o PLO e junto a ele outras medidas de arrecadação, e aqui nós não contamos com nenhuma medida nova, ao contrário.
18: Estão previstos no documento 272 bilhões de reais para a saúde, 141 bilhões de reais para a educação e 133 bilhões para investimentos. O projeto de lei orçamentária prevê ajuste de R$ 1.741 no valor do salário mínimo para 2026, o que representa aí uma alta de R$ 120 ou 7,4% em relação aos R$ 1.621 atuais. E um ganho real de 2,3% em relação à inflação. O documento também projetou alta de 2,46% para o Produto Interno Bruto, o PIB, do ano que vem, que é a soma de todas as riquezas produzidas no país. Eu volto com vocês no estúdio.
20: Obrigada, Gazielle Bezerra, pelas informações ao vivo aqui na Voz do Brasil.
14: Novo passo nas negociações entre Brasil e Estados Unidos sobre as novas tarifas aplicadas ao nosso país.
20: Na tarde de hoje, os ministros Mauro Vieira, das Relações Exteriores, e Márcio Elias Rosa, do Desenvolvimento, Indústria, Comércio e Serviços, se reuniram de modo virtual com o representante de comércio dos Estados Unidos, Jameson Greer.
21: De acordo com nota divulgada após o encontro, o Brasil reafirmou que está aberto ao diálogo, mas voltou a criticar as tarifas impostas pelos Estados Unidos. Segundo o governo brasileiro, as medidas são unilaterais e não estão de acordo com as regras do comércio internacional. As taxas adicionais estão em vigor desde o dia 22 de julho. O ministro do Desenvolvimento, Indústria, Comércio e Serviços, Márcio Elias Rosa, destacou a importância da negociação.
22: Nada do que possa causar dano aos interesses econômicos do país ou ao interesse do Brasil, nós vamos negociar, vamos colocar na mesa.
21: Os dois países concordaram em realizar novas reuniões técnicas nas próximas semanas e depois um novo encontro em nível ministerial para avaliar os avanços das negociações. O governo brasileiro afirma que continuará buscando um acordo equilibrado e mutuamente benéfico com os Estados Unidos, com respeito ao diálogo e à soberania nacional. Reportagem Raquel Mariano.
14: A venda de ingressos para shows e eventos vai passar por mudanças. Um novo decreto protege o consumidor do chamado cambismo digital.
20: E um outro decreto define regras para a distribuição de água em eventos culturais.
23: O novo decreto sobre a comercialização de ingressos para eventos foi resultado de denúncias de consumidores sobre a dificuldade de acesso a ingressos nas plataformas de venda oficiais. Isso porque uma prática chamada cambismo digital costuma fazer compras em massa dos ingressos disponibilizados e revender a preços mais caros, o que, de acordo com a Secretaria Nacional de Defesa do Consumidor, é uma prática abusiva. Agora, os vendedores e revendedores devem obedecer a regras que garantam a transparência. É o que explica o secretário da Senacom, Ricardo Morichita.
24: A primeira coisa, aquele que vende, que é aquele comercializador primário, ele tem que tomar cuidado. Ele tem que evitar que esses robôs, que esses programas tirem a oportunidade dos consumidores. A outra coisa, quando a gente olha para aquele que está revendendo, que a gente chama do intermediador secundário, é aquele que compra de quem não vai no show. Ele precisa dizer que ele não é a bilheteria oficial, que às vezes o consumidor se confunde, e ele precisa fazer um alerta.
23: Outra regra prevista no decreto de comercialização de ingressos determina que haja clareza da destinação das taxas cobradas pelas plataformas. Os preços e taxas adicionais devem ser informados de forma visível em todas as etapas da compra no site. E uma novidade é o direito de arrependimento pela compra e de transferência do ingresso comprado para outro titular de forma gratuita. A advogada representante dos consumidores em Minas Gerais, Luciana Ateniense, espera que as mudanças melhorem o acesso aos eventos.
0: Este decreto em relação ao evento realmente busca ajudar e ter acesso a todos vocês, fãs e nós consumidores que queremos apenas usufruir uma bela diversão, uma merecida diversão que infelizmente o computador deixa a gente longe deste acesso. Nós temos direito também a transferir aquele meu ingresso para quem eu quiser.
23: Outro decreto assinado nesta segunda-feira amplia e torna permanente a obrigatoriedade de oferecer água potável aos participantes de shows e eventos. A morte da jovem Ana Clara Benevides Machado num show da cantora Taylor Swift no Brasil em 2023 por desidratação trouxe à tona a necessidade de uma legislação específica que virou portaria naquele ano e agora vira lei. Eventos com mais de 1000 pessoas, sejam festivais, congressos, feiras ou shows, por exemplo, em locais abertos ou fechados, devem permitir a entrada de garrafas de água próprias dos participantes ou oferecer água de fácil acesso. O secretário Ricardo Morichita detalha a medida.
24: Todas as pessoas têm direito a entrar com a sua garrafinha de água. E para eventos acima de 1000 pessoas, duas possibilidades: coloca bebedor para as pessoas beberem água ou distribua água. E se o preço for abusivo, a gente vai atrás.
23: As multas para empresas que descumprirem a lei podem chegar a 14 milhões de reais, de acordo com a Senacom. Reportagem Ana Gabriela Salles.
14: O Brasil vai adotar a biometria como sistema padrão de identificação em aeroportos, portos e hidrovias.
1: A utilização do modelo é voltada para o aumento da segurança e maior fluidez nos terminais.
14: A atual identificação manual será substituída em etapas.
2: Uma nova política estabelece diretrizes nacionais para a expansão do uso de biometria nos processos de embarque em terminais brasileiros. Segundo o ministro de Portos e Aeroportos, Tomé Franca, a proposta prevê a ampliação do fluxo digital de identificação de passageiros em aeroportos, portos, instalações portuárias e hidrovias.
3: A pessoa passa a ser a sua própria identificação. A partir de uma validação segura de identidade, a biometria poderá permitir que diferentes etapas da jornada sejam realizadas de maneira integrada, uma viagem com menos necessidade de contato físico com documentos, equipamentos ou atendentes.
2: A implementação será realizada por etapas e terá acompanhamento de um comitê técnico interinstitucional de identificação biométrica. O grupo reúne representantes do Ministério de Portos e Aeroportos, da Agência Nacional de Aviação Civil, da Agência Nacional de Transportes Aquaviários e de entidades dos setores aéreo, portuário e aquaviário. Entre as atribuições do comitê estão acompanhar a execução da política, propor aperfeiçoamentos e elaborar um plano de implementação para cada modal com o cronograma das ações. O plano deverá ser publicado em até 90 dias. De acordo com Tiago Feierstein, presidente da ANAC, as novas diretrizes levam a experiência a padrões internacionais.
4: O primeiro passo para que o Brasil entre numa tendência internacional. O embarque biométrico, o embarque facial é uma coisa que eleva muito o padrão do Brasil internacionalmente.
2: De acordo com o documento, todo o tratamento das informações seguirá rigorosamente as diretrizes da Lei Geral de Proteção de Dados. Para a Regina Alencar, diretora da Polícia Administrativa Substituta do Departamento da Polícia Federal, o uso da tecnologia reforça a segurança das fronteiras.
25: Afinal, estão sob a nossa alçada o controle migratório, o policiamento aeroportuário e marítimo, além do gerenciamento de estratégicas bases biométricas nacionais voltadas à identificação humana, à emissão de documentos de viagem e à proteção de nossas fronteiras.
2: Nos voos internacionais, a biometria é utilizada atualmente no controle migratório. Já nos voos domésticos, o passageiro pode utilizar a identificação facial ou o procedimento tradicional. Com a nova portaria, a biometria passa a integrar o fluxo padrão de embarque, conforme as condições estabelecidas no ato. Reportagem Gabriela Noronha.
20: Acompanhar os primeiros dias de um recém-nascido, o aleitamento, as primeiras vacinas.
14: Passando pelos marcos da primeira infância e monitoramento da estatura e peso ao longo dos anos.
20: Um acompanhamento que é feito pelo SUS.
14: E a caderneta da criança é uma importante aliada neste processo.
5: A caderneta da criança, entregue ainda na maternidade, acompanha meninos e meninas até os 9 anos. Ela reúne informações sobre vacinação, alimentação e saúde bucal, além de permitir o acompanhamento do peso, da altura e do desenvolvimento da criança. E cuidar de cada etapa desse crescimento faz parte da rotina de muitas famílias. A Bianca Povoa, moradora de Brasília, por exemplo, faz questão de acompanhar a evolução do filho Gustavo, de 9 meses. Todos os meses procura a unidade de saúde para manter os cuidados com o bebê em dia.
6: Primeiro é a prevenção. Quando o bebê nasce, a gente não sabe ao certo como lidar, o que fazer. Então, esse acompanhamento é importante. Desde o primeiro atendimento, no geral, a saúde deles é o que mais importa pra gente, né?
5: No Sistema Único de Saúde, esse acompanhamento começa nos primeiros dias de vida, com atenção ao recém-nascido, apoio ao aleitamento materno e as vacinas. A médica de família e comunidade, doutora Camila Damasceno, orienta as famílias a procurarem a unidade de saúde de referência para manter o acompanhamento em dia.
7: A gente avalia, primeiro, alimentação, então se a criança está amamentando ou se por algum motivo ela não pôde ser amamentada, se ela está usando uma fórmula adequada. A gente observa também peso, altura, tamanho do perímetro cefálico, né, que é o tamanho da cabeça da criança.
5: E os cuidados continuam durante toda a primeira infância. Além da alimentação adequada e da vacinação, brincar, conversar, ler e estimular a criança também são importantes para o desenvolvimento saudável. A técnica da Coordenação Geral de Atenção à Saúde das Crianças, Adolescentes e Jovens do Ministério da Saúde, Tatiana Selbman, explica que todos esses marcos de desenvolvimento são monitorados com a ajuda da caderneta.
8: E para o profissional de saúde, ela vai ser importante não só para acompanhar o crescimento, né, mas também para a vigilância do desenvolvimento infantil. Então, com a ajuda do cuidador, o profissional de saúde, ele tem a possibilidade de avaliar os marcos de desenvolvimento, como aquela criança está se desenvolvendo, né, em cada momento da sua vida.
5: Para garantir esse acompanhamento e manter os registros atualizados, é importante que as famílias levem a caderneta da criança em todas as consultas. Reportagem Pablo Mundim.
20: O estudante que não recebeu parcela do programa PEDMEIA pode verificar a situação do pagamento e checar se há pendências ativas em seu cadastro.
14: Antes de qualquer coisa, é importante verificar o motivo pelos canais oficiais e gratuitos de consulta.
9: O pagamento da quinta parcela do PEDMEIA já está caindo na conta dos estudantes de todo o Brasil e os depósitos vão até 31 de agosto. Mas o que fazer se você ainda não recebeu o dinheiro na data prevista pelo calendário? Em primeiro lugar, calma. A ausência do depósito não significa que o benefício foi perdido. Fatores como dados de presença ainda não enviados pela escola, pendências no CPF ou atualização do CAD único podem adiar a liberação. Como as redes de ensino possuem prazos para corrigir as informações, o valor retido pode ser pago de forma retroativa, como explica a coordenadora geral de articulação com redes e beneficiários do PEDMEIA no MEC, Ana Cecília Vera.
10: Então, se o estudante ele não recebeu uma parcela naquele momento, isso não significa necessariamente que ele perdeu o incentivo. Por quê? As secretarias e institutos federais, eles têm períodos para corrigir, para complementar as informações. E quando isso acontece dentro das regras e dos prazos do programa, e o estudante cumpre todos os critérios, a parcela pode ser enviada para o pagamento em um ciclo posterior. Por isso, né, inclusive, tem os estudantes que podem receber mais de uma parcela em determinado período de pagamento.
9: Antes de tomar qualquer providência. Comece consultando os canais oficiais para identificar o motivo da retenção, como o extrato e a autorização de movimentação no aplicativo Caixa Tem. Ana Cecília Vera complementa a sugestão.
10: Principal orientação que eu dou é, antes de concluir que você perdeu uma parcela, né? Primeiro espere o término da período de pagamento, olhe sempre a sua data de nascimento e, mais importante, consulta a sua situação no consulta PEDMEIA, tá? estudante.pedmeia.mec.gov.br, porque lá você vai conseguir acompanhar sua situação detalhada no programa e se existe, né, alguma pendência ou informação que ainda está sendo, né, enviada pela Secretaria de Educação, pela sua escola, tá bom? Para entender os próximos passos.
9: Então, vamos reforçar as dicas. Se identificar inconsistência de frequência, procure a secretaria da sua escola. Acompanhe seu benefício no aplicativo Caixa Tem e consulte sempre o portal estudante.pedmeia.mec.gov.br. Reportagem Gilberto Evangelista.
20: E celebramos em agosto o folclore brasileiro, uma época para lembrar das lendas e personagens que fazem parte da nossa cultura.
14: Quem gosta de histórias de Saci, Curupira e outras lendas brasileiras tem agora um espaço para conhecer mais sobre esses personagens.
20: Para ajudar a ter mais acesso a esse universo, a plataforma MEC Livros criou uma seção especial com 15 obras gratuitas.
11: O MEC Livros passou a reunir em uma sessão especial obras sobre lendas e histórias da cultura popular brasileira. A sessão Lendas do Brasil entrou no ar no dia 3 de agosto e reúne 15 livros que já faziam parte do acervo gratuito da plataforma do Ministério da Educação. A novidade está na organização dos títulos em um espaço específico, o que facilita o acesso dos leitores às obras. Segundo a coordenadora geral de materiais didáticos do MEC, Jaqueline Melo, a iniciativa ampliou a procura pelos livros.
12: O espaço organiza 15 obras que já faziam parte do acervo da plataforma e passaram a ser reunidas em uma mesma sessão. Desde então, os títulos somam mais de 2.000 aberturas realizadas por quase 2.000 leitores. O livro mais acessado é o Livro de Ouro do Folclore Brasileiro, com 682 aberturas. A iniciativa ganha destaque em agosto, o mês em que é celebrado o Dia do Folclore, na data de 22 de agosto.
11: A sessão Lendas do Brasil reúne títulos como Bestiário Brasileiro, de Luiz Antônio Simas, Lendas Brasileiras para Jovens, de Luiz da Câmara Cascudo, e Histórias Brasileira, de Ana Maria Machado. Também estão disponíveis obras de Roger Melo, como Curupira e Corre Cotia. O MEC Livros é uma plataforma gratuita do Ministério da Educação e está disponível para download nas principais lojas de aplicativos. A Biblioteca Digital do Brasil também pode ser acessada por meio de um navegador de internet, como Google Chrome ou Firefox. Para mais informações, acesse as redes sociais do Ministério da Educação ou portalgov.br/MEC. Reportagem Júlio César de Oliveira.
14: E estão abertas as inscrições para bolsas de doutorado e pós-doutorado no exterior, voltadas a mulheres negras, quilombolas, indígenas e ciganas.
20: O objetivo é ampliar a participação de pesquisadoras brasileiras em redes internacionais de cooperação acadêmica
14: e fortalecer políticas públicas voltadas a essas mulheres.
20: As inscrições vão até 30 de setembro e a previsão é de que as bolsas sejam implementadas entre março de 2027 e dezembro de 2028.
14: As informações sobre a chamada pública podem ser encontradas no endereço www.gov.br/CNPQ.
20: Centenas de pessoas morrem diariamente em decorrência de doenças relacionadas ao tabagismo, segundo o INCA, Instituto Nacional do Câncer.
14: Uma campanha do Instituto reforça os riscos do cigarro e dos dispositivos eletrônicos, como os vapes, e destaca a importância da atividade física e do apoio profissional para quem quer abandonar o vício.
13: O cigarro contém, entre outras substâncias químicas, nicotina, monóxido de carbono e diversos compostos tóxicos e cancerígenos. Foi pensando nos malefícios provocados pelo tabagismo que o lutador de jiu-jitsu, Maicon Passos, decidiu procurar ajuda para parar de fumar pela segunda vez.
15: Eu botei na minha cabeça que não quero morrer de uma doença pulmonar. Eu acredito que com acompanhamento psicológico, né, vai ser bem mais fácil.
13: A ajuda que Maico buscou foi na Unidade Básica de Saúde de Vicente Pires, onde uma equipe multidisciplinar acompanha o fumante por um ano para que ele possa abandonar o vício. A coordenadora do grupo, a farmacêutica Larissa Dutra, fala sobre os desafios para evitar uma recaída.
16: A gente insiste para que o paciente não desista, porque a dependência à nicotina, ela é muito difícil de ser vencida. Então a gente sempre fala para o paciente, não é uma questão de força de vontade, é dependência física e precisa ser tratada como uma doença.
13: Segundo o Instituto Nacional do Câncer, o INCA, por dia, cerca de 440 pessoas morrem em decorrência de doenças relacionadas ao tabagismo. O cigarro também aumenta o risco de desenvolvimento de diversos tipos de câncer. Para o médico Fernando Barros, da Gerência de Vigilância de Doenças e Agravos, uma das preocupações é o aumento do consumo de cigarros eletrônicos.
17: A experimentação do vape, que é uma quantidade muito grande de nicotina que tem nesses aparelhos, que leva o indivíduo a se viciar rapidamente. Esse é hoje nosso grande desafio.
13: Em alusão ao Dia Nacional de Combate ao Fumo, celebrado no sábado, o Instituto Nacional de Câncer realiza a campanha anual de combate ao tabagismo. E o tema deste ano é atividade física e saúde. Treinar não combina com fumar. A coordenadora de prevenção e vigilância do Instituto Nacional de Câncer, Márcia Sarpa, fala sobre a campanha.
18: O uso de produtos de tabaco e nicotina compromete a capacidade respiratória, cardiovascular e o desempenho físico. Já a atividade física contribui para a saúde e é uma importante aliada para quem deseja parar de fumar, ajudando no enfrentamento da fissura e da abstinência.
13: A Organização Mundial da Saúde ressalta os riscos da exposição ao tabaco, em especial durante o período reprodutivo. Segundo a OMS, não existe nível seguro de exposição ao tabaco, seja pelo consumo ativo ou pela exposição à fumaça ambiental. Reportagem Cleide Lopes.
20: Hoje o IBGE disponibilizou os microdados do censo 2022. Na prática, isso significa acesso ampliado a um conjunto mais detalhado de informações sobre a população brasileira.
14: Os dados permitem aprofundar estudos sobre temas como educação, trabalho, renda, condições de moradia, migração e as características da população.
20: Com essas informações, também é possível conhecer melhor as diferentes realidades do país e identificar necessidades específicas de cada região e grupo da população.
14: E essas foram as notícias do governo federal.
20: Uma realização da Secretaria de Comunicação Social da Presidência da República.
14: Com produção da empresa Brasil de Comunicação.
20: Fique agora com as notícias do Poder Judiciário do Congresso Nacional. Uma boa noite.
14: Boa noite para você e até amanhã.
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22: CNJ inaugura ponto de inclusão digital em reserva indígena.
26: Discussões sobre gratificações pagas a bancárias vão ganhar análise mais ampla na Justiça do Trabalho.
22: STJ decide que vítima pode atuar como terceira interessada em processo administrativo disciplinar que apura assédio sexual.
26: Boa noite, eu sou o Arthur Filho.
22: E eu sou Walter Lima.
26: Conselho Nacional de Justiça inaugura ponto de inclusão digital em reserva indígena de Dourados, Mato Grosso do Sul.
22: A estrutura foi instalada no último sábado, dia 29, no terreno de uma escola estadual, na aldeia Jaguapiru. Rony Cruz.
27: A inauguração dos equipamentos da Justiça contou com a presença do presidente do Supremo Tribunal Federal e do Conselho Nacional de Justiça, ministro Edson Fachin. Em seu discurso, o ministro destacou a importância de aproximar o poder judiciário dos povos originários dentro de seus territórios.
28: O ponto de inclusão digital indígena é mais do que tecnologia. É o Estado que inclui. É o Estado que abriga e, portanto, não exclui. e não trata os povos indígenas com violência.
27: O espaço permite, por exemplo, o acesso ao balcão virtual de diferentes ramos da justiça. Na prática, a comunidade indígena pode receber orientação para consultar processos, participar de audiências virtuais e buscar informações ou atendimento jurídico, inclusive na língua materna.
26: Vítima de assédio sexual supostamente cometido por servidor público pode atuar como terceira interessada em processo administrativo disciplinar, ou PAD.
0: Essa conclusão é do Superior Tribunal de Justiça, o STJ. Fátima Uchoa.
1: Após manifestação favorável da Advocacia Geral da União e do Ministério Público Federal, a Corte Especial do STJ negou o mandado de segurança no qual a defesa de um servidor público alegava que a participação das denunciantes resultaria em indevida concessão de poderes semelhantes aos das partes ou do assistente de acusação, que não tem previsão no PAD. Mas para o relator, ministro Antônio Carlos

0: merecem uma análise mais ampla do TST. Um caso envolve uma empregada da Caixa, o outro uma trabalhadora do Banco do Estado do Pará. Agora os processos vão ser distribuídos para os relatores. Mais adiante, o TST vai julgar essas questões e poderá definir um entendimento para orientar outros casos parecidos.
1: Tribunal Superior Eleitoral, TSE, inicia a preparação dos sistemas que serão usados nas eleições 2026.
2: Assinatura digital e lacração dos sistemas eleitorais serão realizados no dia 4 de setembro. Estevão Furtado.
3: De hoje até quinta-feira será feita a compilação dos programas eleitorais que reúnem os códigos e componentes necessários para gerar as versões finais dos sistemas. Já na sexta-feira será realizada a cerimônia de assinatura digital e lacração dos sistemas eleitorais. A assinatura digital permite verificar se o sistema usado nas eleições é o mesmo que foi testado e aprovado, sem alterações. A lacração garante a proteção dos sistemas contra modificações. As mídias com os programas ficam sob guarda do TSE e depois cópias são enviadas aos tribunais regionais eleitorais, que preparam as urnas com base nesse material oficial. Todo o processo é acompanhado por instituições fiscalizadoras, que podem verificar a integridade dos sistemas e participar das etapas de auditoria e fiscalização. Após a assinatura digital e a lacração, os resumos digitais dos sistemas são gerados, entregues às entidades presentes e publicados na internet.
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2: A você uma boa noite e até amanhã.
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6: Eu sou Paula Groba.
7: E eu sou Ricardo Nakaoka.
6: E estes são os destaques de hoje do Jornal do Senado, que começa agora.
7: Taxa das blusinhas e MP do mototáxi estão na pauta do plenário nesta terça-feira.
6: Comissão vota PEC da Segurança Pública na quarta-feira.
7: E já está em vigor lei que prevê redução de impostos dos combustíveis e apoio ao etanol.
6: Boa noite.
7: Boa noite.
6: Senadores e deputados retornam de suas bases eleitorais nesta semana para o esforço concentrado de votações no Congresso. E a chamada MP da taxa das blusinhas volta ao centro das discussões do Senado nesta terça-feira. A medida zera a tributação de compras internacionais de até $50.
7: Outras medidas provisórias que também estão na pauta tratam da simplificação de exigências para atividade dos mototaxistas, motoboys e profissionais do motofrete, da criação de uma nova linha de financiamento destinada a motociclistas que atuam no transporte de passageiros e em serviços de entrega por aplicativos. Repórter Pedro Pincer.
8: Os senadores podem votar nesta terça-feira uma lista de pelo menos 9 itens, dos quais 5 são medidas provisórias. Considerada prioridade, uma delas é a MP que altera regras do regime de tributação simplificada para zerar a cobrança do imposto de importação para compras internacionais de até $50. Desde junho de 2024, é aplicada uma taxa de 20% de imposto de importação sobre essas mercadorias. Com a medida provisória em votação, a cobrança está suspensa, mas com validade até 8 de setembro. Caso se torne lei, o fim da chamada taxa das blusinhas será definitivo. O presidente do Senado, Davi Alcolumbre, ressaltou na semana passada a urgência da aprovação da medida.
9: Nós vamos deliberar, então lá ela virá lei para proteger milhões de brasileiros que usam desse instrumento para adquirir produtos muito baratos e terem qualidade de vida melhor.
8: Outras medidas provisórias dizem respeito à simplificação de exigências para a atividade dos mototaxistas, motoboys e profissionais de motofrete, a criação de uma nova linha de financiamento destinada a motociclistas que atuam no transporte de passageiros e em serviços de entrega por aplicativos, a modificação de procedimentos para reduzir as filas do INSS e a concessão de um adicional de fronteira de R$91 por dia para alguns servidores que atuam em localidades estratégicas. Quanto aos projetos de lei, um dos destaques é o que incentiva empresas a instalarem ou ampliarem os centros de processamento de dados no Brasil por meio de benefícios tributários.

0: comentário sobre peças eletrônicas e produtos de tecnologia da informação. Davi Alcolumbre ressaltou a importância da proposta para a segurança nacional.
1: Nós sabemos da importância da matéria, nós compreendemos a importância da matéria para os investimentos no Brasil, nós entendemos que isso dará segurança aos dados do Brasil estarem no Brasil.
0: Três propostas fecham a pauta de terça-feira, a que estabelece um prazo de 5 anos para que ações administrativas sejam iniciadas contra notários e registradores, a que unifica os orçamentos de 4 órgãos da estrutura institucional do Mercosul e a que autoriza um acordo para a reestruturação da dívida do Senegal com o Brasil.
2: E mulheres com medida protetiva de urgência poderão ter direito a porte de arma de fogo caso um projeto em análise no Senado seja aprovado. A proposta, que pode ser votada nesta terça-feira pela Comissão de Segurança Pública, reduz de 25 para 18 anos a idade mínima para aquisição e porte de arma nesses casos.
3: Pelo texto, mulheres interessadas ainda terão que cumprir exigências como comprovação de capacidade técnica e aptidão psicológica. Se aprovado, o texto segue para a Câmara.
2: Uma vaga de ministro será aberta no Tribunal de Contas da União após renúncia do ministro Bruno Dantas. Ele deixou o cargo nesta segunda-feira, depois de 12 anos no TCU.
3: Agora caberá ao Senado indicar o nome que vai ocupar a vaga. Repórter Rodrigo Rezende.
4: O consultor legislativo Bruno Dantas foi escolhido em 2014 pelo Senado Federal para ser um dos integrantes do Tribunal de Contas da União. Durante os 12 anos que ocupou o cargo, Bruno foi presidente do TCU de julho de 2022 a dezembro de 2024. Ao apresentar seu pedido de renúncia ao cargo de ministro, ele agradeceu a confiança do Senado Federal e afirmou que continuará atuando em outros projetos.
5: Aos 48 anos, sigo intelectualmente inquieto. Encontrei nos projetos que quero abraçar agora o feixe de motivação de que precisava. Aos colegas ministros, aos auditores, à minha equipe, ao Senado Federal e, mais importante, à minha família. Levo cada um de vocês comigo para sempre.
4: A vaga aberta pela renúncia de Bruno Dantas será ocupada por uma nova indicação do Senado Federal. O indicado pelos senadores passa por votação do plenário, onde precisa de pelo menos 41 votos favoráveis. O TCU é composto por 9 ministros, 3 indicados pelo Senado, 3 pela Câmara dos Deputados e 3 pelo presidente da República.
2: E a segurança pública pode ganhar novas regras com a PEC que muda a atuação do governo federal e dos estados no combate à criminalidade.
3: A chamada PEC da Segurança Pública é uma das prioridades do esforço concentrado do Senado e pode avançar nesta quarta-feira na Comissão de Constituição e Justiça. O repórter Márcio Maturana tem mais detalhes.
6: Punições mais severas para chefes do crime organizado, criações de polícias municipais e do Sistema Único de Segurança Pública, ampliação das atribuições da Polícia Rodoviária Federal. Tudo isso está na PEC da Segurança Pública, que está na pauta desta quarta-feira na Comissão de Constituição e Justiça e é uma das prioridades do Senado nesta semana de esforço concentrado, conforme anunciou o presidente do Congresso, Davi Alcolumbre.
7: A iniciativa de propor uma PEC da segurança que possa definitivamente esclarecer as atribuições dos entes subnacionais, municípios, estados e a União, naturalmente, era necessária para que o Estado brasileiro pudesse propor a criação de um Ministério da Segurança.
6: O relator, senador Rogério Carvalho, do PT de Sergipe, disse que pretende manter o texto aprovado em março pela Câmara dos Deputados para agilizar a tramitação.
2: Alertas de desaparecimento de crianças, idosos e pessoas com deficiência poderão ser enviados obrigatoriamente para celulares em todo o país. É o que prevê um projeto que pode ser votado pela Comissão de Segurança Pública do Senado.
3: O texto obriga operadoras de telefonia e internet a dispararem os alertas. Repórter César Mendes.
8: O projeto torna obrigatória a veiculação de avisos por todas as operadoras de telefonia e provedores de internet, como explicou a senadora Damaris Alves, do Republicanos do Distrito Federal, relatora nas comissões de Direitos Humanos e de Ciência e Tecnologia.
9: Desapareceu uma criança aqui. Imediatamente, todos nós, no nosso celular, vamos receber um alerta que aqui na região uma criança desapareceu para que a gente já comece a ajudar a procurar.
8: O nome de alerta PRI, dado ao dispositivo, segundo Damaris, é uma referência a Priscila Belfort, desaparecida em 2004 no Rio de Janeiro, caso que permanece até hoje sem respostas definitivas da polícia. Depois de votado na Comissão de Segurança Pública, o texto será analisado pelo plenário.
2: preço dos combustíveis pode cair ainda este ano com a possibilidade de redução de impostos federais.
3: Uma nova lei aprovada pelo Senado autoriza o governo a diminuir tributos sobre combustíveis para tentar conter os efeitos da alta internacional do petróleo. Repórter Patrícia Oliveira.
10: Já está em vigor a lei que permite ao governo federal reduzir impostos sobre a importação, produção e comercialização de óleo diesel rodoviário, biodiesel, gasolina, etanol e querosene de aviação. O objetivo é tentar reduzir os impactos do aumento internacional do preço do petróleo. A nova lei prevê que se os impostos sobre combustíveis fósseis, como a gasolina, forem reduzidos, a vantagem competitiva dos biocombustíveis terá que ser mantida. Assim, caso o imposto federal sobre a gasolina caia 30% ou mais em relação ao período anterior ao conflito no Oriente Médio, a cobrança sobre o etanol será zerada. Além disso, estão previstos até R$1,2 bilhão em auxílio para produtores e cooperativas de etanol hidratado. O projeto aprovado no Senado, que deu origem à lei, foi relatado pela senadora Tereza Leitão, do PT de Pernambuco, que apontou outros setores beneficiados.
11: Benefícios tributários relacionados à Política Nacional de Minerais Críticos e Estratégicos, ao Programa de Desenvolvimento da Indústria de Fertilizantes e à realização da Copa Feminina.
10: A lei ainda facilita a compra com suspensão de impostos de produtos agropecuários destinados à industrialização e à exportação.
3: Edição de Paula Groba e trabalhos técnicos de Eliseu Caires, o Jornal do Senado fica por aqui. Acompanhe agora as notícias da Câmara dos Deputados. Boa noite.
2: Boa noite e até amanhã.
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13: Plenário da Câmara pode votar aposentadoria especial de várias categorias. Avança projeto de lei que prevê punição maior para agressor de advogadas.
14: Deputados defendem melhorias na infraestrutura rodoviária e ferroviária.
15: Boa noite. Retomamos hoje o projeto de gravação de edições do jornal Câmara dos Deputados em emissoras da rede Câmara de Rádio. Este programa está sendo produzido diretamente da cidade de Salvador, com a participação do colega Samuel Barbosa, da Rádio Câmara Salvador. Eu sou Márcio Aquilissardi, bem-vindo, Samuel.
16: Boa noite, obrigado, Márcio. É uma honra profissional participar da apresentação desta edição do jornal Câmara dos Deputados, dentro da Voz do Brasil. Vamos agora às notícias da Câmara dos Deputados.
17: Coronel Crisóstomo, do PL de Rondônia, cobra revisão dos valores de pedágio cobrados na BR-364 e a realização de obras na rodovia. Ele afirma que a situação precária da estrada prejudica o transporte de cargas, comprometendo a logística e repassando custos para a população.
18: Hoje, não se pensa em tirar a concessão, mas que seja uma concessão adequada. É caro do jeito que está. Portanto, é uma luta dos parlamentares, é uma luta do povo, porque a rodovia, que nenhuma obra foi executada, a empresa entrou, já entrou cobrando, sem fazer nenhuma obra estruturante. O que queremos? Que haja obras imediatamente, obras de duplicação, obras que sejam estruturantes, que possa facilitar o acesso das cidades para a BR ou da BR para a cidade. Então, isso é necessário.
15: Coronel Crisóstomo ressalta que a BR-364 é a principal rota de escoamento da produção agrícola de Rondônia e de estados vizinhos. O deputado destaca também a importância das obras para a segurança das famílias que passam pela estrada.
17: Beto Preto, do PSD do Paraná, sugere a criação de uma subcomissão para avaliar a concessão da Malha Ferroviária Sul, já que o contrato atual vence no início de 2027. Ele defende uma parceria entre órgãos de controle, trabalhadores e concessionárias para definir o novo modelo de operação.
19: Nós temos diversos pontos para serem debatidos e estamos já no final da concessão e não temos ainda um modelo que foi colocado às claras para o entendimento de todos. Veja, eu fui prefeito de um município ferroviário, que é o município de Apucarana, no norte do Paraná. Lá nós temos 12 quilômetros do perímetro urbano cortado por linhas férreas. Isso nós podemos transferir para outros municípios. Curitiba, por exemplo, Tem várias linhas passando pelo perímetro urbano, Ponta Grossa também no Paraná. Isso tudo tem que ser discutido, porque nós temos que entender qual é o projeto, modelo de concessão para os próximos anos.
15: Beto Preto alerta para os riscos diários da passagem de composições de carga dentro de grandes centros urbanos. O parlamentar acredita que a subcomissão vai colaborar para garantir transparência nos prazos contratuais e propor contornos ferroviários que reduzam acidentes nas cidades.
20: Justiça.
21: Projeto que prevê punição maior para agressor de advogadas avança na Câmara. A repórter Maria Neves tem os detalhes.
22: A Comissão de Defesa dos Direitos da Mulher da Câmara dos Deputados aprovou o projeto que aumenta as penas para crimes cometidos contra advogadas. Pelo texto da deputada Dandara, do PT Mineiro, a punição será maior quando o motivo da agressão envolver a condição de mulher da vítima ou a atuação dela na defesa de outra mulher. A proposta aprovada aumenta de um terço até a metade a punição prevista no Código Penal para o crime de coação no curso do processo. Hoje, a pena para o delito é de 1 a 4 anos de reclusão e multa. Com a mudança, quando houver agressão ou ameaça a advogadas, poderá variar de 1 ano e 4 meses a 6 anos mais a multa. De acordo com a relatora na comissão, deputada Jaque Rocha, do PT do Espírito Santo, é comum que advogadas também recebam ameaças dos agressores como forma de intimidação, principalmente quando defendem vítimas de violência doméstica.
23: Quando uma profissional é ameaçada por defender uma mulher, a mensagem que o agressor tenta passar é de que ninguém está seguro para enfrentar a violência. Dificultar o trabalho da defesa ou até mesmo desestimular outras mulheres a denunciar os seus agressores. É isso que a gente visa coibir nesse projeto. Por isso, combater a intimidação, garantir que as vítimas tenham acesso à justiça e à proteção dos seus direitos, estendendo também às advogadas.
22: Ainda de acordo com Jaque Rocha, pesquisa da Universidade Federal de Alagoas aponta que 80% das advogadas já foram ameaçadas ao defenderem vítimas do sexo feminino, sobretudo em casos de violência doméstica e direito de família. O projeto aprovado também aumenta a pena para os crimes de feminicídio cometidos contra uma advogada pelo fato de estar defendendo outra mulher. Hoje, a condenação para feminicídio é de 20 a 40 anos de prisão. O texto prevê que a reclusão poderá variar entre 26 anos e meio e 60 anos. A proposta altera ainda a Lei Maria da Penha para garantir a concessão de medidas protetivas de urgência à advogada que sofrer violência ou ameaças ao defender outra mulher, caso seja intimidada pelo agressor de sua cliente ou por representante dele. A profissional poderá solicitar à justiça o distanciamento físico obrigatório e a proibição imediata de qualquer contato por parte do acusado. O projeto, que aumenta penas para agressores de advogadas, ainda será analisado pela Comissão de Constituição e Justiça. Se aprovado, terá de ser votado também pelo plenário da Câmara antes de seguir para análise do Senado. Da Rádio Câmara de Brasília, Maria Neves.
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15: Maurício Neves, do PP de São Paulo, apresentou projeto que reserva uma parcela dos recursos da educação para fortalecer a inclusão escolar de alunos com deficiência e autismo. Ele explica que a ideia é investir em profissionais de apoio, acessibilidade e salas de atendimento especializado.
0: Para Maurício Neves, a proposta também reforça a transparência na aplicação dos recursos e prevê formação continuada para professores da rede pública. O deputado acrescenta que a medida busca garantir que a inclusão escolar tenha estrutura adequada e acompanhamento permanente.
1: Agricultura.
15: Fabricantes de produtos derivados de cacau terão até 8 de maio de 2027 para se adaptar às novas regras para produção e comercialização de chocolates e derivados no país. Daniel Almeida, do PCdoB da Bahia, destaca a importância da matéria aprovada na Câmara e no Senado este ano.
4: Hoje nós temos no mercado muito produto que se apresenta como chocolate e que não tem cacau. Então, a regulamentação busca exatamente corrigir isso. Então, quais são os principais beneficiários disso? Primeiro, o produtor de cacau, que está vivendo uma situação de preço baixo, exatamente porque estão substituindo o cacau com outras coisas na formulação desses produtos. Esses produtores vão se beneficiar. Na Bahia, nós temos muitos produtores de cacau. E o consumidor, que terá, a lei também estabeleceu, no rótulo de cada produto, um espaço de pelo menos 15% daquele rótulo com as informações precisas sobre a composição desse produto.
0: Daniel Almeida explica que para ser denominado chocolate, o produto deve ter pelo menos 35% de cacau em sua formulação e 25% para a versão ao leite. Ainda segundo o parlamentar, a nova lei prevê sanções para quem descumprir o padrão exigido.
1: Meio ambiente.
15: Padre João do PT de Minas Gerais alerta para os impactos das mudanças climáticas sobre populações vulneráveis. O deputado apresentou o projeto que insere na Política Nacional de Recursos Hídricos o programa Barraginhas e outras ecotécnicas para a recuperação hídrica.
5: O mundo passa por uma mudança e as pessoas não estão percebendo. E quem é mais prejudicado são os mais pobres, os vulneráveis, que às vezes estão em área de risco. Então, a iniciativa nossa tem sido um pouco na contenção de enchentes. Tem um projeto de lei nosso que cria o programa de barraginhas e as ecotécnicas. Ou seja, tanto evita as enchentes, porque segura a água de chuva, e ao mesmo tempo ela vai infiltrar durante dias ou até meses, e perenizando as nascentes e recuperando nascentes. Então, é uma ação de duplo efeito, e que tramita e que já é reconhecida da sua importância.
0: Padre João também é autor de projeto que proíbe a pulverização foliar de agrotóxico que contenha o ingrediente ativo fipronil, para evitar a morte de abelhas. Ele explica que a medida busca proteger os polinizadores, preservar a produção de alimentos e fortalecer a agricultura familiar.
1: Economia.
15: O Congresso Nacional aprovou em 2025 a ampliação da faixa de isenção do imposto de renda para trabalhadores que recebem até R$5.000 por mês. Para Reginaldo Lopes, do PT de Minas Gerais, a medida representa mais justiça tributária e redução das desigualdades.
0: Reginaldo Lopes reitera que a mudança vai reforçar o orçamento das famílias. O deputado acrescenta que o aumento da renda disponível pode se traduzir em mais qualidade de vida e em estímulo à economia com fortalecimento do consumo doméstico.
20: Tive a alegria de participar ativamente do projeto de reforma tributária sobre a renda, do imposto de renda. O que significa na prática? É como se nós tivéssemos criado o 14º salário, essa renda disponível, que não será pago para o governo, vai transformar em qualidade de vida para as pessoas e para as famílias brasileiras. Portanto, um grande avanço na luta, no combate à desigualdade e na luta pela justiça social e justiça tributária.
15: Rodrigo Rodenberg, do PSB do Distrito Federal, defende a atualização do limite de faturamento anual do microempreendedor individual, que hoje é de R$81.000. Autor de proposta que eleva o teto para R$120.000, ele afirma que a medida traz mais segurança jurídica aos pequenos empreendedores.
0: Rodrigo Hollenberg comemora o anúncio da criação de uma comissão na Câmara para discutir o tema e diz que está confiante na aprovação da mudança. Na avaliação do deputado, a atualização do limite é necessária após anos sem reajuste no valor permitido para o MEI.
5: Isso será extremamente importante para dar segurança jurídica e para garantir que aquelas pessoas que batalham e batalham muito, utilizando de toda a sua capacidade de empreender, mas que são pequenos, que possam ali estar numa faixa de pagamento de imposto que seja correta, que não seja abusiva. Nós já estamos há muitos anos com esse limite de R$81.000 por ano
6: e, portanto, nós precisamos atualizar esse limite.
7: Dal Barreto, do União da Bahia, apoia a lei complementar que ajusta as regras fiscais para viabilizar despesas com a ampliação da licença paternidade. A norma permite que os gastos com o benefício fiquem fora de uma das limitações previstas no arcabouço fiscal.
8: Dal Barreto avalia que a medida amplia a proteção aos pais, permitindo a licença paternidade de até 20 dias com pagamento durante o afastamento. O benefício dá maior participação nos cuidados com os filhos nos primeiros dias após o nascimento ou a adoção.
9: Votação.
11: Pode votar um projeto que reduz tempo de contribuição para aposentadoria especial de diversas categorias. O repórter Antônio Vital tem os detalhes.
25: O plenário da Câmara pode votar projeto que reduz o tempo de contribuição para aposentadoria especial de diversas categorias de trabalhadores expostos a riscos. A proposta já recebeu parecer favorável da Comissão de Previdência, Assistência Social, Infância, Adolescência e Família da Câmara. Nessa comissão, o texto apresentado pelo relator, deputado Pastor Eurico, do PSDB de Pernambuco, definiu o tempo de exposição a agentes nocivos que dá direito à aposentadoria especial de acordo com a profissão. Para trabalhadores que operam no interior de Minas, esse tempo de serviço passa a ser de 15 anos. Já para aeronautas, técnicos radiológicos e fiscais agropecuários expostos a agentes biológicos, o tempo é de 25 anos. Também ganham direito à aposentadoria especial depois de 25 anos de serviço, vigilantes patrimoniais, encarregados de transporte de valores, guardas municipais, fiscais do trânsito, trabalhadores que operam geradores e linhas de transmissão elétricas, bem como aqueles que transportam pacientes, órgãos e insumos hospitalares. O projeto ganhou regime de urgência, o que permite que seja votado diretamente no plenário, sem passar pela análise das comissões permanentes da Câmara. O autor da proposta, deputado Alberto Fraga, do PL do Distrito Federal, explicou que diversas categorias perderam direito à aposentadoria especial com a reforma da Previdência em 2019. Ele pediu apoio do governo para aprovação da proposta.
26: O governo vai ter que entrar nessa negociação porque é um projeto que visa tirar algumas injustiças que foram cometidas. Não se admite que alguém que exerce a sua profissão com risco de vida, ele não tenha uma aposentadoria especial. Não se admite que aquele que exerce a sua profissão sofrendo os riscos de uma grave doença, ele não tenha o amparo do governo federal ou da nossa legislação.
25: O regime de urgência foi aprovado de maneira simbólica pelo plenário, com voto contrário apenas do Novo. Deputados da base do governo também defenderam urgência para análise da proposta, mesmo sem se comprometer em manter o texto original. Foi o que disse a deputada Jandira Fegali, do PCdoB do Rio de Janeiro.
27: Ele trata dos trabalhadores de transporte de valores, cujo risco é a vida, a integridade física, para além de outros agentes nocivos à vida e à saúde. Portanto, é muito importante que a gente consiga recuperar essa dificuldade desses trabalhadores que perderam a sua aposentadoria especial, que já tinham, e que perderam por conta da reforma da Previdência do ano de 2019. Com a reforma da Previdência, a situação deles piorou muito.
25: Ainda não há data para votação no plenário da Câmara do projeto que reduz o tempo de contribuição para a aposentadoria especial de diversas categorias de trabalhadores expostos a riscos. Da Rádio Câmara de Brasília, Antônio Vital.
9: Previdência.
8: Hilton Rocha, do MDB do Maranhão, apoia projeto que estabelece reajuste anual das aposentadorias acima de um salário mínimo, com base no Índice Nacional de Preços ao Consumidor. Ele argumenta que a medida preserva o poder de compra dos aposentados ao longo dos anos.
28: Para que você tenha uma ideia, hoje o teto da aposentadoria é R$ 8.475,55. Daqui a 5 anos, esse aposentado, ele vai estar recebendo 60% só do que ele recebe hoje. Ou seja, ele vai ter uma diminuição de quase 40%, ou mais de 40% do que ele recebe hoje. Então, para que não haja tanta perda do poder de compra, que nós estamos estabelecendo em lei que o Índice Nacional de Preço ao Consumidor, o INPC, seja adotado anualmente para o reajuste das aposentadorias.
11: Hildo Rocha garante que a proposta não compromete o equilíbrio da Previdência, uma vez que há mais contribuintes do que beneficiários. Ele acredita que o combate às fraudes e às aposentadorias irregulares também é fundamental para evitar prejuízos ao sistema previdenciário.
8: Eunício Oliveira, do MDB do Ceará, apoia a votação do projeto que regulamenta a aposentadoria especial para os agentes comunitários de saúde e de combate às endemias. Pelo texto, mulheres poderão se aposentar aos 50 anos e homens aos 52,
21: desde que comprovem no mínimo 20 anos de atuação.
2: Eunice Oliveira explica que a votação é necessária para dar efetividade a um direito já previsto na Constituição, mas que ainda depende de lei complementar para valer. De acordo com o parlamentar, a medida faz justiça a profissionais que atuam na linha de frente da saúde pública.
21: Termina agora esta edição especial do Jornal Câmara dos Deputados, produzida e apresentada pela Rádio Câmara de Brasília, em parceria com a Rádio Câmara Salvador, integrante da Rede Câmara de Rádio.
2: Eu agradeço ao Samuel e a toda a equipe da Câmara de Vereadores de Salvador pelo excelente trabalho conjunto.
21: Obrigado à Câmara dos Deputados por esta oportunidade. Este programa teve trabalhos técnicos de Wellington Teles e apresentação de Samuel Barbosa e Márcio Aquiles Sardi. Boa noite.
2: Muito boa noite. O Jornal Câmara dos Deputados volta amanhã. Você fica agora com o Minuto do TCU.
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3: 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Boa noite.

0: belíssima imagem gerada lá dos nossos irmãos da Central Multimídia, que a gente já vai saber quem é. Hoje não é a Amanda, viu? Mas a gente vai saber quem é que tá lá conosco já já. Olha só que imagem bonita do Santuário Nacional. Eu sou suspeito para falar, porque sou apaixonado por essa grande basílica, Basílica Nacional de Nossa Senhora da Conceição Aparecida. Belíssima escultura, belíssima construção, belíssima arquitetura. Deus abençoe você que está conosco aqui nos estúdios da Rádio Aparecida. Bem-vindo, bem-vinda, muito prazer. Eu sou Evandro Brum e vou também contigo rezar o terço nesta hora toda especial. Hoje, segunda-feira, 31 de agosto. Para quem achou que agosto era um mês que estava demorando para acabar, que nada, o mês já acabou. Amanhã já é setembro, mês da Palavra de Deus, mês da Bíblia. E aí, como é que você viveu esse mês vocacional? Como é que você viveu todas as realidades vocacionais que Deus te chamou a celebrar e a viver? Viveu bem? Conseguiu discernir a sua vocação? Ainda não? Então eu te convido a mergulhar no mês de setembro na Palavra de Deus, que eu tenho certeza que o Senhor vai falar com você, com toda certeza vai falar ao seu coração, tá bom? É só você se abrir, é só você buscar essa palavra que transforma, liberta e restaura. Obrigado pela presença. Obrigado pelo carinho, obrigado pela sua sintonia. Você pode participar, como eu disse, através do WhatsApp DDD 12 3104 1043. Se você quiser, também pode utilizar o Facebook e YouTube da Rádio Aparecida. E de quebra, você também sintoniza e pode mandar sua mensagem para o meu Instagram, @ Evandro Brum Rádio. Por lá você também chega com a sua mensagem. Eu rezo por você e te acolho com muito carinho. Muito obrigado a todos pela sintonia e pela presença. Deixa eu mandar um abraço aqui para quem está conosco nas emissoras que retransmitem o nosso programa. Nós temos a Rádio Vida Nova FM em Jaboticabal, aqui no estado de São Paulo. Temos a Rádio Boa Nova FM em Iguatemi, lá no Mato Grosso do Sul. E na cidade de Boa Vista, Roraima, Rádio Monte Roraima FM e muitas outras que estão nos ajudando a chegar sim na sua casa, na sua vida, através da Rádio Aparecida, Rede Aparecida de Rádio. Eu trabalho com a produção de Marcos Thiago, na coordenação de Paula Castro, com a direção geral do padre Vanderlei Souza, missionário redentorista. Para você que está conosco aqui na programação com a Mãe Aparecida, bem-vindo, bem-vinda. E lá na Central Multimídia, quem está comigo hoje? Deixa eu ver. Alô, boa noite, é ele, Estevão Reis. E aí, Estevão, como é que tá?
1: Tudo bem? Evandro, boa noite, tudo bem?
0: Tranquilo, graças a Deus. Apareceu?
1: Ah, apareceu um pouco, mas tá saudade do terço.
0: Pois é, né?
1: Tá sumiu. Certo.
0: Pois é, sumiu, mas cê, em breve vai estar de volta, né?
1: É, em breve, daqui a alguns meses.
0: É, depois do final, depois da virada do ano, né? Depois do depois do virado do ano, você vai estar de volta. Se bem que, do jeito que as coisas estão passando rápido, você viu como é que o agosto passou rápido? Você achou também, Estela?
1: Então, eu achei estranho.
0: Achou estranho?
1: É.
0: Geralmente demora pra passar, né?
1: Pô, desde como me lembre, passa rápido.
0: Passa rápido?
1: Mas é, então tá bom. Dessa vez, ó.
0: Pra mim voou esse mês de agosto, viu?
1: Então.
0: Pra mim voou. Geralmente o pessoal fala que o mês demora um pouquinho pra passar e tudo mais, mas esse mês eu acho que foi bem atípico, porque demorou pra chegar, mas quando chegou também já era. Passou que nem uma bala. Sim. Que nem um curisco.
1: Exatamente.
0: Que nem o que a gente diz lá no interior, que nem um curisco.
1: Verdade.
0: Tudo bem, Estel. E aí, como é que estão os trabalhos lá na paróquia?
1: Estamos na correria. Acabamos de finalizar uma campa jovens ontem. Uhum. 3 dias aí com a juventude lá da nossa paróquia, né? Foi bem corrido, mas foi bem gratificante, bem alegre, né? A juventude gostou, os pais, o retorno dos pais a gente já teve. Uhum. Então foi bem gratificante.
0: Tem pique pra acompanhar o jovem?
1: Opa!
0: Você é jovem também, né?
1: Porque ficou 2 dias sem dormir olhando eles.
0: Você é jovem também, né?
1: Então.
0: É, porque jovem da canseira, viu? É, meu irmão, você tá pensando.
1: Nem me fale.
0: É, você tá. Por que você acha que Jesus chamava os irmãos Tiago e João de Boanerges, né? Filhos do trovão. É, meu filho. É por acaso não, meu camarada. Não
1: verdade.
0: É por acaso não, viu? Mas graças a Deus que temos os jovens, né? Graças
1: exatamente,
0: a Deus.
1: Exatamente, nossa, mas foi bem gratificante. Já é o 5º ano que a gente realiza lá na paróquia, né? Cada ano mais surpreendente.
0: Uhum.
1: Então, foi bem legal, foi bem bacana.
0: Que bom, que maravilha. Você sabe que quem tava ao pé da cruz com Nossa Senhora era um jovem, né? João.
1: Sim.
0: Você sabe também que quem achou a imagem de Nossa Senhora por primeiro foi um jovem, né? João Alves.
1: Sim, exatamente.
0: Né? João. O mais jovem dos pescadores, né? Então, quer dizer, o jovem é protagonista da história e tá sempre. Você sabe quem chegou primeiro no túmulo também foi um jovem, né? Foi o João. João chegou primeiro.
1: Tudo jovem.
0: É, o discípulo era o discípulo amado, filho. Então, é desse jeito.
1: Exatamente.
0: Então você, jovem, coloque seu vigor a serviço da igreja. É isso aí. Maravilha. Estevão, vai mandar um abraço pra quem hoje?
1: Vou mandar um abraço pra todo mundo lá da paróquia, todas as equipes que ajudou a gente aí, equipe de cozinha, desde a limpeza até todos aí, agradecer a todos aí. Mandar um abraço pra minha família e mandar um abraço pro pessoal do Terço. E prazer revê-los.
0: Maravilha. O pessoal da cozinha é sempre bom a gente lembrar, viu?
1: É. A gente é mais tia da cozinha.
0: O pessoal da cozinha é
1: fundamental. Falar delas.
0: É fundamental a gente lembrar o pessoal da cozinha, porque sempre, não é? Sempre quando dá aquela lombriguinha no estômago, você vai lá na cozinha.
1: Pega agradar, senão no ano que vem.
0: Pega aquele pedacinho de frango, né? Sai mais gigante, você que não consegue almoçar pra poder estar vigiando os jovens, mas vai lá, pega um pedacinho de frango. O pessoal da cozinha, não pode esquecer, não.
1: Estevão, você não esquece do nosso lanchinho da madruga.
0: Não é? Então. Estevão, um abraço, querido.
1: Abraço, Evandro, prazer. Até qualquer dia agora.
0: Se Deus quiser, grande abraço. Tá aí o meu amigo Estevão Reis. E aqui nos estúdios da Rádio Aparecida, eu acolho o jovem, o Frater Jonathan. O Frater, boa noite, tudo bem?
2: Boa noite, meu irmão. Beleza?
0: Frater jovem.
2: Ué, com certeza.
0: Olha só que maravilha, só. Que beleza.
2: Uma alegria estarmos juntos aí, mais alegria. Uma vez.
0: Alegria ter o senhor aqui com a gente mais uma vez, viu? Obrigado pela presença, obrigado pelo carinho. Eu sempre chamo o Frater, o irmão de senhor, mesmo sendo jovem, por causa vamos dizer assim, do título, do respeito que eu tenho, né? Essa questão da igreja, não pela idade, né? Porque certamente o senhor tem quantos anos? Desculpa perguntar.
2: Tem 31
0: anos? 31. Se o senhor quer saber, se eu fosse pai precocemente, eu tinha idade para ser seu pai.
2: Pronto.
0: Eu tenho 54 anos.
2: Ué, tamo junto.
0: Né?
2: Pai espiritual, né?
0: Mas, pois é, ué. Mas imagina esses outros meninos aqui, então.
2: Vixe,
0: Mário, tem
2: tudo na fralda ainda.
0: É, tu vai pagar ser quase meus netos. Não, brincadeiras à parte, é uma alegria ter o senhor aqui, viu?
2: Bom mais demais. Me sinto muito bem aqui, muito bem acolhido. E o povo de Deus, né? Sempre partilha conosco aí as orações. É sempre bom estar aqui.
0: Maravilha, que bom tê-lo aqui conosco. Deus abençoe também os meninos aqui que estão com a gente. Boa noite, meninos, tudo bem?
3: Boa noite, Evandro. Tudo bem, graças a Deus. Melhor agora estando aqui, né?
0: Maravilha, bom tê-los aqui, viu? É bom ver vocês, eu fico feliz quando vocês vêm rezar, porque a gente reza pelas vocações, pede a Deus que cuide de vocês, na caminhada de vocês. A gente sabe que durante a caminhada, né, tem vários momentos, né, várias dificuldades, a gente sustenta a vocação de vocês a partir das nossas orações. Isso, a gente fica muito feliz por vocês estarem aqui, com essa disposição toda, né, depois de um dia cheio, que eu sei que tem. A gente sabe que é cheio o dia de vocês, não é fácil, mas vocês estão aqui e é muito gratificante pra gente também ter vocês aqui, pode ter certeza, viu?
3: Exatamente. Uma alegria pra gente estar aqui, tendo a oportunidade de estar aqui rezando com o povo de Deus através da Rádio Aparecida, a rede de comunicação, para pedir à Mãe Aparecida, a Mãe das Vocações, que continue nos dando força para seguir este caminho bonito junto ao seu Filho, Santíssimo Redentor. E Maria, Senhora Aparecida, é aquela que vem para interceder por nós, com certeza. Então, para nós é um momento muito gratificante estar aqui rezando o Santo Terço e pedindo as bênçãos da Mãe Aparecida.
0: Amém. Que assim seja. Louvado seja Deus pela vida de vocês, né? Pelo trabalho e pela missão de vocês. Nosso Senhor Jesus Cristo, o Redentor, está cuidando de cada um e do coração de vocês, viu? Continue na perseverança, porque é a partir dessa perseverança que Deus vai realizando o que Ele quer na vida da gente, na vida de vocês. E com certeza, se a gente perseverar, Deus vai fazer a parte dele, que sempre faz, né? Às vezes a gente é que dá umas puladas de etapa, né, Frater?
2: Com certeza.
0: A gente dá umas puladas de etapa.
2: A gente quer colocar o carro na frente dos bois.
0: Sempre tem.
2: De vez em quando, né?
0: Sempre tem, né? Sempre tem aquela vontade de fazer aquilo que a gente acha que deve fazer, né? Fala, não, Deus, deixa aqui que aqui eu resolvo.
2: Ih, rapaz, contar um negócio pra você e pros meninos também.
3: Oh.
2: E pro povo de Deus que tá nos escutando aí. Tu não sabe o tanto de graça que a gente perde quando a gente pula etapa. Quando a gente tá com pressa e com sede demais. A gente não vive o processo. E às vezes Deus, é o tempo de Deus, né? E ele sabe, é o tempo dele, né? Como a gente só anda correndo, né? frenético. O pessoal tá que nem elétrons no átomo, né?
0: É, isso aí. É desse jeito mesmo.
2: E a gente perde a graça, cara. A gente perde a graça. E muita graça, não é pouca, não. Quando vê, o que era pra você ter vivido ali com calma, né? Na tranquilidade, daqui uma semana, um ano, você viveu ontem por causa da sua pressa e viveu mal.
0: Uhum.
2: E viveu mal. Então é sempre bom e interessante lembrar isso que você trouxe, para que a gente espere mais em Deus, né?
0: Uhum.
2: Sermos pessoas da esperança não é ficar parado no comodismo com as pernas pro alto, numa poltrona confortável. É justamente essa esperança que nos faz aproveitar o máximo aquilo que Deus tem para oferecer. No tempo dele, não no nosso.
0: Isso.
2: Não é verdade?
0: É verdade, verdade, verdadeira. O tempo de Deus é sempre o melhor, né? A gente, como o senhor falou, pula etapas e depois perde aquele momento especial, perde aquela graça, porque a gente perde graça, viu? A gente perde. A gente fala assim, então não é. Não, a gente perde, a gente acaba desperdiçando muitos momentos em nossa vida por conta da nossa pressa, por conta do nosso desejo de querer fazer do nosso jeito, da nossa maneira, da nossa forma. Quando a gente vê lá na frente, a gente sofre as consequências e muitas vezes a gente até culpa Deus, né? Por que Deus deixou acontecer isso comigo? Por que Deus fez isso comigo? Mas a gente não lembra que lá atrás, né, a gente queimou a largada, a gente queimou a etapa. E aí a gente acaba. Tem um ditado que diz, né? Um apressado come cru.
2: É isso mesmo.
0: Não é? Então não espera o bolo ficar pronto, aí tira o bolo antes do tempo, pronto, come cru. E aí depois vai reclamar que tá cru. Não, filho, você que foi com muita sede ao pote. Então calma, tudo no seu tempo, porque Deus tem o melhor sempre.
2: Amém.
0: Maravilha. Então, mais uma vez, alegria tê-los aqui pra gente rezar o texto. Que Nossa Senhora os acolha nesta hora e nesse momento. E você que está conosco, participe. WhatsApp disponível, DDD 12-3104-1043, ou então Facebook e YouTube da Rádio Aparecida. Se você quiser de quebra, pode entrar lá no meu Instagram, @EvandroBrumRádio, por lá eu também rezo por você e por suas intenções. Bem-vindo, bem-vinda à Rádio Aparecida e à Rede Aparecida de Rádio. Música, fé, missão e oração.
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0: Muito bem, queridos irmãos e irmãs, estamos juntos caminhando com Maria, a Senhora Aparecida, que nesta noite nos acompanhará neste momento de louvor, de preces ao seu filho Jesus, nosso Salvador, nosso amigo, nosso companheiro. O terço vocacional é um momento profundo de fé, que pode ser rezado em família, em comunidade, pessoalmente. Ele é uma forma de suplicar ao Santíssimo Redentor para que ele envie operários à sua messe, para que o mundo seja um lugar de homens e mulheres realizados. É necessário que cada um encontre sua vocação e a corresponda da melhor forma possível. Assim, juntos, rezemos pelas diversas vocações existentes na Igreja. Com Jesus, o bom pastor, estamos reunidos. Em nome do Pai, do Filho, do Espírito Santo.
1: Amém.
0: Amém. Que o Santíssimo Redentor nos conduza nesse momento de oração e que os frutos das nossas preces ajudem os nossos irmãos e irmãs a descobrirem a sua vocação. Jesus Redentor nos uniu e juntos queremos professar a nossa fé. Creio em Deus Pai Todo-Poderoso, Criador do céu e da terra. E em Jesus Cristo, seu único Filho, nosso Senhor, que foi concebido pelo poder do Espírito Santo, nasceu da Virgem Maria, padeceu sob Pôncio Pilatos, foi crucificado, morto e sepultado, desceu à mansão dos mortos, ressuscitou ao terceiro dia, subiu aos céus, está sentado à direita de Deus Pai Todo-Poderoso, de onde há de vir julgar os vivos e os mortos. Creio no Espírito Santo, na Santa Igreja Católica, na comunhão dos santos, na remissão dos pecados, na ressurreição da carne, na vida eterna. Amém.
2: Vamos convidar também o Espírito Santo para que nos ajude em nosso discernimento, nos mande as luzes necessárias para o nosso caminhar diário. Vinde, Espírito Santo,
1: enchei os corações dos vossos fiéis. E acendei neles o fogo do vosso amor. Enviai o vosso Espírito, e tudo será criado, e renovareis a face da terra. Oremos, ó Deus, que instruíste os corações dos vossos fiéis, com a luz do Espírito Santo, fazei que apreciemos retamente todas as coisas, segundo o mesmo Espírito, e gozemos sempre da sua consolação. Por Cristo, Senhor nosso. Amém.
0: Amém. Rezemos um Pai Nosso, as três Ave Marias, em honra e glória à Santíssima Trindade. Pai Nosso, que estais nos céus, santificado seja o vosso nome. Venha a nós o vosso reino, seja feita a vossa vontade, assim na terra como no céu.
1: O pão nosso de cada dia nos dai hoje. Perdoai-nos as nossas ofensas, assim como nós perdoamos a quem nos tem ofendido. E não nos deixeis cair em tentação, mas livrai-nos do mal. Amém.
0: Esta primeira Ave Maria, pelas vocações matrimoniais. Ave Maria, cheia de graça, o Senhor é convosco, bendita sois vós entre as mulheres, e bendito o fruto do vosso ventre, Jesus.
1: Santa Maria, Mãe de Deus, rogai por nós, pecadores, agora e na hora de nossa morte. Amém.
0: A segunda Ave Maria, pelas vocações religiosas, missionárias. Ave Maria, cheia de graça, o Senhor é convosco, bendita sois vós entre as mulheres, e bendito o fruto do vosso ventre, Jesus.
1: Santa Maria, Mãe de Deus, rogai por nós, pecadores, agora e na hora de nossa morte. Amém.
0: E a terceira Ave Maria, rezemos pelos nossos presbíteros, os padres, também os bispos, pelo Papa Leão, por todos os cardeais, os nossos líderes, aqueles que são os pastores da nossa Igreja. Ave Maria, cheia de graça, o Senhor é convosco, bendita sois vós entre as mulheres, e bendito o fruto do vosso ventre, Jesus.
1: Santa Maria, Mãe de Deus, rogai por nós, pecadores, agora e na hora de nossa morte. Amém.
0: Glória ao Pai, ao Filho e ao Espírito Santo.
1: Como era no princípio, agora e sempre. Amém.
0: Ó meu Jesus,
1: perdoai-nos, livrai-nos do fogo do inferno, levai as almas todas para o céu, e socorrei principalmente as que mais precisarem da vossa infinita misericórdia.
2: Amém.
1: Amém. Louvado seja Deus pela sua presença, você que reza conosco aqui, ó. Deixa eu colocar algumas intenções, as primeiras desta noite. Reza com a gente lá no WhatsApp da Rádio Aparecida. O Jonas Eliseu, boa noite, Jonas. Bem-vindo, ele é da cidade de Ipatinga, Minas Gerais. Tá conosco também o Murilo, reza com a gente. Obrigado, um abraço para você, Deus te proteja e abençoe. Conosco também o Paulo Caneda, de Santa Maria, lá no Rio Grande do Sul. Ô Paulo, tudo bem, meu irmão? Seja bem-vindo, viu? Obrigado aí pela presença e obrigado pela participação. Deus te abençoe. Com alegria, o Fabiano Henrique também reza com a gente. Obrigado, Fabiano, um grande abraço. Ele é de Pindamonhangaba, aqui no estado de São Paulo. E ainda coloca as intenções da Nilva Araújo, ela também reza com a gente. Obrigado, Nilva, uma ótima noite. Seja bem-vinda à Rádio Aparecida. E o Tenente Bruno, ô Tenente, tudo bem? Boa noite, viu? Tenente Bruno, lá de Taubaté, está com a gente. Obrigado, irmão, um grande abraço. Que Nossa Senhora Aparecida abençoe a sua vida. Obrigado, viu? Obrigado pelo seu testemunho. Louvado seja Deus pela sua presença. Que bom tê-lo conosco. Deus abençoe sua vida, ilumine seu coração. Tô rezando por essa intenção aqui, a qual você colocou, tá bom, querido? Obrigado, obrigado pelo seu testemunho. Rezamos juntos por você. Deus abençoe você, sua vida, seu coração e sua história. Estamos rezando o terço com a Mãe Aparecida.
0: Nosso primeiro mistério, nosso terço vocacional, nós queremos contemplar e refletir a vocação de Pedro. Jesus subiu a uma das barcas que era de Simão e pediu-lhe que a afastasse um pouco da terra. E sentado, ensinava da barca o povo. Quando acabou de falar, disse a Simão: vai para o fundo e lançai as vossas redes para pescar. Simão respondeu-lhe: mestre, trabalhamos a noite inteira e nada apanhamos, mas por causa de tua palavra lançarei a rede. Feito isto, apanharam peixes em tanta quantidade que as redes se rompiam. Recordemos a vocação de todos aqueles que se deixam tocar pelas palavras de Jesus, homens e mulheres, trabalhadores, que com seu trabalho buscam construir um mundo melhor. Para participar conosco, nós queremos acolher aqui no estúdio da rádio o Murilo Siqueira Macedo. Boa noite, Murilo.
3: Boa noite, Fábio.
0: Boa noite, seja bem-vindo à nossa oração ao terço aqui da Mãe Aparecida. Murilo, você tem alguma intenção para esta noite, para esta dezena?
3: Sim, gostaria de pedir pelas vocações sacerdotais e religiosas, missionárias, especialmente as sedentoristas, né? Aqueles que gastam as suas vidas em prol da evangelização, e também por todas as famílias.
0: Amém. Nós rezamos de modo muito especial também por você, pela sua vocação, você que está fazendo aí esse processo de discernimento, que o Espírito Santo e o Santíssimo Redentor te ajude, te ilumine e te dê coragem na sua resposta. Murilo, nós vamos rezar aqui na rádio a primeira parte, você responde aí da sua casa, pode ser?
3: Pode sim.
0: Muito bem, então rezemos juntos. Pai nosso que estais no céu, santificado seja o vosso nome, venha a nós o vosso reino, seja feita a vossa vontade, assim na terra como no céu.
3: O pão nosso de cada dia nos dai hoje, perdoai-nos as nossas ofensas, assim como nós perdoamos a quem nos tem ofendido. E não nos deixeis de cair em tentação, mas livrai-nos do mal. Amém.
0: Ave Maria, cheia de graça, o Senhor é convosco. Bendita sois vós entre as mulheres. Bendito é o fruto do vosso ventre, Jesus.
3: Santa Maria, Mãe de Deus, rogai por nós, os pecadores, agora e na hora de nossa morte. Amém.
0: Ave Maria, cheia de graça, o Senhor é convosco. Bendita sois vós entre as mulheres. Bendito é o fruto do vosso ventre, Jesus.
3: Santa Maria, Mãe de Deus, rogai por nós, os pecadores, agora e na hora de nossa morte. Amém.
2: Ave Maria, cheia de graça, o Senhor é convosco. Bendita sois vós entre as mulheres. Bendito é o fruto do vosso ventre, Jesus.
3: Santa Maria, Mãe de Deus, rogai por nós, pecadores, agora e na hora de nossa morte. Amém.
2: Ave Maria, cheia de graça, o Senhor é convosco. Bendita sois vós entre as mulheres. Bendito é o fruto do vosso ventre, Jesus.
3: Santa Maria, Mãe de Deus, rogai por nós, os pecadores, agora e na hora de nossa morte. Amém.
2: Ave Maria, cheia de graça, o Senhor é convosco. Bendita sois vós entre as mulheres. Bendito é o fruto do vosso ventre, Jesus.
3: Santa Maria, Mãe de Deus, rogai por nós, pecadores, agora e na hora de nossa morte. Amém.
2: Ave Maria, cheia de graça, o Senhor é convosco. Bendita sois vós entre as mulheres. Bendito é o fruto do vosso ventre, Jesus.
3: Santa Maria, Mãe de Deus, rogai por nós, pecadores, agora e na hora de nossa morte. Amém.
2: Ave Maria, cheia de graça, o Senhor é convosco. Bendita sois vós entre as mulheres. Bendito é o fruto do vosso ventre, Jesus.
3: Santa Maria, Mãe de Deus, rogai por nós, pecadores, agora e na hora da nossa morte. Amém.
2: Ave Maria, cheia de graça, o Senhor é convosco. Bendita sois vós entre as mulheres. Bendito é o fruto do vosso ventre, Jesus.
3: Santa Maria, Mãe de Deus, rogai por nós, pecadores, agora e na hora de nossa morte. Amém.
2: Ave Maria, cheia de graça, o Senhor é convosco. Bendita sois vós entre as mulheres. Bendito é o fruto do vosso ventre, Jesus.
3: Santa Maria, Mãe de Deus, rogai por nós, pecadores, agora e na hora de nossa morte. Amém.
2: Ave Maria, cheia de graça, o Senhor é convosco. Bendita sois vós entre as mulheres. Bendito é o fruto do vosso ventre, Jesus.
3: Santa Maria, Mãe de Deus, rogai por nós, pecadores, agora e na hora de nossa morte. Amém.
2: Glória ao Pai, ao Filho e ao Espírito Santo, como era no princípio, agora e sempre. Amém. Ó meu Jesus, perdoai-nos, livrai-nos do fogo do inferno, levai as almas todas para o céu e socorrei principalmente as que mais precisarem da vossa infinita misericórdia. Murilo, nós agradecemos a sua participação, meu irmão. Perseverança no seu caminho, afinal de contas, vocação acertada, vida feliz. Deus te persevere aí no seu discernimento. Muito obrigado pela sua participação.
4: E assim continuamos a nossa caminhada de fé e devoção. Deixa eu rezar aqui pelas intenções da Nancy Ramos. A Nancy Ramos hoje está celebrando mais um ano de vida. Nancy Ramos lá de São Manuel, sempre acompanhando a nossa programação. Nancy, parabéns para você, viu? Deus te abençoe, felicidades. Obrigado por partilhar conosco este momento tão sublime de sua vida. Que Nossa Senhora da Conceição Aparecida te abrace e te acolha neste momento, viu? Guarda meu pedaço de bolo, tá bom? Deus abençoe. Um abraço também aqui, ó, para Camila Machado, lá de Timóteo, Minas Gerais. Camila, tô rezando pelas suas intenções, tô rezando por sua saúde, viu? Deus está cuidando de tudo isso que você tá precisando e necessitando, pois ele sabe, ele conhece todas as coisas, tá bom, Camila? Rezo por você, sim, com muito carinho, tá bom? Claro, rezo também pela Maria Terezinha, sua mãe, e pela alma do seu pai, o Geraldo Magela, que Deus o acolha na eternidade. Estamos rezando por você.

0: da Costa, colocando sua vida, sua família e todas as intenções diante do coração da Mãe Aparecida. Que a Mãe de Deus cubra a todos com seu manto sagrado e que a alegria do Senhor seja de fato a nossa força.
1: Contemplando o segundo mistério, a vocação de Mateus. Do Evangelho de São Marcos, Jesus saiu de novo para a beira do mar. Toda a multidão ia ao seu encontro, e Jesus os ensinava. Enquanto ia caminhando, Jesus viu Levi, o filho de Alfeu, sentado na coletoria de impostos, e disse para ele: siga-me. Levi se levantou e o seguiu. Recordamos hoje a vocação de todos aqueles e aquelas que deixaram algo para responder prontamente ao chamado de Jesus. E para rezar este segundo mistério do Santo Terço, nós queremos acolher com muita alegria o vocacionado Pedro Henrique. Alô, Pedro, você me ouve bem?
2: Ouço sim, boa noite.
1: Boa noite, Pedro. Você fala de qual cidade?
2: São Paulo, capital.
1: São Paulo, capital. E conta pra gente rapidinho, como que você conheceu os missionários redentoristas?
2: Conheci no santuário, fui fazer uma confissão e aí o padre me apresentou.
1: Olha, tá aí a importância da propaganda e da promoção vocacional. E Maria, que é essa mãe das vocações, ajuda com certeza a pescar novas vocações para a nossa Santa Igreja. Pedro, diga as suas intenções para este mistério, por favor.
2: Queria colocar minha paróquia, São Lucas Evangelista, meu padre Jefferson Sampaio, a vida dos integrantes do secretariado vocacional que sempre nos acompanham nos encontros e, por fim, pela minha vocação.
1: Amém. Então, unindo as suas orações, unindo as suas intenções, aqui dos estúdios da Rádio Aparecida, nós vamos rezar a primeira parte e você aí da sua casa responde, pode ser?
2: Sim.
1: Então, pronto. Pai nosso que estais nos céus, santificado seja o vosso nome, venha a nós o vosso reino, seja feita a vossa vontade, assim na terra como no céu.
2: O pão nosso de cada dia nos dai hoje, perdoai as nossas ofensas, assim como nós perdoamos a quem nos tem ofendido. E não nos deixeis cair em tentação, mas livrai-nos do mal. Amém.
1: Ave Maria, cheia de graça, o Senhor é convosco, bendita sois vós entre as mulheres, bendito é o fruto do vosso ventre, Jesus.
2: Santa Maria, Mãe de Deus, rogai por nós, pecadores, agora e na hora de nossa morte. Amém.
1: Ave Maria, cheia de graça, o Senhor é convosco. Bendita sois vós entre as mulheres. Bendito é o fruto do vosso ventre, Jesus.
2: Santa Maria, Mãe de Deus, rogai por nós, pecadores, agora e na hora de nossa morte. Amém.
1: Ave Maria, cheia de graça, o Senhor é convosco. Bendita sois vós entre as mulheres, bendito é o fruto do vosso ventre, Jesus.
2: Santa Maria, Mãe de Deus, rogai por nós, pecadores, agora e na hora de nossa morte. Amém.
1: Ave Maria, cheia de graça, o Senhor é convosco. Bendita sois vós entre as mulheres, bendito é o fruto do vosso ventre, Jesus.
2: Santa Maria, Mãe de Deus, rogai por nós, pecadores, agora e na hora de nossa morte. Amém.
1: Ave Maria, cheia de graça, o Senhor é convosco. Bendita sois vós entre as mulheres. Bendito é o fruto do vosso ventre, Jesus.
2: Santa Maria, Mãe de Deus, rogai por nós, pecadores, agora e na hora de nossa morte. Amém.
1: Ave Maria, cheia de graça, o Senhor é convosco. Bendita sois vós entre as mulheres, bendito é o fruto do vosso ventre, Jesus.
2: Santa Maria, Mãe de Deus, rogai por nós, pecadores, agora e na hora de nossa morte. Amém.
1: Ave Maria, cheia de graça, o Senhor é convosco. Bendita sois vós entre as mulheres, bendito é o fruto do vosso ventre, Jesus.
2: Santa Maria, Mãe de Deus, rogai por nós, pecadores, agora e na hora de nossa morte. Amém.
1: Ave Maria, cheia de graça, o Senhor é convosco. Bendita sois vós entre as mulheres. Bendito é o fruto do vosso ventre, Jesus.
2: Santa Maria, Mãe de Deus, rogai por nós, pecadores, agora e na hora

0: nossa morte. Amém.
1: Ave Maria, cheia de graça, o Senhor é convosco. Bendita sois vós entre as mulheres. Bendito é o fruto do vosso ventre, Jesus.
0: Santa Maria, Mãe de Deus, rogai por nós, pecadores, agora e na hora de nossa morte. Amém.
1: Ave Maria, cheia de graça, o Senhor é convosco. Bendita sois vós entre as mulheres. Bendito é o fruto do vosso ventre, Jesus.
0: Santa Maria, Mãe de Deus, rogai por nós, pecadores, agora e na hora de nossa morte. Amém.
1: Glória ao Pai, ao Filho e ao Espírito Santo.
0: Como era no princípio, agora e sempre. Amém.
1: Ó meu bom Jesus,
0: perdoai-nos, livrai-nos do fogo do inferno, levai as almas todas
2: para o céu,
0: e
2: socorrei principalmente os que mais precisarem
1: da vossa infinita misericórdia. Nossa Senhora Aparecida,
2: rogai por nós.
1: Santo Afonso de Ligório,
2: rogai por nós.
1: Pedro, agradecemos a sua participação, que você siga firme nesse chamado e amadurecendo esse chamado que o Santíssimo Redentor te faz para caminhar. Agradecemos de coração a sua participação. Fique com Deus, viu? Muito obrigado.
3: Obrigado, boa noite.
4: E assim, com alegria, continuamos a nossa caminhada de fé e devoção, buscando a presença da Mãe Aparecida em nossa vida. É o terço vocacional que você reza conosco, viu? Lá no YouTube da Rádio Aparecida, temos a participação da Márcia Maria, de São José dos Campos. Boa noite, Márcia, tudo bem? Bem-vinda à rádio, viu? Obrigado pela participação. Ana Lutécia também está conosco. Obrigado, Ana. Ana Lutécia, lá de Recife, capital do Pernambuco. Um grande abraço para você, viu? Conosco também a dona Nenê Barreiro, de Bom Jesus da Lapa, lá na Bahia. Ô, dona Nenê, a senhora vai bem? Deus abençoe a senhora, viu? Louvado seja Deus pela sua presença. O Luiz Carlos Martins também está com a gente, ele é de Guaxupé, nas Minas Gerais, está conosco. Obrigado para quem está com a gente também lá no Rio de Janeiro, capital, a Gildete. Oi, Gildete, tudo bem? Bem-vinda, viu? Louvado seja Deus. Marília Moreira, do Rio de Janeiro, capital, também está conosco. Obrigado, um grande abraço. E a Carmen Lúcia também está na sintonia, pedindo a bênção de Deus lá na cidade de Três Rios, no Rio de Janeiro. Oi, Carmen, tudo bem? Bem-vinda, viu? Obrigado, obrigado mesmo pela presença e pela participação. Deus seja louvado pela sua sintonia. E a Joelma, lá de Tucano, na Bahia. Boa noite, Joelma. Tudo bem, querida? Bem-vinda, viu? Obrigado pela participação e pela presença. Que Nossa Senhora da Conceição Aparecida abençoe você e ilumine a sua vida. Estamos juntos, rezando por você e com você.
5: No terceiro mistério, contemplemos a vocação de José de Arimateia, o discípulo oculto de Jesus. Do Evangelho de São João. Depois disso, José de Arimateia, que era discípulo de Jesus, mas ocultamente por medo dos judeus, pediu a Pilatos a autorização para tirar o corpo de Jesus da cruz. Pilatos permitiu. José de Arimateia foi e retirou o corpo de Jesus. Recordamos a vocação de todos aqueles que as ocultas seguem os ensinamentos de Jesus. Pessoas que por medo ou perseguição realizam no silêncio seu apostolado. E reza conosco neste terceiro mistério, vocacionado Gabriel Rocha Lima Magalhães. Boa noite, Gabriel.
6: Boa noite, tudo bem?
5: Tudo bem, você?
6: Tudo ótimo, né? Graças a Deus.
5: Você é de onde?
6: De Osasco, São Paulo.
5: Osasco, muito bem-vindo. Quais são as suas intenções para esse mistério?
6: Minhas intenções, de modo especial, é por minha paróquia, que está em novena, preparatória para a festa de Nossa Senhora dos Remédios, meu pároco, o padre Edmilson, toda a minha família e também, de modo especial, as crianças que padecem de atenção e cuidados.
5: Amém. Vamos rezar por essas e por todas as intenções que trazemos em nosso coração. Gabriel, você reza a primeira parte e nós aqui nos estúdios responderemos. Pode ser?
6: Perfeito. Pai nosso que estais no céu, santificado seja o vosso nome. Venha a nós o vosso reino, seja feita a vossa vontade, assim na terra como nos céus.
3: O nosso de cada dia nos dai hoje, perdoai-nos as nossas ofensas, assim como nós perdoamos a quem nos tem ofendido, e não nos deixeis cair em tentação, mas livrai-nos do mal. Amém.
6: Ave Maria, cheia de graça, o Senhor é convosco. Bendita sois vós entre as mulheres, e bendito é o fruto do vosso ventre, Jesus.
3: Santa Maria, Mãe de Deus, rogai por nós, pecadores, agora e na hora de nossa morte. Amém.
6: Ave Maria, cheia de graça, o Senhor é convosco. Bendita sois vós entre as mulheres, e bendito é o fruto do vosso ventre, Jesus.
3: Santa Maria, Mãe de Deus, rogai por nós, pecadores, agora e na hora de nossa morte. Amém.
6: Ave Maria, cheia de graça, o Senhor é convosco. Bendita sois vós entre as mulheres, e bendito é o fruto do vosso ventre, Jesus.
3: Santa Maria, Mãe de Deus, rogai por nós, pecadores, agora e na hora de nossa morte. Amém.
6: Ave Maria, cheia de graça, o Senhor é convosco. Bendita sois vós entre as mulheres, e bendito é o fruto do vosso ventre, Jesus.
3: Santa Maria, Mãe de Deus, rogai por nós, pecadores, agora e na hora de nossa morte. Amém.
6: Ave Maria, cheia de graça, o Senhor é convosco. Bendita sois vós entre as mulheres, e bendito é o fruto do vosso ventre, Jesus.
3: Santa Maria, Mãe de Deus, rogai por nós, pecadores, agora e na hora de nossa morte. Amém.
6: Ave Maria, cheia de graça, o Senhor é convosco. Bendita sois vós entre as mulheres, e bendito é o fruto do vosso ventre, Jesus.
3: Santa Maria, Mãe de Deus, rogai por nós, pecadores, agora e na hora de nossa morte. Amém.
6: Ave Maria, cheia de graça, o Senhor é convosco. Bendita sois vós entre as mulheres, e bendito é o fruto do vosso ventre, Jesus.
3: Santa Maria, Mãe de Deus, rogai por nós, pecadores, agora e na hora de nossa morte. Amém.
6: Ave Maria, cheia de graça, o Senhor é convosco. Bendita sois vós entre as mulheres, e bendito é o fruto do vosso ventre, Jesus.
3: Santa Maria, Mãe de Deus, rogai por nós, pecadores, agora e na hora de nossa morte. Amém.
6: Ave Maria, cheia de graça, o Senhor é convosco. Bendita sois vós entre as mulheres, e bendito é o fruto do vosso ventre, Jesus.
3: Santa Maria, Mãe de Deus, rogai por nós, pecadores, agora e na hora de nossa morte. Amém.
6: Ave Maria, cheia de graça, o Senhor é convosco. Bendita sois vós entre as mulheres, e bendito é o fruto do vosso ventre, Jesus.
3: Santa Maria, Mãe de Deus, rogai por nós, pecadores, agora e na hora de nossa morte. Amém.
6: Ave Maria, cheia de
5: glória ao Pai, ao Filho e ao Espírito Santo.
3: Como era no princípio, agora e sempre.
6: Agora e sempre.
3: Amém.
5: Ó meu Jesus,
3: perdoai-nos, livrai-nos do fogo do inferno.
6: Levai as almas todas para o céu. E socorri principalmente as que mais precisarem da vossa infinita misericórdia.
5: Muito bem, Gabriel, agradeço a sua participação, rezando esse mistério conosco. Que Maria, Mãe das Vocações, interceda ao seu Filho Jesus Cristo pela sua vocação, lhe concedendo a graça da perseverança. Deus te abençoe.
6: Amém. Deus abençoe e abençoe a todos vocês também.
5: Amém.
4: Amém. Que assim seja. Com alegria, continuamos a nossa caminhada de fé neste quarto mistério. Vamos colocar algumas intenções dos devotos que estão conosco rezando e celebrando com a Mãe Aparecida. Olha, deixa eu rezar aqui, ó, lá no WhatsApp da rádio, pedir a bênção de Deus para quem está conosco rezando e colocando suas intenções. A Luciana Antunes. Luciana Antunes, ela disse que está aqui, ó. Boa noite, sou Luciana e a avó Lúcia de Caçapava. Estão rezando pelos seminaristas. É, formadores, seminarista e formadores.
7: Exatamente.
4: Ela colocou aqui, ó.
7: Elas são a avó e a mãe do nosso formando aqui, o Rodrigo.
4: Olha só que maravilha.
7: Tá no seminário aí, Santo Afonso conosco.
4: Que bom.
7: Gente boa essa daí, viu? Essas moças são gente boa demais.
4: Isso aí, muito bem. Produzindo vocações para a igreja. Parabéns à família, viu? Deus abençoe sempre. Muito bem, continuamos aqui, ó, colocando algumas outras intenções. Deixa eu pedir a benção de Deus para a vida de quem está conosco rezando e celebrando. reza com a gente aqui, ó. O Raulindo Augusto reza conosco, lá da cidade de Joinville, Santa Catarina. Obrigado, Raulindo. Um abraço muito carinhoso para você. A Mari, cuidadora, está conosco. Oi, Mari, muito obrigado, viu? Muito obrigado pela presença. Estou rezando por você e por suas intenções. Conta comigo sempre. Uma noite abençoada também para quem está conosco, rezando e celebrando, o Renato Rodrigues, de Patos, em Minas Gerais, está na sintonia conosco. Deixa eu mandar também um momento de oração especial para a vida do Antônio Madalosso, é da cidade de Votuporanga, no estado de São Paulo, está rezando conosco, mandou mensagem lá no meu Instagram. Deus abençoe você, viu? O Júnior também está rezando com a gente. Obrigado, Júnior, de Guarapuava, no Paraná. Estou em oração por ti, meu querido. Deus abençoe sua vida, sua família. Ainda uma ótima noite também para a Monique. A Monique é da cidade de Urubici, lá em Santa Catarina, que é a terra do Dom Orlando Brandes, é nosso bispo emérito. Boa noite, Monique Souza. Bem-vinda, obrigado, viu, pela participação e também pela presença. E a Valdirene de Paula, lá de Pindamonhangaba, também na sintonia e rezando conosco. E muitas outras intenções, as quais nós colocamos diante do coração da Mãe Aparecida.
7: No quarto mistério do nosso texto vocacional, nós contemplamos a vocação de Paulo. Durante a viagem, quando já estava perto de Damasco, Saulo se viu repentinamente cercado por uma luz que vinha do céu. Caiu por terra e ouviu uma voz que lhe dizia: Saulo, Saulo, por que você me persegue? Saulo perguntou: Quem és tu, Senhor? A voz respondeu: Eu sou Jesus, a quem você está perseguindo. Recordamos a vocação de todos aqueles que nos caminhos da vida cruzaram com Jesus e decidiram segui-lo, aqueles que mais tarde reconheceram Jesus como Senhor. E neste quarto mistério nós queremos rezar junto com o Tiago Dias. Alô, Tiago, boa noite, bem-vindo.
8: Alô, boa noite.
7: E aí, meu irmão, beleza?
8: Beleza, tudo bom?
7: Como é que vai a caminhada aí?
8: Muito bem, acabo de chegar de uma missa.
7: Maravilha. E Tiago, você tem intenções para o nosso quarto mistério?
8: Tenho pelas almas do purgatório, pela conversão dos pecadores, pelas vocações de todas as pessoas, em especial aqueles que não conhecem a Cristo.
7: Amém. Nós rezamos também de modo muito especial por você, pelo seu caminho vocacional, seu discernimento. Nossa Senhora sempre esteja contigo nas suas necessidades, quando você precisar.
8: Amém.
7: Tiago, vamos fazer da seguinte maneira: a gente reza aqui do estúdio da rádio, você responde aí da sua casa, pode ser?
8: Sim, pode.
7: Pai nosso que estais no céu, santificado seja o vosso nome, venha a nós o vosso reino, seja feita a vossa vontade, assim na terra como no céu.
8: O pão nosso de cada dia nos dai hoje, perdoai as nossas ofensas, assim como nós perdoamos a quem nos tem ofendido, e não nos deixeis cair em tentação, mas livrai-nos de todo mal. Amém.
3: Ave Maria, cheia de graça, o Senhor é convosco, bendita sois vós entre as mulheres, bendito é o fruto do vosso ventre, Jesus.
8: Santa Maria, Mãe de Deus, rogai por nós, pecadores, agora e na hora de nossa morte. Amém.
3: Ave Maria, cheia de graça, o Senhor é convosco, bendita sois vós entre as mulheres, bendito é o fruto do vosso ventre, Jesus.
8: Santa Maria, Mãe de Deus, rogai por nós, pecadores, agora e na hora de nossa morte. Amém.
3: Ave Maria, cheia de graça, o Senhor é convosco, bendita sois vós entre as mulheres, bendito é o fruto do vosso ventre, Jesus.
8: Santa Maria, Mãe de Deus, rogai por nós, pecadores, agora e na hora de nossa morte. Amém.
3: Ave Maria, cheia de graça, o Senhor é convosco. Bendita sois vós entre as mulheres. Bendito é o fruto do vosso ventre, Jesus.
8: Santa Maria, Mãe de Deus, rogai por nós, pecadores, agora e na hora de nossa morte. Amém.
3: Ave Maria, cheia de graça, o Senhor é convosco. Bendita sois vós entre as mulheres. Bendito é o fruto do vosso ventre, Jesus.
8: Santa Maria, Mãe de Deus, rogai por nós, pecadores, agora agora e na hora de nossa morte. Amém.
9: Ave Maria, cheia de graça, o Senhor é convosco. Bendita sois vós entre as mulheres. Bendito é o fruto do vosso ventre, Jesus.
8: Santa Maria, Mãe de Deus, rogai por nós, pecadores, agora e na hora de nossa morte. Amém.
9: Ave Maria, cheia de graça, o Senhor é convosco. Bendita sois vós entre as mulheres. Bendito é o fruto do vosso ventre, Jesus.
8: Santa Maria, Mãe de Deus, rogai por nós, pecadores, agora e na hora de nossa morte. Amém.
9: Ave Maria, cheia de graça, o Senhor é convosco. Bendita sois vós entre as mulheres. Bendito é o fruto do vosso ventre, Jesus.
8: Santa Maria, Mãe de Deus, rogai por nós, pecadores, agora e na hora de nossa morte. Amém.
9: Ave Maria, cheia de graça, o Senhor é convosco. Bendita sois vós entre as mulheres. Bendito é o fruto do vosso ventre, Jesus.
8: Santa Maria, Mãe de Deus, rogai por nós, pecadores, agora e na hora de nossa morte. Amém.
9: Ave Maria, cheia de graça, o Senhor é convosco. Bendita sois vós entre as mulheres. Bendito é o fruto do vosso ventre, Jesus.
8: Santa Maria, Mãe de Deus, rogai por nós, pecadores, agora e na hora de nossa morte. Amém.
9: Glória ao Pai, ao Filho e ao Espírito Santo, como
8: era no princípio, agora e sempre. Amém.
7: Ó meu Jesus, perdoai-nos do fogo do inferno, levai as almas todas para o céu e socorrei principalmente as que mais precisarem da vossa misericórdia. Amém. Tiago, valeu. Amém, companheiro. Obrigado por ter rezado conosco. Você tenha uma santa noite, bom descanso e um dia abençoado de terça-feira. Um abraço.
8: Amém. Obrigado. Para vocês senhores também.
7: Amém. Igualmente.
4: Amém. Louvado seja Deus pela presença de todos os irmãos que continuam rezando conosco aqui com a Mãe Aparecida. Continuamos juntos em oração por você, rezando com você. Vamos agora colocar mais algumas intenções Facebook da Rádio Aparecida. Vamos lá. Olha no Facebook, deixa eu rezar aqui por Cláudia Silva. Tudo bem, Cláudia? Bem-vinda. Bem-vinda à rádio. A Vera Gelaco também está conosco. Oi, Vera, tudo bem? A Helena Pedroso, tudo bem, Helena? Boa noite para você, viu? A senhora Aparecida te abençoe. A Rosimeire Batista também está conosco. Obrigado, Rosimeire. Leonor Terezan, seja bem-vinda. Deus te abençoe, viu? Ana Maria, lá de Lorena, da Pascom, da Nossa Senhora, da paróquia Nossa Senhora Aparecida, lá em Lorena. Boa noite para você, Ana. A Maria das Graças também está conosco. Obrigado, Maria das Graças, de Mogi das Cruzes. Está na sintonia com a gente aqui no programa com a Mãe Aparecida. Ainda a Zuma Mendes. Oi, Zuma, tudo bem? Boa noite para você, viu? Seja bem-vinda, que Deus te abençoe. E também reza conosco aqui, ó, na sintonia do programa com a Mãe Aparecida, a Aninha de Ponta Grossa, no Paraná. Boa noite, Aninha, seja bem-vinda, obrigado pela participação e pela presença também aqui conosco, que Nossa Senhora Aparecida abençoe a sua vida. E a Janice Magno também está conosco. Obrigado, Janice, ótima noite. Deus seja louvado por você que reza conosco.
9: E para este quinto mistério, contemplando a vocação de Áquila e Priscila, do livro de Romanos: saudai Priscila e Áquila, colaboradores meus no Cristo Jesus, os quais arriscaram suas próprias vidas para salvar a minha. Eu lhes sou agradecido. Recordamos a vocação de todos os casais, que na alegria do matrimônio, colaboração na ação evangelizadora da Igreja, que são promotores das vocações. E para rezar este quinto e último mistério, queremos acolher ele também, que é vocacionado redentorista, o Jean. Alô, Jean, boa noite.
10: Alô, boa noite. Tudo bem com vocês?
9: Tudo bem, graças a Deus. Jean, de onde você fala?
10: Sou de Porangaba, diocese de Itapetininga.
9: Ah, bacana. E de modo muito rápido, como que você conheceu os missionários redentoristas?
10: Pelo Santuário Nacional, mas eu me encantei mais pela vida do fundador, o Santo Afonso.
9: Ah, grande Santo Afonso Maria de Ligório, aquele que saía para evangelizar aqueles que eram mais pobres e abandonados. Jean, quais são as suas intenções para este nosso quinto mistério?
10: Pelos que não foram batizados, para que recebam este admirável sacramento e pelo aumento e santificação do clero.
1: Amém. Então, unindo as suas intenções, nós aqui dos estúdios da rádio vamos rezar a primeira parte e você aí da sua casa vai responder, por favor.
10: Certo.
1: Pai nosso que estais nos céus, santificado seja o vosso nome. Venha a nós o vosso reino, seja feita a vossa vontade, assim na terra como no céu.
10: O pão nosso de cada dia nos dai hoje, perdoai-nos as nossas ofensas, assim como nós perdoamos a quem nos tem ofendido. E não nos deixeis cair em tentação, mas livrai-nos do mal. Amém.
1: Ave Maria, cheia de graça, o Senhor é convosco. Bendita sois vós entre as mulheres, bendito é o fruto do vosso ventre, Jesus.
10: Santa Maria, Mãe de Deus, rogai por nós, pecadores, agora e na hora de nossa morte. Amém.
1: Ave Maria, cheia de graça, o Senhor é convosco. Bendita sois vós entre as mulheres. Bendito é o fruto do vosso ventre, Jesus.
10: Santa Maria, Mãe de Deus, rogai por nós, pecadores, agora e na hora de nossa morte. Amém.
1: Ave Maria, cheia de graça, o Senhor é convosco. Bendita sois vós entre as mulheres. Bendito é o fruto do vosso ventre, Jesus.
10: Santa Maria, Mãe de Deus, rogai por nós, pecadores, agora e na hora de nossa morte. Amém.
1: Ave Maria, cheia de graça, o Senhor é convosco. Bendita sois vós entre as mulheres. Bendito é o fruto do vosso ventre, Jesus.
10: Santa Maria, Mãe de Deus, rogai por nós, pecadores, agora e na hora de nossa morte. Amém.
1: Ave Maria, cheia de graça, o Senhor é convosco. Bendita sois vós entre as mulheres, bendito é o fruto do vosso ventre, Jesus.
10: Santa Maria, Mãe de Deus, rogai por nós, pecadores, agora e na hora de nossa morte. Amém.
1: Ave Maria, cheia de graça, o Senhor é convosco. Bendita sois vós entre as mulheres, bendito é o fruto do vosso ventre, Jesus.
10: Santa Maria, Mãe de Deus, rogai por nós, pecadores, agora e na hora de nossa morte. Amém.
1: Ave Maria, cheia de graça, o Senhor é convosco. Bendita sois vós entre as mulheres. Bendito é o fruto do vosso ventre, Jesus.
10: Santa Maria, Mãe de Deus, rogai por nós, pecadores, agora e na hora de nossa morte. Amém.
1: Ave Maria, cheia de graça, o Senhor é convosco. Bendita sois vós entre as mulheres. Bendito é o fruto do vosso ventre, Jesus.
10: Santa Maria, Mãe de Deus, rogai por nós, pecadores, agora e na hora de nossa morte. Amém.
1: Ave Maria, cheia de graça, o Senhor é convosco. Bendita sois vós entre as mulheres. Bendito é o fruto do vosso ventre, Jesus.
10: Santa Maria, Mãe de Deus, rogai por nós, pecadores, agora e na hora de nossa morte. Amém.
1: Ave Maria, cheia de graça, o Senhor é convosco. Bendita sois vós entre as mulheres. Bendito é o fruto do vosso ventre, Jesus.
10: Santa Maria, Mãe de Deus, rogai por nós, pecadores, agora e na hora de nossa morte. Amém.
1: Glória ao Pai, ao Filho e ao Espírito Santo,
10: como era no princípio, agora e sempre, por todos os séculos dos séculos. Amém.
1: Amém. Santo Afonso de Ligório,
2: rogai por nós.
1: São Clemente Maria Hofbauer,
2: rogai por nós.
1: Jean, agradecemos a sua participação, que a Mãe Aparecida venha sempre ajudar a fecundar a sua vocação para que você possa dar o seu sim a Deus. Muito obrigado, viu? Deus abençoe.
10: Amém. Deus abençoe a todos vocês. Uma boa noite.
1: Amém.
7: Finalizando o nosso terço vocacional, nós queremos convidar todos vocês, gente querida, para acompanhar conosco a oração vocacional de São Paulo VI. Acompanhe rezando no seu coração. Jesus, Mestre Divino, que chamastes os apóstolos para vos seguirem, continuai a passar pelos nossos caminhos, pelas nossas famílias, pelas nossas escolas, e continuai a repetir o convite a muitos de nossos jovens. Dai coragem às pessoas convidadas, dai forças para que vos sejam fiéis como apóstolos leigos, como padres, diáconos, bispos, religiosos e religiosas, missionários e missionárias, para o bem do povo de Deus e de toda a humanidade.
1: Amém. Amém.
7: E a gente querida, Santo Afonso de Ligório uma vez nos ensinou: quem reza, com certeza se salva. E nesta noite de segunda-feira, finalizando o nosso mês, o mês vocacional, o mês de agosto, iniciando daqui a pouquinho, daqui a alguns minutos, um novo mês, o mês de setembro, o mês da palavra, nós queremos renovar com todos vocês a nossa consagração à Virgem Maria, a Senhora Aparecida, para que ela caminhe conosco, para que ela nos abençoe, abençoe as nossas famílias, abençoe os doentes, os enfermos, as pessoas por quem nós rezamos. Quanta gente precisa das nossas orações, da nossa intercessão, da intervenção de Jesus pela intercessão da Virgem Maria. Então, reze conosco, com os missionários redentoristas, com o nosso irmão aqui de caminhada, Evandro, a renovação da nossa consagração. A mão no seu coração, nossa mente e o nosso coração também nos céus, renovemos a nossa consagração.
11: Ó Maria, Maria Santíssima, pelos méritos de nosso Senhor Jesus Cristo, em vossa querida imagem de Aparecida, espalhais inúmeros benefícios sobre todo o Brasil. Eu, embora indigno de pertencer ao número de vossos filhos e filhas, mas cheio do desejo de participar dos benefícios de vossa misericórdia, prostrado a vossos pés, consagro-vos o meu entendimento, para que sempre pense no amor que mereceis. Consagro-vos a minha língua, para que sempre vos louve e propague a vossa devoção. Consagro-vos o meu coração, para que depois de Deus vos ame sobre todas as coisas. Recebei-me, ó Rainha incomparável, vós que o Cristo crucificado deu-nos por mãe, no ditoso número de vossos filhos e filhas, acolhei-me debaixo de vossa proteção, socorrei-me em todas as minhas necessidades, espirituais e temporais, sobretudo na hora de minha morte. Abençoai-me, ó celestial cooperadora, e com vossa poderosa intercessão, fortalecei-me em minha fraqueza, a fim de que, servindo-vos fielmente nesta vida, possa louvar-vos, amar-vos e dar-vos graças no céu, por toda a eternidade. Assim seja. Amém.
7: Dai-nos a bênção, ó Mãe querida, Nossa Senhora Aparecida, pela intercessão de nossa boa Mãe do Céu, a Virgem Maria, que ela possa te alcançar nesta hora, através deste meio de comunicação, através das ondas da rádio de Aparecida, que essa bênção chegue até você, meu irmão e minha irmã, pela sua fé, e que as outras pessoas possam experimentar Jesus pelo seu testemunho. O Senhor esteja conosco.
11: Ele está no meio de nós.
7: Deus Todo-Poderoso nos abençoe. Ele que é Pai, Filho e Espírito Santo.
4: Amém. Amém. Muito bem, Frater Jonatas, obrigado pela sua presença, meu irmão. Deus abençoe o senhor, viu?
7: Uma alegria estarmos juntos rezando nesta noite de segunda-feira. Agradeço a acolhida.
4: Louvado seja Deus pelo dom de sua vida e pela sua missão.
7: Amém. Obrigado, Amém. Meu irmão.
4: Meninos, obrigado, viu?
1: Oh, nós que agradecemos, Evandro, mais uma vez.
4: Que bom. Agora é pra valer, hein? Promessa é dívida. Esse mês de setembro vou almoçar com vocês. O senhor já viu alguém se convidar para almoçar desse jeito? Pois é o que eu tô falando pros meninos, já faz tempo que eu vou almoçar com eles e nunca dá certo, mas esse mês de setembro, promessa é dívida, eu vou lá almoçar com vocês um domingo, viu?
1: Pronto.
4: Com toda certeza, vai ser um carinho.
1: As portas estão abertas.
4: Oh, que maravilha.
7: Bom demais. Santo Afonso é nossa casa.
4: Né? Amém, amém. Obrigado, viu? Muito obrigado mais uma vez, Deus abençoe vocês.
7: Valeu, irmão. Nós agradecemos a sua missão também, meu irmão. Amém. Muito obrigado.
4: Amém. Muito bem, para você que rezou conosco, o nosso muito obrigado pela sua presença também e pelo seu carinho. Louvado seja nosso Senhor Jesus Cristo,
11: para sempre seja louvado.
4: Com as imagens de Estevan Reis, fiquem com Deus e com as bênçãos da Mãe.

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8: É preciso crescer em conversão e capacidade de boa convivência, fundamentada nos valores cristãos. Isto é fé forjada na palavra de Deus. Isto é maturidade humana, capacidade de agir com a chamada habilidade social. Não combina alguém cantar um louvor a Deus e com a mesma boca ofender o seu irmão. Não convém um palavrão na boca que proclama a palavra. Não é adequado ir à missa e depois agredir físico ou verbalmente quem tem uma opinião contrária à sua e sair no tapa porque o outro me ofendeu. Existem tantos caminhos para a paz e para a reconciliação. Por que insistimos muitas vezes nos caminhos mais longos? Fofoca, murmuração, perseguição, ataques, violência, agressões, vingança. Ah, padre, foi ele quem começou. Mas, meu Deus, essa desculpa é infantil. Acho que não combina mais, não é? Sinto muito, mas quem apelou perdeu. Perdeu o crédito, perdeu a chance de dialogar, perdeu o respeito, perdeu a fé e perdeu a graça. Nos

0: ótima noite para você que está conosco aqui na Rádio Aparecida e Rede Aparecida de Rádio. São 10 horas e 13 minutos, horário de Brasília. Muito obrigado pela presença, muito obrigado pelo carinho, muito obrigado pela sintonia. É muito bom ter você conosco, viu? O terço terminou, você sabe, né? Mas a nossa missão continua. Continuamos juntos rezando por você. E claro, com você, por sua vida, por sua família, por suas intenções. Coloque aqui diante do coração da Mãe Aparecida tudo aquilo que você precisa e necessita, porque a Mãe de Deus e nossa, ela é que intercede por mim e por você. 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Agora são 11 horas e 14 minutos, horário de Brasília. Intervalo e já voltamos.
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6: 11:18, horário de Brasília.
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8: Olá, uma excelente noite para você que acompanha a programação da Rede Aparecida de Rádio. Está começando mais um quadro Igreja em Comunhão. A Igreja Católica da América Latina e do Caribe se reúne a partir de hoje em Brasília para refletir sobre a cultura do cuidado e a prevenção de abusos. O quarto encontro da Rede Latino-Americana e Caribenha para a Cultura do Cuidado reúne mais de 102 participantes de 18 países diferentes. Entre os principais temas estão os abusos de poder e de consciência e os novos desafios relacionados às redes sociais e ao ambiente digital. Para conversar conosco sobre o encontro, recebo nesta noite Dom Wellington Queiroz, presidente da Comissão Especial para a Tutela de Menores e Adultos Vulneráveis da Conferência Nacional dos Bispos do Brasil, a CNBB. Dom Wellington, boa noite, seja muito bem-vindo ao programa Com a Mãe Aparecida.
9: Boa noite, é uma alegria poder estar com vocês e partilharmos algumas ideias sobre esse tema que é tão importante para todos nós.
8: Dom Wellington, quando nós falamos de abusos, né, logo vem à mente abusos referentes aos abusos sexuais, mas esse encontro, ele vai de encontro também com essa temática diferenciada de falar de outros tipos de abusos que acontecem contra esses vulneráveis. Qual o principal foco mesmo deste encontro que acontece a nível latino-americano?
9: Então, nós temos, a Igreja Católica tem toda uma normativa relativamente recente, porque é bastante forte no pontificado do Papa Francisco e agora com o Papa Leão, onde as nossas igrejas, as nossas comunidades, as nossas estruturas são chamadas a se organizarem para criar ambientes onde seja possível essa proteção das crianças, dos adultos vulneráveis. Nós sabemos que o problema dos abusos, o problema não é somente dentro dos ambientes eclesiais, ele é um desafio de toda a sociedade, né? Da família, das escolas, de qualquer ambiente público. E então nós nos colocamos nesse universo de um desafio que é comum a todos, mas nós reconhecemos que nós, enquanto Igreja Católica, temos a obrigação de tomar medidas, né? Tomar decisões, criar mecanismos, ações, para que os nossos ambientes eclesiais sejam ambientes seguros. Você mencionou que nós temos representantes dos países latino-americanos e caribenhos, e nós temos também aqui nesse encontro representantes dos vários regionais da nossa conferência no Brasil. A Conferência Episcopal Brasileira, ela é organizada em regionais, são as regiões do país, e de cada região dessa nós temos um representante aqui. Gostaríamos de ter mais, mas o espaço não permite, a casa não tem espaço para todos. Então nós temos esses representantes que irão aqui refletir, irão partilhar, irão colher informações e certamente poderão retornar às suas comunidades com um denso material para avançar nessa missão, que é a missão de proteção.
8: Nesse âmbito de igreja sinodal, o encontro reúne, além do próprio clero, leigos, religiosos, religiosas. É fundamental reunir esses representantes, como o senhor colocou, de diferentes países, de diferentes regiões, para compartilhar essas experiências e os desafios também quando se fala nessa questão da salvaguarda?
9: Então, assim como nós temos realidades bem em cada país, ou até mesmo em cada diocese, nós temos elementos em comum, né? O ser humano está em toda a região, né? Em toda a América. E nós somos chamados a, nesses dias aqui de partilha, a aprender uns com os outros, né? A sentir um pouco a caminhada, e a gente certamente, nessa partilha de experiências, nós fortalecemos a nossa comunidade local, os nossos desafios locais.
8: Como essa troca de experiências também entre os países pode ajudar a aprimorar as próprias políticas de prevenção e proteção aos vulneráveis, Dom Wellington?
9: Sim, nós nunca estamos 100% prontos. Por quê? Porque a realidade muda constantemente. Por exemplo, agora nós temos o grande desafio da proteção das crianças, também no ambiente digital, não é? Não é um ambiente físico da igreja, mas nós sabemos que as crianças são vítimas nesse ambiente. Então, nós, enquanto comunidade, somos chamados também a orientar, a formar e a criar mecanismos também para proteger as crianças nesses ambientes. Você falou anteriormente sobre esse grupo diversificado, né? Nós temos aqui bispos, sacerdotes, religiosos, religiosas, leigos, leigas, psicólogos, advogados, quer dizer, pessoas nas mais variadas áreas, nas mais variadas formações. Isso porque as comissões diocesanas, os grupos que se cria para pensar a proteção de crianças e adolescentes e adultos vulneráveis de nossas comunidades, deve ser sempre um grupo multidisciplinar, para que possa ter essa visão integral da realidade, integral da pessoa humana, e possa realmente colaborar. Às vezes as pessoas pensam, nós estamos criando uma estrutura para punir culpados. Certamente os culpados precisam ser punidos, mas nós sabemos que não basta isso, é preciso prevenir, é preciso evitar que o abuso ocorra, que ocorra na igreja, que ocorra na família, que ocorra na sociedade. Então nós temos que juntar as mãos todos, né, tendo esse como um tema que é multidisciplinar, ou interdisciplinar, ele passa pelas várias cadeias sociais, pelas várias camadas sociais, onde todos são chamados a ter esse tema como um tema fundamental. Por isso nós falamos de cultura de proteção. E cultura de proteção não basta simplesmente ter documentos ou ter normas. É preciso respirar esse ambiente para proteger realmente aqueles que mais precisam.
8: E quais os frutos o senhor espera que nasçam deste encontro também, a partir de cada qual volte para a sua realidade, possa colocar em prática também tudo o que se foi falado, o que se foi pensado neste encontro?
9: Nós percebemos que quando a gente olha para a realidade da América Latina e do Caribe, e também para a realidade brasileira, nós temos situações muito desiguais. Nós temos igrejas particulares, dioceses, com uma estrutura muito boa, e às vezes dioceses, comunidades, ainda com estrutura bastante incipiente. Às vezes não tem a comissão, ou se tem uma comissão de proteção, ela às vezes não está ativa. Então a nossa esperança é, fortalecendo essa reflexão, que a gente possa colaborar para que todos os ambientes eclesiais tenham uma estrutura mínima de proteção dos menores, né? Então, certamente esse é um grande desafio que não se resolve de uma hora para outra, mas se resolve com insistência, com formação, com dedicação, com compromisso. Queremos chegar a um ponto onde todas as nossas comunidades sejam de fato ambientes seguros. E para isso a gente precisa refletir, a gente precisa pensar, a gente precisa partilhar, a gente precisa colaborar uns com os outros para criar esses ambientes.
8: E para a gente finalizar também a temática central do encontro, voltada para a carta encíclica de Papa Leão, Magnificat Humanitas, esse deve ser o tema central deste encontro também, Dom Wellington?
9: Então, quando a gente analisa a carta em si, ela não fala especificamente de proteção de menores, mas ela fala da dignidade da pessoa humana, ela fala da importância da pessoa, da valorização, do respeito. Então, a carta é, sim, uma continuidade de toda a reflexão e também da documentação produzida pelo Papa Francisco. O Papa Leão, quando nos propõe um documento que nos fala do cuidado, que nos fala da proteção no ambiente digital e que fala da dignidade humana, certamente isso nos ajuda a refletir sobre a dignidade e a proteção também daqueles que são os pequeninos, que são os mais vulneráveis em nossas comunidades. Então a reflexão vai nessa direção.
8: Dom Wellington, mais uma vez, muito obrigada por conversar conosco. Um grande abraço para o senhor.
9: Obrigado, que Deus abençoe a todos.
8: Nós conversamos com Dom Wellington Queiroz, presidente da Comissão Especial para a Tutela de Menores e Adultos Vulneráveis da CNBB. Rafael Oliveira para a Rede Aparecida de Rádio e Signis Brasil.
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6: 11:31 horário de Brasília.

0: Deus abençoe e proteja você, ilumine sua vida e o seu coração. Estamos juntos, estamos rezando, estamos em oração por você. O Paulo Roberto de Oliveira, lá de Santa Rita de Jacutinga, Minas Gerais, também continua com a gente. Muito obrigado, meu amigo. Deus abençoe e proteja. Nossa Senhora Aparecida ilumine você e sua família, tá bom? Paz e bem também para quem continua conosco aqui, ó. O meu amigo Valtares Alves de Coronel Fabriciano, lá no Vale do Aço. Alô, Valtares, boa noite, meu irmão. Seja bem-vindo, meu querido. Obrigado, viu, pela participação. Obrigado pelo carinho. Tô rezando por você. A Micaele das Graças de São Lourenço, Minas Gerais, também continua com a gente. Obrigado, Micaele. Uma noite abençoada para você e uma noite abençoada também para minha querida amiga, a Maria Aparecida Francisco de Campinas, aqui no estado de São Paulo. Obrigado, querida. Um abraço, viu? Deus abençoe você que está conosco, Deus abençoe a sua vida. E Deus abençoe também o meu amigo, o Geraldo Bacana, lá de Goiânia, Minas Gerais, está com a gente também. Obrigado, Gerardo. Um abraço, meu irmão. Deus te proteja, Nossa Senhora abençoe a sua vida. Agora são 11:33 agora, horário de Brasília. Bem-vindo, bem-vinda à Rádio Aparecida e à Rede Aparecida de Rádio.
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1: Hoje, 31 de agosto, nós vamos conhecer a história de Crispo, chefe da sinagoga de Corinto. Crispo, o chefe da sinagoga, acreditou no Senhor com toda a sua casa. Livro dos Atos, capítulo 18, versículo 8. Crispo era o chefe da sinagoga na cidade de Corinto. Fazia pouco tempo que Paulo, na segunda viagem missionária vindo de Atenas, tinha chegado a Corinto. Como de costume, aos sábados, ele ia à sinagoga e anunciava a boa nova. Mas havia um grupo de judeus que resistiu a Paulo, enfrentando-o. Paulo sacudiu as vestes e disse: "De agora em diante vou dirigir-me aos pagãos." E foi para a casa de Justo, um pagão que já participava das celebrações na sinagoga. Foi nessa ocasião que o próprio Crispo, o chefe da sinagoga, aceitou a mensagem de Paulo e acreditou em Jesus. Ele e toda a sua família se converteram, e Paulo os batizou. Essa breve informação sobre Crispo deixa entrever muita coisa bonita. Saindo de Atenas, Paulo tinha ficado meio desanimado, e assim chegou a Corinto. Ele mesmo escreve: "Estive no meio de vocês cheio de fraqueza, receio e tremor. E minha palavra e minha pregação não tinham brilho, nem artifícios para seduzir os ouvintes. Mas a chegada dos amigos Timóteo e Silas e a conversão de Crispo, o chefe da sinagoga, o animaram. E ele se sentiu, então, melhor. Sentiu Deus falando: não tenha medo, continue a falar, não se cale, porque eu estou com você." Paulo ficou mais de um ano em Corinto anunciando a palavra. Graças a Crispo e à animação de Paulo, nasceu aí uma comunidade viva que mereceu duas cartas de Paulo, as duas cartas aos Coríntios.

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1: A paz esteja com você. É tão belo a gente poder acordar cada dia e reconhecer, é mais um dom de Deus. Eu tenho a oportunidade de aprender, conhecer mais a vida, descobrir melhor o seu sentido, me educar para poder ser uma pessoa cada vez mais plena, responsável, livre, madura. Tudo isso tem um significado muito importante. Maria é chamada a cheia de graça, ou seja, ela já era perfeita na sua humildade e amor. E todos nós temos que nos preencher da graça de Deus. Por isso, olhando para Maria, nós vamos entendendo cada vez melhor qual é o sentido da vida, como devemos viver, qual devem ser as atitudes que devemos ter diante dos acontecimentos, não para cair nas armadilhas do egoísmo, do modismo, mas a gente tomar as decisões. Qual é a vontade de Deus? Como que eu devo viver? Que escolha eu devo fazer? Ser egoísta, pecador, ou abrir o meu coração para fazer a vontade de Deus e assim crescer no seu amor? Por isso há uma relação profunda entre Maria e nós. É preciso que a gente reviva Maria, ou seja, que a gente viva como ela viveu, porque está o modelo do ser humano perfeito. Isso é fundamental. Maria, ela é nossa mãe e espera por nós, tem por nós um carinho, um amor, uma predileção profunda. Que nós possamos cada dia crescer na graça, no conhecimento de Cristo, sob o amparo materno de Maria, nossa mãe.
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15: Rede Aparecida de Rádio e a hora certa.
16: 11:48 horário de Brasília.
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16: De volta na programação com a Mãe Aparecida aqui na Rede Aparecida de Rádio. De volta para continuarmos celebrando esses momentos especiais de fé e devoção, viu? Nossa Senhora da Conceição Aparecida acolha você e ilumine o seu coração. Já já tem a madrugada com Eduardo José e você reza junto conosco.

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1: Aquele que não traz a paz não pode ser considerado apóstolo de Cristo. Aquele que não prega a paz, nem constrói, nem oferece a paz, é inútil que se diga que e se apresente como apóstolo de Cristo. É lobo voraz disfarçado com pele de ovelha. Guardai-vos dos falsos profetas. Eles vêm a vós disfarçados de ovelhas, mas por dentro são lobos arrebatadores.
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3: Emissão cumprida. É, ponto final. Na primeira parte do programa com a Mãe Aparecida. Eu, Evandro Brum, tô ficando por aqui, mas você fica agora na companhia dele, Eduardo José. Boa noite, Eduardo.
4: Boa noite, Brum. Boa noite aos nossos ouvintes do Com a Mãe Aparecida. Estamos chegando para mais uma madrugada com a Mãe Aparecida. Madrugada abençoada, começando um novo mês. E você, claro, rezando com a gente, louvando e agradecendo pelo mês que tivemos, mês de agosto, já pedindo bênçãos e graças ao mês de setembro para todos nós. E às quatro, o Santo Terço, Bruno.
3: Pois é, rapaz. Acabou agosto e que venha setembro.
4: Que venha setembro e chegue com tudo.
3: Maravilha, então. Du,
4: bom descanso, meu querido.
3: Fica com Deus, então, um
4: abraço. Amém. Você também vá com ele. E a gente se vê amanhã.
3: Se Deus quiser. Olha, pra você que fica aí na agradável companhia de Eduardo José, fiquem com Deus e com as bênçãos da Mãe Aparecida.
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9: Meia-noite, bom dia.
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9: Olá, bom dia com a Mãe Aparecida. Obrigado a você que a partir de agora, meu irmão, minha irmã, nos acolhe na sua casa, no seu trabalho, onde quer que você esteja nesta madrugada. Mais uma madrugada com as bênçãos do nosso Pai Misericordioso, a intercessão e as bênçãos de nossa mãezinha querida, a Senhora Aparecida. Obrigado a você, meu irmão, que nos acolhe no seu trabalho, você que já está aí cumprindo a sua missão, trabalhando em mais uma madrugada. E fazendo companhia a todos nós. A você, meu irmão, minha irmã, vocês que estão pelas estradas do Brasil, louvando e agradecendo a Deus por mais um dia de trabalho, mais uma jornada, vocês que ainda estão aí no tapetão e outros que já estão descansando, que o Senhor vos abençoe, que a Mãe Aparecida os guarde e os proteja, a vocês, aos companheiros de estrada e às famílias que estão em casa, rezando por você também. E aos irmãos que estão em suas casas, louvando e agradecendo a Deus por mais um dia, outros conversando ainda, né? Na lida, dentro de casa, outros já deitado, descansando, curradinho do lado, com o celular no aplicativo Aparecida. Obrigado, viu, pela sua companhia. Obrigado por estar conosco em mais uma madrugada com a Mãe Aparecida. Eu, Eduardo José, fico com vocês até às 5 da manhã. Às 4, o nosso Santo Terço Mariano. E você, meu irmão, minha irmã, rezando conosco, enviando a nós as suas intenções pelo nosso WhatsApp, o 3104-1043. Reze conosco, reze por você, pela sua família, por aqueles irmãos e irmãs que precisam de nossas orações. O Com a Mãe Aparecida tem a produção de Marcos Tiago, a Paula Castro na coordenação. Na direção, Padre Vanderlei Souza, missionário redentorista. Hoje, nós já estamos vivendo o dia 1 de setembro de 2026, terça-feira, novo mês, pedindo as bênçãos do nosso Pai para que este mês seja um mês abençoado, mês de muita alegria, mês de devoção, com toda certeza, já se preparando para a grande festa de nossa rainha e padroeira do Brasil, a Senhora Aparecida, mês que antecede o mês da nossa padroeira. E hoje a Santa Mãe Igreja celebra Santa Beatriz da Silva Menezes, São Josué e Santo Egídio, a quem nós pedimos a intercessão. E quem está chegando, 12:04 para participar conosco, é o Padre Vanderlei Souza, sempre trazendo no início do Com a Mãe Aparecida, nesta segunda parte, a sua mensagem de fé, de amor, de esperança, de evangelização também, como os ponteiros apontam para o infinito.

0: ela concebeu do Espírito Santo. Ave Maria, cheia de graça, o Senhor é convosco. Bendita sois vós entre as mulheres, e bendito é o fruto do vosso ventre, Jesus. Santa Maria, Mãe de Deus, rogai por nós, pecadores, agora e na hora da nossa morte. Amém. Rogai por nós, Santa Mãe de Deus, para que sejamos dignos das promessas de Cristo. Oremos, infundir, Senhor, vos rogamos a vossa graça em nossos corações, para que nós que conhecemos pela anunciação do anjo a encarnação de Jesus Cristo, vosso Filho, cheguemos por sua paixão e morte de cruz à glória da ressurreição. Pelo mesmo Cristo, nosso Senhor. Amém.
1: Olá, meu querido irmão, querida irmã. Hoje nós celebramos o início do mês da Bíblia, mês de setembro, quando nós celebramos esta grande caminhada de fé que nós fazemos em torno da consciência da leitura da palavra de Deus. Por isso nós vamos meditar esses próximos dias esta reflexão que o mês de setembro deste ano traz para nós. Estamos iniciando este mês, mas o que quer dizer mês da Bíblia? Por que desse título? Afinal de contas, é só um mês durante todo o ano que nós devemos dedicar à palavra? São perguntas que são feitas quando nós temos esta reflexão e esta titulação da nossa caminhada de fé. Na verdade, o mês da Bíblia é um mês em que nós focamos-nos em compreender em profundidade um texto, um livro, e desta maneira abrir o nosso olhar para compreender o todo da Sagrada Escritura. Porque você sabe que a leitura da Bíblia, para ser aplicada à nossa vida, ela tem que ser trazida na convivência. A gente não pode pegar o texto, tirá-lo do seu contexto e simplesmente aplicá-lo diretamente à realidade que estamos. O texto ilumina a realidade. Ele não é uma receita para ser seguido à risca, como está ali. A mensagem que está no texto é que é o fundamento para nosso caminhar. Então, o mês da Bíblia traz esta riqueza para nós, né? E não é de hoje, não é recente. Desde 1947, já celebrávamos aqui o último domingo do mês, o dia da Bíblia. Por que no dia 30 de setembro nós celebramos a memória litúrgica de São Jerônimo? São Jerônimo foi o responsável pela tradução da Sagrada Escritura, os textos do Antigo Testamento que estavam no hebraico e no aramaico, e o Novo Testamento que estavam no grego, a tradução destes textos para o latim. Esta obra, conhecida como a Bíblia Vulgata, ela possibilitou então que os textos bíblicos pudessem ser trazidos ao longo dos tempos para a linguagem mais comum, mais próxima da gente, ou mais moderna, como a gente diz, chegando até nós no dia de hoje. Veja que a trajetória, a caminhada do texto bíblico, ela vai também obedecendo à dinâmica, às responsabilidades, à sabedoria e à inspiração que o Espírito Santo de Deus vai nos dando ao longo dos tempos. Porque o mesmo texto vai iluminar contextos diferentes. Então, o mês da Bíblia é dedicado a essa leitura. Esse movimento, ele já nasce de uma forma muito intensa para o mês de setembro, desde o contexto do Concílio Vaticano II, que incentiva de uma forma mais direta, mais concreta, a leitura da Sagrada Escritura no documento constitucional Dei Verbum, o documento dogmático, que fala sobre a revelação divina. E eu vou ler hoje algumas trechos do documento, precisamente o parágrafo 25, que nos fala sobre esta questão da leitura, do incentivo que a Igreja faz, recomendando a leitura assídua, frequente, ardorosa da palavra de Deus, alimentando assim a nossa fé como um todo, não só no sentido interior, né, do sentimento de presença, de ação de Deus, como também no sentido de opção, de intelecto, de compreensão. A leitura da palavra dentro daquilo que ela tem de riqueza para nos revelar, ela faz com que o nosso viver seja mais coerente com aquilo que nós proclamamos. Então, o parágrafo 25, ele tem algumas informações para nós entendermos isto. Diz o seguinte: é necessário, por isto, que todos os clérigos e, sobretudo, os sacerdotes de Cristo e outros que, como os diáconos e os catequistas, se consagram legitimamente ao ministério da palavra, mantenham um contato íntimo com as escrituras mediante a leitura assídua e o estudo aturado, a fim de que nenhum deles se torne pregador vão e superficial da palavra de Deus por não ouvir de dentro, tendo como tem a obrigação de comunicar aos fiéis que lhe estão confiados as grandíssimas riquezas da palavra divina, sobretudo na Sagrada Escritura. E do mesmo modo, o Sagrado Concílio exorta com ardor e insistência todos os fiéis, momente os religiosos, a que aprendam a sublime ciência de Cristo, conforme carta de São Paulo aos Filipenses, capítulo 3, versículo 8. Com a leitura frequente das divinas escrituras, porque a ignorância das escrituras é a ignorância de Cristo. Debrucem-se, pois, gostosamente sobre o texto sagrado, quer através da sagrada liturgia rica de palavras divinas, quer pela leitura espiritual, quer por outros meios que se vão espalhando tão louvavelmente por toda a parte, com a aprovação e estímulo dos pastores da igreja. Lembrem-se, porém, que a leitura da Sagrada Escritura deve ser acompanhada de oração, para que seja possível o diálogo entre Deus e o homem, porque a ele falamos quando rezamos, a ele ouvimos quando lemos os divinos oráculos. Compete aos sagrados pastores, depositários da doutrina apostólica, ensinar oportunamente os fiéis que lhes foram confiados no uso reto dos livros divinos, de modo particular do Novo Testamento e, sobretudo, dos Evangelhos. E isto por meio de traduções dos textos sagrados, que devem ser acompanhadas das explicações necessárias e verdadeiramente suficientes para que os filhos da igreja se familiarizem do modo seguro e útil com a Sagrada Escritura e se penetrem do seu espírito. Além disso, façam-se edições da Sagrada Escritura munidas das convenientes anotações para uso também dos não cristãos e adaptadas às suas condições, e tanto os pastores de almas quanto os cristãos de qualquer estado procurem difundi-las com zelo e prudência. Veja, meu querido e minha querida, que a Constituição Dogmática Dei Verbo, ela nos traz uma motivação, um incentivo para a leitura da palavra de Deus, para a familiaridade e a compreensão da riqueza que o texto nos traz. E muito bonito isso, assim como Jesus, que semeou a palavra do Pai, a ação de Jesus que atingiu a tantas pessoas, não só aqueles que diretamente estavam inscritos no rol dos escolhidos de Deus, mas também com os estrangeiros, a Constituição nos motiva também a esta partilha da riqueza da palavra com aqueles que não são cristãos ou cristãos de outras comunidades e outras igrejas. Lembra bem que é partilha, não é disputa de narrativas, não é disputa de lugares, não é disputa de poder, é partilhar a palavra, ensinando a todos nós a vivermos o melhor, que é o que Deus quer de nós.
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0: Flores de Deus e Trio Ir ao Povo, mais a participação de Padre Zezinho sobre a minha Bíblia. 1:17, 17 minutos de um novo dia, de um novo mês, louvando e agradecendo ao nosso Pai por tudo na nossa vida, no nosso trabalho, agradecendo pela nossa saúde, por mais este mês que estamos iniciando. Louvando e agradecendo, pedindo sempre a proteção e as bênçãos de nossa mãe, a Virgem Maria, a Senhora Aparecida. E você, meu irmão, minha irmã que está rezando conosco, mande as suas intenções. 3104-1043 é o nosso WhatsApp para você participar com a gente. E o nosso momento é de oração. Ao celebrar o mês da Bíblia, a Igreja nos convida a conhecer, amar e viver cada vez mais a palavra de Deus. É por meio dela que fortalecemos nossa fé, permanecemos firmes em Cristo e somos capacitados a testemunhar o Evangelho no mundo. A Bíblia revela o plano de Deus para a nossa salvação e Jesus Cristo é o centro e o coração das Sagradas Escrituras, pois nele se cumprem as promessas do Antigo Testamento e alcança sua plenitude o plano de salvação realizado em sua morte e ressurreição. Por isso, neste mês dedicado à palavra de Deus, queremos rezar.
1: Senhor, envia teu Espírito Santo para que possamos compreender e acolher tua santa palavra. Fazei que pela leitura da vossa palavra os pecadores se convertam, os justos perseverem na graça e todos consigamos a vida eterna. Fazei-nos crescer no vosso amor, para que sejamos como o apóstolo Paulo, testemunha viva do vosso evangelho. Com Maria, mãe, mestra e rainha dos apóstolos, que possamos guardar vossa palavra, meditando-a no coração. Jesus, mestre, caminho, verdade e vida, tende piedade de nós. Amém.

0: grupo Eterna Aliança, Deus, Deus me ama, ama você, ama todos nós, incondicionalmente.
1: Sempre há, sempre há.
0: Meia-noite, 27. Bom dia.
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0: Meia-noite e meia. 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
0: Junto de você, na sua casa, no seu trabalho, onde quer que você esteja. O Pedro Canuto rezando conosco em mais uma madrugada, louvando e agradecendo a Deus por tudo. Ele está lá em Aracaju, no Sergipe, pedindo oração pelos familiares dele, pelas famílias do Brasil, pelo mundo inteiro, pedindo as bênçãos de nossa mãe, a Senhora Aparecida, e de Jesus Cristo também, né, meu irmão querido? Pedro rezando conosco, Geraldo lá em Guanhães, Minas Gerais, rezando conosco também, desejando a todos um abençoado mês da Bíblia, para todos nós. Um abraço, meu irmão querido, nosso amigo querido, pela Rádio Vida Nova em Guanhães, rezando conosco, nossa grande parceira, Dona Vera Cavalcante Coelho, rezando conosco também, louvando e agradecendo a Deus por tudo na vida dela e da família.
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0: Celina Borges, meia-noite, 34 minutos, recolhe minhas lágrimas, Salmo 56.
1: Salmo responsorial.
0: Com Pablo Soares.
2: Salmo 144. É justo o Senhor em seus caminhos.
3: É justo o Senhor em seus caminhos.
2: Misericórdia e piedade é o Senhor. Ele é amor, é paciência, é compaixão. O Senhor é muito bom para com todos. Sua ternura abraça toda criatura.
3: É justo o Senhor em seus caminhos.
2: Que vossas obras, ó Senhor, vos glorifiquem e os vossos santos com louvores vos bendigam. Narrem a glória e o esplendor do vosso reino e saibam proclamar vosso poder.
3: É justo o Senhor em seus caminhos.
2: Para espalhar vossos prodígios entre os homens e o fulgor de vosso reino esplendoroso. O vosso reino é um reino para sempre, vosso poder de geração em geração.
3: É justo o Senhor em seus caminhos.
2: O Senhor é amor, fiel em sua palavra. É santidade em toda obra que ele faz. Ele sustenta todo aquele que vacila e levanta todo aquele que tombou. É justo o Senhor em seus caminhos.
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Aparecida, Rede Aparecida de Rádio, uma ótima e abençoada madrugada, meu irmão, minha irmã, ótimo e abençoado dia a você. Adriana Arides, quem perde a sua vida, a encontrará.

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1: Nesta terça-feira, quero louvar e agradecer a Deus por você que reza comigo esta oração de hoje. De maneira especial, lembro nesta oração a aniversariante de hoje, a Mariana de Campinas. Iniciemos esta oração invocando a Santíssima Trindade. Em nome do Pai, do Filho e do Espírito Santo. Amém. Senhor nosso Deus, nosso Pai, nós cremos em vós, nós esperamos em vós, nós vos amamos, nós vos agradecemos este dia e vos damos graças porque estamos com vida. Oferecemos este dia ao Senhor com todas as nossas alegrias e sofrimentos, com todos os nossos trabalhos e divertimentos. Guardai-nos do pecado e fazei de nós instrumentos de vossa paz e do vosso amor. Ajudai-nos a observar vossos santos mandamentos. Amém. Terça-feira, dia 1º de setembro, iniciemos mais um mês. O trecho do Evangelho de hoje é escrito por Lucas, capítulo 4, versículos de 31 a 37. Anúncio do Evangelho de Jesus Cristo segundo Lucas. Naquele tempo, Jesus desceu a Cafarnaum, cidade da Galileia, e aí ensinava-os aos sábados. As pessoas ficavam admiradas com o seu ensinamento, porque Jesus falava com autoridade. Na sinagoga havia um homem possuído pelo espírito de um demônio impuro, que gritou em alta voz: "O que queres de nós, Jesus Nazareno? Viestes para nos destruir? Eu sei quem tu és o Santo de Deus." Jesus o ameaçou, dizendo: "Cala-te e sai dele." Então o demônio lançou o homem ao chão, mas mal nenhum. O espanto se apagou.

0: Filho e Espírito Santo. Amém. O abraço de hoje vai para o Gustavo de Biritiba Mirim, para o José Gomes de São Paulo, Juliana Gomes também de São Paulo, para a Vitória de Cascavel, um abraço para a Rafaela também de Cascavel. Sou o padre Edmilson Moraes, Sales Dom Bosco, e moro em Campinas, no estado de São Paulo, no Colégio Seu Salesiano Nossa Senhora Auxiliadora. Que Deus abençoando sua saúde e suas... Abraço e até mais.
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10 minutos faltando para uma da manhã com a Manhã Aparecida. Madrugada de terça-feira, 1º de setembro. Obrigado a você que nos faz companhia. Leva-me ao amor, cantores de Deus.

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1: Padre Rubens Gomes de Carvalho chegando.
2: Ouvintes queridos, minha saudação de paz e de bênçãos a todos vocês. Estamos refletindo sobre a Santa Missa a partir dos Santos Padres. Ultimamente, estamos conversando um pouquinho sobre São Cirilo de Jerusalém, o Santo Padre da Patrística. No início do cristianismo, como se celebrava a Santa Missa, qual era o significado que eles davam à Santa Missa. E nós refletimos, por último, sobre São Cirilo de Jerusalém, tratando da dimensão comunitária da Santa Missa. Eu vou à Santa Missa, mas vou como membro de uma comunidade, integrado na comunidade, celebrando com Jesus. Agora, nós vamos nos inteirar de um texto de São Cirilo sobre a Santa Comunhão Eucarística. Como que se comungava e qual que deve ser a maneira da gente comungar, estar em sintonia com esse Cristo. Diz São Cirilo na sua instrução: ao aproximar da comunhão, receber o corpo e o sangue do Senhor, não vá com as palmas das mãos estendidas, nem com os dedos separados, mas faça com a mão esquerda um trono para a direita, como que deve receber um rei no côncavo do trono da mão, recebendo o corpo de Cristo, dizendo amém. Com segurança, então, santificando teus olhos pelo contato do corpo sagrado, tema-o e cuide em nada se perder. Depois de ter comungado o corpo de Cristo, aproxime também do cálice do seu sangue. Não estenda as mãos, mas incline-se num gesto de adoração e respeito. Diga amém. Santifique-se tomando também o sangue do Senhor Jesus, o sangue de Cristo. E enquanto os seus lábios ainda tão úmidos, roçados pelo sangue do Senhor, toca-os de leve com as mãos e santifica seus olhos, sua fronte e seus outros sentidos. Depois, ao esperar as orações finais da Santa Missa, da Santa Ceia, renda graças, dê graças a Deus que julgou você digno de tamanho mistério do corpo e do sangue do Senhor, participar do corpo e sangue de Cristo. Sentimos assim, queridos ouvintes, o cuidado, os detalhes com que São Cirilo de Jerusalém, nos anos 300, no século IV, depois de Cristo, falava da Eucaristia e como receber Jesus. Com o tempo, a liturgia foi se adaptando às novas situações, mas a essência permanece. E a piedade, o respeito, o cuidado devem continuar. Cirilo de Jerusalém nos lembra assim que as mãos, os olhos, o olhar, todo o ser deve convergir, se voltar, deve estar voltados para o mistério, paixão, morte, ressurreição e presença de Jesus na Santa Missa, participando integralmente desse todo ser de Cristo. A reverência ao sagrado de toda pessoa, diz a Rosemary Fernandes da Costa, no Caminho dos Padres da Igreja. Então, São Cirilo nos mostra singelamente como receber o corpo e o sangue do Senhor Jesus. Bonito. Isso serve para a gente pensar como como que estou comungando? Que clima que eu crio para receber Jesus e celebrar esse mistério do amor dele por nós, que é a Santa Missa? Continuaremos refletindo sobre isso, se Deus quiser. Paz e alegria. Bênçãos. Tchau.
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6: 1 hora, horário de Brasília.
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8: Abraçando os irmãos que rezam conosco pelo aplicativo Aparecida, pelo a12.com/rádio Aparecida e pelo uma das nossas emissoras que integram a Rede Aparecida de Rádio, mandando um abraço lá para Tucano, na Bahia, rezando conosco, nosso povo, pela Rádio Tucano FM, em Jeromoabo, também na Bahia, pela Rádio Vaza Barris FM. A todos o nosso abraço fraterno. Obrigado, viu, pela sua companhia, pelas suas orações, por rezar conosco. E convite para que você reze às 4 da manhã também. O Santo Terço Mariano, 3104-1043, é o nosso WhatsApp para você rezar por você, pela sua família e por todos os nossos irmãos que precisam de orações. Reze conosco, 3104-1043.
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0: Arlete Ferreira, Adorar. 1:06, bom dia. 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

0: Russo cantando pra gente, Maria. 1:10, bom dia.
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0: Gabi Pedroso chegando com a crônica desta terça-feira.
3: Melhoria real da vida humana. As comunidades cristãs, encorajadas pelo ressuscitado, não nasceram de Cristo para dedicar-se e salvaguardar os interesses de Deus, o culto, a prática dos deveres religiosos, a vontade divina. Diante de outras instituições profanas preocupadas pelos interesses dos seres humanos, a vida, o trabalho, a saúde, a diversão, como se existissem dois mundos, o dos interesses próprios de Deus e o da vida e a felicidade dos homens, como dois mundos contrapostos. Não é assim. O que interessa a Deus somos nós, nossa vida, nossa liberdade, nossa saúde e nossa felicidade. Por isso, o critério que mede tudo, inclusive o religioso, é a melhoria real da vida humana. José Antônio Pagola, Recuperar o Projeto de Deus, Editora Vozes.
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0: Carlos, Utopia, de Padre Zezinho. 1:16, com a Manhã Aparecida. Música, fé e missão. Juntinho de você, neste 1º de setembro. Louvando e agradecendo a Deus por mais um mês.
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0: Padre Reginaldo chegando para aquela mensagem especial para nós.
2: Eu creio em Deus que o meu caminho iluminou, que a minha vida transformou. Feliz eu sou. Diz uma canção bem conhecida em nossas comunidades. Cantar é fácil, mas viver, aí é que são elas. Vivemos num tempo muito conturbado. Pandemia, desastres naturais, desemprego, terrorismos, correria, dificuldades financeiras, desestrutura familiar, corrupção, quase todo mundo estressado. Meu Deus, vamos parar por aqui. Mas o fato é que a vida não está nada fácil. Eu gostaria de reafirmar o caminho que nos ajuda a vencer essas intempéries da vida: a fé. Se olharmos para todas essas dificuldades sem fé, não só será difícil, será insuportável. Já nos diz o Mestre, a vitória que vence o mundo é a nossa fé. E esta é uma grande verdade. Podemos viver os piores sofrimentos, mas quando temos uma fé sincera, nada nos destrói. Não é enfeitar ou mascarar a realidade dura que está por aí, mas sim vê-la por outro ângulo, o da esperança, o da confiança em Deus, o da certeza de que tudo concorre para o bem daqueles que

0: também, Padre Reginaldo Carreira, mandando um abraço lá pro Rogério, em Jales, interior de São Paulo, rezando conosco pela Rádio Assunção FM, nossa grande parceira na Rede Aparecida de Rádio, pedindo oração por ele, na restauração da vida dele, louvando e agradecendo a Deus por tudo, tudo, tudo. Ele que faz, participa da Pastoral da Sobriedade. Parabéns, Rogério. Continue aí nesta caminhada de fé, de amor, paz e esperança, sempre, sempre em oração, viu, meu irmão? Parabéns para você e para todos que participam da Pastoral da Sobriedade. O nosso irmão querido, o Benedito Delário, em Poços de Caldas, rezando conosco, pedindo por ele, pela família, e agradecendo a Mãe Aparecida e a Deus por muitas graças pela intercessão dela. Dito Delário, lá em Poços de Caldas. Quem reza conosco também, mandando aquele abraço, é o Luiz Fernando, em Taubaté, rezando por ele, pela família, pelos amigos, por todos, né, meu irmão? Obrigado, Luizinho. Luiz Fernando, sempre rezando conosco. O Arlindo Lisete, em Taubaté, também tá lá ligadinho conosco, rezando por ele, pela família, trabalhando e em oração com a gente. A Edna de Lins, rezando por ela, pela família, pelas filhas, e que a Karina também, ela fez um exame, né, que dê tudo certo com a graça de Deus e com a intercessão da Mãe Aparecida, né, Edna? Louvando e agradecendo conosco. O Manuel Batista, lá em Blumenau, Santa Catarina, rezando por ele e pela família. Os irmãos Félix, em São José do Rio Preto, o Ayrton e o Miguel, rezando conosco em São José do Rio Preto. Louvando e agradecendo a Deus também os nossos irmãos, o José Luiz, o Luiz lá em Matão, rezando por ele, Matão, São Paulo, rezando, pedindo a intercessão da Mãe Aparecida pela saúde da Dona Agostinha, que é a mamãe dele, que está internada em São Paulo, e também pela saúde da Selma Martins, lá de Matão, que vai passar por uma cirurgia, e ele louvando e agradecendo a Deus, pedindo a intercessão a todos, todos, todos que estejam nesse momento também precisando, louvando e agradecendo sempre, né, meu irmão? Um abraço, Luiz, a você e a toda a família. Rezando conosco também em Santos Dumont, Minas Gerais, o nosso irmãozinho querido, rezando, louvando e agradecendo o Isaac, ele colocando o nome dele na intenção do Santo Terço e pedindo a proteção e a intercessão da Mãe Aparecida no livramento de vícios e pedindo também em nome de Jesus e da Mãe Aparecida. Amém, meu irmão. Continue rezando, continue pedindo, viu? E agradecendo a Deus por essa restauração na sua vida. 1:23 agora, olha quem está chegando para cantar pra gente, a comunidade Recado. A ti, ó mãe.
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5: 1:30. 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
5: Juntinho de você, na sua casa, no seu trabalho, onde quer que você esteja, viu, meu irmão? 1:32, horário de Brasília. Às 4 nós rezamos o Santo Terço e você rezando conosco, louvando e agradecendo. O meu irmãozinho querido, Jonathan de Cima, rezando com a gente, pedindo as bênçãos da Mãe Aparecida, pela Dona Graciela, pela Heloísa, o Gabriel e a Alice, que são os filhos. louvando e agradecendo a Deus pelas almas do purgatório também, rezando. O Jonathan, pelas estradas da vida, ele está no trecho da serra entre o Paraná e Santa Catarina. Ei, coisa boa!

0: Kelly Patrícia, esposa das esposas, 1:37. 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
0: Elô Silvério chegando, trazendo pra gente esse momento com a mãe.
2: Refletindo o tema, Agosto, Maria na Bíblia. Vamos juntos começar o momento com Maria de hoje. Maria ocupa um lugar especial na Bíblia, escolhida por Deus para ser a mãe de Jesus, nosso Salvador. No anúncio do anjo, ela acolhe com fé a vontade divina e responde com humildade: eis aqui, a serva do Senhor. Em sua visita a Isabel, Maria proclama o Magnificat, reconhecendo as grandes maravilhas

que Deus realizou em sua vida. Ela acompanha Jesus desde o nascimento até a cruz, permanecendo fiel, mesmo diante do sofrimento. Maria também está presente com os discípulos em oração, antes da vinda do Espírito Santo. Assim, a Bíblia nos apresenta Maria como mulher de fé, esperança, coragem e obediência a Deus. Seu exemplo nos ensina a confiar no Senhor e a dizer todos os dias o nosso sim à sua vontade.

0: diz que a fé escreveu:
1: um certo dia, à beira-mar,
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2: Irmão, irmã, façamos catequese. Graça é favor. Embora já tenhamos as nossas graciosidades, não conseguiríamos tudo o que temos se algo não nos tivesse sido dado. A graça divina é sempre um auxílio, um algo mais do que o ser humano precisa. É como o filho que não consegue atravessar sozinho a correnteza porque suas pernas são frágeis, então o pai lhe dá a mão ou coloca no colo. Assim a criança consegue atravessar a correnteza. Mas muito mais pedagógico é o pai que, ao dar a mão para o filho, ensina-o a enfrentar a correnteza, seguro de que, amparado, o menino não será levado pela água. Mas o esforço da criança valeu. Cantem comigo.

1:52, com a Mãe Aparecida, Rede Aparecida de Rádio, restaurado para adorar. Coral Comep.

0: Casimiro, com banda Arcanjo, Teus Planos. 1h58, com a Mãe Aparecida, Rede Aparecida de Rádio. Música, fé e missão. Bom dia, meu irmão. Bom dia, minha irmã.
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0: 2 horas, horário de Brasília.
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0: Com a Mãe Aparecida, Rede Aparecida de Rádio, abraçando os nossos irmãos que estão em sintonia conosco em Santa Maria, no Rio Grande do Sul, pela Rádio Medianeira FM a 102.7. Os nossos irmãos queridos rezando conosco pela Rádio Medianeira, lá em Santa Maria, no Rio Grande do Sul. Abraçando também os irmãos que estão em Rondônia, em Guajará Mirim, pela Rádio Educadora FM a 88.7. Beijo no coração de vocês. Obrigado pela audiência, obrigado pelo carinho. Em São Lourenço, aqui pertinho de nós, no sul de Minas, a Rádio São Lourenço FM, a 91.1 e a 94.3, a Rádio Estância FM, também em São Lourenço. Agora, 2h02, horário de Brasília, às 4, daqui a 2 horinhas. Nós estaremos rezando o Santo Terço Mariano e você, meu irmão, minha irmã, rezando conosco. 3104-1043.
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Padre Marcelo Rossi, incendeia minha alma. 2:06, madrugada de terça-feira, 1º de setembro de 2026. Um abençoado mês de setembro a você, meu irmão, a você, minha irmã, mês da Bíblia. 2:06, quem está chegando novamente é o Padre Vanderlei Souza.

Senhora Aparecida, Mãe de Jesus e Nossa Mãe, nós vos louvamos pelo vosso sim generoso, que abriu ao mundo o caminho da salvação. Hoje elevamos a Deus esta oração em ação de graças pelos 75 anos da Rádio Aparecida, que sob a vossa proteção leva diariamente o Evangelho, a esperança e o consolo a milhares de lares. Mãe Aparecida, continuai abençoando todos aqueles que fazem parte desta obra evangelizadora, os missionários redentoristas, os comunicadores, colaboradores, voluntários, a família dos devotos, as rádios parceiras e, de modo especial, todos os ouvintes. Que cada programa, cada oração, cada música e mensagem transmitida sejam instrumentos de encontro com Cristo e de fortalecimento da fé do vosso povo. Ensinai-nos, ó Mãe, a acolher o projeto de Deus com a mesma confiança e humildade que marcaram a vossa vida. E que, inspirados pelo vosso testemunho, sejamos também portadores da boa nova, comunicando sempre o Evangelho da verdade, amor e alegria. Por vossa intercessão, fazei de nós discípulos missionários, sempre prontos a servir e a testemunhar o amor de Deus.

0: da fraternidade, casa comum, nossa responsabilidade. 2:14, com a mãe Aparecida, rede Aparecida de rádio, juntinho de você, na sua casa, no seu trabalho, na estrada, onde você estiver, meu irmão.
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0: Padre José Allen chegando em mais uma madrugada conosco.
2: A paz esteja com você. É sempre uma renovada alegria poder estarmos unidos aqui, nesse breve momento, mas para procurar aprender com Maria, amar sempre a Jesus como ela ama, fazendo tudo o que ele nos ensinou. Maria não explica o que Jesus vai nos dizer nas bodas de Caná. Simplesmente ela indica o caminho. É ele que vocês têm que seguir. Obedeçam a ele. Ao mesmo tempo, Maria dá um testemunho. Ela é a primeira e o maior modelo de como seguir Jesus. Portanto, assumir Maria como nossa mestra vai nos fazer aprender o método verdadeiro do amor a Deus e o amor ao próximo. Isso também vai afetar nossa maneira de orar. Assumir Maria como nossa mestra de oração é também descobrir como é fundamental e novo o modo de orar como Jesus ensina. É preciso aprender cada vez mais a viver segundo a palavra de Deus e a nos deixar fecundar por esta palavra. Assimilar a palavra de Deus faz com que a gente seja realmente pessoas autênticas, seres humanos plenificados. Maria nos introduz silenciosamente na arte de amar, de orar, de viver. Façamos, portanto, um relacionamento cada vez mais profundo com Maria. Ela é a nossa intercessora diante de Deus. É em suas mãos que nós depositamos as nossas orações, nossas súplicas, para que ela nos leve diante de Jesus. Ela é nossa medianeira que pede por nós, para que aqui e agora possamos experimentar a presença do amor de Deus e na hora da morte possamos com alegria e confiança entregar a nossa vida nas mãos de Deus. Sem dúvida, Maria é para todos nós um exemplo luminoso, puro, verdadeiro, do ser humano como Deus criou, a sua imagem e semelhança. Seguindo Maria, nós vamos também restaurando a nossa dignidade humana.
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Padre Zezinho e Dalva Tenório, lá no altar de Aparecida. Lindo, né? Aqui no altar da Casa da Mãe Aparecida. 2:22, bom dia.

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2: Jesus, o grande sacramento. Não são os sete sacramentos os exclusivos sinais com que Deus se manifestou ao mundo. O Antigo Testamento foi sinal do Cristo por vir. Jesus é o grande sacramento, o grande mistério que estava escondido em Deus. Em se fazendo homem, o Filho manifestou-o aos anjos e aos homens. O Verbo Divino, a segunda pessoa da Trindade, havia de vir ao mundo para ser o Filho de Nossa Senhora, nosso irmão, o Rei da humanidade, o chefe e cabeça de todo o universo, dos anjos, dos homens e das outras criaturas. Cristo é o Mestre a iluminar todo o universo com a palavra, para que todos que nele crerem tenham a vida eterna. Cristo é o sacerdote que diviniza o mundo. Por sua boca divina humana, os anjos, os homens e todas as criaturas adoram de um modo condigno a divindade e agradecem com um louvor perfeito a Deus de infinita bondade. Tal é o mistério da adoção. O Filho Eterno se fez homem para que os homens participem da filiação divina. Se o mundo não pecasse, seria tão bom. Mas isso não aconteceu. A humanidade e os anjos pecaram. Com o pecado do homem vieram as trevas e a morte. Deus é vida e o pecado é morte. Pecar é querer viver sem Deus. Foi o que os anjos maus fizeram. Foi o que o primeiro homem fez e o que todos os pecadores fazem. Procurar-se a si mesmo, desprezando a Deus. Tal é a loucura do pecado que, entrando no mundo, fez com que a ordem se tornasse outra. Deus não mandou o plano de enviar seu filho ao mundo, mas o Filho de Deus veio não mais para ser sacerdote, rei e mestre de um paraíso terrestre, mas sim o redentor de um mundo perdido. A humanidade estava à beira da estrada, ferida, morrendo. Ele apareceu como o bom samaritano para curar nossas feridas e restituir-nos a saúde. Veio para ser o Cordeiro de Deus que tira os pecados do mundo. O amor eterno com que Deus amou suas criaturas apareceu em Jesus. Apareceu, pois, o amor, a caridade, a benignidade de Deus Salvador para nos libertar das trevas do pecado para uma vida bendita no tempo e na eternidade. O próprio Verbo de Deus, o Cristo, é o grande sinal de Deus no mundo para a salvação dos homens. Jesus, assim, é o grande sacramento.
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12: 2:32. 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
12: Abraçando os nossos irmãos que estão rezando conosco, enviando as suas intenções, louvando e agradecendo a Deus por isso. O seu João Reis lá em Brasília rezando conosco, louvando e agradecendo a Deus pela vida e saúde dele, pela família também. Rezando com a gente nesta madrugada de terça-feira, louvando e agradecendo, pedindo a Deus, nossa mãezinha querida, bênçãos e graças, louvando e agradecendo sempre. O Marcílio Ferreira lá em Araxá, uma ótima e abençoada madrugada a todos nós. Amém, Marcílio, a você e a sua família, louvando e agradecendo a Deus também, pedindo as bênçãos da Mãe Aparecida, pedindo, louvando e agradecendo. Obrigado, viu, ao nosso irmão

0: E agradecendo, tira o celular do silencioso, seu Geraldo. Um beijo no coração, viu? Um beijo no coração da dona Raimunda também, rezando conosco, louvando e agradecendo. Eles põem o celular no silencioso para poder descansar, né, gente? Com toda certeza. Um abraço, seu Geraldo. Continue aí, firme e forte conosco em oração com a mãe Aparecida. Agora 2:34. 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Obrigado a você, meu irmãozinho querido, que está rezando conosco aí na sua casa, no seu cantinho de oração, pedindo sempre as bênçãos da Mãe Aparecida por você, pela sua família. Como é bom, viu, tê-los aqui junto a nós na casa da Mãe Aparecida. Quem canta pra gente é o Padre Fábio de Melo, com a participação muito especial do André Leono.
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2: Deus não nos chamou à impureza, mas à santidade. Paulo se dirige à comunidade com a autoridade de quem fala em nome da fé, em nome do próprio Cristo, também porque fala as coisas de Cristo em comunhão com o Jesus falava, e não as coisas a partir de si mesmo. Aqui ele apresenta um conselho, ou mais do que isso, uma extorsão à santidade. Mas Paulo não trata de coisas teóricas ou abstratas apenas. Ele explicita, de modo bem prático, as exigências da vida cristã, ou seja, as exigências da santidade. Não se trata de moralismo ou pieguismo, mas sim de assumir o projeto de Deus para a vida de cada um. É a vontade de Deus que nos santifica, é a acolhida dessa vontade em nossa vida que muda, transforma e faz com que superemos a impureza e assumamos a santidade. Novamente, não se trata de superficialidade. Impuros são os projetos de vida, desejos e atitudes que não levam à realização do projeto de Jesus, que não levam à santificação da comunidade e de cada um. O apóstolo fala da vida particular, ressaltando a importância e necessidade do respeito, carinho e amor entre os esposos e na vida familiar. Mas fala também da vida comunitária, da vivência do amor fraterno como sinal dos cristãos. Quantas situações concretas nos desafiam todos os dias? E para quais precisamos dar respostas de acordo com os valores que acreditamos? Ser correto, mesmo quando ninguém está olhando, ser capaz de perdoar sem desejar vingança ou desforra, rezar, fazer o bem, ajudar o outro e nunca tirar proveito próprio às custas de ninguém. Esse é o caminho da santificação, da superação dos valores impuros, de egoísmo e violência, ódio e preconceito. Pai Santo, Tu és a fonte e princípio da santidade. Dá-nos força e discernimento para que nossas escolhas e atitudes sejam iluminadas pela Tua luz. Que busquemos a cada dia a santidade, na defesa da vida e da dignidade humana, no testemunho da caridade e do perdão. Amém.
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0: de Deus e Nossa Mãe Coral, Santuário Nacional de Nossa Senhora Aparecida. Lindo, lindo esse hino. 2:45.
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2: A paz de nosso Senhor Jesus Cristo esteja com você, meu irmão, minha irmã. Estamos iniciando hoje o mês de setembro, iniciando esse mês também na companhia dos nossos santos de devoção. Nesse dia primeiro, nós celebramos a memória de Santo Egídio. O santo de hoje é muito popular na França. Não se sabe ao certo em que época viveu o abade Egídio. Alguns historiadores acham que ele viveu no século VI. Há também os que datam sua morte entre os anos 720 e 740. Egídio nasceu como um nobre, bastante rico, na cidade de Atenas, Grécia. Quando seus pais morreram, destinou toda a fortuna da família para ajudar os pobres. Para evitar bajuladores e seguidores indesejados, mudou-se para a França, onde passou a viver como um eremita. Vivia numa caverna protegida por espinheiros. Segundo sua lenda, vivia com tanta pobreza que Deus mandava uma corça para nutri-lo com o seu leite. Diz a história que um dia, numa caçada, o rei perseguiu a corça até a entrada de sua caverna, procurando atingir o animal. Porém, atirou a sua flecha contra o espinheiro, atingindo a perna de Egídio, que ficou com uma séria lesão. Então, o rei mandou seu médico tratar de Egídio, que pedia para ser deixado em paz. O rei insistia em visitá-lo. Dessas visitas reais, a fama de Egídio como um santo eremita foi sendo espalhada, e aos poucos muita gente foi se instalando ao redor de sua caverna. Em sua homenagem, o rei mandou construir ali um mosteiro e nomeou Egídio como abade. Aos poucos, uma vila surgiu ao redor, graças à sua fama e santidade. A combinação de vila, mosteiro, santuário e peregrinos, que aumentavam dia a dia, levou ao costume de muitos mendigos com deficiência procurarem o local. Isso tudo e a insistência de Egídio de viver fora dos muros da vila, além de sua perna, agora defeituosa, levaram à sua proteção de mendigos e pessoas com deficiências físicas. São muitos os testemunhos do seu culto na França, Bélgica e Holanda, onde é invocado contra a convulsão da febre, contra o medo e como protetor das pessoas com deficiência. Peçamos a intercessão de Santo Egídio para que nós também, percorrendo o caminho da santidade, vivamos na contemplação de Deus e na prática de boas obras, com retidão, amor e paz em nossos corações. Santo Egídio, rogai por nós.
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0: José Único, Dalvemar Galo, 2h52, bom dia, com a Mãe Aparecida, Música Fé, Emissão, já já, o Santo Terço Mariano, reze conosco.
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0: 10:58, Eliana Ribeiro, Porta do Céu. 3104-1043 é o nosso WhatsApp para você enviar a sua mensagem de fé, de esperança e também as suas intenções para o santo, terço de logo mais às 4 da manhã. 3104-1043. Reze conosco.
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0: 3 horas, horário de Brasília.
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0: Convite tá feito, dia 6, hein? É domingão da graça de Deus e você rezando conosco, participando, conhecendo a nossa equipe. Vamos estar por lá com a graça de Deus e você, meu irmão, também participando com a gente, sempre, sempre. Você é a razão de tudo. Graças a você e por você que a Rádio Aparecida existe. Há 75 anos. Agora 3:02, deixa eu abraçar aqui alguns irmãos queridos, a Sueli Maria de Paraisópolis rezando por ela e pela família, a Vera Lúcia em Aracaju rezando por ela, pela família, pela saúde de Ivanildes, Manuel e Edileide também, por todos os familiares, a Júlia Maia em Guanhães rezando por ela, pela família, louvando e agradecendo a Deus. Rezar pela Rádio Nova, Rádio Vida Nova FM de Guanhães, Minas Gerais, 30 anos também de evangelização. O Jair Cristiano, lá de Cristiano Tone, rezando conosco por ele e pela família. O Paulo Roberto de Oliveira, em Santa Rita de Jacutinga, rezando, louvando e agradecendo.
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1: Olá, meu irmão, minha irmã. Graça e paz para você e sua família neste primeiro dia deste novo mês. O mês de setembro é profundamente especial porque é dedicado à Bíblia. E este ano, o livro escolhido pela igreja para ser refletido ao longo do mês bíblico é o livro de Daniel. E no Evangelho hoje, veremos o povo extasiado com os ensinamentos de Jesus, porque a sua palavra tinha autoridade. Invoquemos a luz do Espírito Santo para que abra as nossas mentes e corações ao acolhimento da palavra do Senhor. Espírito Santo, tu que habitas, tu que falas, rezas e ages em mim, abra-me à palavra, que a minha mente e o meu coração sejam o terreno bom onde a semente da palavra possa germinar, crescer e frutificar, para que a minha vida seja transformada. Amém. Hoje, 1º de setembro, a liturgia nos oferece o Evangelho de Lucas, capítulo 4, versículos 31 a 37. Jesus desceu a Cafarnaum, cidade da Galileia. Ele os ensinava aos sábados e extasiavam-se com o ensinamento dele, porque a sua palavra tinha autoridade. Na sinagoga estava um homem que tinha um espírito de um demônio impuro e gritou com voz forte: "O que há entre nós e ti, Jesus Nazareno? Vieste para nos destruir? Sei quem tu és, o Santo de Deus." Jesus o repreendeu dizendo: "Cala-te e sai dele." E depois que o demônio o derrubou no meio deles, saiu dele sem lhe fazer mal algum. Todos ficaram atônitos e comentavam entre si: "Que palavra é essa? Com autoridade e poder dá ordens aos espíritos impuros e eles saem." E falava-se a respeito dele em todo lugar da redondeza. Jesus desce a Cafarnaum, cidade importante às margens do lago de Genezaré. Ela será a base do seu ministério público. Em dia de sábado, vai à sinagoga. Seu ensinamento provoca admiração nas pessoas, pois ele fala com convicção, força e autoridade. Sua autoridade provém do Pai e de sua coerência e fidelidade. Para comprovar a veracidade de sua palavra, ele realiza um exorcismo. O demônio tenta controlar o Senhor, pois sabe o que está para acontecer. A narrativa segue um esquema: a apresentação do doente, o protesto do demônio, a ordem de Jesus, a comprovação da cura e a reação das testemunhas, marcada pela admiração. Todos se perguntam: que palavra é essa? A palavra de Jesus age com eficácia, força e convicção, gerando vida, perdão e salvação. A doença atribuída ao poder maléfico do demônio é superada pela intervenção misericordiosa do mestre Galileu. Sua palavra é uma ordem dupla: cala-te e sai dele. O Espírito Santo de Jesus e o espírito de impureza do coração do endemoniado são incompatíveis. A cura é ocasião para que a multidão acorra até Jesus. pois ele age com a força do Espírito em favor dos doentes, pecadores e pobres. Jesus desceu a Cafarnaum, cidade da Galileia. Ele os ensinava aos sábados e extasiavam-se com o ensinamento dele, porque a palavra dele tinha autoridade. O Senhor nos convida a sermos praticantes da palavra. Neste momento, vamos dispor o nosso coração para a vivência de sua palavra.

0: palavra de Deus é sustento. Grupo Edipal. 3:16. Bom dia.
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0: Padre Fábio e banda Tipi Vox, Alma de Adorador.
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2: A nossa vida é feita de caminhos. Muitos destes caminhos a gente pode e deve escolher. Outros simplesmente aparecem e nem sempre sabemos para onde estamos indo. Portanto, hoje na Escola de Maria, nós vamos contemplar um título que fala diretamente com a nossa caminhada. Nossa Senhora da Estrada, Maria que caminha com seus filhos, Maria que nos acompanha nas travessias da vida. Nós vamos conhecer esse título tão bonito e especial. A devoção a Nossa Senhora da Estrada tem origem na Itália, ainda na Idade Média, e é ligada especialmente à espiritualidade dos peregrinos. Ela ganhou força a partir da antiga imagem venerada na Igreja de Jesus, em Roma, onde existe um ícone conhecido como Madonna della Strada. Essa imagem ficou profundamente ligada à história do Santo Inácio de Loyola, que tinha grande devoção a Maria sob o título. Antes de grandes decisões e missões, ele costumava rezar diante dessa imagem, pedindo luz para escolher o caminho certo. Com o tempo, essa devoção passou a representar Maria como aquela que guia os passos, protege os viajantes e acompanha quem está no processo de decisão. No Brasil, embora não seja um título popular, Nossa Senhora da Estrada é muito presente entre os caminhoneiros, peregrinos e pessoas que vivem em constante deslocamento. Capelas e imagens desse título podem ser encontradas em estradas, rodovias e também igrejas dedicadas à proteção dos viajantes. Uma curiosidade, um detalhe bonito dessa devoção é que ela não fala apenas de viagens físicas, mas das estradas interiores, aquelas que fazem da vida em que a gente precisa decidir, mudar e recomeçar. Nossa Senhora da Estrada nos ensina a confiar no caminho, que sempre teremos todas as respostas, porém nunca estamos sozinhos. Ela não tira os desafios das estradas, mas caminha ao nosso lado, e isso muda tudo. Graças alcançadas, e muitos devotos contam as experiências de proteção em viagens difíceis. Contudo, talvez o maior testemunho não esteja nos acidentes evitados, e sim naqueles que, em meio à dúvida sobre a qual caminhamos seguir na vida, encontramos paz ao confiar suas decisões a Maria. Vamos juntos fazer uma oração por Nossa Senhora da Estrada, uma oração tão bonita que nos ajuda não só nas nossas viagens, mas também nas nossas decisões. Ó Nossa Senhora da Estrada, Mãe que caminha conosco, guia nossos passos nos caminhos da vida, ilumina nossas decisões, protege nossas viagens, nos livra de todo perigo. Quando estivermos perdidos, mostra-nos a direção, e quando o caminho for difícil, permanece ao nosso lado. Nossa Senhora da Estrada, rogai por nós. Amém. Muito obrigado por estar conosco hoje, e amanhã vamos conhecer mais um título de Nossa Senhora. E que Nossa Senhora da Estrada esteja conosco. Amém.
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0: Ministério Adoração e Vida, o Cântico de Maria, 3:31.
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0: Faltando 26 minutinhos, faltando para as 4 da manhã. Comunidade Shalom, infinito amor.
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0: 3:37.
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0: Onde quer que você esteja rezando conosco nesta madrugada abençoada de terça-feira, 1º de setembro, iniciando o mês de setembro, mês da Bíblia, louvando e agradecendo a Deus por tudo em nossa vida. Agora 3:38.
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0: Grupo Quairité, Espírito de Deus, 3:42, Rádio Aparecida, Rede Aparecida de Rádio Música, Fé e Missão.
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0: Elô Silvério chegando para participar conosco.
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2: Bom dia, meu amigo, minha amiga. O mundo está impedindo você de crescer? Não, não estou falando de nenhum vitimismo ou mania de perseguição. Você sabe o que é uma koi? Koi é o nome que se dá às carpas japonesas, aquelas que algumas pessoas criam e podem ser de cores variadas, cinzas, douradas, laranjas. Muitos criadores de peixes ornamentais gostam da koi, pois ela tem a capacidade natural de crescer de acordo com o tamanho do seu ambiente. Portanto, se ela for colocada num pequeno aquário, não passará de 5 ou 7 centímetros. Mas, se ela for colocada num lago, poderá atingir até 3 vezes esse tamanho. Da mesma forma, as pessoas têm a tendência a crescer de acordo com o ambiente que as cerca. Só que, nesse caso, não estamos falando de características físicas, mas de desenvolvimento emocional, intelectual e espiritual. Essas são dimensões que não podem permanecer infantilizadas pelo meio em que se vive. Enquanto a carpa é obrigada, para o seu próprio bem, a aceitar os limites do seu mundo, o lugar onde ela é colocada, nós somos livres para estabelecer as fronteiras dos nossos sonhos. Todos nós temos um grande potencial dentro de nós mesmos. E, se formos um peixe maior do que o tanque onde nos colocaram, em vez de nos adaptarmos a ele, devemos buscar o oceano. Buscar o oceano não é fácil. Significa arriscar um caminho rio abaixo que poucos fizeram, superando pedras e obstáculos. Deixar a segurança do lago com os nossos conhecidos e com a certeza das pequenas migalhas assusta. Mas é no oceano que vamos ter um ambiente propício para nos desenvolvermos plenamente. A adaptação ao oceano pode ser difícil, até desconfortável e dolorosa no início. Mas as novidades, o aprendizado e os encontros com tantos outros diferentes nos abre literalmente um mar de possibilidades. Acredite nas pessoas e em suas capacidades. Estimule o crescimento intelectual delas. Ajude-as a desenvolver uma maturidade emocional e espiritual. Você vai ver que, como as carpas, elas vão crescer de forma espantosa. E claro, acredite no seu potencial. Não se contente com o lago. Você foi feito para se lançar ao mar. Tenha um bom dia e até o nosso próximo encontro.
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5 minutinhos agora, faltando para as 4 da manhã. Irmãs da copiosa redenção, em tuas mãos nós nos colocamos, Senhor.

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2: 4 horas, horário de Brasília.
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2: Com a Mãe Aparecida, rede Aparecida de Rádio, rezando a partir de agora com você, meu irmão querido, minha irmã querida, o Santo Terço Mariano, louvando e agradecendo ao nosso bom Deus por mais um dia que ele nos concede. Agradecendo pela nossa vida, pela nossa saúde, agradecendo pelo nosso trabalho, agradecendo por tudo, tudo, tudo que o Senhor tem oferecido a cada um de nós. Agradecendo ao Senhor também os nossos problemas, as nossas dificuldades, tudo aquilo que a vida nos oferece. Sejamos gratos por tudo, tudo, tudo. Agradecendo a nossa Mãe Santíssima, a Virgem Maria, a Mãe Aparecida, pela sua intercessão, pelo seu colo, pelo seu acolhimento. Ela que é Mãe da Esperança, Mãe da Consolação, Mãe da Divina Graça, Mãe do Belo Amor. Agradecendo a ela pela sua intercessão, pelo seu cuidado para com cada um de nós e com todos os nossos pedidos, os nossos pedidos que fazemos a ela, para que ela interceda por nós em todas as nossas situações. Sejam elas quais forem, ela sempre está a interceder por cada um de nós. E neste dia 1º de setembro, Terça-feira da Graça de Deus 2026, queremos agradecer a Deus, queremos agradecer a nossa mãe, a Senhora Aparecida, pelos nossos 75 anos da Rádio Aparecida, que estaremos celebrando no próximo dia 8. 75 anos de alegria, de música, fé, missão, evangelização. Obrigado, meu Deus, por esses 75 anos da Rádio Aparecida. Obrigado, Mãe Aparecida. Obrigado pela sua intercessão, pelo seu cuidado para com cada um de nós que fazemos a sua rádio, o dia a dia da sua rádio, a rádio dos nossos ouvintes, que são os nossos, que é o nosso objetivo principal também. Sem vocês, caros ouvintes, amigos, queridos, não existiríamos. Rezemos em ação de graças nesse mês de setembro todo, pelos 75 anos da Rádio Aparecida.

0: Jesus, nós vos oferecemos este terço que vamos rezar, meditando nos mistérios da vossa redenção. Concedei-nos, por intercessão da Virgem Maria, Mãe de Deus e Nossa Mãe, as virtudes que nos são necessárias para bem rezá-lo e a graça de ganharmos as indulgências desta santa devoção. Oferecemos particularmente em desagravo dos pecados cometidos contra o Santíssimo Coração de Jesus e o Imaculado Coração de Maria, pela paz do mundo, pela conversão dos pecadores e pelas almas do purgatório, pelas intenções do Santo Padre o Papa Leão, pelo aumento e santificação do clero, pela santificação das famílias, pelas missões, pelos doentes e por todo o povo brasileiro. Creio em Deus Pai Todo-Poderoso, Criador do céu e da terra, e em Jesus Cristo, seu único Filho, nosso Senhor, que foi concebido pelo poder do Espírito Santo, nasceu da Virgem Maria, padeceu sob Pôncio Pilatos, foi crucificado, morto e sepultado, desceu à mansão dos mortos, ressuscitou ao terceiro dia, subiu aos céus, está sentado à direita de Deus Pai Todo-Poderoso, donde há de vir a julgar os vivos e mortos. Creio no Espírito Santo, na Santa Igreja Católica, na comunhão dos santos, na remissão dos pecados, na ressurreição da carne, na vida eterna. Amém. Rezemos, irmãos e irmãs, com confiança e amor, a oração que o próprio Jesus nos ensinou. Pai nosso que estais nos céus, santificado seja o vosso nome, venha a nós o vosso reino, seja feita a vossa vontade, assim na terra como no céu.
1: O pão nosso de cada dia nos dai hoje, perdoai as nossas ofensas, assim como nós perdoamos a quem nos tem ofendido. E não nos deixeis cair em tentação, mas livrai-nos do mal. Amém.
0: Ave Maria, cheia de graça, o Senhor é convosco. Bendita sois vós entre as mulheres, e bendito é o fruto do vosso ventre, Jesus.
1: Santa Maria, Mãe de Deus, rogai por nós, pecadores, agora e na hora de nossa morte. Amém.
0: Ave Maria, cheia de graça, o Senhor é convosco. Bendita sois vós entre as mulheres, e bendito é o fruto do vosso ventre, Jesus.
1: Santa Maria, Mãe de Deus, rogai por nós, pecadores, agora e na hora de nossa morte. Amém.
0: Ave Maria, cheia de graça, o Senhor é convosco. Bendita sois vós entre as mulheres, e bendito é o fruto do vosso ventre, Jesus.
1: Santa Maria, Mãe de Deus, rogai por nós, pecadores, agora e na hora de nossa morte. Amém.
0: Glória ao Pai, ao Filho e ao Espírito Santo, como era no princípio, agora e sempre. Amém. Ó meu bom e amado Jesus, perdoai-nos, livrai-nos do fogo do inferno, levai as almas todas para o céu e socorrei principalmente aquelas que mais precisarem da vossa infinita misericórdia. E nós acolhemos a você, nossos irmãos e irmãs em Cristo, que rezam conosco, louvando e agradecendo. Dona Maria de Lourdes, em Itapurã, no Mato Grosso do Sul, rezando por ela e pela família, louvando e agradecendo a Deus também, o nosso querido irmão Antônio, na zona norte da capital, lá na Vila Brasilândia, se preparando para sair para o trabalho, rezando por ele, pela senhora Dona Eunice, a mãezinha dele, lá em Simão Dias, no estado do Sergipe, louvando e agradecendo a Deus também. O Eduardo Campolim, de Itapeva, caminhoneiro, rezando pela Rádio Santana de Ponta Grossa, no Paraná, pedindo oração por ele, pela família, pela conversão do filho e também por todos aqueles que precisam. O Mauri Camargo, em Cruzília, rezando conosco por ele e pela família, louvando e agradecendo a Deus. A Nilva Araújo, rezando conosco, pedindo por ela, pela família, pedindo e agradecendo a Deus. Ela está lá louvando e rezando e agradecendo a Deus e fazendo trabalho em Ponto Cruz, tá lá no artesanato, rezando conosco. Obrigado, viu, Nilva, pelas suas orações, minha irmã. Bom trabalho para você. A Maria Isabel Kirchmeier rezando por ela, em Juiz de Fora, pela família, pelo Tiago, a Júlia, o Pedro e o esposo Júlio também. O tio José Maria Kirchmeier, irmão missionário redentorista, e hoje também ela reza pela saúde do padre Lelis. A Auricele Vasconcelos em Portugal, rezando por ela e pela família, louvando e agradecendo a Deus. O Tarcísio Novaes, rezando conosco, pedindo por ele, pela família, ele que está em Alfenas, Minas Gerais. O Jorge Pimenta, em Águia Branca, lá no Espírito Santo, rezando conosco por ele, pelas filhas, a Maísa, a Heloísa, por todos da família. O Leleu em Pedregulho reza conosco também, louvando e agradecendo ao bom Deus. A Yara em Aracaju, no Sergipe, e quem reza conosco, pedindo a proteção e as bênçãos de nossa mãezinha querida, é a nossa irmã, a Maria de Brotas, lá rezando conosco, pedindo por ela, pela família, por todos aqueles que precisam de nossas orações. E a Maria vai colocar as intenções dela, ela que está atendendo ao telefone, vai colocar as intenções e nós continuamos, né? Louvando e agradecendo ao bom Deus por tudo. Maria, bom dia, minha irmã.
2: Bom dia, Eduardo, com Jesus e Maria.
0: Tudo bem, graças a Deus.
2: Graças a Deus, Eduardo, melhor agora, né? Podendo estar rezando com você e com o mundo, né? A gente sabe. E você e sua família, todo mundo bem?
0: Tudo certinho, graças a Deus. Maria, graças, coloque para nós as suas intenções, minha irmã.
2: Então, louvando e agradecendo a Deus por mais uma noite vencida, por mais esse dia, pelo mês que passou, por esse que começa hoje, mês da Bíblia, né, Eduardo? Pedindo pela paz do mundo, rezando por todas as pessoas que sofrem, né? Pela ação da natureza, que Deus proteja, que Deus acolha aqueles que foram. E quero rezar, Eduardo, por uma família na região de Paramirim, e aqui no estado da Bahia, que uma tragédia muito grande, onde 4 crianças da mesma família morreram afogado no domingo, né? Uma dor muito grande. E foram 5, mas uma conseguiu, né, se salvar. A gente pede a Deus que conforte, que somente Deus, só e a Virgem Mãe, para confortar e amparar esse povo, né? Não é fácil, meu Deus. E eu quero rezar também pela nossa igreja, pelo Papa, e rezar por minha aposentadoria, pelos estudos de Neila Vitória, de Maria Eduarda, Neila Vitória, que começa mais uma semana de prova, e por todos os nossos ouvintes, Eduardo.
0: Vamos rezar, então.
2: Vamos rezar, né? Na pessoa do seu Jauri, do seu Nunes, do seu Paulo e dona Marita, eu abraço a todos, né? E pedir por minha família de uma forma em geral, por minha mãe Carlinda, e pelos aniversariantes desse mês, inclusive o nosso bispo emérito, Dom João Nilton, que amanhã faz aniversário, tá bom, meu querido?
0: Amém.
2: E todos que vão rezar depois de mim.
0: Vamos rezar e agradecer a Deus por tudo, pedindo o consolo de nosso Pai misericordioso a esses familiares, contemplando o nosso primeiro mistério doloroso.

0: nosso que estais nos céus, santificado seja o vosso nome. Venha a nós o vosso reino, seja feita a vossa vontade, assim na terra como no céu.
1: O pão nosso de cada dia nos dai hoje, perdoai as nossas ofensas, assim como nós perdoamos a quem nos tem ofendidos. E não nos deixeis cair em tentação, mas livrai-nos, Senhor, do mal. Amém.
0: Ave Maria, cheia de graça, o Senhor é convosco. Bendita sois vós entre as mulheres, e bendito é o fruto do vosso ventre, Jesus.
1: Santa Maria, Mãe de Deus, rogai por nós, pecadores, agora e na hora de nossa morte. Amém.
0: Ave Maria, cheia de graça, o Senhor é convosco. Bendita sois vós entre as mulheres, e bendito é o fruto do vosso ventre, Jesus.
1: Santa Maria, Mãe de Deus, rogai por nós, pecadores, agora e na hora de nossa morte. Amém.
0: Ave Maria, cheia de graça, o Senhor é convosco. Bendita sois vós entre as mulheres, e bendito é o fruto do vosso ventre, Jesus.
1: Santa Maria, Mãe de Deus, rogai por nós, pecadores, agora e na hora de nossa morte. Amém.
0: Ave Maria, cheia de graça, o Senhor é convosco. Bendita sois vós entre as mulheres, e bendito é o fruto do vosso ventre, Jesus.
1: Santa Maria, Mãe de Deus, rogai por nós, pecadores, agora e na hora de nossa morte. Amém.
0: Ave Maria, cheia de graça, o Senhor é convosco. Bendita sois vós entre as mulheres, e bendito é o fruto do vosso ventre, Jesus.
1: Santa Maria, Mãe de Deus, rogai por nós, pecadores, agora e na hora de nossa morte. Amém.
0: Ave Maria, cheia de graça, o Senhor é convosco. Bendita sois vós entre as mulheres, e bendito é o fruto do vosso ventre, Jesus.
1: Santa Maria, Mãe de Deus, rogai por nós, pecadores, agora e na hora de nossa morte. Amém.
0: Ave Maria, cheia de graça, o Senhor é convosco. Bendita sois vós entre as mulheres, e bendito é o fruto do vosso ventre, Jesus.
1: Santa Maria, Mãe de Deus, rogai por nós, pecadores, agora e na hora de nossa morte. Amém.
0: Ave Maria, cheia de graça, o Senhor é convosco. Bendita sois vós entre as mulheres, e bendito é o fruto do vosso ventre, Jesus.
1: Santa Maria, Mãe de Deus, rogai por nós, pecadores, agora e na hora de nossa morte. Amém.
0: Ave Maria, cheia de graça, o Senhor é convosco. Bendita sois vós entre as mulheres, e bendito é o fruto do vosso ventre, Jesus.
1: Santa Maria, Mãe de Deus, rogai por nós, pecadores, agora e na hora de nossa morte. Amém.
0: Ave Maria, cheia de graça, o Senhor é convosco. Bendita sois vós entre as mulheres, e bendito é o fruto do vosso ventre, Jesus.
1: Santa Maria, Mãe de Deus, rogai por nós, pecadores, agora e na hora de nossa morte. Amém.
0: Glória ao Pai, ao Filho e ao Espírito Santo.
1: Assim como era no princípio, agora e sempre, por todos os séculos dos séculos. Amém.
0: Ó meu bom e amado Jesus,
1: perdoai-nos e livrai-nos do fogo e do inferno. Levai as almas todas para os céus, e socorreis principalmente as que mais precisarem da vossa infinita misericórdia.
0: Nossa Senhora do Perpétuo Socorro,
1: rogai por nós.
0: São José,
1: rogai por nós. Valeiro São José, Santa Teresinha, São Miguel, São Gabriel, São Rafael Arcanjo,
0: rogai por todos
1: rogai
0: nós.
1: Por nós.
0: Senhora Aparecida, Mãe Rainha e Padroeira do Brasil,
1: ó Mãe querida, rogai por nós que recorremos a vós, nos envolva com teu manto sagrado e dai-nos a paz.
0: Amém. Minha querida Maria de Brotas, obrigado por ter rezado conosco. Um mês abençoado, um dia abençoado. Fique com Deus.
1: Amém, Eduardo. Eu que agradeço e também peço que seja um mês de muitas bênçãos e vitórias. E quero rezar também, ainda colocar pela recuperação da saúde de Ana Júlia Souza Valença, que é colega de Vitória, e já está se recuperando para a honra e glória do Senhor.
0: Amém.
1: Um abraço, baiano, e cheio de Deus para todos que vão rezar.
0: Salve Maria.
1: Salve Maria, Mãe de Jesus e nossa.

0: Finalizando, meu irmão, minha irmã, com você e por você, na sua casa, no seu trabalho, pedindo as bênçãos da Mãe Aparecida, quem reza conosco, louvando e agradecendo a Eliana Diniz, pedindo por ela, pela família, ela que está rezando conosco, louvando e agradecendo pelos filhos, o João Vitor, Solange, Davi, Gabriel, lá em Bocaina, Dom Viçoso, Minas Gerais, rezando conosco. O nosso Ronilton Rodrigues em Tijuacu, Senhor do Bonfim, na Bahia, rezando por ele, pela família, louvando e agradecendo ao bom Deus pela Rádio Caraíba FM. O Edson e a Teolínia, lá em Ceilândia Norte, Brasília, louvando e agradecendo a Deus também. A Vera Lúcia, rezando por ela e pela família. Os nossos irmãos que rezam conosco, pedindo as bênçãos da Mãe Aparecida, louvando e agradecendo. O Elson de Guanhães, Minas Gerais, rezando pelos netos, filhos, noras, sobrinhos, afilhados, irmã e amigos. A Maria Márcia, rezando conosco, também está lá no artesanato, está fazendo crochê, louvando e agradecendo a Deus com o Santo Terço. A Antônia Maria de Jesus, rezando por ela e pela família. O Arlindo Canal e Dona Lucineide, lá em... rezando conosco no Espírito Santo, em Cachoeiro de Itapemirim, pedindo por ele, pela família. A Dona Maria Augusta, em Salvador, na Bahia. O Anderson, em Franca, São Paulo. O Marcinho, Franca, interior de São Paulo, né, Anderson? O Marcinho, em Dourados, no Mato Grosso do Sul. O José João, em Palhoça, Santa Catarina. Dona Cleuse Curvelo, Hélio Valdir, rezando conosco. O Valdemir Rocha, em Betim, Minas Gerais, rezando por ele, pela família, por graças alcançadas, pelo paizinho dele, seu Plínio, que fez 90 anos, e nesse momento de oração está lá rezando conosco também. A Cristiane Antônio, em Fátima do Sul, Mato Grosso do Sul. O Jonas Eliseu, em Ipatinga, Minas Gerais, rezando por ele e por toda a família. Rafael Cunha, Itabaiana, no Sergipe. Bom dia, meu irmão.
1: Bom dia, Eduardo.
0: Tudo bem, graças a Deus.
1: Tudo bem, graças a Deus.
0: E hoje nós rezamos na intenção de quem, Rafa?
1: Então, Eduardo, nós rezamos no dia de hoje, início de setembro, por todos aqueles que estão na presença especial comigo, meu pai, seu Júlio, do Povoado Serra, que está hospitalizado no Hospital Itabaiana. Por meu pai Gerentinho, minha mãe Bernadette, meus irmãos, meus amigos de Macambira, meus amigos de Nossa Senhora Aparecida aqui em Sergipe, ao padre Adriano Leão, missionário redentorista, ao padre Paulo Lima, pároco daqui da paróquia de Santo Antônio Almas de Itabaiana, e por todos aqueles que neste momento estão passando por muita dor, muita aflição. E vamos rezar.
0: Vamos rezar, meu irmão, agradecendo a Deus por tudo. Pai nosso que estais nos céus, santificado seja o vosso nome. Venha a nós o vosso reino, seja feita a vossa vontade, assim na terra como no céu.
1: Pão nosso de cada dia nos dai hoje, perdoai as nossas ofensas, assim como nós perdoamos a quem nos tem ofendido. E não deixeis cair em tentação, mas livrai-nos do mal. Amém.
0: Ave Maria, cheia de graça, o Senhor é convosco. Bendita sois vós entre as mulheres. E bendito é o fruto do vosso ventre, Jesus.
1: Reza por Verinha, ouvinte assídua do programa há mais de 20 anos. Santa Maria, Mãe de Deus, rogai por nós pecadores, agora e na hora de nossa morte. Amém.
0: Ave Maria, cheia de graça, o Senhor é convosco. Bendita sois vós entre as mulheres, e bendito é o fruto do vosso ventre, Jesus.
1: Santa Maria, Mãe de Deus, rogai por nós pecadores, agora e na hora de nossa morte. Amém.
0: Ave Maria, cheia de graça, o Senhor é convosco. Bendita sois vós entre as mulheres, e bendito é o fruto do vosso ventre, Jesus.
1: Santa Maria, Mãe de Deus, rogai por nós pecadores, agora e na hora de nossa morte. Amém.
0: Ave Maria, cheia de graça, o Senhor é convosco. Bendita sois vós entre as mulheres, e bendito é o fruto do vosso ventre, Jesus.
1: Santa Maria, Mãe de Deus, rogai por nós pecadores, agora e na hora de nossa morte. Amém.
0: Ave Maria, cheia de graça, o Senhor é convosco. Bendita sois vós entre as mulheres, e bendito é o fruto do vosso ventre, Jesus.
1: Que neste mês eu consiga se libertar de uma grande causa que está acontecendo na minha vida. Santa Maria, Mãe de Deus, rogai por nós pecadores, agora e na hora de nossa morte. Amém.
0: Ave Maria, cheia de graça, o Senhor é convosco. Bendita sois vós entre as mulheres, e bendito é o fruto do vosso ventre, Jesus.
1: Santa Maria, Mãe de Deus, rogai por nós pecadores, agora e na hora de nossa morte. Amém.
0: Ave Maria, cheia de graça, o Senhor é convosco. Bendita sois vós entre as mulheres, e bendito é o fruto do vosso ventre, Jesus.
1: Santa Maria, Mãe de Deus, rogai por nós pecadores, agora e na hora de nossa morte. Amém.
0: Ave Maria, cheia de graça, o Senhor é convosco. Bendita sois vós entre as mulheres, e bendito é o fruto do vosso ventre, Jesus.
1: Santa Maria, Mãe de Deus, rogai por nós pecadores, agora e na hora de nossa morte. Amém.
0: Ave Maria, cheia de graça, o Senhor é convosco. Bendita sois vós entre as mulheres, e bendito é o fruto do vosso ventre, Jesus.
1: Santa Maria, Mãe de Deus, rogai por nós pecadores, agora e na hora de nossa morte. Amém.
0: Ave Maria, cheia de graça, o Senhor é convosco. Bendita sois vós entre as mulheres, e bendito é o fruto do vosso ventre, Jesus.
1: Santa Maria, Mãe de Deus, rogai por nós pecadores, agora e na hora de nossa morte. Amém.
0: Glória ao Pai, ao Filho e ao Espírito Santo.
1: Como era no início, agora e sempre. Amém. Como era no princípio, agora e sempre. Amém. Ó meu Jesus, perdoai-me, livrai-me do fogo do inferno. Perdoai-me socorrei-me principalmente aquelas mais precisadas da vossa misericórdia.
0: Nossa Senhora do Perpétuo Socorro,
1: rogai por nós.
0: Santa Rita de Cássia,
1: rogai por nós.
0: Qual é a sua paróquia aí, Rafael?
1: Santo Antônio.
0: Santo Antônio,
1: rogai por nós.
0: Senhora Aparecida, Mãe, Rainha e Padroeira do Brasil,
1: rogai por nós que intercedei por todos nós.
0: Amém. Rafael, meu Amém. Querido, um dia abençoado a você, um mês da Bíblia, mês de setembro, abençoado a você, a toda a sua família. Fique com Deus, meu irmão.
1: Obrigado, Eduardo, estou sempre ouvindo todas as madrugadas. E que Deus te abençoe, Amém. Que continue sendo esse apresentador incrível que você é. E um abraço a todos Amém. Aqueles de Liberópolis e de Sergipe.
0: Amém. Deus abençoe a todos nós. Salve Maria.
1: Salve Maria.

0: Aparecida, Rede Aparecida de Rádio, rezando, meu irmão, minha irmã, com você e por você, onde quer que estejas, rezando conosco, pedindo pela sua família, pedindo por você, pelos seus irmãos, pelos vizinhos, pelos familiares, por todos aqueles que precisam de nossas orações, louvando e agradecendo ao bom Deus. Rezando com o nosso irmão querido, o Paulo Caneda, que está rezando com a gente lá em Santa Maria, no Rio Grande do Sul, pela Rádio Medianeira FM, louvando e agradecendo a Deus por tudo na vida dele, na vida da família. Rezando por dois amigos que estão em Aparecida, estão aqui hoje e estão conhecendo a casa da mãe, o Johnny e o Gildo. Estão já no hotel rezando conosco também. Que maravilha, hein, Paulo? Obrigado por essa notícia. Parabéns, sejam bem-vindos. O Johnny e o Gildo aqui na casa da mãe Aparecida. Louvando e agradecendo a Deus também, o Orivaldo Ferreira, pedindo por ele, pela família, por tudo que temos, por tudo que somos. A dona Maria Madalena rezando conosco em Juiz de Fora, rezando por ela lá no Bosque do Imperador, rezando por ela, pela família, pela Rádio Catedral FM, rezando pelo diretor lá, o Expedito, pelo padre Antônio Camilo de Paiva, rezando por ele também, rezando pelos filhos, a Juliana, o Júlio César, pelos netos, também rezando por todos os nossos irmãos, né, dona Madalena? Dona Madalena Brugger, rezando em Juiz de Fora, Minas Gerais. O Juarez rezando conosco em Curitiba, no Paraná, capital, rezando com a gente, por ele e pela família. A Maria Edna rezando conosco em Visconde do Rio Branco, Minas Gerais, por ela e pela família também. Louvando e agradecendo a Deus, pedindo as bênçãos da mãe Aparecida pela filha Ana Clara, também por todos aqueles que precisam, né? A Patrícia Tertuliano, lá em Mendes, no Rio de Janeiro, rezando por ela, pela família, louvando e agradecendo ao bom Deus por tudo que temos, por tudo que somos. Pedindo também a proteção e as bênçãos da mãe Aparecida por todos os nossos irmãos e irmãs que neste momento rezam conosco. Com a mãe Aparecida, pedindo sempre a proteção e as bênçãos do Senhor Jesus. E quem reza conosco, nosso terceiro mistério, é o seu Joaquim, lá em Franca, interior de São Paulo, rezando por ele, pela família, está atendendo ao telefone, vai rezar conosco este mistério. Seu Joaquim, meu querido, bom dia!
1: Bom dia, Eduardo, a paz de Jesus e Maria esteja com todos os santos.
0: Amém. Seu Joaquim, hoje nós rezamos por quem?
1: Olha, vamos rezar hoje especialmente por uma amiga minha que está na UTI, né? E que está assim, se Deus quiser, vai se recuperar, vai estar conosco novamente. E vamos pedir pela minha família, minha esposa, meus filhos, meus netos. Vamos pedir por aqui dos nossos irmãos mais necessitados, que estão pelas ruas, né? Os dirigentes. Jesus tenha compaixão e misericórdia de todos nós. E todos os meus irmãos devotos da mãe Aparecida.
0: Amém. Vamos rezar agradecendo a Deus por tudo que temos, por tudo que somos. Qual o nome dessa irmã nossa que está internada, seu Joaquim?
1: É Cirlei.
0: Cirlei. Rezando também pela saúde da dona Cirlei e por todos os nossos irmãos que neste momento estão num leito de hospital, numa casa de repouso, em suas próprias casas, se recuperando também. Pai nosso que estais nos céus, santificado seja o vosso nome. Venha a nós o vosso reino, seja feita a vossa vontade, assim na terra como no céu.
1: O pão nosso de cada dia nos dai hoje, perdoai as nossas ofensas, assim como nós perdoamos a quem nos tem ofendido, e não os deixeis cair em tentação, mas livrai-nos do mal. Amém.
0: Ave Maria, cheia de graça, o Senhor é convosco. Bendita sois vós entre as mulheres, e bendito é o fruto do vosso ventre, Jesus.
1: Santa Maria, Mãe de Deus, rogai por nós, pecadores, agora e na hora de nossa morte. Amém.
0: Ave Maria, cheia de graça, o Senhor é convosco. Bendita sois vós entre as mulheres, e bendito é o fruto do vosso ventre, Jesus.
1: Santa Maria, Mãe de Deus, rogai por nós, pecadores, agora e na hora de nossa morte. Amém.
0: Ave Maria, cheia de graça, o Senhor é convosco. Bendita sois vós entre as mulheres, e bendito é o fruto do vosso ventre, Jesus.
1: Santa Maria, Mãe de Deus, rogai por nós, pecadores, agora e na hora de nossa morte. Amém.
0: Ave Maria, cheia de graça, o Senhor é convosco. Bendita sois vós entre as mulheres, e bendito é o fruto do vosso ventre, Jesus.
1: Santa Maria, Mãe de Deus, rogai por nós, pecadores, agora e na hora de nossa morte. Amém.
0: Ave Maria, cheia de graça, o Senhor é convosco. Bendita sois vós entre as mulheres, e bendito é o fruto do vosso ventre, Jesus.
1: Santa Maria, Mãe de Deus, rogai por nós, pecadores, agora e na hora de nossa morte. Amém.
0: Ave Maria, cheia de graça, o Senhor é convosco. Bendita sois vós entre as mulheres, e bendito é o fruto do vosso ventre, Jesus.
1: Santa Maria, Mãe de Deus, rogai por nós, pecadores, agora e na hora de nossa morte. Amém.
0: Ave Maria, cheia de graça, o Senhor é convosco. Bendita sois vós entre as mulheres, e bendito é o fruto do vosso ventre, Jesus.
1: Santa Maria, Mãe de Deus, rogai por nós, pecadores, agora e na hora de nossa morte. Amém.
0: Ave Maria, cheia de graça, o Senhor é convosco. Bendita sois vós entre as mulheres, e bendito é o fruto do vosso ventre, Jesus.
1: Santa Maria, Mãe de Deus, rogai por nós, pecadores, agora e na hora de nossa morte. Amém.
0: Ave Maria, cheia de graça, o Senhor é convosco. Bendita sois vós entre as mulheres, e bendito é o fruto do vosso ventre, Jesus.
1: Santa Maria, Mãe de Deus, rogai por nós, pecadores, agora e na hora de nossa morte. Amém.
0: Ave Maria, cheia de graça, o Senhor é convosco. Bendita sois vós entre as mulheres, e bendito é o fruto do vosso ventre, Jesus.
1: Nós, essa última Santa Maria, quero pedir para Jesus que nos conceda muito aberto e graça, e eu libero com meus funcionários, até com falta de serviço, né? Mas com Deus que deve, tudo vai se ajustando, com a graça de Deus e Nossa Senhora. Santa Maria, Mãe de Deus, rogai por nós, pecadores, agora e na hora de nossa morte. Amém.
0: Glória ao Pai, ao Filho e ao Espírito Santo.
1: Assim como era no princípio, agora e sempre. Amém. Ó meu bom Jesus, perdoai-nos, livrai-nos do fogo do inferno. Levai as almas todas para o céu e socorrei principalmente aquelas que mais precisaram da vossa divina misericórdia. Santa Rita de Cássia,
0: rogai por nós.
1: Nossa Senhora da Torre,
0: rogai por todos nós. São José,
1: Nossa Senhora, rogai por nós, um grande trabalhador, né? Que nunca desanimou da vida e viveu todo aquele tempo que Jesus deu para ele, que o Pai deu para ele.
0: Senhora Aparecida, Mãe Rainha e Padroeira do Brasil,
1: rogai por nós que recorremos a vós.
0: Meu querido seu Joaquim, muito obrigado por ter rezado conosco. Um dia abençoado ao Senhor, Dona Maria Divina. Um mês abençoado a vocês todos.

0: rezando por ela e pela família. Em Ponta Grossa, no Paraná, seu Gilberto e Dona Margarida, família Brunoski, rezando conosco pela vida e saúde deles e todos os deficientes visuais. A Márcia e toda a família lá em Daial, Santa Catarina, rezando conosco. O José Mariano em Linhares, no Espírito Santo, rezando por ele e pela família. O Cláudio em Tremembé, rezando por ele e pelos filhos, pela Gorete em Baipendi, por todos os irmãos e irmãs. A Rosa em Nimutaba, Minas Gerais, rezando por ela e pela família. O Israel de Caçapava, rezando conosco aqui pertinho da gente, no Vale do Paraíba. Reza conosco o Rui Tomé em Quirinópolis, Goiás. Louvando e agradecendo o José Paulino, pedindo as bênçãos da mãe Aparecida por ele e pela família. Anice Ornelas, no Distrito Federal, rezando por ela e por toda a família também. A Gisele em Capela, no Sergipe. O Jauri em Matinhos, rezando por todos os irmãos do Santo Terço e pela família. O Alexandre de Barbacena, Minas Gerais, rezando por ele e pela família. Dona Benedita Lopes em Oeiras, no Piauí, e no Piauí também, a Verbena rezando conosco. Paulo Sapateiro em Nova Russas, no Ceará. A Edelma rezando por ela e pela família. Louvando e agradecendo a Deus o nosso irmão Luiz em Portugal, rezando por ele e pela família. O Serginho Varela também em Portugal, rezando por ele e pela família. A Maria rezando conosco lá na Itália, pedindo as bênçãos da mãe Aparecida por ela e pela família também. O Luiz Carrilho rezando conosco em Capivari, interior de São Paulo, louvando e agradecendo ao bom Deus. O Marcial de Pindamonhangaba rezando por ele e pela família. E a Dona Maria Yara, lá em Aracaju, que reza conosco este nosso terceiro e quarto mistério. Bom dia, Dona Maria.
1: Bom dia, Eduardo.
0: Tudo
1: bom
0: bem, dia, graças Deus a Deus. Amém.
1: Tudo bem, graças a Deus, Eduardo.
0: Maravilha.
1: A gente tem que dizer que está bem, que é para ficar bem, né?
0: Mas está tudo bem. A senhora está falando comigo, vai rezar, está tudo bem. Tá maravilhoso.
1: Tá tudo bem, graças a Deus, Eduardo. É isso mesmo.
0: É.
1: Foi um presente pra mim.
0: Amém.
1: Eu não tava nem esperando.
0: A mãe,
1: mas de tanto eu pedi, Jesus.
0: A mãe sempre,
1: Deus é bom.
0: A mãe sempre chega na hora certa.
1: Com certeza, Eduardo, com certeza.
0: E a senhora hoje reza por quem, minha querida?
1: Eu rezo pelo meu sobrinho que vai começar a fazer um tratamento que Deus sabe todas as coisas,
0: sim,
1: né? Vai começar a fazer esse tratamento hoje. Peço para Dona Maria José dos Passos, para José Carlos, para Paulinho, para Eduardo, para todos que faz essa casa da mãe que é Aparecida, para minha saúde que anda um pouco. Mas é assim mesmo, tudo é como Deus quer, não é como a gente quer. E eu digo, eu tô aqui para aceitar. E Deus me dá força e eu levo até o fim, até o dia que Deus, Jesus quiser. Né, Eduardo? Eu rezo para todos que faz o grupo da Casa da Mãe. Todos. Para Aparecida, vovó Dete, vovó Tânia, todos. Para minha família, todos. E vamos rezar.
0: Né? Vamos rezar e agradecer a Deus por tudo que temos, por tudo que somos. Pedindo pela saúde da senhora, de toda a família, de todos os nossos irmãos e irmãs. Pai nosso, que estais nos céus, santificado seja o vosso nome. Venha a nós o vosso reino. Seja feita a vossa vontade, assim na terra como no céu.
1: O pão nosso de cada dia e da hoje. Perdoai as nossas ofensas, assim como nós perdoamos a quem nos tem ofendido. Não deixei cair em tentação, mas livrai-me do mal. Amém.
0: Ave Maria, cheia de graça, o Senhor é convosco. Bendita sois vós entre as mulheres, e bendito é o fruto do vosso ventre, Jesus.
1: Santa Maria, Mãe de Deus, rogai por nós, pecadores, agora e na hora de nossa morte. Amém.
0: Por todos os nossos ouvintes da Rádio Cultura de Aracaju, Ave Maria, cheia de graça, o Senhor é convosco. Bendita sois vós entre as mulheres, e bendito é o fruto do vosso ventre, Jesus.

0: Santa Maria, Mãe de Deus, rogai por nós pecadores, agora e na hora de nossa morte. Amém.
1: Ave Maria, cheia de graça, o Senhor é convosco. Bendita sois vós entre as mulheres, e bendito é o fruto do vosso ventre, Jesus.
0: Santa Maria, Mãe de Deus, rogai por nós, pecadores, agora e na hora de nossa morte. Amém.
1: Ave Maria, cheia de graça, o Senhor é convosco. Bendita sois vós entre as mulheres, e bendito é o fruto do vosso ventre, Jesus.
0: Essa Santa Maria vou oferecer para minha irmã que está aniversariando hoje, e Jesus dê saúde e muita coragem para enfrentar a batalha que vai começar hoje. É o filho dela. Santa Maria, Mãe de Deus, rogai por nós, pecadores, agora e na hora de nossa morte. Amém.
1: Ave Maria, cheia de graça, o Senhor é convosco. Bendita sois vós entre as mulheres, e bendito é o fruto do vosso ventre, Jesus.
0: Santa Maria, Mãe de Deus, rogai por nós, pecadores, agora e na hora de nossa morte. Amém.
1: Ave Maria, cheia de graça, o Senhor é convosco. Bendita sois vós entre as mulheres, e bendito é o fruto do vosso ventre, Jesus.
0: Santa Maria, Mãe de Deus, rogai por nós, pecadores, agora e na hora de nossa morte. Amém.
1: Ave Maria, cheia de graça, o Senhor é convosco. Bendita sois vós entre as mulheres, e bendito é o fruto do vosso ventre, Jesus.
0: Santa Maria, Mãe de Deus, rogai por nós, pecadores, agora e na hora de nossa morte. Amém.
1: Ave Maria, cheia de graça, o Senhor é convosco. Bendita sois vós entre as mulheres, e bendito é o fruto do vosso ventre, Jesus.
0: Santa Maria, Mãe de Deus, rogai por nós, pecadores, agora e na hora de nossa morte. Amém.
1: Ave Maria, cheia de graça, o Senhor é convosco. Bendita sois vós entre as mulheres, e bendito é o fruto do vosso ventre, Jesus.
0: Esta Santa Maria, Jusa, meu filho, que você... E muito obrigado por tudo, muito obrigado, Jusa, que Deus te abençoe. Santa Maria, Mãe de Deus, rogai por nós, pecadores, agora e na hora de nossa morte. Amém.
1: Ave Maria, cheia de graça, o Senhor é convosco. Bendita sois vós entre as mulheres, e bendito é o fruto do vosso ventre, Jesus.
0: Santa Maria, Mãe de Deus, rogai por nós, pecadores, agora e na hora de nossa morte. Amém.
1: Glória ao Pai, ao Filho e ao Espírito Santo.
0: Como era no princípio, agora e sempre. Amém. Ó meu Jesus, perdoai-me, livrai-me do fogo do inferno. Levai as almas todas para o céu e socorri principalmente aquelas que mais precisavam da vossa infinita misericórdia.
1: Nossa Senhora Maria, das... Pode rezar, Dona Maria.
0: Ó Maria, concebida sem pecado, rogai por todos nós que recorremos a vós, minha Virgem da Conceição, tende misericórdia. Me dá força e coragem.
1: Nossa Senhora das Graças,
0: rogai por nós.
1: Senhora Aparecida, Mãe, Rainha e Padroeira do Brasil,
0: rogai por nós e recorremos a vós.
1: Amém. Dona Maria, acalma esse coração aí, tá bom? Fica tranquila, continue rezando, continue confiando e acreditando na misericórdia do Pai, na intercessão da Mãe Aparecida na nossa vida, na vida da senhora, do seu sobrinho, da sua irmã, viu? Confiança, sempre. Fique com Deus.
0: Que Deus te abençoe, Eduardo, que a Virgem Mãe proteja
1: a todos nós.
0: E livre de tudo, tudo quanto for ruim na sua vida, meu filho.
1: Todos nós.
0: Você é o anjo.
1: Sou não.
0: Que vem. Obrigado, que Deus te abençoe.
1: Amém, amém. Salve Maria.
0: Salve Maria.

agradecendo a Deus por tudo em nossa vida, na vida de nossos familiares, amigos, conhecidos, parentes, em especial aqueles que estão passando por dificuldades, aqueles que estão em seu tratamento, outros começando. Que o Senhor tenha misericórdia, que a Mãe Aparecida interceda por todos os nossos irmãos enfermos. O Antônio Marcos, lá em Ponta Grossa, família Senquil, rezando conosco, pedindo por ele e pela família, louvando e agradecendo a Deus pela vida e saúde dele, das filhas, da esposa, de toda a família. O Maurício Fernando Navarro, lá de Poá, rezando conosco, família Navarro, rezando com a gente neste momento, louvando e agradecendo a Deus por tudo. Quem reza conosco também, pedindo a proteção e as bênçãos da Mãe Aparecida, o nosso irmão Osmair em Santa Bárbara do Oeste, o Vicente em Mococa, o Paulo Corretor em Lagoa Santa, a Nilva Maria reza conosco lá em Presidente Juscelino, Minas Gerais, a Gorete em Baipendi, louvando e agradecendo a Deus também os nossos irmãos, o seu Zico, lá em Jales, interior de São Paulo, pedindo as bênçãos da Mãe Aparecida também, louvando e agradecendo a Deus por tudo, os nossos irmãos que estão rezando conosco. A Eliete, lá em Curvelo, rezando por ela e pela família, louvando e agradecendo. O José dos Santos, lá em Caxambu, pedindo por ele e pela família. A Maria José de Capela, no Sergipe. Ah, o nosso irmão Luiz Antônio, rezando por ele e pela família. O Jorge Palhano, lá em Joinville, Santa Catarina. O Jonathan de Cima, rezando conosco também, está na estrada, louvando e agradecendo a Deus. A Maria de Fátima Barreto, em Itabaiana. O Bruno Nunes, aqui em Taubaté, pertinho de nós, rezando com a gente. O Jair de Freitas, lá em Morrinhos, em Goiás, rezando por ele. Maria Elza e o Manuel em Ananindeua, o Josimar em Cássia, Minas Gerais, o Ribeiro em São Paulo, Rubão em Itapurã, Mato Grosso do Sul, e todos os nossos irmãos e irmãs em Cristo, a Laura em Aracaju, rezando conosco, o Marcelo Orloski também, lá no Paraná, em Ponta Grossa, família rezando com a gente, louvando e agradecendo a Deus. Pai nosso que estás nos céus, santificado seja o vosso nome. Venha a nós o vosso reino. Seja feita a vossa vontade, assim na terra como no céu. O pão nosso de cada dia dai-nos hoje. Perdoai-nos as nossas ofensas, assim como nós perdoamos a quem nos tem ofendido. E não nos deixeis cair em tentação, mas livrai-nos do mal. Amém. Este mistério, quinto e último mistério, nós rezamos por todos os nossos irmãos e irmãs que fazem o dia a dia de todas as emissoras que integram a Rede Aparecida de rádio. Todos eles, os nossos irmãos queridos que fazem o dia a dia de evangelização em todas as rádios da Rede Aparecida de rádio, especialmente os que entram logo depois do Santo Terço. Ave Maria, cheia de graça, o Senhor é convosco. Bendita sois vós entre as mulheres, e bendito é o fruto do vosso ventre, Jesus. Santa Maria, Mãe de Deus, rogai por nós, pecadores, agora e na hora de nossa morte. Amém. Ave Maria, cheia de graça, o Senhor é convosco. Bendita sois vós entre as mulheres, e bendito é o fruto do vosso ventre, Jesus. Santa Maria, Mãe de Deus, rogai por nós, pecadores, agora e na hora de nossa morte. Amém. Ave Maria, cheia de graça, o Senhor é convosco. Bendita sois vós entre as mulheres, e bendito é o fruto do vosso ventre, Jesus. Santa Maria, Mãe de Deus, rogai por nós, pecadores, agora e na hora de nossa morte. Amém. Ave Maria, cheia de graça, o Senhor é convosco. Bendita sois vós entre as mulheres, e bendito é o fruto do vosso ventre, Jesus. Santa Maria, Mãe de Deus, rogai por nós, pecadores, agora e na hora de nossa morte. Amém. Ave Maria, cheia de graça, o Senhor é convosco. Bendita sois vós entre as mulheres, e bendito é o fruto do vosso ventre, Jesus.
Santa Maria, Mãe de Deus, rogai por nós, pecadores, agora e na hora de nossa morte. Amém. Ave Maria, cheia de graça, o Senhor é convosco. Bendita sois vós entre as mulheres, e bendito é o fruto do vosso ventre, Jesus. Santa Maria, Mãe de Deus, rogai por nós, pecadores, agora e na hora de nossa morte. Amém. Ave Maria, cheia de graça, o Senhor é convosco. Bendita sois vós entre as mulheres, e bendito é o fruto do vosso ventre, Jesus. Santa Maria, Mãe de Deus, rogai por nós, pecadores, agora e na hora de nossa morte. Amém. Ave Maria, cheia de graça, o Senhor é convosco. Bendita sois vós entre as mulheres, e bendito é o fruto do vosso ventre, Jesus. Santa Maria, Mãe de Deus, rogai por nós, pecadores, agora e na hora de nossa morte. Amém. Ave Maria, cheia de graça, o Senhor é convosco. Bendita sois vós entre as mulheres, e bendito é o fruto do vosso ventre, Jesus. Santa Maria, Mãe de Deus, rogai por nós, pecadores, agora e na hora de nossa morte. Amém. Ave Maria, cheia de graça, o Senhor é convosco. Bendita sois vós entre as mulheres, e bendito é o fruto do vosso ventre, Jesus. Santa Maria, Mãe de Deus, rogai por nós, pecadores, agora e na hora de nossa morte. Amém. Glória ao Pai, ao Filho e ao Espírito Santo, como era no princípio, agora e sempre. Amém. Ó meu bom e amado Jesus, perdoai-nos, livrai-nos do fogo do inferno, levai as almas todas para o céu e socorrei principalmente aquelas que mais precisarem da vossa infinita misericórdia. Nossa Senhora do Perpétuo Socorro, rogai por nós. Nossa Senhora das Graças, rogai por nós. Mãe, Senhora Aparecida, Rainha e Padroeira do Brasil, rogai por nós que recorremos a vós. E nós chegamos ao final do nosso Santo Terço. Queremos agradecer à Mãe querida pela sua intercessão, pelo seu cuidado. Infinitas graças vos damos, soberana Rainha, pelos benefícios que todos os dias recebemos de vossas mãos maternais. Dignai-vos agora e para sempre tomar-nos debaixo de vosso poderoso amparo, e para mais vos alegrar, vos saudamos com a Salve Rainha. Salve Rainha, Mãe de Misericórdia, vida, doçura e esperança nossa salve. A vós bradamos os degredados filhos de Eva, a vós suspiramos gemendo e chorando neste vale de lágrimas. Eia, pois, advogada nossa, esses vossos olhos misericordiosos a nós volvei, e depois deste desterro mostrai-nos Jesus, bendito o fruto do vosso ventre. Ó clemente, ó piedosa, ó doce sempre Virgem Maria, rogai por nós, Santa Mãe de Deus, para que sejamos dignos das promessas de Cristo, agora e sempre. Amém. Chegou o momento de nós nos consagrarmos a nossa mãezinha querida, entregamos a ela a nossa vida, entregamos a ela o nosso dia de hoje. Tudo que temos, tudo que somos, mãe, que a senhora interceda por cada um de nós. Ó Maria Santíssima, pelos méritos de nosso Senhor Jesus Cristo, em vossa querida imagem de Aparecida, espalhais inúmeros benefícios sobre todo o Brasil. Eu, embora indigno de pertencer ao número de vossos filhos e filhas, mas cheio do desejo de participar dos benefícios de vossa misericórdia, prostrado a vossos pés, consagro-vos o meu entendimento, para que sempre pense no amor que mereceis. Consagro-vos a minha língua, para que sempre vos louve e propague a vossa devoção. Consagro-vos o meu coração, para que depois de Deus vos ame sobre todas as coisas. Recebei-me, ó Rainha incomparável, vós que o Cristo crucificado deu-nos por mãe, no ditoso número de vossos filhos e filhas. Acolhei-me debaixo de vossa proteção, socorrei-me em todas as minhas necessidades,
espirituais e temporais, sobretudo na hora de minha morte. Abençoai-me, ó celestial cooperadora, e com vossa poderosa intercessão, fortalecei-me em minha fraqueza, a fim de que, servindo-vos fielmente nesta vida, possa louvar-vos, amar-vos e dar-vos graças no céu por toda a eternidade. Assim seja. Obrigado a você, meu irmão, a você, minha irmã, a vocês que rezaram conosco. Nós estivemos e continuaremos sempre unidos, em nome do Pai, do Filho e do Espírito Santo. Amém. Fiquem todos com as bênçãos do nosso Pai misericordioso, com as bênçãos e a intercessão de nossa mãe, a Senhora Aparecida. Nos encontramos, se Deus quiser, na próxima madrugada. Fiquem todos em paz.

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4: 5 horas, horário de Brasília.
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chegando naquele jeitão de sempre que você já conhece com muita música sertaneja, alegria e diversão pra gente começar bem essa terça-feira e esse mês de setembro, porque hoje é dia 1º de setembro de 2026, agradecendo sempre o seu carinho e a sua companhia. É bom demais saber que você escolheu a Rádio Aparecida e a Rede Aparecida de Rádio para começarmos este novo mês ao som de muita música de qualidade, mês muito especial, afinal é o mês de aniversário da Rede Aparecida de Comunicação, 75 anos da Rádio Aparecida e 21 anos da TV Aparecida. Daqui a pouquinho eu tenho que pesquisar quantos anos o Portal A12 vai fazer, que aí eu me esqueci, a memória já não tá tão boa assim, mas da Rádio Aparecida, dia 8 de setembro a gente completa 75 anos e dia 8 de setembro a TV Aparecida também completa 21 anos. Então, um mês de muita festa aqui na Rede Aparecida e também na Rádio Aparecida. E o programa Acorda Brasil tem a direção geral do missionário redentorista Padre Vanderlei Souza. Na coordenação nós temos a Paula Castro e nos trabalhos técnicos comandando a máquina de som da Rádio Aparecida, eles, meus amigos, Leonardo Mota, o Leozinho e o Patrick Carvalho, o MC Trick. Aí, vocês estão bom? Firmes e fortes, bom pra arrebentar mesmo, animados pra mais essa terça-feira. Então tá bom, um bom trabalho pra gente, um excelente mês de setembro, que Deus e Nossa Senhora Aparecida nos abençoe. Quem é que vai começar na máquina de som? É você, meu amigo Leozinho. Então já vamos atender no pedido musical. Deixa eu pegar um recadão aqui. Bom dia, Bruno, é o Paraíba de Ubatuba. Como vai o senhor e a família Aparecida? Toca pra mim a música Rainha do Paraná com Lil e Léo. Abraço a todos da equipe, ótima semana com as bênçãos de Nossa Senhora Aparecida. Bom demais, já vai preparando aí pra ele, meu amigo Leozinho, essa música aí do Lil e Léo cantando Rainha do Paraná. E o Leozinho, que é rápido demais, já pesquisou aqui, Portal A12, 16 anos, Leozinho. Bom demais, hein? Então, ano passado era debutante ainda, esse ano, 16 anos do Portal A12. Então agora tá completo, ó. 75 anos da Rádio Aparecida, 21 anos da TV Aparecida e 16 anos do Portal A12 nesse mês de setembro que está começando hoje. Coisa boa demais. Enquanto o Leozinho já vai preparando aí a primeira do dia, depois de me trazer essa informação boa demais, eu vou mandando daqui aquele abraço carinhoso e especial aos amigos e amigas que nos acompanham e nos sintonizam através das emissoras de rádios que fazem parte da Rede Aparecida de Rádio. Entre elas a Rádio Brasil em Campinas, São Paulo, a Rádio Regional Esperança FM em Lins, São Paulo, a Rádio Rural FM em Tefé, no Amazonas, e a Rádio Interativa FM em Espírito Santo do Pinhal, São Paulo. Essas que são algumas das várias emissoras que sempre esparramam a nossa programação pelos quatro cantos desse nosso Brasilzão. A cada uma delas fica aqui o nosso abraço e o nosso agradecimento. Agora sim, meu amigo Leozinho, simbora, abriu o programa com Lil e Léo cantando Rainha do Paraná pro nosso amigo Paraíba.

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1: E agora a gente vai dar uma pequena pausa aqui no Acorda Brasil, mas a gente volta já.
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14: 5:18, horário de Brasília.
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0: da música, Fé e Missão, tá aí a Bruna Viola, fechando o primeiro bloco ao som de Flor Mato Grossense, pro nosso amigo Oziel, da cidade de Tangará, no Rio Grande do Norte, que mandou recadão e vai soltar a voz aqui agora. Fala comigo, meu amigo.
1: Bom dia, Bruno, meu amigo. Quem tá falando é Oziel, aqui de Tangará, no Rio Grande do Norte. Passa uma música aí pra nós de Bruna Viola. O nome da música é Flor Mato Grossense. Vou oferecer pra você, todos os ouvintes da rádio. Toda escuta todos os dias, viu? Valeu, abraço.
0: Valeu, meu amigo Ziel. Abração pra você e a todos no Rio Grande do Norte, onde a nossa audiência é boa demais da conta. E pediu e ouviu a Bruna Viola, fechando o primeiro bloco ao som de Flor Mato Grossense. Mandando um abração também pro meu amigo Antônio Aparecido, que mandou mensagem aqui falando o seguinte, ó.

0: votação da música da semana que continua. Eu volto já.
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11: 5:30, horário de Brasília.
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0: Já estamos de volta para dar sequência ao Acorda Brasil desta terça-feira, dia 1º de setembro de 2026, um novo mês começando e nós aqui firmes e fortes para levar até você o melhor da música sertaneja nas manhãs mais sertanejas desse nosso Brasilzão. Mandando aquele abraço carinhoso e especial aos amigos e amigas que nos prestigiam através dessas emissoras que fazem parte da rede Aparecida de Rádio, entre elas a Rádio Cidade FM em Martins Soares, Minas Gerais, a Rádio Difusora em Casa Branca, São Paulo, a Rádio Coração FM em Dourados, no Mato Grosso do Sul, e a Rádio Diocesana FM em Campanha, Minas Gerais. Essas que são mais algumas das diversas emissoras que sempre esparramam a nossa programação pelos quatro cantos desse nosso Brasilzão. E eu quero lembrar da votação da música da semana. Para você que tá chegando agora, dá o seu voto na sua música preferida. Essa semana é o seguinte: a de número 1 é o Gilberto e Gilmar cantando Tá Ruim, Mas Tá Bom. E a de número 2, César Menotti e Fabiano cantando Bom Também. E aí, qual que é a sua preferida? É a de número 1 ou a de número 2? Tem um trechinho delas aí, meu amigo MC Trick. Capricha num trechinho delas então.

0: depois de ouvir um trechinho de cada uma delas, deixa eu descobrir o que é que os nossos amigos e amigas estão mandando aqui no nosso WhatsApp 12-3104-1043. O nosso amigo João Palandi só mandou aqui bom dia. Um excelente dia para você, João. Obrigado pelo carinho e pela participação. A nossa amiga Mazinha de Tambaú mandou aqui, ó. Bom dia, Bruno. Meu voto é na música de número 1. Tá anotado o seu voto, Mazinha. Beijo pra você. Tá ficando com Gilberto e Gilmar. Tá ruim, mas tá bom. Deixa eu pegar mais mensagem. Bom dia, Bruno. Meu voto é pra música de número 2. Sou a Tânia Pacheco de Salvador, na Bahia. Deus e Nossa Senhora Aparecida proteja todos vocês. Amém. Minha amiga Tânia, tá anotado o seu voto no César Menotti Fabiano cantando bom também. Mandando também um abração pro meu amigo Boneco e o José no posto do Fumbica. Estão sempre ligados aqui no Acorda Brasil. A minha amiga Meire, que faz um excelente trabalho aqui na Rede Aparecida de Comunicação, que falou: Bruno, manda um alô lá pro Boneco e pro José no posto do Fumbica, que todas as manhãs eles estão ligados aí na Rádio Aparecida curtindo muita moda boa. Abraço pra vocês, meus amigos. E agora é hora desse quadro que eu gosto demais, onde a gente traz novos talentos pra cantar bonito por aqui.
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0: E no quadro Novos Talentos de hoje eu vou trazer um dos filhos do José Rico, que também tá dando sequência a esse legado do seu saudoso pai. Tem um projeto solo e também um projeto no qual ele canta ao lado do Milionário, na dupla Milionário e Moisés.

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1: Uma rápida parada aqui no Acorda Brasil, mas daqui a pouquinho as modas boas continuam por aqui.
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7: 5h47, horário de Brasília.
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0: Paulo, fechando esse bloco ao som de Porta do Mundo, pro meu amigo Jorge Teruel, na cidade de Votorantim, que mandou recadão aqui falando o seguinte: bom dia, Bruno, eu voto na música de número 1 e toca pra nós a Porta do Mundo. Pediu e ouviu o meu amigo Jorge Teruel, obrigado pelo carinho, obrigado pela participação. E aí o peão Carreira e Zé Paulo fazendo a gente viajar no tempo com esse clássico da música sertaneja. E agora é hora do amigo do campo ficar bem informado com as principais notícias e informações do mundo agropecuário.
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3: E a Conab estima que a produção de cana-de-açúcar possa chegar a 705 milhões e 200 mil toneladas na safra 2026-2027, com aumento da produtividade no campo. A expectativa é de recorde na produção de etanol, mostrando como a cana ganhou um papel cada vez mais importante também na matriz energética do país. Isso significa que uma mesma lavoura está ajudando a movimentar a indústria de alimentos, o mercado de combustíveis e a transição para fontes de energia com menor emissão de carbono.
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10: Bom dia, meu irmão, bom dia, minha irmã. A Rádio Educadora 91,7 entra no ar mais uma vez para nos acompanhar ao longo de todo este dia. Eu sou o Padre José Wilker, missionário redentorista, diretor da Rádio Educadora. Quero bem dizer a Deus junto com você esta manhã, esse novo dia que a graça de Deus nos concede viver. Vamos nos alimentar da palavra de Deus, o Santo Evangelho do dia? O evangelista é São Lucas. Naquele tempo, Jesus desceu a Cafarnaum, cidade da Galileia, e aí ensinava-os aos sábados. As pessoas ficaram admiradas com seu ensinamento, porque falava com autoridade. Na sinagoga havia um homem possuído pelo espírito de um demônio impuro que gritou em alta voz: "O que queres de nós, Jesus Nazareno? Viestes para nos destruir? Eu sei quem tu és o Santo de Deus." Jesus o ameaçou dizendo: "Cala-te e sai dele." Então o demônio lançou o homem no chão, saiu dele e não lhe fez mal nenhum. O espanto se apoderou de todos e eles comentavam entre si: "Que palavra é essa? Ele manda dos espíritos impuros com autoridade e poder e eles saem?" E a fama de Jesus se espalhava em todos os lugares da redondeza. Palavra da salvação, glória a vós, Senhor. Vamos mergulhar um pouquinho nessa palavra, tirar uma mensagem para direcionar o nosso dia. Olha, eu quero te dizer que Jesus era cheio do Espírito Santo de Deus, é claro. Por isso, seus ensinamentos eram convincentes e suas ações concretas. A sua autoridade provinha do fato de que ele pregava o que vivia e punha em prática o que ensinava. Ele conhecia o que estava ensinando e tinha convicção do que estava falando, pois fora enviado pelo Pai para revelar ao mundo a sua vontade. Ele não perdia tempo, como nós, discutindo, nem debatendo, batendo boca com os outros, que era contrário à sua doutrina. conhecia profundamente as escrituras e assim como também as artimanhas do inimigo, que tentava confundir as pessoas e as usava como seus instrumentos. Por isso, não demonstrava dúvidas e a sua vida era o próprio evangelho. A prática dele, as coisas aconteciam conforme ele pregava, pois não vacilava e, consequentemente, até os demônios o reconheciam e o obedeciam. O espírito mau lhe eram submissos, porque ele tinha intimidade com o Pai e confiava em todas as instruções que recebera para vencer o inimigo. Ele tinha plena convicção de sua missão, tinha firmeza e poder. Ele não agia como nós, que às vezes fazemos as coisas sem convicção, com medo, inibidos e temerosos por dar constrangimento às atitudes que fazemos. Sejamos ousados na confiança em Deus. Tenha palavra de autoridade, faça da sua vida um evangelho. E se nós vivermos na força da palavra, nenhum inimigo, nenhum mal há de sobressair sobre cada um de nós, nem as pessoas que estão sobre a nossa responsabilidade. Vamos rezar então, porque a batalha não é fácil, mas a vitória já está em Deus. Senhor, no início deste dia, venho pedir-te saúde, força, paz, sabedoria. Quero olhar hoje o mundo com os olhos cheios de amor, ser paciente, compreensivo, manso e prudente. Ver além das aparências teus filhos como tu mesmo os vês, e assim não ver senão o bem em cada um. Cerra meus ouvidos a toda calúnia, guarda minha língua de toda maldade, que só de bênção se encha meu espírito. Que eu seja tão bondoso e alegre, que todos que se chegarem a mim sintam a tua presença. Reveste-me de tua beleza, Senhor, e que no decurso deste dia eu te revele a todos. Amém. Que o Senhor nos abençoe, nos guarde ao longo de todo este dia e nos conduza à vida eterna. Amém. E fique com Deus.
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0: Bom dia, compadre. Bom dia, comadre. Bom dia, gente do sertão. Bom dia, gente da cidade. Você está na companhia da Rede Educadora de Comunicação, Coordenação Artística Matheus Cabral, Coordenação de Jornalismo Felipe Machado, Coordenação Administrativa João Avelino, Direção Padre José Wilker.
1: Quem é você?
0: Eu sou o Dom Carvalho.
1: Quem é você?
0: Eu sou o Dom Carvalho, no oferecimento de Francofer, 50 anos de tradição no mercado de ferro e aço. 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Eu estou por cá com você todas as manhãs, de segunda a sexta-feira, das 6 às 8 horas da manhã.
2: Fala sério.
0: É sério. E no sábado, das 6 até as 7 horas da manhã, do tamanho de um coice de mosquito. Um coice de mosquito é 60 minutos, é tempo suficiente pra você escutar modão. Acorda cedo, acorda 4 da manhã, 4 e meia, 5 e meia, acorda em antes do dia clarear e corta pra cá, meu filho, vai pra cima pra você escutar o Café Sertão e Viola, que se você falar que vai escutar aqui, você tem prioridade, aqui você tem aplauso pra você que escuta, é... Aplauso pra você que escuta a música caipira de manhã, porque todo mundo que escuta modão, aí todo dia tá feito, aí tá feito. Pode ficar sossegado que a labuta vai ser realizada com sucesso. Se você ligou, se você tá escutando, sintonizou, não desliga não, não desliga. Diga não, bobo, fica por cá, que é o melhor negócio que você faz. Aqui você vai escutar o craveiro e o cravinho cantar o ladrão e o japonês, o cacique e o pajé, é aqueles dois índios das duas violas, os brutos mesmo vão cantar o forgazão e o diabo. Ei, Bajagui, às 6 horas 20 minutos.

dia, Borcá, nós estamos de volta sempre no nosso Café Sertanejola, agradecendo sempre a sua presença. Sabe por quê? Porque aqui você tem a prioridade. Sabe o que é a prioridade? Você não pega senha, não. É que você fica à vontade, a casa é sua. A casa é sua. O WhatsApp é seu, 31997714902. Você manda um áudio pra cá, bem curtinho. Fala assim: Dão Carvalho, eu quero escutar a música tal. Curtinho o áudio, do tamanho de um coice de mosquito. É. Curtinho mesmo, bem piquititinho, aí nós coloca você. Nós coloca você no ar. Cê, pode ficar tranquilo que você não vai cair. Nós coloca você no ar e você fala. Você vai falar lá do ar. Fala, eu quero escutar a música. Pode mandar, viu? Com o padre Gickson, já tá lá acordado já, ó. Muito tempo. Gico José. Ô, Gickson, lá no bairro Betânia, tá escutando nós. O Edelso Dias tá escutando nós lá na Joanesa. Alô, John City, meu amigo. Edelso Dias. O compadre Kennedy tá escutando nós ali no Silvio Pereira 1. Pediu pra nós tocar pelo Crime do Fazendeiro com Zilo e Zalo. Daqui a pouco vai rodar, viu, compadre? Pode ter certeza que daqui a pouco a agulha vai baixar. E você fica com nós, não desliga não. Não desliga o rádio, fica por aí, meu velho. 6 horas, 14 minutos, ó.

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6:20 no prego, fiote. Sem sobrar e sem fartar. Porque se sobrar nós de 20 fartas, nós completamos. Passou por aqui, abriu a porta, entrou, perguntou ali o Teodoro Sampaio se podia cantar. Falei, vocês podem, ainda mais porque a comadre de custódia Joana todo dia gosta de escutar os quatro cantos da casa e oferecer pro sertanejeiro e raizeiro igual a nós, né? E bora pra horta, bora pra horta. Que não tá frio agora, muito bem, comadre custódia, vai lá. Se não tá frio, vai lá, mas o Pedrão. Pedrão, um abraço pra você, Pedrão, sentir forte o som no Parque Panema, viu, Pedrão? Vamos escutar o Teodoro Sampaio, que então, quatro cantos da casa, pra comadre custódia. O Tonico Tinoco vai cantar Triste Despedida, o Lírio Léo vai cantar Sonho de Caboclo, Baixa Agulha, Moreno, 6:21 no prego.

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1: Agora são 6:30 no prego, fiote.
2: Fala sério.
1: Sério, é sério, sem sobrar e sem fartar, porque se fartar nós de verde. Se sobrar nós completa. Bom dia, bom dia, bom dia, bom dia.
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ouvindo essas maravilhas da nossa educadora. Obrigado, Eva Mendes. Não se esqueça de dar um abraço na Tininha, gatinha, quando você vê ela. É, fala com a Tininha que ela não me escapa. Da próxima vez que eu ver ela, eu vou dar um aperto tão grande que ela vai. Vai, um aperto. Um beijo pra você, obrigado, viu, Eva Mendes? Muito obrigado pelo carinho. A minha querida Maria do Rosário tá nos ouvindo também. Obrigado, Maria do Rosário. Maria do Rosário. É, gente, um dia dela mandou umas fotos pra mim. Ela tava lá naquele trem da Arena MRV, lá no trem do Galo, né? Falei, menino, lugar bonito aquele trem, né? Aquele galo bonitão lá. Foi um amigo nosso que fez aqui da nossa região, meu amigo Haroldo Pereira, da Milênio Inox. É, ele que fez aquele trem lá. Bonito, Maria. É, nós temos o orgulho. Daqui do Vale do Aço, que é trem, aquela escultura bonita, rejeitada. Maria, vamos rodar um trem pra você, viu? Aqui do Ralph. Você gosta muito do Ralph, né? Do Christian, do Ralph. Nós vamos rodar essa com o Ralph. Ele gravou depois que o Christian foi pra outro plano. Ele gravou o Amaremos do Barreirito. Essa música é linda, maravilhosa, uma das músicas que eu mais amo. Eu mais amo cantar. É Amaremos. Eu tenho a impressão que numa outra ocasião nós nos amamos. Eita, chonada. Ó, meu filho, você para de cantar e vai apresentar o programa. E ó, liga você, fica fazendo. Marido Rosário. Vamos lá, vamos escutar. 6 horas, 38 minutos.

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1: Agora tá fartando, meu filho, tá fartando. São 6:45. Bom dia.
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0: 6:51 no prego, fiote, sem sobrar e sem fartar. Alô, meu compadre Kelo, lá no Silvio Pereira 1, acordou cedão e já fez o café. Já pediu a Nossa Senhora de Aparecida, nossa Santa Mãezinha Patrulheira do Brasil, que abençoe os nossos dias. Nós conta sempre com as orações. Gente, a oração, escuta como eu falar, né? A oração é o caminho mais curto para se chegar a Deus, viu? Então, se você tem uma boa oração, se você ora pros seus amigos todos os dias de manhã, igual o compadre Kelo tá fazendo lá, ó, lá, às vezes isso é sardo positivo, compadre Kelo. Obrigado pelas orações todas as manhãs por nós. E ele quer escutar, ele pediu Zilo e Zalo, Crime do Fazendeiro. Guilherme montou no cavalinho corta-venda aqui, triou pro boqueirão abaixo ali, compadre Kelo, falou, menino, cuidado, ele falou, não, deixa comigo que eu trago, compadre do cavalo, trouxe mesmo, chegou, tá aqui. O Crime do Fazendeiro com Zilo e Zalo, o senhor vai escutar, viu? O senhor vai escutar também Rancho Triste com Pena Branca e Chavantinho, vai, mas bonito essa moda, qualquer tanto, viu? Vai escutar também Breganha de Mulher com Avaré e já tá. Você tá breganhando mulher, meu negócio que você tá falando. Avaré já tá aí, minha filha. Por que vocês entram? Ai, baixa a agulha, deixa aí.
1: 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Morreu um moço inocente, o caso foi alarmado. 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
14: 7:30, sem sobrar, sem faltar, abre-se as portas do estúdio da 91,7 FM, Padre Flávio Leonardo, chega ele, bom dia, bom dia, bom dia, atualiza Educadora Notícia, a porta abriu, Matheus Cabral.
15: Bom dia, meu nobre Dom Carvalho, bom dia, amigos ligados aqui na primeira edição do Educadora Notícia, dentro do Café Sertão e Viola, dessa terça-feira. Você me fez lembrar o brilhante narrador de São Paulo, Fiore Gigliotti. Abrem-se as cortinas, espetáculo. E eu meu nobre, pois é, meu nobre Dom Carvalho. E aqui a gente chega nessa terça-feira para atualizar. É engraçado, o que é o Brasil, né? O Brasil, ele é um país, literalmente do tamanho de um continente.
13: o Brasil ele poderia ser dividido em vários Brasis, em vários países dentro, até pela questão do clima. Em Santa Catarina e Rio Grande do Sul está chegando um ciclone com 15 graus a temperatura que vai cair. Aqui em Fabriciano está prevista para hoje 32. Olha só, estamos a 2.600 quilômetros de Porto Alegre com a temperatura lá a 50% menos do que aqui. O mesmo acontece ontem no Rio de Janeiro, uma ventania vindo do litoral do Rio de Janeiro. E, enfim, chuva, tivemos chuva em Varginha, postado lá nas nossas redes sociais, chuva em Belo Horizonte recente. E aqui a temperatura, estou vendo, olhando para esse 1º de setembro, e aqui, né, nosso visual do estúdio, as árvores nem balançam, né? As folhas estão paradinhas, porque não há nenhum vento neste 1º de setembro, aqui nessa terça-feira. Então, só para dizer sobre essa meteorologia, meu nobre Dom Carvalho, as notícias que vão chegando, e nós tivemos um incêndio, né, baixo de Santa Cruz ontem, próximo ao supermercado ali, o suspeito foi preso. E será investigado agora, tá? A gente vai falar sobre isso no decorrer da nossa programação, na hora da edição do Educadora Notícia, em especial de segurança pública, as últimas ocorrências policiais, vamos falar sobre isso. E vem aí um feriado. Muitas pessoas talvez não estão atentas, mas dia 7 de setembro é feriado. E segunda-feira, então muita gente vai pegar o final de semana prolongado. Vai descansar.
16: Vai quebrar a ficha na quinta.
13: Outros vão se aventurar. Começa na quinta-feira, né? O processo na quinta-feira, porque aí só volta na terça. E aí a expectativa toda é que tenhamos um bom feriado de 7 de setembro na segunda-feira, com alguns eventos cívicos. E Patinga até cancelou o 7 de setembro tradicionalismo. Depois aqui na nossa programação a gente vai explicar por quais os motivos. Meu nobre Dom Carvalho, para dizer que hoje é dia de Atlético e Cruzeiro.
16: Verdade.
13: Eu falo mais uma vez, é claro, não vou ficar aqui na minha indignação de dizer, não é jogo para terça-feira. Já disse isso em outras oportunidades. Ficar também nessa chatice de reclamação também não adianta. Vai adiantar. O jogo vai acontecer hoje, 7h09 da noite, e é numa terça-feira. Não gostaria. É o ideal? Não é o ideal, mas é o real. Então é o real, então a gente vai viver essa terça-feira de um Atlético e Cruzeiro. Muita gente vai quebrar o protocolo hoje, porque aí começa mais cedo, se estende até depois do jogo, que vai haver uma comemoração para o lado azul ou para o lado preto e branco. E a partida hoje, com essa dúvida do Everson, ainda muita gente tá falando, tá cravando, Everson não joga. E o Everson não jogar é um grande desfalque para o Atlético. Agora, se o Everson jogar, é um grande reforço para o Atlético. A partida hoje, na minha opinião, será definida nos mínimos detalhes. O futebol ultimamente ele tem sido resolvido em detalhes, e dizer isso aparece o óbvio, mas se você pensar que o Atlético vai chegar hoje para fazer uma excelente partida e golear o Cruzeiro na Arena MRV, é muito surreal pensar isso. E a mesma situação do Cruzeiro. O Cruzeiro vai chegar na Arena MRV e vai fazer uma partida, vai vencer por 3-0. Também não dá para fazer esse tipo de prognóstico. Então, o que imaginemos para hoje? É exemplo de quinta-feira, Grenal, jogo da volta do Grêmio Internacional. Um jogo truncado, um jogo amarrado, um jogo de estratégia, um jogo onde o Atlético terá a possibilidade de controlar a partida por jogar em casa, jogar no apoio do seu torcedor. A grama é sintética, o Cruzeiro não está acostumado com esse tipo de grama, então os adversários sofrem, embora o Cruzeiro tenha regulado bem jogando na Arena MRV. Só que entendo que agora é um novo momento. O Atlético vem numa sequência boa, o Atlético vem invicto, não perde já algumas partidas, tem um processo de crescimento, parece que o técnico Eduardo Domingues encaixou um sistema tático para esse time jogar. Então a expectativa atleticana hoje, o otimismo atleticano hoje é bem favorável para que o Atlético consiga uma classificação. Mas é claro, eu não vou mudar a minha opinião da semana passada. Certo. O Cruzeiro ainda tem um melhor time. Uhum. O Cruzeiro ainda tem jogadores que podem decidir a mais do que o Atlético.
16: Continuemos sem favoritos, né?
13: Continuemos sem favoritos, 50-50. No mais, meu nome é Dom Carvalho, um grande abraço pro senhor.
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0: 7h40, 23 segundos na sua primeira do Vale. Presta bem atenção no que eu vou te dizer. Quer que você botou com os ouvidos? 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Quero dizer pra você, minha amiga, menina de ouro do meu coração, minha comadre de ouro. Aqui não falha não, tá? A garganta aqui tá firme na hora de falar. Você falou que se eu continuar com essa papiata, uma hora dessa eu engasgo. Engasgo não, não,
1: gente,
0: não engasgo.
1: Gente, como que ele é fofoqueiro?
0: Não, não é eu, é ela. Ela é fofoqueira. É a menina de ouro. Ela falou, você vai engasgar com essa papiata. Não engasga. É 3822-1250. Engasgou, mas não é. Vamos escutar o cordão de ouro? Vamos pro Valtarez Alves. É bom que nós não engasga mais. Compadre Valtarez, ó. Aí, ó. Tá na ponta da agulha pro senhor. Uá, o Guilherme falou muito obrigado pelo abraço que tu mandou pra ele, viu? Todo mundo é educador aqui, é fã do senhor e também, tá? Você vai escutar o cordão de ouro, pode baixar. 7h42.

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7:49, 37 segundos. Um abração, meu querido Carlos Ribeiro, lá em Sericita. Alô, Carlinhos, um abraço pra você. A minha comadre Maria Tereza, o Alone Torres, caboclo de fina conduta. Eu vi que você gostou, compadre. Eu vi. Lá no parque Ipanema, lá no Galpão, eu vi a hora que o senhor chegou perto de mim e falou assim: caboclo de fina conduta. Aí depois nós encontramos de novo a noite, falou: caboclo de fina conduta. E no outro dia, eu falou: caboclo de fina. Eu vi que o senhor gostou do adjetivo que eu coloquei no senhor, viu? Mas o senhor é mesmo, o seu comportamento é digno do original, do genuíno sertanejo. A conversa é boa, né? O papo é sério, o senhor é educado, bruto, rústico e sistemático, mas sem perder a linha. Então o senhor é um caboclo que fica falando: é isso que eu falei e tá aprovado, tá? Muito obrigado, senhor, pela sua amizade e pelas amizades que o meu filhinho fez com o seu filhinho também. Ali pode surgir uma dupla, se Deus quiser. Comadre Ercina tá lá no Nova Estrela escutando nós. Falou que o seu jornal já rachou fora para meio do mato, já foi trabalhar. A Geisiquela não acordou até agora. O Agedes também já tá lá, também ligado. E a dona Zé falou que pendurou nós lá no... Olha, você vê. Pendurou o rádio no curral. Colocou lá no perto daquele boi bravo, aquele Nelore. Cuidado pra esse boi não dar nós uma cepada aí, viu, dona Nelsina? Nós vamos rodar pra senhora o anel de noivado. Nós sabemos que o Agedes gosta muito. E eu perguntei se a autoridade tava aí, mas se ele não tá, a senhora fala pra ele que nós rodamos a música dele hoje, Caçula e Maringueiro, A Lua é Testemunha, tá? E o Chorão gosta muito dela também, Joaquim gosta muito dela também. Então, Joaquim, você pode escutar ela também, A Lua é Testemunha, com Caçula e Maringueiro, viu? Mas não chora. Joaquim, não é pra chorar, pelo amor de Deus, nós vamos passar pra você a música assim. Como é que você vai escutar ela chorando desse jeito? Lá vai rodar pra você, pode ficar sossegado. Aí, gostou, né? Gostou. 7:51, lá vai então, pode. Baixa a goeira.

7:57, 47 segundos. Meu peito aperta, o meu coração palpita, o fogo apaga. É nóis, não peta! Mas guardei com você o meu ditado caipiresco. Se eu disser pra você que o burro morreu, você pode queimar a cangaia, permitindo Deus, o Criador da existência, um raciocínio superior a todos os raciocínios, e a minha querida Santa Mãezinha, Nossa Senhora de Aparecida, padroeira do Brasil, eu estarei de volta amanhã, a partir das 6 horas da manhã, sempre no oferecimento de Francofer, 50 anos de tradição no mercado de ferro e aço. 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Não desliga o rádio. Fica na programação da Rede Educadora de Comunicação, que por cá o trem é batuta. Você pode ter certeza que você tá na melhor. Vem aí, Educadora Show, com Matheus Cabral, o homem da voz incansável, o maior show do rádio nas manhãs do Vale do Aço. Vamos aí, tchau, família sertaneja.

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Opa! Bom dia, bom dia, bom dia, bom dia, bom dia! Olha a campainha! Opa, cuidado com o trânsito, agora são 8:05, 8:05, campainha, campainha, funciona? Bom dia, bom dia, bom dia, bom dia, bom dia, tá tudo na paz? Estou.

8:06. 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A você que nos acompanha, beijo no seu coração, obrigado desde já pelo carinho da maciça audiência. Até as 10 eu estarei aqui com você, se Deus assim nos permitir, pra muita música bacana, porque esse mês agora promete 20 graus e a temperatura, o sol brilha em Coronel Fabriciano e região metropolitana do Vale do Aço. Máxima prevista para hoje é 32, hein? Meu Deus do céu, olha o calor aí. Setembro também tá na área. Eu não faço o programa sozinho.

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Educadora Show. No ar com Matheus Cabral. Ah, eu, Cabral. Até às 10. Estaremos aqui. E vamos começar nesse pique assim, ó. Tá. Essa música é gostosa, viu? Ela é uma pancada nas nossas vidas, sabia? Porque ela nos ensina muito.

0: 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Vamos nos permitir. 8:11. Você já parou para agradecer a Deus a oportunidade que ele lhe concede de ver mais um dia nascer na sua vida? Ainda não? Então faça isso agora, afinal de contas estamos aqui felizes e vivos. 1º de setembro. Ô, gente, ô, papai do céu, abençoe, primeiramente, muito obrigado pelo mês de agosto. Obrigado, tem que agradecer, agradeça o mês de agosto, já foi embora, mais um pro currículo. E agora, setembro, seja abençoado, é o mês da primavera, é o mês das flores, é o mês do sol, é o mês de muita coisa bacana. Eu gosto do mês de setembro. E você, também gosta do mês de setembro? Então vamos aproveitar.
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0: Essa daqui é só pra quem tem 40 mais. E sabe, e é do molejo, é do requebrado, é da resenha.

0: 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Olha a hora no Vale, agora são 8:16. Bom dia!
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0: Locadora Show. 8:20, 8:21, aqui nós estamos com o nosso programa. Gente, quero mandar abraços, vamos aos abraços, tem abraço especial. Primeiramente para minha amiga Dilma, alô Dilma Geralda, tá no Nossa Senhora do Carmo, ouvindo, obrigado pelo carinho. E eu quero mandar um abraço pro meu amigo Gilvan, alô Jeová, eu não gosto de chamar de Jeová não, é Gilvan, meu amigo Gilvan tá lá na João Caetano, ao lado da dona Fia. Ah, dona Fia tá na João Caetano aí ouvindo o nosso programa. Um abraço pra dona Fia, um abraço pro Gilvan, pra toda essa família, pro Giovanni, pro Geraldinho, pra Genilda, pra Gilda, pra Gisele. Ah, todo mundo com G, essa família maravilhosa. Ouvindo, ó, o Valdir também, essa família Procópio da João Caetano. Gilvan mandou mensagem, falando que tá sempre ouvindo, sempre acompanhando. Obrigado também, viu? Beijo. Eu tô precisando dar uma passada aí no domingo aí, nesse fundo de quintal. É, o fundo de quintal. Aí a marreta solta do cabo, o negócio fica bacana. Junta a família toda no domingo, rola um samba, churrasco, feijoada. É, Gilvan, o negócio aí fica bacana, hein? Que beleza. Então tá bom, um abraço pra você, fica com Deus, tudo de bom, tamo junto. Agora, 8:22, 8:22. A minha amiga aqui, ó, a Andréia Carmona, bom dia Andréia Carmona, tudo bem? Diz aqui, Matheus, tô ligadinha. Ontem eu tive um probleminha aqui com esse WhatsApp, eu não consegui atender ninguém, tá, André? Então, assim, você me desculpa ontem aqui, não atendi as músicas. Bom dia, Matheus, tudo bem? Você manda a música pra mim, Chitãozinho Chororó, e pra todos os Cocais. Ei, Cocais! Ei, Cocais! Tá tudo bem por aí, né? Mando sim, é claro, é que você pede, não, é que você manda. Você manda, minha querida. Vamos lá, então. Curtir esse hino.

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5: Agora são 8:31, 8:31, 21 graus e a temperatura em Coronel Fabriciano e região metropolitana do Vale do Aço, edição do Educadora Notícia, para você ficar bem informado, tudo o que acontece no Vale do Aço, leste de Minas, no estado, no Brasil, no mundo. Vou acionar a repórter Tati Souza. Bom dia, Tati.
6: Bom dia, Matheus Cabral, bom dia, ouvintes. O tradicional desfile de 7 de setembro não será realizado em Ipatinga este ano. Segundo o governo municipal, a decisão foi adotada de forma responsável, considerando o período eleitoral e a necessidade de assegurar a condução adequada das ações institucionais do município. O comunicado emitido para a imprensa fala que, abre aspas, além disso, durante as reuniões de preparação para o evento, algumas instituições sociais e também as forças de segurança informaram que, neste ano, não teriam condições de participar da programação. Fecha aspas. O governo ressaltou que, nas escolas da rede municipal em Ipatinga, a data será lembrada por meio de atividades e momentos cívicos realizados juntos aos alunos dentro de cada escola. Por fim, o governo afirmou que reconhece a importância histórica e cívica do 7 de setembro e destaca que a não realização do desfile não diminui o significado da data. Ainda dentro do assunto de política, uma pesquisa Datatempo mostrou que mais de 73% dos eleitores de Minas Gerais ainda não sabem em quem pretendem votar para deputado estadual nas eleições deste ano. O levantamento ouviu 1.000 pessoas entre os dias 17 e 20 de agosto. Para deputado federal, o percentual de indecisos também é alto, é maior que 68%. Segundo dados do Tribunal Superior Eleitoral, o TSE, 994 candidatos disputam as 77 vagas da Assembleia Legislativa de Minas Gerais. Para a Câmara dos Deputados, são 753 candidatos concorrendo a 53 vagas. Para a Rede Educadora de Comunicação, repórter Tati Souza.
5: Obrigado, Tati Souza, pela sua participação conosco. Agora são 8:35, 8:35, para dizer que hoje a bola rola às 9 da noite para Atlético e Cruzeiro na Arena MRV, Copa do Brasil. Começa a semana das decisões e vamos conhecer até quinta-feira os 4 semifinalistas da Copa do Brasil. Próxima edição do Educadora Notícia, às 9:30, com informações da área de segurança pública e as últimas ocorrências policiais registradas no Vale do Aço.
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19: Agora 8h48, 8h48, programa Educadora Show, nessa manhã gostosa de terça-feira, setembro, hein, gente? Alô, minha amiga Rosário, tô esperando a dobradinha, essa dobradinha mais gostosa do mundo, minha amiga Rosário. Alô, minha amiga. A minha querida aqui, ó, tá dizendo, deixa eu me ver aqui, a Ana Lúcia tá falando que a avó dela quer ouvir Blusa Amarela do Ginigé. Nós vamos preparar daqui a pouquinho, tá? Oi, Edmar Gomes. Oi, Edmar, tá tudo tranquilo aí, Edmar Gomes?
0: Bom dia, meu amigo, aqui é o Edmar Gomes, do Bom Jardim. Toca uma boa pra nós.
19: Toco?
0: Acho que é a Marciana aí, meu querido. Nossa, pode ser qualquer uma aí, ué.
19: Meu Deus do céu.
0: E dedico essa música à minha esposa Rosilene.
19: Rapaz.
0: E mandar um recadinho pra Celina, pro Cezé, que no sábado, Deus abençoe, eu estou encostando lá na fazenda Bela Vista.
19: Que beleza, hein?
0: Ó. Oh. Perto de Quartel do Sacramento.
19: Nossa, obrigado, que lugar bacana.
0: Campo e desligo.
19: Eu tô achando que eu vou também, hein? É bom curtir uma fazenda, né? Vou tocar uma boa aqui, ó, do Zezé. Essa daqui é pra marreta soltar do cabo. Ei, lugar! Aumenta o volume do rádio que agora a lágrima escorre.

Agora são 8:57, 8:57. Deixa eu atender a vovó da Ana Lúcia lá do Cocais. É que eu ouvi essa daqui, ó. Gine Gero, blusa amarela.

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3: Olha a hora, 9:00. Bom dia.
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3: Educadora Show, de volta, 9:05, 9:05, para uma manhã de muita música, alegria e diversão. A minha amiga lá do Cocais, dona Nelcina, bom dia!
1: Bom dia, bom dia, menino de ouro, menino de Deus.
3: Bom dia!
1: Trem chique das nossas vidas.
3: Trem chique!
1: Papai de Jesus, amor de Maria, que esteja sempre com você.
3: Amém!
1: Com toda a equipe da educadora e com toda a sua família. Que Deus te abençoe, Senhor, Deus te guarde, Deus te ilumine. Deus,
3: amém,
1: te protege,
3: dona Nelcina.
1: Deus te guia.
3: Amém.
1: Quem passa pra mim, fio de cabelo.
3: Ó, ó.
1: Com o Chitãozinho Chororó.
3: Ué.
1: Feliz pra todos vocês aí da rádio.
3: Ué.
1: Pra Gerson e pra Geise Kelly. Você fica com Deus e um abraço. E nós tá esperando você aqui.
3: Pode deixar, nós vamos aparecer aí, ó. Eu, nossos amigos. Então a senhora vai de fio de cabelo hoje. Lugar, dona Nelcina Loja Edson, o Geice Kelly, o Sozionoro.

ano passado eu morri, mas esse ano eu não morro. Com Belchior, sujeito de sorte, antes Chitãozinho Chororó, lá pra dona Nelcina, fio de cabelo. Bora, gente. 9:12.

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Agora são 9:20. 9:20. Sabe quem mandou beijo aqui? A dona Nelcina. Ô, dona Nelcina, a Cristian tá aqui no estúdio mandando beijo pra senhora, tá? Prepara aí, tá, dona Lucena? A gente vai chegar numa data, deixa passar esse feriado agora de 7 de setembro, aí depois do 7 de setembro a gente vai avisar direitinho. E a senhora, já tá bem? Firmou o corpo aí? Só deu uma bambeada aí, né, dona Lucena? Com esse pé da senhora, fiquei sabendo aí que o médico passou remedinho pra senhora, então toma cuidado, dá uma diminuída aí na carninha de porco, né? Fica leve. Beijo pra senhora.

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0: Agora são 9:31, 9:31. Informações para você nessa edição do Educadora Notícia. 23 graus é a temperatura em Coronel Fabriciano e região metropolitana do Vale do Aço. Vamos primeiro ao noticiário esportivo. Hoje a bola rola para Atlético e Cruzeiro. Às 21h tem o jogo de volta da Copa do Brasil, grande clássico, e com Everson realmente podendo ser a baixa de hoje. Goleiro Everson do Atlético pode não entrar em campo devido a uma contusão no pé. Ele já não jogou contra o Vitória no último sábado e hoje seria a grande baixa para o clássico, goleiro Everson. Portanto, às 21h, vamos conhecer o primeiro semifinalista da Copa do Brasil. Tati Souza agora chega com informações da área de segurança pública e as últimas ocorrências policiais. Bom dia, Tati Souza, mais uma vez.
1: Bom dia, Matheus Cabral, bom dia, ouvintes. Agora, notícias da área de segurança pública: dois homens, um de 20 e outro de 29 anos, foram presos pela PM após um homicídio registrado na noite de sexta-feira no bairro Mangueiras, em Coronel Fabriciano. Eles foram encontrados pela polícia lá na rua Pernambuco, no bairro Aparecida do Norte. A polícia disse que a vítima, né, um homem de 28 anos, foi atingido por tiros e morreu no local, num bar, no bairro Mangueiras. Ele chegou a ser socorrido, mas não resistiu aos ferimentos e morreu. Após o crime, a polícia começou, né, a trabalhar no caso para identificar e localizar os autores. Durante este trabalho, motos que teriam relação com a ocorrência foram identificadas, levando os policiais até uma casa no bairro Aparecida do Norte. Lá, eles foram encontrados. O homem de 20 anos tentou fugir, foi alcançado e preso. O outro, de 29 anos, resistiu à prisão e precisou ser contido pela PM. Durante as buscas, a polícia encontrou duas pistolas 380, uma delas com 18 cartuchos e outra com 5. Também foram apreendidos 23 cartuchos de calibre 380, dois carregadores, celular e capacetes e uma blusa de frio. Duas motocicletas, uma delas, apontado como a utilizada para o homicídio, possuía registro de furto. Elas foram apreendidas também. A PM não informou até o momento a motivação do homicídio. A vítima, Denis Roger, de 28 anos, para quem não se lembra, né, é a 17ª vítima de homicídio em Coronel Fabriciano. Ele foi morto sexta-feira à noite durante a comemoração de uma partida de futsal, onde o time do bairro Caladão, onde ele morava, havia sido vencedor. Ele chegou a ser socorrido, porém, morreu no hospital. E agora uma ocorrência, gente, que causou uma certa indignação nos moradores de Coronel Fabriciano. A polícia militar prendeu ontem à noite um homem que ateou fogo em um lixo, e esse fogo se alastrou para a rede elétrica e para parte do supermercado Farias, na entrada ali do bairro Santa Cruz, em Coronel Fabriciano. Testemunhas contaram para a polícia que ele estava sentado perto de onde começou o fogo, por volta de 10 da noite. Ele já é conhecido por essa prática, ele é um incendiário, adora colocar fogo em lixeiras,
0: que coisa,
1: hein? Em um monte de lixo para rua fora. Porém, desta vez o fogo se espalhou, atingiu fios elétricos e parte da estrutura do supermercado, nos fundos do supermercado. A CEMIG ontem à noite esteve no local para fazer reparo, né, da parte elétrica. O corpo de bombeiros foi acionado e chegou a tempo de conter a situação. Se não chega a tempo, o fogo teria consumido todo o supermercado.
0: Que situação!
1: Várias pessoas acompanharam o ocorrido, inclusive ele, o próprio autor do incêndio, ficou lá observando pegar fogo. Ele foi reconhecido, apontado por populares, a polícia mostrou, é ele quem fez isso, e ele foi preso em flagrante. Hoje o supermercado, eu passei lá em frente, graças a Deus, atingiu, foi só a parte dos fundos, a parte estrutural de uma parede lá, inclusive o supermercado em questão está funcionando normalmente hoje. A CEMIG está fazendo lá o reparo da rede elétrica.
0: Dos males os menores. É. Ainda bem.
1: Olha que pilantragem, Matheus. Uma advogada da cidade de Ponte Nova tornou-se ré na justiça depois que ela cobrou R$4.000 de familiares de um homem preso por tráfico de drogas para, supostamente, segundo ela disse para a família, pagar um perito da Polícia Civil e fazer com que ele apagasse provas encontradas no celular do investigado. Segundo a acusação, a advogada, vou falar só o primeiro nome, que aí não corre risco, né? Disso não pode falar, tá? Daniela, que ela chama. Teria prometido intermediar a atuação do perito para excluir mensagens e arquivos de conteúdo incriminador do aparelho apreendido. A denúncia pelo crime de tráfico de drogas foi aceita pela justiça no dia 18 de agosto, quando ele foi preso. Aí ela apareceu lá e falou assim com a família: olha, se vocês me derem R$4.000, eu consigo subornar o perito. Isso na cabeça dela, né?
0: Sim.
1: E o perito vai pegar o celular ali do seu menino e vai apagar todas as conversas que prova a relação dele com o tráfico de drogas. Isso não existe, né? Ao receber a denúncia, o Ministério Público descobriu, familiares denunciaram o Ministério Público por meio do juiz da 2ª Vara Criminal de Execuções Penais lá de Ponte Nova. Ele viu a gravidade da acusação, especialmente pelo fato de que a advogada teria obtido uma conduta de ter ocorrido durante o exercício da atividade profissional dela. Como medida cautelar, o Tribunal de Justiça de Minas determinou que a Daniela, a doutora Daniela, seja suspensa de atuar em processos criminais. A decisão considerou que a permanência dela nessa área poderia representar risco de repetição dos atos. A OAB de Minas informou que está acompanhando o caso, que tramita sobre sigilo, mais que a gente já descobriu.

0: 4.000, que segundo ela seria para subornar o perito.
1: Que beleza, é, gente, não é fácil não. 9:39, Tati, obrigado, um abraço, você volta ao 12:30 com mais informações no Jornal em Pauta.
0: Volto.
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19: 9:47, 9:47. 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

0: Parabéns, felicidades, paz, amor, saúde, alegria para os aniversariantes do Clube dos Amigos da Rádio Educadora. E hoje tem a Ângela Maria de Souza, aniversariante do bairro Bom Jesus, em Coronel Fabriciano. Parabéns, Ângela, tudo de bom, felicidades, paz, amor, saúde, alegria, que Deus abençoe grandemente. Hoje e sempre, são 9:56. Daqui a pouquinho tem o padre Reginaldo. Daqui a pouquinho o padre Reginaldo Manzotti com o programa Experiência de Deus.
1: 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A canção que eu mais gosto de cantar é a que eu vou cantar agora. Ela fala da maior descoberta que eu fiz.

E assim, senhoras e senhores, colocamos um ponto final no programa Educadora Show dessa manhã de terça-feira, no oferecimento de Atual Móveis e Eletro, a loja Carinho no centro de Coronel Fabriciano, venha para Atual. Obrigado a quem participou direto e indiretamente. Eu volto ao meio-dia e meia, se Deus assim nos permitir, com o Jornal em Pauta e toda a equipe de jornalismo. Na sequência, programa Experiência de Deus com o padre Reginaldo Manzotti. Obrigado.

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0: Louvado seja nosso Senhor Jesus Cristo. Para sempre seja louvado, queridos filhos e filhas. Quero saudar a todos. Hoje, dia 1º de setembro. Toca a corneta, sacristão. Toca os carrilhões, sacristão. Mês de setembro, mês da Bíblia. Para nós, mês de Jesus das Santas Chagas. Eu repito, mês de setembro é o mês da Bíblia. Mas para nós é, sem dúvida, o mês de Jesus das Santas Chagas. Querido povo de Deus, é com grande alegria que saúdo a todos. Nós estamos no segundo dia do tríduo de libertação. Jesus das Santas Chagas, dai-nos a graça da libertação. Filhos amados, saúdo a todos a partir da Rádio Evangelizar, de onde tudo começa. As rádios irmãs, cujos nomes cito neste momento. Educadora. Saúdo a você pela TV Evangelizar, sinal digital em todo o país, em várias cidades, canal aberto, pelo YouTube, Padre Manzotti Oficial, isto mesmo, inclusive, está lá, acabamos de fazer no YouTube Padre Manzotti, a quaresma de São Miguel Arcanjo. Lembrando a todos, quero saudar o aplicativo da Associação Evangelizar é Preciso e todas as plataformas digitais. E hoje eu quero saudar, seja bem-vinda, TV Maior, canal 11, Campina Grande, Paraíba. TV Maior, canal 11, Campina Grande, Paraíba. Você é convidado a acompanhar a partir das 10 às 6 da manhã, a Diocese de Campina Grande. Minha saudação a Dom Dulcênio Fontes de Matos. A partir de hoje, transmissão TV Maior, canal 11, Campina Grande, Paraíba, das 10 às 6 da manhã. Seja bem-vinda. Quero saudar a Rádio São José FM 87.9, São José de Sonopole, Ceará. Sonopole, Ceará. Com o programa Experiência de Deus. Faz parte da Diocese de Iguatu, Ceará, Dom Geraldo Freire Soares. Portanto, também seja bem-vinda. Rádio São José FM 87.9, São José de Sonopole, perdão, Ceará. Filhos amados, vamos rezar. Mês da Bíblia, mês das Santas Chagas, segundo dia do tríduo de libertação, em nome do Pai, do Filho e do Espírito Santo. Amém. Naquele tempo, Jesus desceu a Cafarnaum, cidade da Galileia, e ali ensinava os sábados. As pessoas ficaram admiradas com o seu ensinamento, porque Jesus falava com autoridade. Na sinagoga havia um homem possuído pelo espírito de um demônio impuro, que gritou em alta voz: "Que queres de nós, Jesus Nazareno?" Repito, eles gritavam: "O que queres de nós, Jesus Nazareno? Vieste para nos destruir? Eu sei quem tu és. Tu és o Santo de Deus." Jesus o ameaçou, dizendo: "Cala-te e sai dele. Cala-te e sai dele." Então o demônio lançou o homem no chão e saiu dele, e não lhe fez mal nenhum. O espanto se apossou de todos e eles comentavam entre si: "Que palavra é essa? Ele manda nos espíritos impuros, com autoridade e poder, e eles saem. E a fama de Jesus se espalhava em todos os lugares da redondeza. Jesus agia com poder, autoridade e poder. Senhor, eu clamo a tua autoridade e poder. Eu peço. Eu clamo, Senhor. Clamo por teu poder. Clamo por tua graça.
1: Pelo nome
0: Senhor Jesus.
1: A igreja traz
0: hoje dentro de uma sinagoga. Dentro de uma sinagoga havia um homem possuído pelo espírito mau.
1: Pelo nome de Jesus.
0: Senhor Jesus, podemos não estar com esse espírito mau diretamente.
1: Pelo nome.
0: Mas há tantos problemas que nos rondam. Eu tenho os meus. E peço que rezem por mim.
1: Todo mal vai sucumbir.
0: Você tem os seus. E nós rezamos por você.
1: Pelo nome de Jesus.
0: Hoje, terça-feira das Santas Chagas, abrindo o mês de setembro, qual é a graça que você precisa? Tem algo que precisa hoje? Hoje. Você está necessitado de uma graça, peça agora com confiança, Senhor. Eu não mereço essa graça. Não olhe para os meus pouca santidade, poucos méritos, mas eu sei que não olhas para isso, Senhor. Mas um coração contrito, humilhado, necessitado. E é por isso que eu clamo pelo teu amor. Pelo teu santo nome, Jesus. Pelo teu santo nome, dai-nos esta graça. Peça por intercessão do santo que você se sente próximo. Eu clamo por intercessão de São Pio de Pietrelcina, Santa Luzia. Diga a intenção que você está precisando. Dai esta graça, Senhor, que tanto necessito. Jesus das Santas Chagas, que uma gota do teu sangue redentor caia, pelo teu santo nome caia. Os milagres vão surgir, filho, para o que você está fazendo. Se você tem o terço das Santas Chagas, pegue nas mãos, larga essa vassoura e reza um pouquinho. Senta nessa cadeira e pega Jesus. Eu te peço essa graça hoje, com humildade e confiança. Jesus, que passaste pelo mundo fazendo bem, pelas tuas santas chagas dolorosas e gloriosas, atendei-nos, escutai-nos, ouvi-nos, Senhor, atendei-nos, escutai-nos, ouvi-nos, repita pela terceira vez, Senhor, atendei-nos, escutai-nos, ouvi-nos, e eu vou para o intervalo, eu volto já, volte comigo.
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0: Eu comecei com grande alegria dizendo que setembro é o mês da Bíblia e você sabe o quanto eu sou apaixonado pela palavra de Deus. Não por acaso, desde que comecei a experiência de Deus, nós temos a leitura orante da palavra. Mês da Bíblia. E como é importante termos a Bíblia, lermos a palavra de Deus, ela é fonte de nossa orientação, da nossa conversão e da nossa busca de Deus. Também o mês de Jesus das Santas Chagas. E tudo culminará na festa das Santas Chagas, que eu quero dizer, você já organizou sua caravana? Você sabe que acontecerá entre os dias 21 e 27 de setembro. Você, de todo o Brasil, organize caravanas, ônibus, vans, lotação e venha. É de segunda a domingo, dia 21 é segunda. Abertura ao meio-dia. Gente, a programação está maravilhosa. E se não está hoje, já estará. Onde vai estar disponível? Quero ver a programação, padre. Atenção, equipe. Vai estar no evangelizareprecisos.com.br. Evangelizar é preciso. Festa das Santas Chagas. A programação completa. Também Padre Reginaldo Manzotti. .com.br. A programação completa. Você está vendo, já está lá. Então, eu quero lembrar que é de segunda a domingo. Gente, começa na segunda-feira, ao meio-dia, e aí não para. Aí não para, é uma programação intensa. Se vale a pena estar presente. Mas eu quero pedir a você que não tem condições de estar, que se organize nessa semana para acompanhar pela TV Evangelizar. Tudo transmitido pela TV Evangelizar, é claro. E também muitas das coisas, YouTube Padre Manzotti. Lembrando que passaremos na quarta-feira, que é dia de São Pio de Pietrelcina. E depois, no sábado, aquela encenação maravilhosa pelas ruas de Curitiba, onde tem a Via Sacra encenada, as chagas dolorosas de Jesus. Quem vem nessa procissão sabe quanta graça tem. Você já participou de uma das festas de Jesus das Santas Chagas? Eu gostaria que você gravasse. Sacristão, fique atento para a gente soltar esse mês. Você já participou de uma das edições da Festa das Santas Chagas? Grave um áudio para mim, 41-3221-6060. Eu vou soltar na programação. Isso, no sábado, nós teremos a recitação da Via Sacra encenada. E no domingo, as chagas gloriosas. Tudo muito lindo. E muitas bênçãos derramadas. Josefa, que a paz de Jesus esteja com você, Josefa.
1: Bom dia, padre.
0: Bom dia. Deus abençoe, é, Josefa. De onde você fala?
1: Sou da cidade de Itabaianinha, Sergipe.
0: Entendi certo? Itabaianinha.
1: Itabaianinha.
0: Muito bem, de Itabaianinha, Sergipe. Como é que você me acompanha?
1: Pelo YouTube. E pelo celular, Evangelizar é Preciso, pela rádio.
0: Tá certo, querida. A palavra é sua, Josefa.
1: Ai, padre, desculpa, mas eu tô toda me tremendo.
0: Ô, filha, estamos em casa.
1: Eu tenho esse sonho de eu conseguir falar com o Senhor. E o meu motivo é eu pedir orientação ao Senhor.
0: Por favor, o Divino Espírito Santo.
1: Pelo relacionamento com meu esposo. Eu tive 6 anos de convivência, de casada. Nós temos um filho de 9 anos. E faz agora, tem 2 anos que ele saiu de casa. Agora, em dia 8 de janeiro, faz 3 anos.
0: Tá.
1: Eu peço uma orientação e peço que o Senhor toque no coração. Não foi, padre, traição, não foi brigas. O motivo que eu tive, assim, minhas falhas, foi muito bruta com meu filho. Ele falava bruto comigo e eu não aceitava que eu sou mãe, eu não vou deixar um filho me responder. E aí ele foi só prestando atenção. E ele chegou ao ponto que eu não estava mais suportando o silêncio dele. Eu cheguei para ele e disse, o nome dele é Jonas. Jonas, vamos conversar. Ele disse, não, amanhã eu tô indo embora. Infelizmente, padre, ele pegou a mala e fez embora. Ele não tem ninguém. Eu não tenho ninguém. E eu amo muito ele. E eu queria uma orientação. Muitas pessoas falam, mulher, vai ver sua vida. Siga seu caminho. Mas, padre, eu não consigo. Eu amo ele demais. E eu peço ao Senhor todos os dias que o Senhor restaure a minha família.
0: Certo.
1: Para nós criar nosso filho com muito amor e carinho. E eu queria uma orientação do Senhor. Continuar. E esperando.
0: Tá, então espera aí. Vamos devagar com a dor. Que o santo é de barro.
1: Isso.
0: Vamos começar assim. Você percebeu que tinha um relacionamento um tanto bruto com o teu filho, é isso?
1: Isso.
0: Depois disso, como é que está o relacionamento com o teu filho?
1: Muito melhor, 99%.
0: Por quem disse isso, você ou ele?
1: Não, eu tô falando pelo meu filho.
0: Não sei.
1: Eu batia no meu filho, eu xingava meu filho, hoje eu não bato no meu filho. Algo que ele faz, eu boto ele de castigo, mas eu não xingo ele. Então, assim, eu creio que Deus, ele botou isso.
0: Fale.
1: Eu percebo que Deus, ele me colocou neste caminho, no deserto, para eu mudar, primeiramente. Porque não adianta ter um relacionamento da forma que eu tava.
0: Bom, então, esse é o primeiro ponto. Houve mudança da sua parte. Porque, veja, você vai, pensa comigo, a forma que você tratava seu filho não era muito diferente à forma que você tratava seu marido. Não que você batia, não que você fazia, com teu filho você batia, mas teu marido você não batia. Só que a sua irritação, sua impaciência, os seus palavrões pesavam dentro de casa. Então, por isso que eu comecei dizendo, houve uma mudança na sua forma de lidar dentro de casa?
1: Houve.
0: Tá. Então, veja, o seu marido, se diz que ele não tem ninguém, como é que é o relacionamento de vocês hoje?
1: Hoje, padre, assim, antes ele não pegava o nosso filho na porta de casa e nem falava comigo. Hoje ele fala comigo no telefone, na hora que eu ligar pra ele, me atende. Ele pega o menino, ele pega o domingo, fala normalmente comigo. Agora, só assim, no telefone. Na rua, se ele me encontrar, ele não fala. Não sei se ele tem vergonha.
0: Não vamos julgar. Não vamos julgar.
1: É, isso.
0: A questão não é essa. A questão é que, quando ele pegou a mala e foi embora, não tô dizendo que está certo. Ele fez um mecanismo de fuga. Ele fugiu. Só que ele estava dizendo a você que do jeito que você se relacionava, era errado. Ele também errou. Então, propõe para ele uma conversa. O dia que ele vem buscar o filho, proponha para ele, vamos conversar. Só que
1: eu já tentei.
0: E ele?
1: Uma vez eu chamei ele, ele veio aqui na minha casa e eu falei que eu mudei, queria que ele voltasse para nós criar nosso filho com muito amor. Ele disse que ia pensar, até hoje.
0: Procure de novo. Propõe.
1: Eu já procurei e ele falou que não tem tempo, mas eu tô esperando passar agora o mês de outubro, porque ele trabalha de comunicação na prefeitura e agora é tempo de política e ele não tem tempo. Aí eu vou esperar passar para chamar ele para conversar.
0: Tá bom. E nós vamos rezar nessa intenção, Josefa. Não desista. Se há amor, não desista. Mas peça a Deus a paciência, peça a Deus a mudança de temperamento, dominar o seu gênio. Vai se preparando para isso, vai rezando para esta conversa. Eu volto já, volte comigo.
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falava com a Josefa de Itabaianinha, Sergipe, acompanha pelo YouTube, Bispo Dom José Genivaldo Garcia, da Diocese de Instância. E, gente, vem, ó Arcanjo São Miguel. Por que que eu tô falando isso? Às 9:30, você fez comigo a quaresma de São Miguel. E você lembra o que foi que nós pedimos? Tudo a ver com o que a Josefa partilhou. Você sabe, as orações são as mesmas. Você está acompanhando a quaresma de São Miguel. Hoje, o 15º dia. Mas no combate espiritual de hoje, nós pedimos: Senhor, eu quero combater a minha impaciência. A impaciência. Por isso, pedir a Deus para que nos dê paciência para não tomar decisões precipitadas. E a impaciência leva agressividade, a impaciência leva palavrões, a impaciência leva a bater nos filhos, a impaciência leva dentro de casa ter uma atitude que estraga tudo. Perdeu às 9:30. Perdeu? Daqui a pouco, terminado o programa, vem a missa, mas depois você pode fazer a qualquer horário a quaresma de São Miguel. Padre, eu não comecei. Comece hoje. Eu perdi. Faça hoje, pedindo hoje a graça da paciência e o combate contra a impaciência. 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

0: versículo 6. Mas antes de ir propriamente no versículo 6, eu faço um introito. 2 Coríntios capítulo 9, versículo 1 a 5. Eu explico. Paulo diz: vocês vão fazer uma coleta, vocês vão fazer uma oferta, essa é a palavra mais certa, uma oferta para a igreja que está padecendo, a comunidade de Jerusalém, onde tudo começou. Olha que bonito isso, uma oferta que me lembra da oferta do óbolo de São Pedro, que quando a igreja inteira faz, o padre até fala, faz o óbolo de São Pedro, depois para os lugares santos, que são os lugares que são mantidos pela custódia dos freis franciscanos lá na Terra Santa. Então, como é importante a gente ter essa noção, que isso é bíblico. E ele diz: olha, para que vocês não passem vergonha, eu vou mandar alguns antes, para que vocês se preparem para a coleta. E sejam generosos na coleta, na doação. Às vezes você fala: eu peço demais aqui para a obra evangelizar. Mas como manter essa obra sem doação? Não tem como, filho. Não tem, é o único caminho. Feito introito, versículo 6. Lembro disto. Quem planta pouco, colhe pouco. Quem planta muito, colhe muito. Falando de oferta, falando de generosidade. Texto bíblico de hoje, 2 Coríntios capítulo 9, versículo 6. Quem planta pouco, colhe pouco. Quem planta muito, colhe muito. Que cada um dê a sua oferta conforme resolveu no seu coração, mas não com tristeza, nem por obrigação, pois Deus ama quem dá com alegria. Escute isso, filho, escute isso. E aqui não tem como eu não dizer, na sua comunidade, no dízimo, ou numa obra de São Pedro, num lugares santos, numa campanha de evangelização, sem dúvida, mas também eu estou falando como obra evangelizar, aqui como colaboração. Escute o que diz a palavra de Deus. Lembre-se disso: quem planta pouco, colhe pouco. Quem planta muito, colhe muito. Que cada um dê a sua oferta conforme resolveu o seu coração, não com tristeza. Não faça a sua oferta com tristeza, nem por obrigação. Deus ama quem dá com alegria. Ei, escuta, não faça com tristeza a sua oferta. Não faça com obrigação sua oferta. Faça com alegria. Dê com alegria. Deus ama quem dá com alegria. Versículo 8. E Deus pode dar muito mais do que vocês precisam, para que vocês tenham sempre tudo o que necessitam, e ainda mais do que o necessário para fazermos todo tipo de boas obras. Como dizem a Escritura Sagrada, ele dá generosamente aos pobres e a sua bondade dura para sempre. Versículo 10. E Deus, que dá a semente para semear, o pão para comer, também dará a vocês todas as sementes que vocês precisam. Ele fará com que elas cresçam e deem uma grande colheita como resultado da generosidade de vocês. Quando você você doa? Você doa com alegria? Com generosidade? Eu não escolhi o tema de hoje. É a leitura orante de hoje. Eu volto já.
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2: Que ainda no final, no versículo 13, dirá: eles, quem são estes eles? A comunidade de Jerusalém darão glória a Deus, pois este serviço que vocês estão prestando mostra a Ele como vocês são dedicados ao Evangelho de Cristo e que vocês aceitam e seguem. Eles orarão com muito carinho por vocês, por causa do imenso amor que Deus tem mostrado a vocês. Senhor, fruto deste texto de hoje, de Paulo, comunidade de Corinto, eu peço a graça, dai-me um coração generoso, que eu lembre que se eu plantar pouco, colherei pouco, se eu plantar muito, colherei muito, então que eu possa ofertar muito, não por obrigação, nem com tristeza, mas com generosidade, pois isto agradece, agrada a Deus. Deus ama quem doa com alegria, sem obrigação, sem tristeza, quem doa com alegria. Dai-me, Senhor, um coração generoso, capaz de doar. Amém. Amém. E fica aí a nossa dica. 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Torne-se um associado. Torne-se agora. Você escutou a palavra. 0800-410-6060. 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Fico tão feliz de saber que 59 capelinhas foram enviadas do dia 21 ao dia 27, agora recente. E quero valorizar as fotos das pessoas que mandaram. Mande foto do seu grupo. 419-8791-2787. A Nilza Rosa Teixeira, de Presidente Médici, Rondônia. Gorete Albino Custódio Fernandes, de Criciúma, Santa Catarina, meu grande abraço. Francisca Gomes Oliveira, de Dourados, Mato Grosso do Sul, minha saudação. Veridiana Paula de Oliveira Souza, de Cascavel, Ceará. Luiz Carlos Bortolazzi Campos, de Resende, Rio de Janeiro. Gisele Cristina Souza, de São João do Ivaí, Paraná, minha saudação ao padre que está aí. Edilene Maria de Oliveira, Rio Manso, Minas Gerais. Cícero Andrade, Adriana Leite Oliveira, de Cajazeiras, Paraíba. Elisete de Souza Mendes, de Limeira, São Paulo. Glória Pascoal Flor, Governador Valadares, Minas Gerais. Mande as suas fotos. E mais do que isso, torne-se um mensageiro da capelinha hoje, agora, agora. 0800-410-6060 ou 41-3221-6060. André Mateus, que a paz de Jesus esteja com você, André.
3: Bom dia, padre. Sua bênção.
2: Deus o abençoe. De onde você fala, filho?
3: Eu falo de Canoinhas, Santa Catarina.
2: Meu abraço a Canoinhas. E como é que você me acompanha ali em Canoinhas, Santa Catarina?
3: Eu te acompanho pelo YouTube,

0: eu te acompanho pela Alexa, pela Rádio Evangelizar, de onde tudo começa.
1: Tá certo, apesar de termos ali a Rádio Nativa FM que nos transmite. Diga lá, André.
0: Eu gostaria de dar um testemunho, padre.
1: Por favor, a palavra é sua.
0: Pois então, padre, primeiramente é uma honra estar falando contigo, é um prazer muito grande.
1: Certo.
0: É, o meu irmão, João Lucas, ele nasceu quando eu tinha 8 anos de idade.
1: Tá.
0: Ele nasceu com uma má formação renal.
1: Tá.
0: E ele teve que passar por 6 cirurgias, mais ou menos, quando ainda era bebê.
1: Meu Deus.
0: É. Então, a gente estava em Curitiba nesses dias.
1: Sim.
0: E a gente estava muito perdido, a gente não sabia o que fazer, a gente estava sem luz nenhuma. Foi quando a gente estava cruzando uma avenida em Curitiba e a gente viu uma igreja, a gente parou para rezar.
1: Sim.
0: E a mãe não sabia o que fazer realmente, a gente estava sem luz nenhuma.
1: Sim.
0: Foi quando a gente abriu a porta da igreja e a minha mãe viu de frente para ela Nossa Senhora das Graças com o menino Jesus no colo.
1: Certo.
0: Aí foi que a gente se agarrou a isso e hoje...
1: Que lindo.
0: O meu irmão é 100% saudável, graças a Deus. Ele é o nosso milagre da nossa família, padre.
1: Louvado seja Deus. Então diga, graça recebida.
0: Graça recebida,
1: é graça
0: testemunhada. Toca o sino, sacristão.
1: Amém, André. Louvado seja Deus. Como é que é o nome do seu irmão? João Lucas, né? João Lucas, tá certo. Nome de um apóstolo e de um evangelista, dos dois evangelistas, né?
0: Isso.
1: Quer deixar alguém em oração, André?
0: Gostaria de deixar a minha avó, que está acompanhando de Curitibano, Santa Catarina.
1: Nome da avó?
0: Amélia Carlon.
1: Meu abraço, dona Amélia, pela Rádio Curitibanos.
0: A minha mãe e meu pai, que no momento estão em Curitiba.
1: Tá.
0: O meu irmão, que no momento ele está na escola.
1: Nome do pai?
0: Nome do pai é um pouquinho difícil, mas vamos lá. Dave.
1: Dave, tá. Da mãe?
0: E Alessandra.
1: E do irmão, você já falou, João Lucas, né?
0: Isso, meu irmão está na escola agora estudando.
1: Quantos anos você tem, André?
0: Eu tenho 23, vou fazer 24, quinta-feira, padre.
1: Parabéns, que Deus abençoe. Tá bom?
0: Amém, padre, amém.
1: Deus abençoe. É dia 24 de fevereiro? De setembro?
0: Dia 3 de setembro.
1: Ah, dia 3 de setembro. Tá bom, quinta-feira. Deus abençoe. Fale, André.
0: Eu sou autista, padre, sou nível 1 de suporte e eu gostaria que o senhor fizesse uma oração a todos os autistas que estão nos escutando nesse
1: momento. Farei agora. Vamos pedir, venha derramar o seu sangue redentor, Jesus, sobre todos os que têm este problema de autismo, para que saibam eles mesmos lidarem com este problema, com as suas limitações e com os seus valores. Mas rezemos pela família, Senhor Jesus, que possa ter hoje, a palavra é paciência, possa ter discernimento, iluminação sobre todos aqueles que padecem com o autismo. Peçamos pela sociedade, Senhor, que cada vez mais seja inclusiva e que possa jamais discriminar, isolar, seja no ambiente de trabalho, seja na escola, seja onde for. Abençoai e santificai a todos os autistas e seus familiares. Amém. Deus abençoe, André. Deus abençoe. Abraço a Canoinha, Santa Catarina. Lá tem a Rádio Nativa FM. Minha saudação, Dom Cleonir Bonetti, da Diocese de Caçador. 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Eu vou para o intervalo e eu volto. Volto com a novena, volte comigo.
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Hoje é aniversário da rádio Abatiá FM, Abatiá, Paraná. CFM de Capanema, Paraná, aniversário da Cajuru FM, Carmo do Cajuru, Minas Gerais. Coração FM, Itaporã, Mato Grosso do Sul. Esperança FM, Aral Moreira, Mato Grosso do Sul. Cairós FM, São Mateus, Espírito Santo. Metropolitana FM, Caruaru, Pernambuco. Top FM, Itaiópolis, Santa Catarina. Bom, eu quero insistir. Você perdeu a quaresma de São Miguel Arcanjo, dá tempo de você agora. Terminou o programa? Vai lá no YouTube Padre Manzotti, que é antes da missa, e você vai assistir, rezar, não é assistir, rezar a quaresma de São Miguel. Eu fiz às 9:30 da manhã, o 15º dia. Aí você emenda a experiência de Deus e quem não fez a quaresma de São Miguel. Combate contra a impaciência. Ah, gente, todos nós aqui nos encontramos, né? Precisamos muito, muito, muito. Lembrando que todos os dias, oração da manhã, YouTube Padre Manzotti. Amado povo de Deus, quero lembrar a todos a peregrinação de Pentecostes. Houve uma mudança em virtude ainda do conflito no Oriente Médio. O Pentecostes do jubileu da renovação carismática católica, e eu farei junto, nós faremos lá em Assis, e a saída é dia 6 de maio. Vamos juntos, dia 6 de maio nós saímos para Pentecostes. Mas a peregrinação começa, gente, em Palermo, no sul da Itália, na Sicília. Na Catedral de Palermo, nós iremos conhecer lugares maravilhosos. Depois, Cefalu, na missa dominical na Catedral Normanda. Um mosaico lindíssimo do Pantocrato. Deus abençoe que incluímos este lugar. Nós vamos a Siracusa. Sabe por quê? Lá tem a Basílica de Nossa Senhora Santa Luzia. E onde ela foi martirizada, protetora dos olhos. E vou pagar uma promessa lá em... na Basílica de Santa Luzia. Vamos a Taormina. De Taormina nós vamos a Tireno, Messina, Pompeia, Nossa Senhora do Rosário de Pompeia. Vamos à Costa Amalfitana. Nunca fizemos essa peregrinação. Vamos juntos. Iremos à Ilha de Capri, belíssima, Igreja de Santo Estevão, Jardim Augusto, Ana Capri, a Igreja de São Miguel Arcanjo. Iremos a Nápoles, onde tem São Januário, aquele santo cujo sangue liquidifica todo ano. E de lá vamos a Assis. Primeira parte do Pentecostes, 60 anos da renovação, São Francisco, Santa Clara, São Carlo Acutis. Depois vamos a Roma e terminamos com uma audiência com o Papa Leão XIV. Olha que coisa maravilhosa. Vamos juntos. Entre em contato. 419-8753-3300. Agora, chegou a hora. Segundo dia do tríduo de libertação. Rezemos. Ó Senhor, vós sois grande, vós sois Deus, vós sois Pai. Nós vos pedimos pelos méritos das santas chagas do vosso Filho Jesus, pela intercessão e auxílio de São Pio de Pietrelcina, que os nossos irmãos e irmãs sejam libertos do maligno que os tornou seus escravos. Vós e todos os santos, vinde em nosso auxílio. Da angústia, da tristeza, da obsessão, pegue o terço das santas chagas, livrai-nos, Senhor. Da fornicação, da inveja, libertai-nos, Senhor. Dos pensamentos de ciúme, da raiva, da morte, libertai-nos, Senhor. De todos os pensamentos de suicídio e do aborto, libertai-nos, Senhor. De todas as formas de sexualidade desordenada, libertai-nos, Senhor. Da divisão da família, de toda amizade que nos afasta do bem, libertai-nos, Senhor. De todos os vícios e compulsões, libertai-nos, Senhor. Da enfermidade física, afetiva e espiritual, libertai-nos, Senhor. De todo ressentimento, mágoa e frustração, libertai-nos, Senhor. De toda agressividade, ira e ódio, libertai-nos, Senhor. De toda fofoca, mentira,
sentimento de vingança, libertai-nos, Senhor, de todos os malefícios, feitiçaria, bruxaria, ocultismo, libertai-nos, Senhor. Ó Senhor, que disseste: deixo-vos a paz, dou-vos a minha paz, concedei-nos a libertação de todas as maldições e as graças de gozarmos sempre da vossa paz, pelos méritos das santas chagas de Jesus. Amém. Por Cristo, Senhor nosso. Amém. O Senhor esteja convosco. Ele está no meio de nós. Hoje, terça-feira das Santas Chagas. Eterno Pai, eu vos ofereço as santas chagas de nosso Senhor Jesus Cristo para curar as de nossas almas. Atendei-nos, Senhor, pelos méritos das santas chagas, essa graça que tanto necessitamos. Abençoai a água, a roupa dos enfermos, as fotos de família, os remédios, por intercessão de São Pio de Pietrelcina, Nossa Senhora do Carmo. E beba dessa água que vai ser abençoada e dê aos seus. Em nome do Pai, do Filho, do Espírito Santo. Amém. E eu me despeço mais do que nunca com o terço Jesus das Santas Chagas no YouTube, Padre Manzotti. Evangelizar.

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1: No Vale do Aço, 11:01, bom dia.
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3: Muito bom dia, 11:03, estamos começando o nosso microfone aberto aqui pela Educadora, hoje terça-feira, dia 1º de setembro, né? Começando mais um mês aí, graças a Deus, e que o mês de setembro vem aí com muita tranquilidade, acima de tudo, com muita paz e saúde para todos. O nosso programa começando nessa terça-feira, são 11:03 agora, e eu quero dar uma dica logo de cara para você que já tá se preparando aí para almoçar, já tá pensando onde vai almoçar. 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Com a coordenação artística de Matheus Cabral, coordenação de jornalismo de Felipe Machado, coordenação administrativa de Joana Avelino. A apresentação, Roberto Nogueira, com a produção do Departamento de Jornalismo e a direção de Padre Zé Wilker. 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Bom dia para quem tá chegando, meu amigo, minha amiga. E começando então mais uma edição aqui do nosso programa. Eu vou trazer hoje informação, vamos falar de saúde, vamos falar de qualidade de vida, vamos falar de assuntos que fazem parte do nosso dia a dia, pelo menos se não faz, pô, teria que fazer, né? Para quem não tá fazendo. Hoje vou falar de um tema interessante, e de interesse de todos nós, envelhecer, né, rapaz? Eu encontrei ontem com um rapaz, ele falou comigo assim: rapaz, você envelheceu? Claro que eu envelheci, eu quero envelhecer mais, não é? Enquanto você está envelhecendo, sinônimo de vida, você está vivendo. E normalmente a pessoa que você não encontra há muito tempo que fala que você envelheceu e ela faz parte do seu ciclo de amizade quando você era jovem, você é o espelho dela, só que ela não sabe disso. Ela olha pro seu rosto e fala: poxa, como você envelheceu. E às vezes ela não está se olhando, ela está vendo a gente, né? E é uma mão dupla aí. Mas para envelhecer com qualidade, esse é o nosso tema: envelhecer com saúde, autonomia, né? Disposição, qualidade de vida. E atividade física, ela pode ser aí uma grande aliada nesse processo. E para conversar conosco sobre os benefícios dos exercícios físicos durante o envelhecimento, eu estou tendo a satisfação de receber aqui o professor Isaac Custódio. Ele é educador físico, é preparador. E nós temos muito tema, tem muito bate-papo para a gente falar aqui, que é muito importante, né? Qualidade de vida. Isaac, primeiro, prazer, pode chegar bem pertinho do microfone, por gentileza. É um prazer recebê-lo aqui no programa, seja muito bem-vindo aqui ao nosso estúdio. Bom dia.
4: Bom dia.
3: Pode chegar bem mais perto, por gentileza.
4: Bom dia. Bom dia. Eu agradeço bem esse convite aí, de estar presente com vocês aí, e espero contribuir o máximo possível nesse bate-papo aí interessante.
3: Bacana. Ô, Isaac, conta um pouquinho da sua história. Você era aqui de Fabriciano, você é de Patinga, você é de onde?
4: Eu sou de Coronel Fabriciano, né? Nasci e cresci aqui, desde criança, tenho 43 anos.
3: Né? Formou por aqui mesmo?
4: Formei, né, na Faculdade Unileste, fiz educação física, já tenho 12 anos de formado, e estou sempre, né, na prática de atividade física desde adolescente. E aí hoje eu estou com 27 anos de prática esportiva, né, competições e atividade física diária.
3: Maravilha. Ô, Isaac, pra gente começar esse nosso bate-papo, essa nossa conversa, né? A gente tá falando de atividade física. A gente tá falando de movimentação. É, aproveitando, pega a carona até para abraçar o pessoal do Mexa, você está sempre mexendo constantemente aí em atividade física. Qual que é a importância, na sua concepção, né, que já está nessa área há 27 anos, do exercício físico, não para a juventude hoje, que às vezes está chegando, que é o que é muito importante, mas para aquelas pessoas, os 40 a mais, os 50 a mais, ou até mesmo os 60 a mais?
4: É, a importância, né, está relacionado à própria saúde, né, que é o primeiro, a saúde física, a saúde mental. Então é bem importante a gente estar praticando essa atividade física para melhorar, é, prevenir doenças, lesões, você ter uma vida diária mais ativa, né? No seu serviço, né? No estudo, em casa. Então é interessante, né? Você estar sempre praticando atividade física, né? Nesse sentido aí é muito importante para a nossa vida diária.
3: Nós tínhamos aí uma dificuldade, né? Para você já é 40 a mais, né? Sim. E eu sou 50 a mais. Então vamos lá, a gente tinha uma dificuldade, pelo menos há alguns anos, né, Isaac? Não sei quando você formou, por exemplo, 27 anos atrás, da gente trazer esse público para a academia, da gente trazer esse público de 40, 50 a mais para o exercício físico, até mesmo um projeto, um programa como esse aí, que acontece em algumas cidades, de trazer o idoso. Hoje parece que as pessoas estão entendendo um pouco mais. Qual que é a sua avaliação dessa faixa etária sobre vir de verdade para o exercício físico? Já não é novidade mais, né?
4: Já não é novidade, né? Tem televisão, né? Todos os meios de comunicação tá sempre orientando. A própria Organização Mundial de Saúde sempre tá orientando sobre isso. Já tá mais do que comprovado que a atividade física, ela previne lesão, previne doença. Você vai evitar de tomar remédio e vai viver mais, que não adianta você viver, vamos dizer, 80 anos, mas 20 anos sofrendo, né? Não tem uma aptidão física. Então, tá muito importante, assim, tá bonito de se ver, tá tendo muitos eventos, então, o pessoal tem cuidado da saúde, tem muita gente que ainda precisa de ver a importância, entender a importância e entrar nesse meio aí, tá muito importante, isso tá bonito de se ver. Então, a gente vê um crescimento grande, né? O Brasil aí tá entre os principais do mundo, né? Praticando atividade física. Então, isso é muito importante. Então, não só atividade física no geral, academia, ciclismo, caminhada. Então, a gente vai ficando mais velho. Quanto mais velho a gente ficar, mais ativo a gente ficar, mais a gente tem que se cuidar pra gente tá vivendo bem e melhor, né, em todo esse período da nossa vida.
3: Uhum. Pegando um gancho aí nesse seu comentário, muitas pessoas associam atividade física aqui, eu vou pra academia que eu vou ficar bombadão, a mulher eu vou ficar com o corpo todo sarado. Então a gente normalmente associa atividade física à parte estética, e a gente sabe que não é só isso, né? O que que muda quando a gente pensa no exercício como uma ferramenta de saúde e ao mesmo tempo como qualidade de vida? Dá pra colocar na cabeça, quando você tá dando aula, por exemplo, chega lá, a pessoa fala assim: tô muito gordo, eu quero perder minha barriga, eu quero tal. E a parte, você consegue passar para elas que não é só isso, ou não é apenas isso que vai te fazer ter uma qualidade de vida num exercício físico?
4: Sim, com certeza, né? Porque tem, você comentou aí, a atividade física, né? Que é você fazer qualquer movimento, né? Caminhar, correr, trabalhar, subir, descer escada, né? Arrumar uma casa, isso tudo é uma atividade física. Agora, o exercício físico já é mais direcionado, né? Com uma academia, um estúdio, né? Um funcional. Então, o que acontece? As pessoas chegam, né? Me procuram, por exemplo, na academia, ou procuram qualquer um outro meio de treinamento, buscando a estética, né? Na maioria das vezes é isso. Mas hoje eu falo, primeiramente é saúde. Se você vem buscando sua saúde, automaticamente o restante vai ser acrescentado.
3: O resultado estético, ele provém da parte psíquica da pessoa trabalhar.
4: Exatamente.
3: Né?
4: Se ele chegou, não, eu quero melhorar a minha saúde. Aí já começou bem. Porque aí vai melhorar a saúde física dele, a saúde mental, automaticamente ele vai ter mais autoestima, mais disposição. Com isso, a estética vem junto, né? Certo. Vai perder peso, vai melhorar a postura, a musculatura, então tudo isso é importante.
3: Uhum. Ao longo desses 27 anos que já está na estrada aí, a procura aumentou muito dessa faixa etária, podemos dizer que está muito longe ainda daquilo que vocês, como educadores e como profissionais da atividade física, precisam ou almejam?
4: Aumentou bastante, né? Nesse período meu aí de 27 anos de atleta, eu tenho 15 de educador físico. Então, assim, aumentou muito, eu posso dizer que foi 3-4 vezes mais do que 15 anos atrás. Então, eu tenho experiência própria da minha academia.
3: Certo.
4: Hoje eu tenho assim bastante aluno acima de 60 anos, sabe? E eu gosto de trabalhar com esse público e eu vejo que
3: uma disciplina.
4: O pessoal tem uma disciplina muito boa, é um público muito bom de trabalhar, carente, precisa de uma atenção redobrada, né? E eu percebo que vem crescendo muito, o pessoal vem buscando. Não é se matar, é se cuidar ali diariamente, né? Uhum. Então eu percebo isso, está crescendo muito a procura e isso é importante. A gente vai ver que lá na frente a gente vai ganhar muito com isso, não só para nós como professores, né? Que a gente também está caminhando para chegar a esse momento, então chegar lá bem e tá podendo auxiliar. Então eu vejo um crescimento grande, né? Importante e interessante, né? Para toda a sociedade, para o país, né? Para os professores e tudo mais.
3: Ok, a Luísa lá do Rio Grande do Sul está dizendo que a irmã dela descobriu fibromialgia. O que seria mais indicado para ela que tem fibromialgia, que descobriu agora, está no início, ou seja, está começando a descobrir, poderia se antecipar com exercício físico, ou seria melhor, ela pergunta aqui, pilates ou academia com musculação, o que o professor recomenda, professor?
4: Então, se ela já descobriu, né, deve estar sentindo um pouco de dor, isso é importante, né, tá sabendo isso aí, diagnosticar. Então, todos são importantes, a musculação, né, o pilates, talvez, né, dependendo do caso dela, a aptidão física, a idade dela, era interessante ela começar mais no pilates e musculação, né, um ou outro ou os dois, porque...
3: Ameniza, né?
4: Ameniza, ela vai diminuir o impacto, né, que hoje a fibromialgia... é umas dores articulares. Então, se a pessoa não procurar construir uma musculatura e fazer muita atividade aeróbica, né, de impacto, então pode piorar. Então, para ela que talvez não iniciou, né, tá querendo iniciar, indicaria para ela uma musculação, né, 3 a 4 vezes por semana. E se ela achar talvez difícil uma musculação, fazer um pilates, um alongamento, né, que vai melhorar bastante. Mas hoje o principal seria a musculação, para início.
3: Ok, Isaac, eu vou pro intervalo, né? A gente volta daqui a pouco. Tem mais dois blocos aqui pra gente conversar. 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Bom, são 11 horas e 15 minutos agora, rápido e vara. A gente volta em instantes, até já.

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0: 19, estamos de volta. 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Bom, para quem está chegando agora, né, que está acompanhando o nosso programa aí, estou conversando aqui com o Isaac, professor de educação física, atleta, 27 anos na lida aí, né, trazendo, levando para as pessoas um pouco de qualidade de vida através do seu trabalho. E a gente está falando também do exercício físico aí ao longo dos 40, 50, 60 a mais, que é muito importante. Ô Isaac, quando você vai para a área de educação física, o que que te motiva? Você já era atleta? Qual tipo de esporte você praticava? Como é que é essa história?
1: Comecei novo, né? Eu sempre fui ativo, né? Sempre fui ativo no exercício, sempre gostei, brincando na rua, tudo. Depois tive a oportunidade de começar a treinar, né? Fazer atletismo. Então, eu era competidor de pista. Uhum. Eu fazia atletismo no Zip, depois competi fora em Santa Catarina. Aí eu fui, seguindo na área. Então, eu faço hoje o que eu gosto, né? Eu sempre fui competidor, sempre fui competitivo, mas eu hoje faço atividade física, trabalho como educador físico, porque é uma coisa que eu me sinto bem, eu gosto de fazer, gosto de ver resultado, sabe? Então, eu não tenho público, não escolho um público para mim trabalhar. Eu gosto de trabalhar com criança, adulto, idoso. Então, é um prazer meu, né? É um prazer meu estar ali no meio da atividade física. Eu pedalo, né? Eu gosto de correr, gosto de fazer funcional. Então, eu já disputei um pouquinho de cada coisa, mas o forte meu hoje é o atletismo, né? A corrida.
0: Maravilha. Nós estamos tendo um campeão mundial que chegou agora arrebentando a boca do balão, né, rapaz?
1: É interessante, é muito bacana. Você vê aí, né? O rapaz humilde, né? Vem dedicando, vem acompanhando ele já tem um tempo já, né? Eu tava vendo, assim, que a qualquer momento ele poderia, né, realmente, despontar, né? E como despontou, assim,
0: falando aqui, cara,
1: ele surpreendeu muita gente, né?
0: Ele pulando, correndo entre as barras, parece que ele tá dando pulinho qualquer, 2 metros e tanto de altura. É difícil ter um cara muito alto, né? E correr daquele jeito e ter aquela velocidade toda. Então a gente tá aqui nessa boa expectativa. Ô Isaac, mensagem que chega pra gente do bairro Bom Jardim. Boa tarde, bom dia, viu, Edmar Gomes aqui, mandando aqui, boa tarde pra você também, boa tarde, bom dia, né, não tem problema, o programa tá interessante, ele diz aqui comigo, como sempre, sou pedreiro, trabalho subindo e descendo e ando muito na obra. É muito exercício, né, claro, muito exercício, mas minha esposa vem falando pra eu fazer uma caminhada, não é a mesma coisa, pergunta o rapaz, e obrigado. Que pergunta interessante, né? Eu tenho também um amigo que ele trabalha carregando peso, levantando, fazendo o dia inteiro, pedreiro, ele é eletricista, ele é um shopping center de conhecimento na área de construção civil. E ele sempre fala isso comigo, Chino, tô cansado hoje, tô morto, mas eu falei, vamos pra academia pra gente, né, espairecer a cabeça e tal, fazer um exercício. Ah, não, eu faço exercício o dia inteiro. Qual a diferença desse exercício o dia inteiro? A pergunta dela é muito do Edmar, que é muito pertinente. O exercício do dia inteiro de trabalho e o exercício físico na academia. Qual poder tem um do outro e o que que pode ser trabalhado para que um possa agregar ao outro?
1: Primeiramente aí sobre, né, a caminhada, né? Chamou ele para fazer uma caminhada. Talvez para ele seria mais interessante uma musculação, porque eu tenho aluno, né, que faz a mesma função dele, né, de pedreiro, carrega peso, então tem um gasto, né, das articulação, né? Tem uma perda articular importante. Então é indicado para ele fazer uma musculação leve, né, para estar ajudando, né, no próprio serviço dele. E tem essa diferença que você falou aí. Tem atividade física, que é você trabalhar, né, pegando peso, né, subir dessa escada, igual o cara pedreiro sobe 10, carrega peso o dia todo, né, termina o dia bem cansado. Então, atividade física é essa, é a vida diária. E o exercício físico é ele fazer uma atividade física programada, né, para ele, orientado por um profissional.
0: Significa que ele vai trabalhar a mente também, né?
1: Exatamente. Então ali ele tá trabalhando, né?
0: Ali tá cansando, lá ele cansa a mente.
1: Tá cansando a mente. O exercício físico é para ele melhorar o corpo e melhorar a mente, né? Para ele ter um bom trabalho e uma boa semana de trabalho.
0: Bacana. Hoje, de uma vez, se escuta a sua esposa, vai fazer uma caminhada aí, vai para a academia.
1: É, né? Fazer uma musculação.
0: Você já é trabalha importante. Demais. Ela é bom para passear também, né?
1: É bom, né? É bom fazer uma caminhada que você também distrai, conversa um pouco. Talvez aquele dia corrido você acaba, né, ficando ali focado no trabalho, né? Chega em casa, não tem oportunidade de conversar, então você vai sair para caminhar, rever os amigos. E de qualquer forma você está removendo aquela fadiga e aquele cansaço do dia de trabalho.
0: Verdade. Vamos para outra pergunta, que a Elizabeth Zacarias, ela está no Alphaville em Timóteo. Elizabeth, bom dia, obrigado pelo carinho, ela está dizendo: bom dia, professor, tenho 65 anos e faço Humanizar, né? Um projeto que tem lá, é tipo o nosso mesmo, esse aqui lá em Timóteo, é Humanizar. Inclusive minha mãe, ela participa há muito tempo do Humanizar, um beijo para minha mãe, a dona Geralda lá, com 88, mas com corpinho de 70, tá bom, dona Geralda? E aí a Elizabeth Zacarias está dizendo aqui, ó: bom dia, professor, tenho 65 anos, faço Humanizar, tenho artrose no joelho, que outro tipo de exercício posso fazer? O que que é recomendado para quem tem uma artrose no joelho?
1: É, então, para Maria Elizabeth aí, né, primeiro parabenizar ela, é isso aí mesmo, tem que continuar buscando mesmo a qualidade de vida e a saúde. Aí, nesse caso dela, né, eu conheço mais o mexa, se eu não sei se Humanizar é do mesmo sistema,
0: é,
1: né?
0: Um sistema parecido.
1: É, sistema parecido.
0: Então, tem os passeios, tem as viagens, mas tem o exercício físico também.
1: É, tem, ela tem que, de agora, é importante ela evitar os impactos, né? Geralmente o pessoal caminha muito, né? Movimenta mais, tem pouca aparelhagem, vamos dizer assim. Então, para ela, seria, se tiver doendo, sentindo muita dor, interessante ela procurar uma academia, um profissional, assim, uma referência boa, para ela evitar o exercício de impacto e fortalecer mais a musculatura. Ela pode continuar no Humanizar, mas fazer uma musculação específica para as articulações dela não sofrer tanto com os impactos. Aí é interessante.
0: Nesse caso dela aqui, para minimizar o impacto, ela poderia também fazer, por exemplo, um pilates, ele ajudaria em alguma forma? Ou o que que ela não pode fazer com artrose no joelho?
1: É, o pilates vai ser bem importante para ela, vai trabalhar a flexibilidade dela, a força estática, o equilíbrio dela também. Uhum. Mas a musculação é primordial. Ela tem que fazer musculação. Vai ter algum exercício ou outro que ela não é indicado ela fazer. Mas uma coisa que ela deve evitar é exercício de alto impacto, né? E se tiver que fazer algum exercício, ela suportar, ela gosta de fazer, menos vezes por semana, né? Duas a três vezes por semana, e se perceber alguma piora, suspender, pelo menos até ver se consegue fazer um fortalecimento e eliminar essas dores articulares, porque a artrose é uma lesão importante, tem que ter os cuidados, porque ela pode agravar bem com o passar do tempo.
0: Então fica a dica, é melhor cuidar agora, fazer o exercício de acordo. Professor, um fato interessante, eu ouvindo aqui, né, a fala. Bom dia, Valtarez, obrigado pelo carinho também, tá mandando aqui. Olha, ótimo tema hoje, o programa tá bacana, excelente equipe da educadora, um abraço para você também, Valtarez. E ouvindo aqui atentamente a Elizabeth Zacarias do Alphaville, próprio Edmar, do bairro Bom Jardim, e a gente nota que com o passar dos anos, né, o corpo, ele naturalmente, ele sofre algumas mudanças. Então, o que que são as principais perdas? O que que pode acontecer? O envelhecimento, o que que pode ser amenizado com os exercícios durante esse envelhecimento?
1: É, durante o exercício, vai minimizar, né, assim, lesões articular, né, vai viver mais e melhor. O principal é isso. Uhum. Hoje a gente está num momento que a gente está muito ativa, a sociedade hoje está muito agitada, então a gente movimenta muito. Então, é interessante ele estar sempre fazendo exercício para estar conseguindo suportar bem a vida dele diária e com saúde, né? Que é o principal. Viver mais e viver bem.
0: Certo. Deixa eu abraçar também que o Geraldo de Paula, rapaz, tá lá hoje, deixa eu ver onde que ele tá. Tá lá pro sítio, tá lá em Córrego Novo. Um abraço, pessoal de Córrego Novo. E o Geraldo tá dizendo um negócio interessante: tô pras bandas do sítio, sempre na escuta. Esse é pescador. É outra coisa que trabalha bem a mente, né? Você tem um exercício físico bom e uma disposição para fazer uma pescaria, né? Tá nervoso, vai pescar, trabalha a mente, né? Não deixa de ser uma dica, né, professor?
1: Exatamente, é importante mesmo. Eu também gosto de pescar. É, eu até falo assim, se tá nervoso, acho que dependendo do lugar que for pescar, ele fica mais nervoso, né? Com os peixes, rouba a isca toda. Mas é interessante, ele tem que continuar mesmo, fazer o que gosta, que isso é importante também, não deixa de ser um exercício, não, principalmente para a mente, né? Muito importante estar na pescaria, estar se cuidando, fazendo o que gosta, isso é o que mais importa no momento.
0: Maravilha. Eu vou pro intervalo, 11:29 agora, que eu continuo conversando com o professor Isaac, né? Bombando aqui na internet, a gente vai pegar mais perguntas aqui e tem gente que inclusive é aluno sua lá, mandando um abraço pra você, daqui a pouco eu vou conferir quem que é aqui, mas o Edmar Gomes fez aqui, ó, sinto muitas dores no joelho e na coluna, ou seja, tem 47 anos, né? Então, 47 anos, dor no joelho e na coluna, trabalhando como ele trabalha, pesado, sobe, desce escada, é pedreiro, aí, além do exercício físico, é recomendado também procurar aí um profissional da área médica, né?
1: Sim,
0: com certeza. Pra minimizar esse impacto aí.
1: É, se ele tá sentindo essas dores aí, ele tá bem novo, então é bom buscar, né? Primeiramente um médico, né? A parte clínica, ver como que tá as lesões, se realmente tem lesão, talvez não tá lesão, ele tá sobrecarregado.
0: Cansaço
1: pelo,
0: mesmo.
1: Né? O sedentarismo, né? E o excesso de trabalho, né? Então, buscar primeiro um médico e a partir daí, né, fazer uma musculação, buscar uma atividade física que vai ajudar bastante ele nessa parte de dores articulares.
0: Maravilha, eu vou pro intervalo 11:30, tem mais um bloco ainda, tem muitas perguntas chegando para você aqui, a gente vai pro bloco comercial e eu continuo aqui com o professor Isaac. E você, tá fazendo exercício físico? Tá cuidando? Ah, Roberto, eu tô velho, não existe velho, gente, velho é coisa, você vai jogar fora e comprar outra, a idade da gente não tem isso não. Quanto mais passa a idade, sinônimo de vitória, você está ultrapassando os limites, isso é muito bom, né? E é gostoso a gente se sentir bem, né? Fisicamente, mentalmente, é muito legal. Vamos pro intervalo 11:30.
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0: Que beleza! 11 horas e 35 minutos. Ô, professor Isaac, eu recebi aqui a foto do Geraldo de Paula, né? E deu até, você viu a foto, eu te mostrei aqui, né? Deu até vontade lá pegar uma trairinha dessa, pô. Ele mandou mensagem ainda, a gente falou que é pescador, e ele tá bem demais, né? Fisicamente, um cara muito, muito da paz. Ele tá dizendo, aqui não é só cumbaca, não. Ou seja, isso aí não é pescador de cumbaca. Pra quem não sabe o que é cumbaca, é um peixe bobo que qualquer pescador, até sem isca, pesca. É, lá em Cuiabá a gente chamava timburé. Você pegava um pedacinho de manga verde, jogava dentro da água e o timburé vinha. Você enchia uma sacola aqui, lá ninguém queria. É, pescador de cumbaca, porque ela vem muito fácil. Ô, Geraldo, é uma atividade bacana. Pescar é uma atividade física, podemos dizer isso aí, ô Isaac? Você também gosta de pescar?
1: Sim, eu gosto de pescar, é uma atividade física, sim, né? Trabalha na, não só o corpo, como a mente também, né? O cara não tiver uma força ali, né, pra puxar um peixe, ele pode ter dificuldade, ele tem que subir, descer morro, né? Tá ali agachado, então, não deixa de ser um exercício físico, não, né? É importante pro corpo e pra mente.
0: É, bacana. Eu acho que é Anderson, né? Que você falou que é...
1: É o Anderson.
0: O Anderson. Porque ele não deixou o nome, como você viu a foto dele aqui mandando mensagem, ele diz assim, olha, bom dia, excelente tema, excelente entrevista, enriquecedor. É um ano eleitoral, na minha opinião, deveria ter um programa de subsídios para as academias e valorização dos profissionais, porque exercício físico bem orientado pode desafogar muito o sistema de saúde pública e privada. Sensacional a colocação dele. E uma coisa é certa, pegando carona, o exercício físico bem orientado, claro que desafoga. Mas um exercício físico sem profissionais que tenham, se não tiver as manhas, não entra, não. Não tem um negócio assim de pessoa.
1: É, exatamente.
0: Se não tiver as manhas, não entra. Se não tiver um profissional que saiba orientar, se você está buscando qualidade de vida, você vai trazer problema para você. Então, a preferência é que se busque profissionais de verdade.
1: Exatamente, é, o principal é isso, né? Um abraço aí pro Anderson aí, colocação dele interessante aí, é um aluno bem ativo também, muito bacana ele, e é isso aí, é, atividade física hoje, muito importante, mas com orientação de um profissional e de preferência buscar informação, né? Porque fica mais seguro ainda, principalmente a gente falando, né? De longevidade. A longevidade vai depender muito do que você está fazendo agora. Então, buscar uma orientação de um profissional de qualidade é importante. E o detalhe aí, ó, é você, a partir do momento que você está fazendo exercício, você vai ir mesmo no hospital, você vai adoecer menos, vai praticamente não vai sentir dor. Então, é um tema muito importante essa parte que citou aí, de posto de saúde, hospital. Se você tiver uma inteligência em focar bem na atividade física, eu sei que tem muita gente que insiste em não fazer. Uhum. Mas se ele pegar ali e fazer, ele vai ver a importância. Eu tenho exemplo, claro, tinha aluno lá, 68 anos, falou comigo, Isaac, antes de eu começar, todo dia eu tava no posto de saúde, todo dia eu tava indo lá. Hoje ela só vai lá para trocar receita e pegar remédio, né? Que os remédios uso diário. Mas então você vê a importância que foi. E ela malha 3 vezes por semana. Então é muito importante.
0: Exatamente. Pois antes eu ir para o próximo participante aqui que você conhece bem, eu vou perguntar para vocês: existe uma idade certa para a gente começar a praticar exercício? Ou quem nunca fez atividade também pode começar depois de 50, depois de 60, depois de 70? A minha mãe tem 88 e faz exercício físico até hoje também lá no Manizá. Ou seja, tem uma idade certa para começar?
1: Não, não tem idade certa. É desde a criança, adolescente, adulto, idoso. Qualquer idade é a idade de estar iniciando. E eu sempre falo, nunca é tarde para iniciar. Tem gente que fala, ah, tô velho, não adianta eu mexer com isso mais, não. Falei, pois é, você tá velho. Mas se você quer viver mais e melhor, não tem idade. Né? O pessoal chega, me aborda perguntando na rua, ah, tem exercício para velho lá? Não, exercício não é para velho, exercício é para todos.
0: Não tem então, idade, né?
1: Não tem idade, tem que fazer. Quanto antes você iniciar, melhor vai ser.
0: Ok, agora você já viu aquele cara, o Yamal, que joga no Barcelona, né?
1: Isso,
0: Yamal, pois é. Tem uma foto, o Yamal chegou pra mim aqui, você sabe quem

0: Só um minuto aí que vai dar tudo certinho.
1: Bom, vamos falar,
0: é, um abraço.
1: Respira, toma uma aguinha aí, pode respirar e pode ficar à vontade.
0: É isso aí, é. Procuro estar incentivando meus filhos a fazer, que eu tenho dois filhos, o Arthur e o Ica. É, mas ele gosta, ele é igual eu, ele gosta de correr, gosta de malhar, gosta de pedalar, gosta de comer também, então assim, ele é bacana. Né, ele tá falando da evolução, porque ele tem 12 anos, né? Já faz um futebol, já tem uns anos, né? Sempre, desde criança, participa comigo das corridas, tem a corrida Kids, eu tô sempre colocando ele lá para estar participando, né? Porque tem muita vez, muita gente fala, ah, mas ficar correndo é caro. Mas eu, todo o dinheiro que eu gastei, eu sei que eu não gastei, eu não joguei fora, eu tô investindo na saúde dele.
1: Maravilha.
0: Então ele tá falando, é isso, porque ele tem 12 anos, é doido para correr 5 km nas provas, mas a idade dele ainda não permite.
1: Vai chegar lá ainda.
0: É, mas ele tá evoluindo bem, já tá correndo abaixo de 25 anos.
1: Próxima 25 vez você voltar o programa, você traz ele aqui pra gente bater um papo com ele.
0: Com certeza.
1: O professor Isaac tá de parabéns, ele merece, estamos todos a família aqui. E ser Esporte e Saúde ligado na Rádio Educadora para ouvi-lo. Um grande abraço, Ariadne. Ah, é Ariadne mesmo? Esposa, valeu o nome certo? Ariadne, nome bonito, né, rapaz? Ariadne. Bacana o nome dela aqui.
0: Ela é minha esposa.
1: Ah, Ariadne. Sua Ariadne, esposa. Tá lá ouvindo o programa. Agora outra aqui, olha. Bom dia, aqui é o Adão do Giovanini, Coronel Fabriciano. Qual o exercício adequado para quem sente dor no tornozelo?
0: É, primeiramente, né? Provavelmente ele deve estar com uns tendões fracos, né? Não sei se ele já torceu alguma vez o tornozelo. Pode ser que ele está com o tendão fraco, né? Precisa de fazer um fortalecimento específico do tornozelo. Ou talvez ele nem faz exercício, né? Deve estar com muito impacto, né? Ele talvez anda descalço. É interessante ele comprar um calçado, né, macio, né, para ele estar andando, caminhando, né? Tem que procurar saber se ele está fazendo algum exercício. Porque talvez essa dor pode ser algum excesso de impacto. Ou ele está precisando de um fortalecimento articular.
1: Outro nome bonito aqui, ó, Maranúbia. Eu não ouvi falar ainda, olha. Primeiro Ariadne, né, que é a sua esposa. Agora Maranúbia. Ela diz aqui, olha, meu nome é Maranúbia e há muitos anos eu faço parte da equipe do professor Isaac. Minha vida mudou com a corrida de rua. Manda um abraço para ele, por favor, e todos da rádio. Obrigado, Maranúbia. Bonito o nome da Maranúbia. Gostei do nome também. Um abraço para você e para toda a sua família aí. Ela tá com você lá também, né?
0: Da Camara Nubia tá, ela tem uma das primeiras alunas minhas aí quando eu comecei, né, com o grupo de corrida há 13 anos atrás, e ela tá firme aí, tá de parabéns, né? Ela tá evoluindo muito, tá sempre ativa, é uma ótima atleta, um ótimo profissional também, ela é da saúde também, então ela sabe da importância de estar fazendo atividade física diariamente, né?
1: Ô Isaac, pra gente fechar com chave de ouro aqui, coloca o fone, por gentileza, eu vou colocar um ouvinte aqui que tá querendo fazer uma pergunta, e claro, a gente sempre dá preferência, muitas pessoas participaram conosco aqui, quem tá comigo aqui me parece que é a Dora. Alô, Dora, bom dia.
2: Ô Roberto, bom dia, que tá falando é a Dora. Aqui, pergunta Geraldo pra mim, que eu tenho gastro no joelho, agora eu não tô sentindo muita dor, porque eu tô tomando remédio 24/48, né? Então, assim, já fiz fisioterapia, não me adiantou nada. E pela minha idade, se eu posso fazer muscular ou posso fazer outros tipos de exercício? Porque eu tô com 68, então eu queria saber assim, como que eu poderia fazer? Entendeu? E você quer saber assim, aonde que ele tem a academia dele, ser aqui, e que ele pra mim é uma pessoa que entende, sabe? Aí já dá pra mim poder, que pelo jeito que eu tô falando, pra mim é melhor, porque eu preciso de uma pessoa que me ajuda, você entendeu? Tá do meu joelho. Às vezes eu acho que eu vou melhorar e eu vou atrapalhar, igual vocês falaram aí, tá bom? Obrigado, Roberto. Boa tarde.
1: Bom. Tá aí a pergunta bem interessante, a gente falava disso, procura um profissional, sem ajuda de um profissional não entra não. Você tem um minuto para responder para ela, pra gente encerrar a participação sua aqui, que o tempo voou aqui, a gente nem viu.
0: Ah, bacana, como é que é o nome dela mesmo?
1: Maria do Juca eu chamo, mas o nome dela é Dora. Ah, ela tá. Trabalha aqui no centro, que ela participa praticamente bacana. Do programa sempre.
0: Ah, Dora, é isso aí, é prazer falar com você aí, minha academia é no Caladinho, né, em Coronel Fabriciano, e eu vi que seu caso aí é interessante, né? É interessante, é importante, é umas lesões importantes. Então você tem que buscar mesmo uma musculação, né, bem orientada para não agravar a sua situação. Porque se você talvez fazer aí inadequado, né? Que infelizmente nem todo mundo tem esse conhecimento, que é uma área complexa, né? Tem que ter um estudo, tem que ter cuidados, né? Então

0: se você tiver a oportunidade de treinar comigo, vai ser um prazer, né? Mas se não tiver, podemos conversar, para me orientar, pelo menos daquele pontapé inicial, para você dar continuidade aonde você mora, próximo da sua academia. Eu posso estar auxiliando você com alguns treinos presenciais para estar te ajudando em relação a isso aí.
1: Ô Isaac, obrigado pela participação. Agora o tempo explodiu de vez mesmo. Muito obrigado e até uma próxima oportunidade. Espero que as pessoas tenham acompanhado atentamente, aproveitado o máximo possível esse nosso bate-papo. Grande abraço.
0: Valeu, eu que agradeço a oportunidade e estou aí de prontidão a mais convites, né? Estou à disposição de vocês aí. E obrigado por tudo mesmo aí, é um assunto bem interessante.
1: Muito bem, encerrando aqui o nosso bate-papo. Matheus Cabral já está na ponta ali do túnel para entrar em campo, trazendo informações e destacando o que rola aqui no Vale do Aço. E hoje tem Cruzeiro Atlético. Ai, ai, ai. Rápido intervalo, até já.
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2: Muito bem, de volta 11:49. 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Matheus Cabral chegando. Hoje nós temos vários destaques aqui, vários assuntos. Tem política em destaque, continua a corrida presidencial. Estão a 32 dias da eleição. Master. Falando em Master,
3: deu fome. Master Gourmet.
2: Rapaz, pra que eu vou falar na eleição Master?
3: Bom dia,
2: eu lembrei do almoço, bom dia, Matheus.
3: Roberto Nogueira, bom dia aos amigos ligados aqui no programa Microfone Aberto. 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Vamos lá então, Roberto Nogueira, separei aqui algumas situações. O primeiro, no que se diz respeito à área de segurança pública, as ocorrências policiais, a repórter Tati Souza vai nos trazer informações. De tarde, a gente vai começar o jornal meio de meia, já apurando, né, trazendo as principais ocorrências registradas no Vale do Aço, a você que nos acompanha. Então, assim, já é um novo horário, né, o jornal, devido aos programas eleitorais gratuitos que acontecem na casa, que vão às 7:25 de meio-dia, meio-dia 25. Então, o horário do jornal foi alterado, começa ao meio-dia e ao meio-dia e meia, aqui de segunda a sexta. Roberto, você falou sobre a questão da corrida presidencial. Estamos a 32 dias, 32, né? Essa
2: dias.
3: Informação.
2: Tá chegando.
3: E o efeito Cury, hein? Rapaz, eu estou assustado. O que que é internet? O que que é uma entrevista bem dada? Por que que a gente vai falar sobre isso aqui? Eu até tinha separado para falar sobre essa situação, porque temos duas com os candidatos à presidência da República. Ah, você que tá me ouvindo aí, se você não sabe, vou te avisar, tá? Não é só o Lula, nem só o Flávio Bolsonaro que são candidatos à presidência da República, não. São outros 9. Eu já falei o nome de todos aqui. Dentre eles, existem outros 2, como, por exemplo, o Renan Santos, que teve suas contas banidas, excluídas, tanto de Twitter, Facebook e as suas redes sociais, pelo TSE e pelo Supremo Tribunal Supremo Tribunal Federal. E também está proibido de ir a debates e de participar de manifestações, teve que ter seus programas retirados do ar. É o Renan Santos.
2: E existem regras, né, Matheus?
3: Sim.
2: E as pessoas hoje, na maioria das vezes, elas infringem as regras e aí depois...
3: criar as próprias.
2: É, e depois elas colocam assim, eu sou vítima do sistema, eu sou vítima do fulano, mas só que existem regras. A vida da gente tem regras. Na sua casa tem, na rua tem, no seu trabalho tem. Eu não posso chegar no meu trabalho e fazer do jeito que eu quero e depois colocar a culpa na minha chefia. Eu não posso fazer uma besteira em casa e colocar a culpa em terceiros. Então, na política não muda também. Então, tem regras a serem seguidas, tem diretrizes, tem direcionamento. Pisou na bola, meu compadre, paga.
3: É. E a gente está vivendo uma polarização muito grande, falando só sobre Lula e Flávio Bolsonaro, que são os dois principais candidatos à corrida presidencial, é óbvio isso, cada um com a sua preferência, com o seu plano de governo, com seus projetos, e o eleitor se identifica com cada um e vai de forma consciente ter ali o seu voto. Tudo bem. Mas o efeito Cury, depois da entrevista que ele concedeu na sabatina do Jornal Nacional no sábado passado, ele ganhou uma repercussão muito positiva nas redes sociais. Eu falo isso de uma forma muito tranquila, que é importante para esse processo democrático pelo qual vamos vivenciar mais uma vez, e esse processo eleitoral e dessa polarização que há no país, e o Augusto Cury surgindo como uma terceira via, embora temos aí Ronaldo Caiado, o Romeu Zema, existem outros candidatos, mas o efeito dele ele teve na semana, no início dessa semana agora, um dos nomes mais pesquisados em buscas, em sites de buscas nas redes sociais. E o nome dele de forma bem plausível, bem ganhado notoriedade. O que a gente precisa entender nesse processo, e é claro, quando a gente fala sobre a questão do voto e do voto consciente, que pesquisas vão existir daqui para frente até o dia da eleição. Porque no dia da eleição haverá também uma pesquisa ali que extraoficial dando como boca de urna. O que a gente é cansado de saber e vive esse processo eleitoral na veia há muitos anos. E o que vai definir daqui para frente em quem você vai votar é justamente a identificação com a proposta do candidato A, do candidato B, do candidato C, seja ele quem for. E eu tenho visto, pelo menos nas redes sociais, meu caro Roberto Nogueira, menos discussões acaloradas.
2: Sim.
3: As pessoas, me parece, a princípio, pelo menos, neste início.
2: Mais moderadas.
3: As pessoas estão se respeitando mais.
2: Mais moderadas.
3: Porque eu conheço famílias de irmãos que não conversam até hoje por causa da eleição passada. Por causa da eleição de quatro anos.
2: Eu conheço projetos que foram desfeitos por causa de
3: política. Então, assim, a gente precisa entender e chamar a atenção da população para que conscientize em relação ao antagonismo, né? O que Aristóteles dizia, que a arte da democracia é conviver com quem pensa o contrário de você. E esse antagonismo é sinal de evolução enquanto ser humano, enquanto cidadão, e ver que você pode conviver com quem pensa o contrário, claro. E principalmente isso na política. Então, eu tenho visto e tenho ficado muito satisfeito com essa situação do respeito entre quem pensa diferente. Embora, é claro, a depender da situação e da discussão, vá e acalorar-se mesmo em relação ao detrimento político. Ô, Roberto, eu tô vendo que são 11:57, já falei do Márcio Gourmet, já fiz o comentário sobre política, pra gente encerrar, hoje tem Galo e Cruzeiro.
2: Cruzeiro, Atlético Cruzeiro.
3: É, na Arena MRV.
2: Sem favoritismo, igual eu falei da outra vez.
3: 50-50. 50-50. 50-50 hoje, eu vou muretar.
2: Hoje eu tô na muleta.
3: Eu também, eu vou muretar. É difícil eu não muretar, mas hoje eu vou muretar. Semana passada eu vim de Cruzeiro, você lembra disso aqui? Eu falei que daria Cruzeiro semana passada.
2: Não vai ser fácil não.
3: É, e hoje eu vou muretar. Eu tô quase apostando os R$1,50 que eu tenho aqui no bolso, eu quase apostando que vai pros pênaltis. Eu tô quase apostando nos pênaltis hoje.
2: Tem R$1,50?
3: Aliás, eu tinha, não tá aqui mais.
2: Se eu tivesse R$1,50 a hora dessa, eu tava na praia.
3: Ah, que é isso? Roberto, olha só, então hoje Atlético e Cruzeiro, um jogo muito equilibrado, e realmente, né, o Everson provavelmente não vai pro jogo. As grandes sites de notícias já estão dando aí, o UOL tá praticamente cravando que o Everson tá fora.
2: O Everson arrumou, pai. Não foi no
3: ele machucou.
2: Jogo, foi.
3: Na verdade, esconderam, não é que esconderam, quero ser leviano aqui para falar que esconderam, mas assim, a primeira informação no treinamento de sexta-feira para enfrentar o Vitória no jogo do sábado foi que ele havia fraturado o peito do pé. E aí entrou com um processo de reestruturação, de tratamento 24 horas, aquela coisa toda. E aí para ele se recuperar justamente contra o Cruzeiro. Porque se anuncia que o Everson já estava fora, ali muda completamente uma estratégia. Então estão segurando, estão preservando essa informação até hoje, momentos antes da bola rolar às 9 da noite na Arena MRV, se o Everson vai ou não vai pro jogo. Mas, como ninguém engana ninguém mais nessa vida, as coisas vazam. e praticamente tá vazando que ele tá fora do jogo.
2: Ok, Matheus, obrigado pela participação. Já já, 1 da tarde, eu tô de volta. Sim. Com o Tarde Educador, e você daqui 30 minutos chega para apresentar o Jornal em Pauta. 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E vamos lá então pro horário eleitoral gratuito. Continue na 91,7, a primeira do Vale.
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2: Bom dia, gente de todo o nosso Brasil. Bom dia, meu amigo Peu.
3: Bom dia, Manu. Bom dia, gente.
2: Bom dia, Lula.
4: Bom dia, Lula.
5: Bom dia,
3: Lula. Bom dia, Lula. Que a gente tem uma terça-feira maravilhosa, meu.

0: Hoje é terça-feira, quem tá com a gente aqui no estúdio é o presidente Lula. Bom dia, presidente.
1: Bom dia, Pel. Bom dia, Manu.
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ouvinte, muito boa tarde, agora meio-dia e 31 no ar, Jornal em Pauta, pelos canais 91,7 e 107 FM. Hoje, terça-feira, 1º de setembro de 2026. Conectando o Vale do Aço com o mundo, vamos aos destaques que são notícias nesta edição.

0: Entidades socioassistenciais de Ipatinga recebem novos equipamentos para reforçar o atendimento à população. Queimadas já prejudicaram o fornecimento de energia para mais de 46 mil clientes da CEMIG em Minas neste ano. Dois homens são presos, suspeitos de autoria de homicídio em Coronel Fabriciano. IPM prende homem acusado de atear fogo, que danificou o supermercado no bairro Santa Cruz. Fundação Aperam anuncia inscrições para o 15º edital de projetos. Vamos conhecer hoje à noite o primeiro semifinalista da Copa do Brasil. Galo ou Cruzeiro? Meio-dia e 32. Neste momento, 30 graus é a temperatura. Em Coronel Fabriciano, região metropolitana do Vale do Aço, céu claro neste momento, com previsão de máxima de 33. Estamos ao vivo, também no YouTube, com os trabalhos técnicos dos streams de Ícaro Alves. A apresentação e coordenação artística de Matheus Cabral. A coordenação de jornalismo de Felipe Machado. A administrativa de Joana Avelino. Direção Padre José Wilker. Meio-dia e 33. A você que nos acompanha pelos canais 91,7 e 107 FM, também no nosso YouTube, muito obrigado pelo carinho, muito obrigado pela audiência. Vamos caminhar nesta terça-feira. E começamos com as informações da área de segurança pública e as últimas ocorrências policiais registradas no Vale do Aço. Dois homens foram presos suspeitos de envolvimento em um homicídio em Fabriciano. Outra ocorrência também aconteceu em Fabriciano, provocando danos ao atear fogo no bairro Santa Cruz. Vamos saber de notícias com a repórter Tati Souza. Tati, boa tarde.
1: Boa tarde, Matheus Cabral. Boa tarde, ouvintes. Dois homens, um de 20 e outro de 29 anos, foram presos pela Polícia Militar, suspeitos pelo homicídio registrado na noite de sexta-feira no bairro Mangueiras, em Coronel Fabriciano. Eles estavam localizados na rua Pernambuco, no bairro Aparecida do Norte. Um homem de 28 anos foi morto a tiros. Ele chegou a ser socorrido, mas não resistiu aos ferimentos e morreu no Hospital Unimed. Após o crime, os militares começaram as investigações para identificar e localizar os envolvidos. Durante as buscas, a polícia encontrou motocicletas que teriam relação com o crime. Elas foram identificadas, levando os policiais até uma residência. No local, o homem de 20 anos tentou fugir, mas foi alcançado e abordado. Já o outro, de 29 anos, resistiu à prisão e precisou ser contido por militares. Durante as buscas, na residência, foram apreendidas duas pistolas calibre 380. A polícia também apreendeu cartuchos não deflagrados, carregadores, aparelho de celular, capacetes e uma blusa de frio igual a que o suspeito usava no dia do homicídio. Duas motocicletas foram recolhidas. A PM disse que uma delas, apontada como a que foi utilizada no homicídio, possuía registro de furto. Os dois receberam voz de prisão e foram encaminhados à delegacia. Relembrando o caso, a vítima, Denis Roger, de 28 anos, foi assassinado a tiros em um bar no bairro Mangueiras após uma partida de futsal. Eles estavam comemorando a vitória do time. E a Polícia Militar prendeu na noite de ontem um homem suspeito de atear fogo e se alastrou para a rede elétrica e para parte de um supermercado localizado na Avenida Brasil, no bairro Santa Cruz, em Coronel Fabriciano. Ele estava sentado próximo de onde iniciou o incêndio por volta de 10 da noite. Ele também já é conhecido na localidade por atear fogo em lixeiras da cidade. Paletes de madeiras que estavam na calçada foram incendiados. O fogo se alastrou e atingiu fios elétricos e parte da estrutura localizada no fundo do supermercado. A CEMIG esteve no local e realizou o reparo da parte elétrica. O corpo de bombeiros foi acionado e chegou a tempo de conter a situação. Várias pessoas acompanharam o ocorrido e o próprio autor do incêndio também, porque ele permaneceu na cena do crime. A polícia militar foi acionada, o homem foi identificado por testemunhas que viram ele cometendo o ato criminoso. Ele foi preso em flagrante e encaminhado para a delegacia. Eu volto durante a programação com mais informações.
0: Obrigado, Tati Souza, pela sua participação conosco. Agora meio-dia e 37. A Tati vai retornar ainda nessa edição do Jornal em Pauta. Quatro instituições que fazem parte da rede de assistência social de Ipatinga receberam um reforço para melhorar a estrutura de trabalho. A iniciativa busca dar mais condições para que essas entidades desenvolvam as atividades voltadas ao atendimento de pessoas e famílias no município. A repórter Mônica Soares tem os detalhes. Ô Mônica, boa tarde.
2: Boa tarde, Matheus Cabral, e a você, ouvinte da Rede Educadora de Comunicação. A entrega contempla instituições que atuam diretamente com acolhimento e proteção social. A expectativa é que a modernização da estrutura contribua para a rotina dessas entidades e para a organização dos serviços oferecidos à comunidade. Para falar sobre essa iniciativa, nós conversamos com Thales Pereira Hassen, secretário adjunto de assistência social de Ipatinga.
3: A prefeitura de Ipatinga realizou a entrega de dezenas de equipamentos de informática destinados a quatro entidades socioassistenciais do município. Entre os itens estão 18 computadores e 7 impressoras, que passam a reforçar a estrutura das instituições e dar agilidade às atividades administrativas e o atendimento realizado diariamente junto à nossa população. Foram beneficiados o acolhimento SOS Família, Associação Projeto de Deus, a Casa de Acolhimento Parusia e o Lar Divina Providência. Essas instituições desempenham um papel muito importante na proteção social do nosso município, com ações de acolhimento, assistência e acompanhamento de pessoas e famílias. Os equipamentos foram viabilizados por meio de emendas parlamentares destinadas por deputados federais, em parceria, claro, com o município e as instituições. Com essa entrega, a Prefeitura de Ipatinga reafirma a parceria com as entidades socioassistenciais e o compromisso de sempre buscar melhorias que se traduzem em estrutura para quem trabalha diariamente no cuidado e proteção com a nossa população.
2: Este foi Thales Pereira Hassen. A ação reforça a parceria entre o poder público e as instituições que integram a rede socioassistencial do município, que seguem atuando no atendimento e no acompanhamento de pessoas e famílias em situação de vulnerabilidade.
0: Obrigado, Mônica Soares, pela sua participação. A Mônica vai voltar trazendo-nos outras informações nessa edição ainda do Jornal em Pauta. Agora meio-dia e 40. 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

0: educação. Vamos então aos nossos destaques lá no Portal Educadora desta terça-feira. Atenção, motoristas de Minas Gerais. Começa hoje a fiscalização do CRLV 2026. Nesta primeira etapa, o documento atualizado será exigido para veículos com placas terminadas em 1, 2 e 3. A cobrança para placas finais 4, 5 e 6 começa em 1º de outubro. Já veículos com finais 7, 8, 9 e 0 entram na fiscalização em 1º de novembro. Para emitir o documento, é preciso quitar o IPVA, a taxa de licenciamento e eventuais multas vencidas. A emissão ocorre pelos canais oficiais do Detran. Em Ipatinga, o novo estacionamento rotativo começa no dia 24 de setembro. A operação será feita pela empresa Mobit, com aplicativo, QR Codes, parquímetros e pontos de venda credenciado. O uso do aplicativo não será obrigatório. A tarifa inicial será de R$2,50 por até 60 minutos. O motorista terá 15 minutos gratuitos, mas deverá ativar o benefício em um dos canais oficiais. A gratuidade vale uma vez por placa a cada 12 horas. O tempo máximo na mesma vaga será de 2 horas. Em Timóteo, o desfile cívico de 7 de setembro terá como tema Timóteo do Futuro, a educação é a sua base. A programação começa às 8 da manhã na Praça 1º de Maio. O cortejo começa às 8:30. 21 escolas municipais participarão, além de forças de segurança, entidades culturais, projetos sociais e grupos esportivos. O encerramento terá o encontro das bandas Santa Cecília e Trombetas de Cristo. A expectativa é reunir cerca de 1.000 participantes. Em Ipatinga, não haverá desfile neste ano. Outras informações e todos os detalhes você encontra no educadoramg.com.br. Acesse o portal e acompanhe as notícias da nossa região. Grande abraço para você, Matheus Cabral. Para a Rede Educadora de Comunicação, repórter Felipe Machado.
1: Obrigado, Felipe Machado, pela sua participação. Agora meio-dia e 43. Nos trazendo detalhes do portal, é o portal que mais cresce na região metropolitana do Vale do Aço. Na sequência, queimadas prejudicaram o fornecimento de energia para mais de 46 mil clientes da CEMIG. Fundação Aperã anuncia inscrições para o 15º edital de projetos. E o clássico, hein? Atlético e Cruzeiro para hoje. A gente fala sobre isso na sequência.
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1: De volta com o Jornal em Pauta, agora meio-dia 44, vai virar para meio-dia 45. 30 graus é a temperatura em Coronel Fabriciano e região metropolitana do Vale do Aço. Alice Costa com a coluna Planejamento Financeiro.
8: Olá, ouvintes da Rede Educadora de Comunicação. Eu sou Alice Costa, planejadora financeira. E por aqui a gente fala sobre algo que está presente na vida de todo mundo: o dinheiro. Gente, é oficial. Acabou. Depois de 47 segundas-feiras, 83 boletos e 120 dias de duração, finalmente terminou o interminável mês de agosto. Brincadeiras à parte, hoje é 1º de setembro. E começo de mês é sempre uma ótima oportunidade para fazer uma coisa que muita gente só lembra quando o dinheiro já acabou: planejar o mês antes de começar a gastar. E eu não estou falando de fazer uma planilha enorme.

0: complicada, nem de passar o mês inteiro anotando cafezinho. Estou falando de parar alguns minutos e responder três perguntas. A primeira delas: quanto dinheiro vai entrar na sua conta no mês de setembro? Você vai ter que lembrar de salário, aposentadoria, comissão, renda extra. Quanto realmente você tem disponível para viver este mês? E lembre-se de pensar no número líquido. Salário não pode ser o bruto. O que você recebe de forma autônoma tem que descontar os custos que você tem com a sua profissão. Então você tem que pensar exatamente quanto está disponível para que você possa gastar. A segunda pergunta é: o que que já está comprometido? Aluguel, prestação, escola, plano de saúde, energia, cartão de crédito. Tem dinheiro que entra na nossa conta, mas que na prática ele já tem destino. E aí vem a terceira pergunta, que talvez seja a mais importante. Depois de pagar tudo isso, quanto sobra para poder viver o mês? Porque é justamente aí que você costuma se enganar. A gente olha para o saldo da conta no começo do mês, estou com dinheiro. Só que aquele saldo não é o que você tem para gastar. Então faça uma conta simples. Pegue o que vai entrar, tire os compromissos do mês e veja quanto sobra. Agora, pegue esse valor e pense nas próximas semanas. É dali que vão sair supermercado, combustível, farmácia, lazer, aquele lanche do fim de semana e também os imprevistos. E tem mais uma coisa: setembro não começa sozinho. Olhe para o calendário. Tem aniversário, viagem, algum compromisso, parcelas, alguma despesa que você já sabe que vem por aí. Quando a gente antecipa, deixa de chamar de imprevisto aquilo que já estava marcado no calendário. Então, já que sobrevivemos ao interminável mês de agosto, eu deixo um desafio para que você possa começar setembro diferente. Antes de gastar, primeiro pense no que fazer. Não precisa buscar um mês perfeito, precisa buscar um mês consciente. Organização financeira não é descobrir no final do mês para onde o dinheiro foi. É decidir no começo para onde você quer que ele vá. Eu sou Alice Costa, planejadora financeira. Se você quer aprender a cuidar melhor do seu dinheiro e fazer escolhas mais conscientes, acompanhe no meu Instagram, Finanças Sem Desculpa. E que setembro seja mais curto, pelo menos na nossa sensação.
1: Obrigado, Alice Costa. Muito obrigado mesmo, Alice Costa, pela sua participação conosco aqui no Jornal em Pauta. Agora 12:49. Gente, hoje tem Atlético e Cruzeiro. Galo e Cruzeiro. Com essa dúvida, vai Everson no gol ou Gabriel Delfim? Tem muita gente já cravando Gabriel Delfim e realmente Everson ficará de fora. Aí vamos para o provável Atlético: Alan Franco, Juan Vitor Hugo e Renan Lodi. Castanho, Maicon e Fred. Bernaca, Sierra e Coelho. Esse é o provável galo do técnico Eduardo Domingues para hoje à noite. Já o Cruzeiro deve ir a campo com o Otávio. Não deve fugir muito disso, né? Otávio, Fagner, Fabrício, Bruno, Jonathan Jesus e Vidalba, Lucas Romero, Gerson e Matheus Pereira, Rui, Wesley e Caio Jorge. É o time mais ou menos definido, não deve apresentar nenhuma surpresa ao técnico Arthur Jorge. Apita Rafael Claus, de São Paulo, é o dono do apito, será auxiliado por Danilo Ricardo, Simon Maniz e Vitor Hugo e Mazu dos Santos. O trio também tem apito de São Paulo, do Paraná e o VAR. O VAR tem Rodrigo Guarizo Ferreira, do Amaral. Então, portanto, a bola rola hoje às 9 da noite, Atlético e Cruzeiro. 12:50. A Fundação Aperam anunciou a abertura das inscrições para o 15º edital de projetos, uma iniciativa que busca apoiar ações e projetos com impacto social nas regiões do Vale do Aço e Vale do Jequitinhonha. A proposta é contribuir para o desenvolvimento das comunidades e fortalecer iniciativas que fazem a diferença. A repórter Tati Souza tem mais informações.
2: A Fundação Cevita abriu inscrições para o 15º edital de projetos social 2026. A iniciativa tem o objetivo de fomentar projetos sociais no Vale do Aço e também no Vale do Jequitinhonha. Neide Moraes, coordenadora de projetos da Fundação Aperam Acesita. Nessa reportagem, a Neide ela relata sobre objetivo da ação e critérios de participação.
3: Olá, ouvintes. Aqui quem está falando é Neide. Eu trabalho na Fundação Aperam Acesita com projetos sociais e vou falar um pouquinho para vocês a respeito do edital de projeto social que está com as inscrições abertas. As inscrições para participação estão abertas até o dia 4 de outubro e as organizações interessadas, a gente recomenda que elas acessem o site da Aperam e nesse site elas vão encontrar ali o regulamento com todas as orientações e a documentação necessária para realizar a inscrição. E esse ano nós vamos oferecer uma capacitação para as organizações sociais para que elas possam se preparar para enviar suas propostas. Nós teremos então, em 2 semanas, nós teremos as atividades acontecendo no Vale do Aço e no Vale de Jequitinhonha. Entre os dias 9 a 11 de setembro, nós iremos divulgar posteriormente a data correta, o dia e o horário. Então nós acreditamos que essas capacitações elas irão contribuir para que as organizações possam submeter seus projetos, possam aí cumprir com toda a documentação que é necessária para participar do edital e que sejam projetos bem estruturados, realmente que possam contribuir ali para promover o desenvolvimento ali nas suas comunidades. Podem participar desse edital organizações sociais sem finalidade lucrativa, caixas escolares também podem participar. A iniciativa tem como objetivo fomentar projetos sociais de organizações localizadas no Vale do Aço e no Vale do Jequitinhonha. E a finalidade dele é ampliar oportunidades para que essas organizações desenvolvam seus projetos de forma a contribuir para a melhoria das condições de vida das pessoas ali nas suas comunidades, né, impactando positivamente a sociedade.
2: Para a Rede Educadora de Comunicação, repórter Tati Souza.
1: Obrigado, Tati Souza. Agora meio-dia 53, ainda repercutindo o clássico de hoje, Atlético e Cruzeiro, que vão se enfrentar pela 6ª vez nos confrontos eliminatórios de competições nacional. Retrospecto geral, o Galo mantém uma vantagem histórica com 3 classificações ou títulos conquistados diante do Cruzeiro, contra 2 classificações do time cruzeirense. O capítulo mais recente foi o ano passado, né? O ano passado, o Cruzeiro e Atlético se enfrentaram pela Copa do Brasil e o Atlético foi eliminado. O Cruzeiro se classifica para a próxima fase naquela semifinal da Copa do Brasil do ano passado, saindo na semi para o Corinthians. Já o Atlético, em outras oportunidades, conquistou as classificações em cima do Cruzeiro, principalmente a de 1999, que foi uma das grandes marcas do Atlético para cima do Cruzeiro, e o Galo naquela oportunidade foi vice-campeão brasileiro, disputando aquela final contra o Corinthians. No mais, um dos números dos mata-matas, o Atlético 3, Cruzeiro 2, 11 jogos, 5 vitórias do Atlético, 3 vitórias do Cruzeiro, 3 empates, 14 gols do Atlético e 13 gols do Cruzeiro. Nos mata-matas, segue escrevendo mais um capítulo e esse capítulo será escrito hoje às 9 da noite na Arena MRV. Agora, meio-dia e 55, canais 91,7 e 107 FM e também pelo nosso YouTube, Rede Educadora de Comunicação. No YouTube você acessa Rádio Educadora Vale do Aço ou Educadora MG, você também nos assiste. Meio-dia e 55. Para a gente finalizar o jornal, vou acionar a repórter Mônica Soares, que é um assunto muito importante. Olha só, o período de estiagem aumenta o risco de incêndios em áreas de vegetação e também traz preocupações com o sistema elétrico. Em Minas, por exemplo, ocorrências desse tipo já provocaram impacto no fornecimento de energia. A repórter Mônica Soares detalha os números e os cuidados para evitar este problema. Vamos acompanhar a reportagem.
4: Além dos danos ambientais, uma queimada que se aproxima da rede elétrica pode gerar consequências para toda a comunidade. E os registros da CEMIG mostram que esse tipo de ocorrência já afetou milhares de consumidores no estado. Quem explica os impactos e faz o alerta é Jorge Magno Alves Pereira, engenheiro de operação da distribuição informação da CEMIG.
5: As queimadas representam um grande risco para o sistema elétrico e para a população. Somente no primeiro semestre deste ano, a CEMIG registrou quase 100 ocorrências provocadas por incêndios em sua área de concessão, impactando o fornecimento de energia para mais de 46 mil consumidores em Minas Gerais. A maior parte desses incêndios é causada por ação humana e pode trazer consequências sérias. As chamas podem danificar postes, cabos e outros equipamentos da rede elétrica, aumentando o tempo necessário para o restabelecimento da energia e prejudicando serviços essenciais como hospitais, escolas e comércios. Além disso, provocar queimadas é considerado crime. Por isso, a CEMIG orienta a população a adotar medidas simples de prevenção, como não jogar pontas de cigarro em áreas com vegetação, apagar completamente fogueiras e evitar garrafas de vidro expostas ao sol em locais de risco. A companhia também reforça que, ao identificar um foco de incêndio próximo à rede elétrica, a recomendação é acionar imediatamente a CEMIG e o Corpo de Bombeiros e manter distância do local, contribuindo para a segurança de todos e a continuidade do fornecimento de energia.
4: Este foi Jorge Magno Alves Pereira. E a prevenção também depende de atitudes simples no dia a dia. Evitar o uso de fogo em locais de risco e comunicar rapidamente a presença de um incêndio são medidas que podem ajudar a impedir que as chamas alcancem a vegetação e a rede elétrica. Para a Rede Educadora de Comunicação, repórter Mônica Soares.
1: Obrigado, Mônica Soares, pela sua participação. E pra gente finalizar, mais uma notícia do esporte. Agora, esporte regional. Interessante que o Avante conquistou o título do Campeonato Ipatinguense Sessentão. Isso mesmo, o Avante Esporte Clube, que é uma equipe de Coronel Fabriciano, disputou o campeonato organizado pela LDI, organizada pelo desportista Adício Gonçalves, com apoio da estrutura da Liga de Desportos de Ipatinga. A decisão foi realizada no Estádio Ferreirão e aconteceu no campo do Ideal, tradicional campo do Ideal. O Avante venceu o jogo por 2-1. E já no estádio do Campo do Iguaçu, a ERC conquistou o título do Campeonato Ipatinguense Amador 50+. Diante até de um bom público, o jogo aconteceu e vitória do AERC. São dois títulos neste final de semana em dois campos, revivendo os bons momentos do futebol regional, promovido também pela LDI, Liga de Desportos de Ipatinga. Meio-dia 59. Agora sim, ponto final no Jornal em Pau. Hora da gente dividir a rede na 91,7. Hoje, programação voltou ao normal. Roberto Nogueira comanda o programa Tarde Educadora. 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A você que nos acompanhou até aqui, o nosso muito obrigado. Uma excelente tarde de terça-feira. Continue conosco aqui na nossa programação.
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9: Única e a hora certa.
10: Do Vale do Aço, 1 hora. Boa tarde.
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5: Olá, muito boa tarde, 1:04, estamos começando mais um, a partir de agora tem música, tem alegria, tem a sua participação aqui, 97714902, você ligado comigo até as 3 da tarde, aqui o Roberto Guerra te faz companhia, em nome de Óticas Maria José e em nome de Pizzaria Capanone. Hoje é dia de alegria aqui no nosso programa, hoje dia 1º de setembro, estamos começando mais um mês, que Deus abençoe, proteja e guarde aí todas as famílias esse mês de setembro. Eu estou abraçando você ponta a ponta, canto a canto em todo o vale, sintonizado aqui.
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5: Todo mundo ligado comigo aqui até as 3 da tarde. Ótima tarde pra você que tá chegando. Ótima tarde, boa tarde. Pra você que abre as portas da sua casa pra nossa audiência, muito obrigado pelo seu carinho. Alô, Adrian!
6: Ô, Adrian, tá me ouvindo?
5: Vamos lá, gente. 1:05 agora pra você que liga aqui no 97714902 pra participar conosco, começando mais uma terça-feira, hoje, 1º de setembro. E sabe de uma coisa? Terça-feira não precisa também ser sinônimo de desânimo, né? A gente continua de cabeça erguida, segunda-feira já foi. Então é hora de continuar renovando as forças e vamos acreditar que essa semana vai ser muito boa ainda. Tô esperando a sua ligação, 97714902, terça-feira. Marina Lima, Fugaz.

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0: 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Educadora 1:21, olha. 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
3: A picape Fiat Strada, que lidera há muito tempo este segmento no nosso mercado, parece que terá uma concorrência à altura vindo das pranchetas da Volkswagen. Será a Tucan, que chega no primeiro trimestre de 2027 em substituição à Saveiro, um projeto mais moderno e tecnológico. Terá carrocerias com cabine simples e dupla, duas e quatro portas, com motores 1.616 válvulas e a motorização híbrida leve com bateria de 48 volts. Será fabricada no Paraná e chamou a atenção na Tucan o eixo traseiro tipo Ômega com feixes de molas que facilita andar em estrada de terra, um dos sucessos da Fiat Strada.
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0: Super informação para você que liga e se liga aqui na Educadora. 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Graças.

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8: No Vale do Aço, 1:31. Tempo firme em Coronel Fabriciano, temperatura em elevação, a máxima para hoje é de 34 graus e não há, segundo a meteorologia, previsão de chuva. Central Educadora de Jornalismo, repórter Tati Souza, boa tarde, Tati.
9: Boa tarde, Roberto Nogueira, boa tarde, ouvintes. O Bolsa Família não vai ter reajuste ano que vem. De acordo com a proposta de orçamento enviada pelo governo federal ao Congresso Nacional, o projeto prevê mais de 157 bilhões para o programa no próximo ano, mas não haverá aumento. Com isso, o benefício mínimo continuará em R$ 600 por família. O programa, o Bolsa Família, ele não recebe reajuste desde o seu relançamento em 2023. Embora a legislação permita o aumento à correção dos valores, o governo federal entende que o aumento não é obrigatório. Em agosto deste ano, o programa já atendia mais de 19 milhões de famílias. A decisão de manter os valores congelados, de acordo com o governo, está relacionada ao esforço do governo para conter o crescimento das despesas obrigatórias e também controlar as contas públicas. No resumo, se a proposta for mantida, o Bolsa Família continuará com um benefício mínimo de R$ 600 durante todo 2027, sem chance alguma de reajuste. Em contrapartida, o salário mínimo terá aumento a partir de janeiro do ano que vem, passando de R$ 1.621, que é o valor atual, para R$ 1.741. Seguindo ainda dentro das informações, supermercados, açougues, mercearias e outros estabelecimentos de gêneros alimentícios poderão funcionar no feriado de 7 de setembro, que é o dia da independência do Brasil, nas cidades, né? O funcionamento poderá ocorrer nas cidades de Coronel Fabriciano, Ipatinga e Timóteo. Porém, cada cidade terá um horário diferente. Em Coronel Fabriciano e Timóteo, o funcionamento será de 7 da manhã até 2 da tarde. Já em Ipatinga, Os estabelecimentos poderão abrir de 8 da manhã até às 6 da tarde. Para os demais segmentos do comércio, permanece a proibição de trabalho no feriado quando não houver autorização em convenção coletiva de trabalho. A vedação, ela vale inclusive para lojas instaladas no shopping e centros comerciais das cidades de Coronel Fabriciano, Ipatinga e Timóteo. Já as atividades consideradas essenciais, como por exemplo, padarias, farmácias, postos de combustíveis, seguem autorizadas para o funcionamento no feriado que vai dar na segunda-feira.
8: Segunda-feira, né? Um feriado prolongado, né, Tati? Que abre várias possibilidades de preocupação. Uma delas é o trânsito, que vai estar pesado, as BRs aí vão estar lotadas, porque muita gente vai aproveitar esse feriado prolongado para viajar de alguma forma. Mas foi isso aquele tempo que a gente, quando era feriado, tudo fechava. Hoje não é assim mais, né?
9: Então, assim, no Vale do Aço, os supermercados irão abrir, porém, em Fabriciano e Timóteo, no horário diferente, né? Até as 2 da tarde. E em Ipatinga, até as 18 horas, opcional. Mas geralmente eles abrem sim. Lembrando, né, Roberto, que esse ano Ipatinga já falou que não terá o tradicional desfile.
8: Quebrando a tradição, né, Tati?
9: 7 de setembro, diz eles, né, segundo o governo lá, é devido ao período eleitoral.
8: Mas só serve pra lá? Aqui também tem período eleitoral, mas vai ter o desfile.
9: Aqui teremos o desfile.
8: Timóteo também.
9: Inclusive, vou dar um spoiler bacana.
8: Quero, claro.
9: Há uma escola que irá homenagear a Rádio Educadora durante o desfile. Bacana. 7 de setembro, em Coronel Fabriciano, estaremos lá na cobertura.
8: Bacana, Tati, muito legal. E agora, essa coisa de, não vamos fazer um desfile ou manter uma tradição, porque estamos vivendo um período eleitoral, isso aí
9: não
8: cola muito, né?
9: Que as coisas deveriam se misturar,
8: porque
9: não. Ato cívico, não é um ato político.
8: Exatamente.
9: O momento é cívico, o momento não é para palanque político, então o prefeito ele tem que ter voz firme e subir no palco, pegar no microfone, quem ele autorizar.
8: Verdade. E aqui vamos ter, graças
9: agora,
8: a Deus, felizmente.
9: Agora, essa fala aí de que nós vamos suspender, entendemos que é uma data importante, não perde o valor, mas não vamos não, porque estamos em um período eleitoral. O problema é de quem está
8: confundindo as coisas.
9: O munícipe e o desfile de 7 de setembro em Patinga é um dos mais bonitos aqui da região.
8: A tradição que está sendo quebrada, né? Uma tradição muito importante, diga-se de passagem. Ô Tati, obrigado pelas informações. 2h30, a
9: repórter Mônica Soares
8: está comigo aqui. Grande abraço, obrigado pelas informações. Olha, 1h37, continue a 91,7, a primeira do Vale.
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1: Bom, Educador Esporte Clube trazendo o noticiário do clássico logo mais, né? Vamos falar dos dois times, Atlético Cruzeiro decidindo aí essa vaga na Copa do Brasil. O jogo tá marcado para as 9 da noite e será na Casa do Galo, né? Será na Arena MRV. Então, um jogo que tá levando aí 50% para cada lado aí tentar a classificação. Realmente vai ser um jogo importante, um jogo de muita emoção. Esse jogo que na primeira parte terminou em 1-1.

0: é um jogo de dois tempos, né? Primeiro tempo, Mineirão, o Cruzeiro fez 1-0 lá com Arroio, o Galo empata lá com o lateral esquerdo, sensa golaço danado, né? Gol maravilhoso, e aí uma nova igualdade pode levar a decisão para os pênaltis. Então o Lodi fez o gol de empate lá do Atlético. E o Galo tá com um momento muito bacana na temporada, né? O Atlético não perde há 13 jogos. E pra quem não sabe, 13 é Galo, né? E chega com a confiança aí pra decidir. Então venceu, Vitória por 2-1, time reserva. O Cruzeiro perdeu 3-1 pro Vasco, também com um time alternativo. E o Atlético hoje tem a sétima colocação com 36 pontos. Cruzeiro tá na frente, tem 39. Então o Cruzeiro chega nesse confronto após a derrota. Pro Vasco da Gama, que atualmente, né, o Cruzeiro jogou nessa partida com um time totalmente reserva. E com isso teremos um jogo que vai sair faísca, né? O Caio Jorge foi liberado. O treinador do Galo aí segue com duas dúvidas. O Everson no gol. Matheus até trouxe hoje pela manhã, dificilmente ele iria pro jogo, mas vai saber, né? O que tá acontecendo nos bastidores do Atlético pro Everson aparecer, a gente não sabe. E o Juan Tressoldi também, que sofreu aquele choque com o Caio Jorge, também ficou na dúvida, mas acredito que ele vai pro jogo. Então o Atlético não divulga detalhes dessa contusão aí do goleiro Everson. O Atlético também não colocou a escalação oficial. E o Gabriel Delfim, caso um goleiro não possa, ele é o reserva imediato. E o Tressoldi já cumpriu o protocolo de concussão, portanto ele pode ir pro jogo e vai ter mais uma vez um embate aí com o Caio Jorge. A probabilidade do Atlético jogar com Gabriel Delfim ou Everson? É a chance maior agora pro Gabriel Delfim, porque o Everson tá contundido, mas vai saber, como eu disse, que tá rolando nos bastidores. Então essa é a principal dúvida aí no gol do Atlético. Delfim ou Everson? Pra mim vai o Delfim. Alan Franco será mantido na lateral direita e o Juan Tressoldi está de volta. O Vitão, que entrou muito bem, jogou muito bem, mas é o reserva. E o Juan Tressoldi, caso não haja nenhum problema aí de saúde com ele, ele vai para o jogo, vai jogar ao lado do Vitor Hugo na zaga. O Lodi é o lateral esquerdo, ele que marcou o gol de empate na primeira partida. Castanho, Maicon e Fred, e na frente Bernard, Cuejo e Cassierra. Esse é o provável time do Atlético, né? Oficialmente ainda não se colocou aí quem vai para essa partida. Já pelo lado do Cruzeiro, o Arthur Jorge, ele conviveu com duas dúvidas aí pro jogo, né? É um time considerado titular aí, que é o Otávio no gol, Fagner na lateral direita, Fabrício Bruno e Jonathan Jesus na zaga. E aí aquilo que eu digo, né? O Cruzeiro vendeu o lateral esquerdo, vendeu o Kaique, contrata o Rojas, e o Rojas, titular no time que ele jogava, lateral de profissão, está na reserva. Por quê? Vou dizer, não encaixou. Um cara que veio, não consegue mostrar futebol, toca a bola muito para trás, marca mal consegue chegar à linha de fundo, jogador que não inspira, na minha concepção, acompanhando os jogos do Cruzeiro, não inspira confiança nenhuma para ocupar aquela lateral esquerda. E a prova viva disso é que o técnico cruzeirense está improvisando um zagueiro, que é o Vidalba, pela lateral esquerda, que vem jogando muito mais como zagueiro e na lateral improvisado, melhor do que o Rojas, que chegou e até agora não mostrou nada. Eu acho que é jogador para compor elenco aí, mal compor elenco. Lucas Romero tá de volta ao meio campo, ao lado dele Gerson e Matheus Pereira. No ataque, Arroio e Caio Jorge. Tem uma dúvida entre o Wesley e Matheus Henrique. Se ele coloca o Wesley, ele ganha poder ofensivo, mas se ele coloca o Matheus Henrique, ele ganha poder de marcação. E aí ficaria no 4-4-2. Seria aí um jogo diferente para o Cruzeiro. Também vamos esperar, né? Jogo 9 da noite, com a arbitragem do Rafael Klaus, e será assistido aí pelo Danilo Ricardo Simão e pelo Victor Hugo e Márcio dos Santos, esse paranaense. E no VAR tem o Rodrigo Guarizo Ferreira do Amaral, árbitro paulista. E o quarto árbitro é o Paulo Roberto Alves Júnior. 9 da noite, Cruzeiro Atlético. Haja coração e haja emoção.
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Ei, vida boa, Vitor Miguel.

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0: São 2:06, deixa eu abraçar aqui o Edelson. O Edelson tá lá em Joanés, terra boa, hein? Ô Edelson, boa tarde pra você aí, um abraço pra toda a família. O Valtarês também, tô dizendo que o Roberto, tô ligadaço. Aí Gervânia, é, um abraço pra Gervânia também aí, né? Ela tá dizendo aqui que ouviu a viagem, né? Novembro, mudou a data aqui, mas vamos que vamos, hein, Gervânia? Vamos, um abraço pra dona Nilcina aqui também na Serra do Cocais. E quem tá ligado com a gente aqui é o Geraldo Paulo lá no Córrego Alto. Pescador internacional, esse pega com baca, não, esse pega traíra daquela da hora mesmo. Esperando a traíra que vinha comer ela desossada, viu, Geraldo? Um abraço pra você. 2:07 agora. E uma dica pra você ligado, né, gente? 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
0: É o nosso Flash Brega trazendo Edelson Moura. Eu preciso de uma mulher.

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8: 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E por aqui, a gente fala sobre algo que está presente na vida de todo mundo, o dinheiro. Começo de mês, salário caiu e você abre a conta. Oba, estou com dinheiro. Calma, tem uma pegadinha aí. Nem todo dinheiro que aparece no seu saldo está disponível para você gastar. 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Um grande abraço.
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beleza? 12h21 aqui na programação. 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Bom demais. Cezé de Camargo e Luciano, diz pro meu olhar.

Flávio Venturini, lindo! Pra você curtir essa tarde gostosa, daquela relaxada, ouvindo Flávio Venturini, curtindo o melhor da música brasileira, a música mineira, né? Música mineira, como sempre, chegando muitíssimo na frente. 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Rápido intervalo, daqui a pouquinho, Mônica Soares chegando com as informações do nosso Educadora Notícias, você por dentro de tudo que acontece aqui no Vale, em Minas, no Brasil e no mundo.

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1: No Vale do Aço, 12h30. Boa tarde.
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1: São São 2:35. Tempo segue firme, hein, Coronel Fabriciano? Não tem previsão de chuva para hoje. Nós vamos voltar à Central Educador de Jornalismo, repórter Mônica Soares. Muito boa tarde, Mônica.
0: Boa tarde, Roberto Nogueira, e a você, ouvinte da Rede Educadora de Comunicação. Uma interdição altera o trânsito na rua Milton Campos, no cruzamento com a Avenida Monteiro Lobato, no bairro Cidade Nobre, em Ipatinga. O trecho está interditado desde a última segunda-feira para uma intervenção viária. Os trabalhos começaram nesta terça a partir das 7 horas da manhã, com equipes atuando no local. Durante a intervenção, os motoristas que seguem em direção ao bairro Ideal devem utilizar como rota alternativa a Avenida José Júlio da Costa. A orientação, Roberto, é para que os condutores redobrem a atenção, respeitem a sinalização e reduzam a velocidade ao passar pelas proximidades. As equipes vão avaliar a situação e realizar os serviços necessários, com o objetivo de restabelecer as condições de circulação de via o mais breve possível. E para quem pretende fazer compras no feriado do dia 7 de setembro, precisa ficar atento aos horários de funcionamento dos supermercados no Vale do Aço. Em Coronel Fabriciano e Timóteo, supermercados e outros estabelecimentos de gêneros alimentícios poderão funcionar das 7 horas da manhã às 2 horas da tarde. Já em Patinga, o funcionamento poderá ocorrer das 8 horas da manhã às 6 horas da tarde. A autorização vale para supermercados, açougues, mercearias, sacolões, hortifrutis, peixarias e outros estabelecimentos do setor, desde que sejam cumpridas as condições previstas para nas convenções coletivas de trabalho. Entre as exigências está o certificado de regularidade que comprova o cumprimento das regras para funcionamento no feriado. E para os demais segmentos, Roberto, do comércio, o trabalho de empregados no feriado continua proibido quando não houver autorização específica em convenção coletiva. Já serviços considerados essenciais, como farmácias, padarias e postos de combustíveis, seguem autorizados a funcionar conforme a legislação. A orientação é que os consumidores também confirmem o horário diretamente com o estabelecimento antes de sair de casa.
1: Ok, obrigado pela participação. Às 17h, nosso departamento de rádio jornalismo estará reunido aqui com a Hora do Rush. E tem Cruzeiro e Atlético hoje, né,
0: isso,
1: Mônica?
0: Mesmo.
1: 21h, Cruzeiro encarando aí um adversário difícil, o Atlético, né? Uma ascendência muito grande dentro, sim, aí da temporada, 13 jogos sem perder, vem animado, tem a presença do seu torcedor. E o Cruzeiro precisa mostrar um melhor futebol do que vem mostrando aí nos últimos jogos, né? Precisa classificar.
0: Verdade.
1: Dá pra arriscar um palpite? Vai pros pênaltis também, Matheus, por cima do muro.
0: Eu acredito que, pelo jogo que foi o primeiro,
1: jogo amarrado.
0: Empate.
1: Né? Jogo
0: empate
1: amarrado.
0: Pra pênalti, mas eu arrisco um placar de 1-0 no tempo normal.
1: Pô, você só não fala pra quem, né?
0: Não.
1: Você queria falar, mas você não quis falar, eu deixo, né? Eu respeito, né? Você tá meio cabulosa hoje. 2:39 aqui na programação Educadora. Continue aqui na 91,7, a primeira do Vale.
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0: 11:43. 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Bom, daqui a pouquinho a gente traz a agenda do aniversariante também, a consagração à Nossa Senhora Aparecida.
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0: Dá tempo de você mandar sua mensagem, tá? 9771-4902.

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1: Educadora, 2h45.
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7: Olha, 12h49, estamos caminhando aqui pro finalzinho, né? Já já tem a consagração à Nossa Senhora Aparecida. E para você que tá fazendo aniversário hoje, né? Parabéns para você que faz parte do clube.
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7: É, quem tá fazendo aniversário hoje é a Ângela Maria de Souza Overney, lá no bairro Bom Jesus. Parabéns, Ângela, felicidades, muitos anos de vida, muita paz no seu coração. Olha, a você que ligou e participou, daqui a pouquinho nomes à consagração à Nossa Senhora Aparecida.

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10: Vamos para os nomes da consagração à Nossa Senhora Aparecida desta terça-feira. Voltaremos pedindo aqui para Dona Senira, Maria Raimunda, também aqui para a esposa Terezinha Dedeca e toda a família e todas as famílias do mundo inteiro. A Maria Júlia, lá em Santa Efigênia de Caratinga, consagração para toda a família. O Célio Gonçalves, no bairro Esperança, também pedindo aí a consagração para a família dele. O Edelson Dias, lá em Joanésia. Consagração para Egervânia no bairro Bom Retiro. Também para dona Nilcina Alves e toda a família lá na Serra do Cocais. Amanhã eu atendo o pedido da senhora, tá bom, dona Nilcina? Ficou muito em cima aqui agora. A consagração também aqui para Luciana, aqui no centro. Para você que liga e participe. Consagração para minha mamãe, dona Geralda e seu Pedro, lá no bairro São Cristóvão, em Timóteo. Para Rogério e a Marlene, minha irmã, lá no bairro John Kennedy. A Rosa do Bidal, lá no Centro Sul. Nilda Tião, Aline Rafael, esposa, no bairro Imbaúbas, em Ipatinga. Consagração também aqui para o Robson, no centro da cidade, né? E para toda a família. Para Iomar, o Anderson, todos aqui no centro. A Efigênia de Jesus, o Ana Moura, a Iris, aqui no centro. O Robson, Nossa Senhora do Carmo. A Conceição Elisa, no Silvio Pereira 2. A Maria Antônia Simões, o Nossa Senhora do Carmo. A Maria da Luz Martins, no Recanto Verde. A Maria Luísa, no Recanto Verde. Também para o Sebastião Gomes da Silveira, lá em Entre Folhas. Para Mariana Malaquias, no Córrego dos Caminhos. A Dona Divina Monteiro, no Córrego Alto. A Tininha, no bairro Todos os Santos. E a Maria Fernandes, no Caladinho. Consagração para Ana da Silva, lá em Jaguaraçu. A Elza Azevedo Almenia, dona Elza, aqui em Coronel Fabricião. Na Ilza Monteiro de Souza Costa, no bairro Santo Antônio. Também para dona Gininha, no Santa Cecília. E pela saúde aí, familiares do Brito aqui, de Nossa Senhora do Carmo. Pela saúde, pela família. A Dilma Geralda, Nossa Senhora do Carmo, mandou mensagem agora. O Geraldo, no Cruzeirinho. A Eva Mendes Pimentel, Nossa Senhora da Penha. O Paulo Roberto de Lima, Verônica Samora, todos no Bromélias, em Timóteo. O Anaís da Silva, no bairro Bom Jardim. O Célio Gonçalves, né? Mandamos agora há pouco para ir lá no bairro Esperança. O Edmar Gomes, no bairro Bom Jardim também, por toda a família. A Dulce da Mata, no bairro Giovanini, a família da Mata. Conceição da Mata, no Giovanini. O Geraldo Madeira e a Raimunda, aqui no Melo Viana. Consagração para Maria Regina, no Alegre. Também ela manda aqui, a Maria Regina está pedindo aqui pela Mara dos Reis e Maria de Lourdes. O Noé, lá em Barra Alegre, pede consagração para a mamãe dele, a dona Maria Anastácia. A Ilza Ribeiro, no Alvorada, em Timóteo, pela Maria Bax. O Estevão no Cananzinho, para Maria de Nossa Senhora, José Cupertino e a família Machado também, o José Antônio pedindo. O Wilson, lá no Vagalumes, pela sua esposa. Consagração para o Geraldo Quintão e Eunice do Recanto Verde, sou Pedro, minha mamãe, lá no bairro São Cristóvão. A Ilza Monteiro de Souza, no Santo Antônio. José Márcio Quintão Moreira, lá no Timotinho. A Luísa Lopes Pereira, Betânia Patinga, Maria da Consolação Farias Lima, lá em Fagundes de Magliéria. Também para Maria das Graças Teixeira, a Norma Lúcia Moraes Machado, no bairro Iguaçu, em Patinga. E a Sônia Boaventura Barbosa, no bairro Alegre, em Timóteo. A gente vai já para casa da Mãe Aparecida, né? Pedindo consagração para todos que ligam, todos que participam conosco todas as tardes. Nosso muito obrigado. Estamos chegando aqui ao final do programa. 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Vamos para casa da Mãe Aparecida, trazer a consagração daqui a pouquinho. E agradecendo você pelo carinho da audiência. Logo depois da consagração, o padre Zé Wilker chega para comandar o Clube dos Amigos e nós vamos aqui seguindo a nossa programação logo depois com o nosso querido Marcão comandando aqui o Educadora Toca. Grande abraço, fique com Deus e até amanhã, se ele me permitir, às 11 estou aqui com o nosso microfone aberto.

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0: e irmãs, romeiros e romeiras de Nossa Senhora, nesse dia hoje, chuvoso aqui em Aparecida, mas certamente você está contente e feliz, porque é o dia da sua Romaria, e como é bom a gente visitar Nossa Senhora. É a mãe que nos quer bem, que nos abençoa, que nos protege. E hoje, você tem essa graça de estar aqui no santuário. Mas não estamos agora fazendo a consagração sozinhos, porque tem muita gente rezando conosco lá em casa, através do rádio, este grande meio de comunicação. São mais de 65 rádios espalhados por todo o Brasil, de norte, sul, leste a oeste, e às 3 horas entram em cadeia com a rede Aparecida de comunicação para rezar, parar um pouquinho na sua tarde, ter tempo para Deus. Quantos e quantos rezando conosco aí na sua casa através do rádio. Que Nossa Senhora continue abençoando muito você, abençoando também a sua família. E nós iniciamos em nome do Pai, do Filho e do Espírito Santo.
1: Amém.
0: O anjo do Senhor anunciou a Maria.
1: E ela concebeu do Espírito Santo.
0: Eis aqui a serva do Senhor.
1: Faça-se em mim segundo a vossa palavra.
0: Que o Verbo se fez carne.
1: E habitou entre nós.
0: Ave Maria, cheia de graça, o Senhor é convosco. Bendita sois vós entre as mulheres, e bendito é o fruto de vosso ventre, Jesus.
1: Santa Maria, Mãe de Deus, rogai por nós, pecadores, agora e na hora de nossa morte. Amém.
0: Rogai por nós, Santa Mãe de Deus,
1: para que sejamos dignos das promessas de Cristo.
0: Oremos. Infundi, Senhor, nós vos rogamos a vossa graça em nossos corações, para que nós que conhecemos pela anunciação do anjo a encarnação de Jesus Cristo, vosso Filho, por sua paixão e morte na cruz, cheguemos à glória da ressurreição, pelo mesmo Cristo, Senhor nosso.
1: Amém.
0: Amém. Queridos irmãos e irmãs, o tempo passa e como passa? Nós já vamos caminhando para o final do ano. Próximo mês, festa de Nossa Senhora Aparecida. Dia 3 de outubro, nós começamos a nossa novena. Preparação para a sua festa. Estamos vivendo também no Brasil este tempo agora de eleições, de propaganda política. É um tempo propício para a gente ouvir os nossos candidatos, para a gente poder votar, exercer esse direito tão importante que você tem. Mas meu irmão, minha irmã, vote bem, não venda o seu voto não, viu? Não venda o seu voto não, voto não se vende. Seja responsável por ele. E nada de briga, de ódio, de inimizade, por causa de política, viu? Não deixe a sua família entrar nessa. Política não é para brigar. Política é para trabalhar para o bem comum. E é isso que nós queremos, um Brasil melhor. E com os nossos representantes, estando lá, não para fazer favor para nós, eles são eleitos para trabalhar pelo bem do nosso país. Então, meu irmão, minha irmã, não briga não, viu? Não compensa brigar não. Mas vote consciente. Analise todas as propostas. Cuidado com as mentiras, as calúnias, as difamações. Nessa época de eleição é muito perigoso, porque todos os candidatos são bons. Cada um melhor do que o outro. Então a gente precisa rezar muito por esse momento que nós estamos vivendo, para que possamos exercer a nossa cidadania com o nosso voto consciente, E voto, meu irmão, é você lá dentro da urna, sozinho. Você com Deus e a sua consciência. Nada de briga, de ódio, de inimizade. Vamos rezar para que aqueles que forem enganar trabalhem para o bem. E sobretudo para o bem dos mais necessitados. Para que o nosso Brasil tenha uma saúde melhor, uma educação melhor, que tenhamos mais segurança, que a gente não tenha medo de sair na rua de noite, andar pelas ruas das cidades, pela segurança, pelo transporte. Quantas necessidades que nós temos. E escolhemos, elegemos essas pessoas para isso. Não para defender o seu interessinho pessoal. Isso não é bom cidadão, não é cristão. Aquele, eu vou votar nesse candidato, porque se eu votar nele eu estou garantido. Isso não é critério para você votar e ser um bom cristão. O critério do bom cristão, eu vou votar consciente, porque eu amo o meu país e quero um país melhor para todos. E de um modo especial para aqueles mais sofridos. Vamos rezar. Precisamos rezar neste momento de eleição. Para que Deus toque o coração de todos os candidatos. E que eles sejam verdadeiros com o povo. E que nós possamos escolher bem. E nós estamos iniciando hoje, mês de setembro, mês da palavra de Deus. Tivemos mês de agosto, mês das vocações. Continue rezando pelas vocações. Precisamos de boas e santas vocações para a vida sacerdotal, para a vida matrimonial, para a vida religiosa consagrada. Leigos e leigas comprometidos na sua fé, no seu testemunho. Catequistas, precisamos de todas essas vocações. Continue rezando por elas. Mas este mês de setembro, tenha um carinho maior para com a palavra de Deus. E hoje também é o dia que nós rezamos pelo nosso planeta, pela nossa terra, para a gente cuidar melhor da nossa terra. É que o Papa está pedindo para nós. Cada um fazer a sua parte, cuidar bem da natureza que nós temos, sobretudo das nascentes das águas, das matas, nada de colocar fogo. Olha que tristeza, os países da Europa, quanta gente morrendo, fogo, e aqui no Brasil também. Cuidado, você é responsável. Vamos cuidar da natureza. Vamos zelar pela nossa natureza. Mas não deixe, meu irmão, minha irmã, que nesse mês de setembro, ler, meditar e rezar a palavra de Deus. Vocês têm Bíblia em casa, não têm? Pois é. Mês de setembro é um mês propício para a gente tirar a poeira da Bíblia, viu? Quem sabe ela está muito empoeirada lá na prateleira, no armário da casa. E a palavra de Deus não é feita para ser guardada, não. Ela é feita para ser lida, meditada e rezada. Então aproveite nesse mês de setembro para você ler um pouco mais da palavra de Deus. Rezar a palavra de Deus. Deixar Deus falar com você. Deixa Deus falar com você. São Gregório Magno dizia, a Bíblia é uma carta que Deus escreve para você. E como é gostoso a gente receber uma carta, a gente quer ler. O que será que a pessoa está contando, está falando? Hoje em dia, por causa do celular, acabou as cartas, né? Ninguém escreve mais para os outros. Mas como era gostoso a gente escrever uma carta para alguém dando a notícia, e como era gostoso também a gente ler uma carta, esperar pelo correio a carta de uma pessoa querida, amiga. Então, meu irmão, minha irmã, leia, medite e reze a palavra de Deus neste mês de setembro. Vamos agora dar a bênção da água. Você aqui no santuário e você também aí na sua casa. Deus eterno e todo-poderoso, quisestes que pela água, fonte de vida e princípio de purificação, as nossas almas fossem purificadas e recebessem o prêmio da vida eterna. Abençoai esta água para que nos proteja e renovai em nós a fonte de vida da vossa graça, a fim de que nos livre de todos os males e possamos nos aproximar de vós com o coração puro e receber a vossa salvação. E que ela nos recorde a água do nosso batismo como fonte que jorra para a vida eterna. Abençoai, ó Deus Todo-Poderoso, esta água que nós apresentamos aqui no santuário e aí na sua casa. Em nome do Pai, do Filho, do Espírito Santo.
1: Amém.
0: Água abençoada. E agora vamos fazer a nossa consagração à Nossa Senhora Aparecida. Ó Maria Santíssima, pelos méritos de nosso Senhor Jesus Cristo, em vossa querida imagem de Aparecida, espalhais inúmeros benefícios sobre todo o Brasil. Eu, embora indigno de pertencer ao número de vossos filhos e filhas, mas cheio do desejo de participar dos benefícios de vossa misericórdia, prostrado a vossos pés, consagro-vos o meu entendimento, para que sempre pense no amor que mereceis. Consagro-vos a minha língua, para que sempre vos louve e propague a vossa devoção. Consagro-vos o meu coração, para que depois de Deus vos ame sobre todas as coisas. Recebei-me, ó Rainha incomparável, vós que o Cristo crucificado deu-nos por mãe, no ditoso número de vossos filhos e filhas. Acolhei-me debaixo de vossa proteção, socorrei-me em todas as minhas necessidades, espirituais e temporais, sobretudo na hora de minha morte. Abençoai-me, ó celestial cooperadora, e com vossa poderosa intercessão, fortalecei-me em minha fraqueza, a fim de que, servindo-vos fielmente nesta vida, possa louvar-vos, amar-vos e dar-vos graças no céu por toda a eternidade.

0: Senhor esteja convosco.
1: Ele está no meio de nós.
0: Pela intercessão de Nossa Senhora Aparecida, Rainha, Padroeira do Brasil, Mãe de Jesus e Nossa Mãe, desça sobre você, sobre a sua família, a bênção de Deus Todo-Poderoso, o Pai, o Filho e o Espírito Santo.
1: Amém.
0: Nossa Senhora merece uma salva de palmas. E assim rezamos e agradecemos você aqui no santuário e você na sua casa que através do rádio soube parar um pouquinho a sua programação normal para entrar em cadeia e fazer a sua consagração. Que Deus Nossa Senhora continue abençoando muito vocês e tenham todos uma tarde feliz e abençoada. E você aqui no santuário, logo depois do cântico, a bênção para os objetos de devoção e de piedade.

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3: Muito bem, boa tarde, meu amigo, minha amiga. Estamos juntinhos mais uma vez aqui nas ondas da Rádio Educadora 91.7, a primeira do Vale, conectando o Vale do Aço com o mundo. Coordenação artística é do Matheus Cabral. Coordenação de jornalismo, Felipe Machado. Coordenação administrativa, Joana Avelino. Na técnica, o Ícaro e o Jorge. Apresentação, Padre José Wilker. Estamos começando mais um Clube dos Amigos, um momento de bênção no meio da sua tarde. Louvado seja Deus, estamos começando mais um mês na nossa vida, mês de setembro, mês da Bíblia, mês da primavera. O tempo tá bem atípico aqui na nossa região, né? Tá assim um mormaço, um calor abafado, é coisa de mudança de estação. E assim a gente vai vendo os tempos passarem e as mudanças acontecerem na nossa vida. Olha, olhando então para a liturgia da palavra desse nosso dia de hoje, quando nós nos encontramos com Jesus falando sobre as realidades do céu, nós nos recordamos aqui de uma passagem que o nosso querido Papa Bento XVI proferiu sobre o evangelho de hoje, já no ano de 2009. Ele falou assim que o demônio, ele deseja que o Senhor Jesus, ele se afaste do caminho da cruz, como se fosse uma justa reparação, querendo que Jesus não vá para a cruz. Mas a cruz faz parte do projeto de Deus, não porque ele queira a cruz pela cruz, mas porque ele veio para salvar, para sofrer, para ressignificar os nossos sofrimentos. Olhando para a vida dos santos, hoje nós temos um santo chamado Santo Egídio Abade. Ele era francês, cuja origem ainda não temos muita certeza, teria talvez nascido entre o século VI ou VIII. Foi eremita em um bosque no sul da França, até que por amizade de um rei, se tornou abade e diretor espiritual de toda a região. A igreja comemora no dia de hoje. Segundo a história, esse rei teria saído para caçar um cervo, e esse cervo se refugiou nos braços de Egídio. O rei atirou a flecha e acabou acertando Egídio. Acho que com consciência pesada, ele acabou se tornando muito amigo desse eremita e construiu para ele um monastério aonde ele foi abade. Muitas pessoas então se orientaram por esse mosteiro e ele se tornou de fato uma referência naquela região. Tanto é que Egídio se tornou padroeiro dos ferreiros, dos mendigos, dos pobres, dos eremitas e da cidade de Edimburgo. E ele é invocado nos casos de febre, no medo e na loucura. Então, se a gente pedir Santo Egídio aí para poder nos socorrer, ele há de nos alcançar muitas graças e bênçãos do céu. Olha, para celebrar esse começo de mês, eu quero dividir com vocês o nosso querido Padre Zezinho cantando pra gente Alô, meu Deus.

0: Padre Zezinho sempre mexe com o nosso coração, né? É um verdadeiro poeta da história da igreja no Brasil, viu? Ajuda a gente a cantar e a rezar as verdades da fé. E é sobre verdades da fé, sobre aprender um pouquinho, que o nosso programa também vai sendo estruturado. Nós vamos fazer um pequeno intervalo. Na volta eu quero te convidar para a gente poder conversar um pouquinho sobre mais uma virtude. Hoje nós vamos conversar sobre a virtude da justiça. Você procura ser uma pessoa justa? Você se sente justo? Na volta do intervalo, nós vamos conversar sobre a justiça. É o tema da catequese de hoje. É rapidinho e eu já volto.
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0: Muito bem. estamos de volta aqui nas ondas da nossa querida Rádio Educadora 91.7, a primeira do Vale. E chegou aquele momento gostoso, a gente já aprendeu um pouquinho mais sobre a nossa fé. Eu te imagino aí nesse momento, sempre falo isso, né? Que é o horário que eu fico pensando em café, viu? Então, enquanto você vai degustando o cafezinho da tarde, vai experimentando essa broinha de fubá, vai comendo aquele pãozinho de queijo, a gente vai então conversando um pouquinho sobre elementos da nossa fé, crescendo na nossa espiritualidade. A gente tem caminhado sobre as virtudes. O que que são as virtudes? As virtudes são os bons hábitos que a gente vai cultivando. Aquele repetir de coisas boas que a gente vai fazendo, até virar um movimento natural, um exercício natural da nossa vontade. É aquele bom hábito de acordar todo dia, rezar, despertar mesmo ainda com sono e ir trabalhar, porque sabe da responsabilidade que assumiu. São as virtudes que a gente vai cultivando. A gente tem falado das virtudes cardeais. O catecismo tem uma metodologia, até tem uma estrutura, tem uma didática para ajudar a passar para a gente alguns elementos da fé. A fé que a gente acolhe no coração, ela também precisa ser acolhida com a razão. Então tem que criar uma linguagem, uma metodologia, uma estrutura que torne a fé que a gente vive no coração também possível à razão. A gente cria então uma linguagem, uma expressão da fé. O Catecismo da Igreja Católica, para falar de virtudes, ele simplificou a ideia de virtudes em 7 virtudes: as virtudes cardeais e as virtudes teologais. As teologais são virtudes que Deus desperta dentro de nós. As virtudes cardeais, ela depende do esforço do homem. Cardial quer dizer coração. São virtudes que a gente tem que trazer no coração e cultivá-las no coração. Elas têm que fazer pulsar a vida em nós. E a gente já passou pela virtude da prudência, da temperança, e hoje nós vamos falar sobre a virtude da justiça. Aí eu tinha brincado um pouquinho com você antes de voltar do intervalo, se você se considera uma pessoa justa, porque a justiça é necessária a todos nós. Eu acho que você há de concordar comigo que toda a atitude injusta gera em nós naturalmente uma comoção. Você vê uma covardia, um ato que fere a dignidade de uma pessoa, isso traz uma ira dentro de nós, né? Traz um impulso de poder ir lá e reivindicar o direito daquela pessoa. Uma criança que chora, um idoso que é maltratado, isso gera em nós a gente fica comovido, a gente fica mobilizado, tendencioso a ir lá resolver o problema. Então a gente naturalmente tende para a justiça. Mas o que que é a virtude da justiça? Como cultivar isso, esse hábito de ser justo? Olha, a primeira coisa que a gente tem que entender é que a virtude da justiça, ela deve levar ao homem aquilo, ela deve levar a gente a buscar devolver e praticar aquilo que é, que cabe a cada pessoa. E ali a gente também entra de devolver aquilo que cabe a Deus. A tradição clássica definiu a justiça justamente como a virtude que leva o homem a dar a cada um aquilo que lhe é devido. O Catecismo da Igreja Católica, no número 1807, fala para nós que a justiça é a virtude moral que consiste na constante e firme vontade de dar a Deus e ao próximo o que lhe é devido. Então aqui a gente entra nos desdobramentos da virtude. O que que o ser humano é chamado a dar a Deus, sendo justo? A gente deve dar a Deus aquilo que nós simplificamos com o conceito de religião. A prática religiosa, para que que nós fomos criados? Para o louvor e glória do nome do Senhor. Então, aonde está a justiça em relação a Deus? Estar em dar a Deus aquilo que lhe cabe. E aqui, quanto homens e mulheres, o que que nós podemos dar a Deus? O verdadeiro culto. O verdadeiro culto não é só contabilizar as missas e terços, é a gente viver a celebração da comunidade como a expressão do lugar que Deus deve ocupar na nossa vida, a centralidade. E dar aos homens aquilo que é direito deles é mais do que retribuir aquilo que os homens buscam, é dar a cada um conforme aquilo que é justo para o homem. A gente tem que ser justo uns com os outros, dar a ele aquilo que lhe é de direito. E aqui entra então uma máxima, já que a gente falou de Deus e falou dos homens, então a gente é convidado a o quê? Ser justo significa reconhecer o outro como o outro. A gente às vezes pode cair numa linguagem distraída de pensar que a sociedade é um aglomerado de pessoas. Mas nós, como cristãos, devemos ver toda a população como indivíduos, como outros eus, como eu sou. Então a gente não vê todo mundo como uma massa de gente, um aglomerado de pessoas. A gente vê cada pessoa como única. E cada pessoa dessa que compõe toda a extensão da Terra são merecedoras de receber de nós, ao longo dos encontros que fazemos, aquilo de melhor que nós podemos lhes oferecer. Então o justo é devolver para ela aquilo que lhe é necessário para viver com dignidade, para viver feliz, para viver para Deus, já que nós somos cristãos. Então o homem injusto tende a enxergar as pessoas apenas a partir da utilidade, né? Onde a gente é injusto, a gente só vê o outro pelo que ele vale, pelo que ele produz, pelo que ele pode me oferecer. Já o homem justo aprende a sair de si mesmo para reconhecer que o próximo possui dignidade própria diante de Deus. A gente não vale pelo que a gente te oferece, a gente vale pelo que a gente é, filho de Deus. Então a gente tem que ser coerente com aquilo que a gente professa, com a nossa fé, com a nossa verdade. Nesse sentido, nós podemos justificar que a justiça, entrei na redundância aqui, quanto mais o homem coloca seus desejos acima da verdade e dos direitos do próximo, mais sua vida interior se desorganiza. Então a gente tem que aprender a colocar as vontades de Deus em primeiro lugar. Olha, para você poder ir elaborando isso, eu vou voltar para falar das características da virtude da justiça. Vamos ouvir com Álvaro Daniel, Verdades do Tempo. Para poder dar uma leveza aqui, que o padre está falando uns trem meio assim pesado, né? Vamos digerir isso junto.

0: bem, com essa música aí, espero que a gente tenha elevado nosso coração, nos alegrado nessa tarde de terça-feira, começando um novo mês, e a gente então sendo provocado para ser justo, cultivar a virtude da justiça. Lembrando então que a justiça, como se espera de cada um de nós, ela nasce dentro do nosso coração, ela nasce como um desejo, mas ela tem que ser concretizada. Quando a gente só fica na boa intenção, a gente não está exercitando a justiça. E a justiça pede nós, então, esse romper com o nosso individualismo. Se a gente quer ser justo, a gente tem que se abrir ao outro. Se não enxergamos o outro com a dignidade que ele merece, se a gente não vai ao outro com o desejo de buscar dar ao outro aquilo que lhe é devido, aquilo que é necessário, aqui eu já não estou falando assim que tem que dar o mesmo para todo mundo. A gente não pode, por exemplo, aplicar a mesma regra de justiça para uma criança e para um adulto. Uma criança, ela tem as particularidades do mundo da criança. Então, a justiça para a criança é totalmente diferente do que se torna justo diante de uma pessoa adulta, de um idoso, de um trabalhador, de uma pessoa que é academicamente bem formada, uma pessoa que é mais simples. E isso não é uma questão de graduação de mais importância ou menos importância. Uma criança não é menos do que um adulto. Ela está no seu contexto, na sua realidade. Uma pessoa intelectualizada, que tem um conhecimento, tem um curso superior, ela não é mais do que aquele que não estudou. Cada um na sua realidade tem o seu valor, tem a sua necessidade, e o justo é exatamente isso. Não igualar todo mundo no mesmo nível, mas com muita caridade, com muito amor, como é próprio do cristão, a gente dar a cada um aquilo que lhe é devido. E a gente só consegue fazer isso se a gente rompe com o nosso individualismo. Quem não enxerga o outro não consegue praticar a justiça. É claro que tem a justiça do direito, que tem outras implicações. Aqui a gente está falando de justiça como virtude, virtude do cristão, como São Tomás de Aquino pregou. Então que a gente procure hoje e sempre pedir a Deus que ele possa nos educar para que a gente procure sempre praticar a justiça. Procurar ser coerente, procurar ser honesto, justo com Deus e justo com o próximo. Eu vou fazer um intervalo e na volta a gente vai nos alimentar um pouquinho da espiritualidade de Santo Afonso Maria de Ligório, e nós vamos rezar também pela nossa saúde, né? Como se diz, se a saúde está em dia, o resto a gente corre atrás, viu? É rápido e eu já volto.
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4: Muito bem, estamos de volta aqui na nossa querida Rádio Educadora. Que bom começar mais um mês aqui juntinho nas ondas da 91.7 no Clube dos Amigos. Amigo da Rádio Educadora, meu abraço, meu carinho pela sua audiência, pela sua participação. Você já é do Clube dos Amigos? Se não é, eu te convido a fazer parte. Liga aqui para a rádio 38410730. 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Vou ficar muito feliz se a gente for junto para Aparecida e participarmos das bênçãos que Deus tem preparado para nós nesta viagem. Que Deus te abençoe e te guarde. Olha, quero deixar um abraço também pela participação aqui do Valtarez. Valtarez está aqui interagindo conosco, trazendo para as intenções de oração a Naná do Pula Pula, a sua esposa Terezinha, a Dedeca. Quem está aqui também participando conosco é o Edmar Gomes. Boa tarde, Edmar. Que Deus te abençoe e te guarde. Ele está lá convidando a gente para poder rezar pela sua esposa, a Rosilene, pelos seus filhos, o Ítalo, a Tainá e Juliane. E todos os ouvintes da Rádio Educadora. Obrigado, viu, Edmar? Que Deus te abençoe e te guarde pelo carinho e pela atenção. Como eu tinha te convidado, espero que você esteja nessa expectativa, nós vamos mergulhar um pouquinho agora na espiritualidade de Santo Afonso Maria de Ligório. Olha, hoje Santo Afonso nos convida a pensar um pouquinho sobre os fins da oração mental. Você é uma pessoa que reza? Qual é o tipo de oração que você faz? Como é que você reza? É terço? É missa? Você reza o Pai Nosso? Você faz o sinal da cruz com passo na igreja? Como é que é a sua oração? Santo Afonso está convidando a gente para poder viver um tipo de oração, uma fórmula, um jeito de rezar, que ele chama de oração mental. Para fazer bem a oração mental e tirar proveito dela, é preciso conhecer os seus fins, que são principalmente três. Quais são eles, Santo Afonso? Primeiro, a união mais íntima com Deus. Segundo, a obtenção das graças necessárias. Terceiro, o conhecimento da Santíssima Vontade de Deus e a força para executá-la plenamente. Engana-se, pois, aquele que deixa de fazer meditação porque nela não acham consolação ou doçuras. Lembremos-nos bem que o que não faz oração mental dificilmente perseverará na graça de Deus e dificilmente se salvará. Muita gente nas confissões ou nas orientações espirituais com a gente reclama da dificuldade de rezar, que não sente nada, que às vezes fica distraído na oração. Olha, eu quero te dar uma boa notícia. Isso sustentado no exemplo de santos importantes da igreja, como Santa Teresa, São João da Cruz, Santo Afonso. Quando a sua oração se torna difícil, é aí que a oração está evoluindo. Ué, padre, como assim? Quando tá difícil é que tá bom, então tem que ser ruim? Não, não tem que ser ruim. Muitas vezes, quando a gente está rezando e a oração está trazendo satisfação, a gente está realizado, a gente está aqui naquele gozo de prazer com Deus na oração, muitas vezes é porque, na verdade, a gente está falando é com a gente mesmo, viu? Essa oração gostosa nem sempre é, de fato, uma intimidade com Deus. A gente está rezando, está muito gostoso, pode ser que, na verdade, você está só reafirmando o seu próprio ego. Quando a oração começa a ficar difícil, a gente começa a distrair, quando a missa se torna um pouco entediante, às vezes é nesse momento que está começando a acontecer a verdadeira oração. Porque aí o que está prevalecendo? Não é a minha vontade, não é o meu prazer, mas é a vontade de Deus, é a alegria de Deus se realizando em mim. Não que estar com Deus não seja agradável e prazeroso, é sim. Mas muitas vezes num mundo egoísta, onde a gente é induzido a achar que o meu prazer é que deve prevalecer, a gente pode se distrair na verdadeira experiência com Deus e achar que quando a gente está com dificuldade para rezar, é porque a oração não está fazendo efeito ou Deus não está me escutando. Quando a oração está mais difícil, provavelmente é aquela oração que vai dar mais fruto, que aí começou a vontade de Deus valer. Isso aconteceu com a Santa Teresa, com São João da Cruz, com Santo Afonso. Quando não estava gostoso, eles viram grandes crescimentos espirituais na vida dele. Então, não se perca na sua vida de oração. Vamos fazer a oração mental, pega a Bíblia, o Evangelho do dia, leia o Evangelho com serenidade. Se tem algum personagem ali, se Jesus está contando a história de alguém, uma parábola, ou ele está curando uma pessoa, ou ele está num contexto de uma situação, se coloque no lugar daqueles que se encontram com Jesus. Se imagine como Marta, como Maria, como a sogra de Pedro. Se imagine como um fariseu sendo criticado por Jesus de hipócrita. Se coloque no lugar daqueles personagens e vá permitindo que aquele encontro possa lhe proporcionar a cena adequada, para que você possa sentir que aquela palavra tem alguma coisa a dizer para a nossa vida hoje. Se Deus chama o fariseu de hipócrita, a gente pode se confrontar com essa provocação. Aonde eu estou sendo hipócrita? E como Santo Afonso ensinou, Deus vai nos dar a graça para que essa experiência, essa imaginação, possa lhe dar a sabedoria necessária para que em seguida a gente possa dar o terceiro passo da oração mental, que é o quê? É colher os frutos da missão dada e nos colocar disposto a realizá-la ao longo da vida. Por exemplo, converter de hipócritas a pessoas coerentes. Não resolver as conversões que são necessárias a nós com maquiagem, mas sim com verdade. Vamos então viver esse momento de bênção e de graças de Deus e vamos pedir que ele possa nos ajudar a construir um caminho de felicidade e de paz. Vamos então pedir agora a bênção da saúde sobre todos nós? Oremos então, pedindo a bênção da saúde. Senhor Jesus, que passastes a vida fazendo bem e curando todos os enfermos, eu creio no teu poder e no teu infinito amor por mim. Peço a vossa bênção e a vossa misericórdia, para que cureis os enfermos que comigo fazem este pedido. Concede-me, Senhor, a cura física e a cura da alma. Que seja pela ação do teu Espírito Santo ou através dos médicos e remédios. Aumenta a minha fé, pois eu acredito que podes me devolver a saúde. Hoje, Senhor, coloco minhas dores e sofrimentos em tuas mãos, assim como os doentes que me pediram orações. Cuida de cada um deles, Senhor, e tenha misericórdia. Obrigado, meu Deus, por todas as graças que estás realizando em meu corpo e em meu coração. Amém. Eu vou ficando por aqui, espero que a gente possa se encontrar mais uma vez amanhã, quarta-feira. Lembrando que quarta-feira nós temos a novena de São José. Vem aí, Educadora Toca com Marcos Pereira. Aquele abraço carinhoso para todos e fique com Deus.
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25: Na primeira do Vale, 4:02. Confira aí, 4:02. Boa tarde com alegria. Marcos Pereira te fazendo companhia. Boa tarde, meu amigo. Boa tarde, minha amiga. Boa tarde, senhora. Boa tarde, senhor. Boa tarde, meninos e meninas. Boa tarde.
26: Boa tarde.
25: Tudo tranquilinho por aí? Tudo bem? Como é que você tá? Como é que você tem passado? Me conta a partir de agora. Vamos ter essa troca, essa conversa legal que a gente tem todas as tardes. Você vai falar para mim a partir de agora como você tem passado, se a sua manhã foi tranquila, se a sua tarde até agora tá bacana, porque eu te prometo uma coisa, colando a orelhinha no rádio a partir desse momento, é impossível você ter uma tarde ruim, é impossível você ser triste, é impossível você ficar cabisbaixo. Você vai sorrir, você vai cantar junto com a gente, você vai se alegrar, esse momento é todo seu. Eu já estou liberando os nossos canais de interação, telefone fixo 38410730, a Raíssa tá na recepção aguardando a sua ligação, tem o zap zap, manda beijos na bochecha de quem você gosta, 99771-4902, vem comigo, o programa é todo seu, a gente começa hoje no clima com Jorge Versilo.

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1: 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O chicote literalmente estrala. Geninho e Mariana Fagundes, peão todo tatuado. 4:09, confira aí, 4:09. Tem música que é impossível você ouvir e ficar parado. Por exemplo, quando eu tô em casa ouvindo a Educadora e toco uma música pra cima, uma música alegre, eu fico me mexendo na sala, na varanda, na cozinha, no quarto, acabo dançando. É bom demais. Vamos para o Zap Zap, recadinhos pintando na telinha. O Cristian Monteiro, do Betânia em Ipatinga, meu amigo, escreveu o seguinte: opa, Marcos, boa tarde, tudo jóia, abração. E olha eu aqui de novo, Cristian do Betânia, toca o som da banda Skank, a música Resposta.
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1: Você pediu,
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1: Tá aí, Cristian.

0: Henrique e Juliano. Não, hoje a gente não volta, não. Deu o que tinha que dar.
1: Hoje não.

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1: 4:21, confira aí, 4:21, mandando abraços, agradecendo a galera que tá ouvindo o programa. Sócio do Clube dos Amigos, Valtariz Alves, do Centro de Fabriciano, está desejando boa tarde, mandando abraço para toda a equipe da emissora e um alô muito carinhoso para a esposa Terezinha Dedeca. Obrigado, meu irmão. Egervânia, do bairro Bom Retiro, em Patinga. Obrigado, Egervânia, pela audiência, pelo carinho, todos os dias curtindo a gente. E o nosso irmão querido Edmar Gomes, do Bom Jardim, em Ipatinga. Ele vai falar com a gente nesse momento. E aí, Edmar? Como é que você tá, meu irmão? Beleza pura, sem mistura?
2: Boa tarde, Marcos Ferreira.
1: Boa tarde.
2: Sou Edmar Gomes da Silva, meu amigo do Bom Jardim.
1: Como é que você tá?
2: Tô aqui na obra, curtindo a melhor do Brasil, a educadora.
1: Edmar tá na obra, tá na construção civil, coladinho com a gente.
2: Toca pra nós aí, se for possível, Passos na Areia, com o Dudu e Dovan.
1: Essa é um clássico da música sertaneja raiz.
2: Dedico essa música pra minha esposa Rosinha Toledo, pra vocês a rádio aí, pros seus ouvintes, ok? Câmbio e desligo, obrigado.
1: Câmbio e desligo, tem que sempre terminar assim. Valeu, Edmar.

ouvinte. Mande um sinal. 4:29, confira aí, 4:29. Tem mais mensagem aqui no Zap Zap, hein? Eva Mendes, Nossa Senhora da Penha, Fabriciano, a Eva escreveu: boa tarde, Marcos, assim tá bom demais, eu tô ligadinho aqui, que maravilha, você tá arrebentando aí, eu amo essas canções que estão tocando na programação. Obrigado, Eva, principalmente essa do Dudu e da Alvan que passou agora há pouco, valeu, minha amiga, beijinhos na bochecha.

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20: 4:35, confira aí 4:35, acabou de entrar no estúdio a jornalista Mônica Soares, é hora de informação. Boa tarde, Mônica.
21: Boa tarde, Marcos Pereira, e a você, ouvinte da Rede Educadora de Comunicação. A partir desta terça-feira, uma nova regra de segurança do Pix aumenta de 30 para 80 dias o prazo para contestar uma devolução considerada fraudulenta. A mudança busca combater um golpe que tem como principais alvos comerciantes, prestadores de serviços e pequenos empresários. Funciona assim: o golpista afirma que fez um Pix por engano e pede que o dinheiro seja devolvido. O comerciante faz uma nova transferência e, ao mesmo tempo, o criminoso aciona o mecanismo especial de devolução, alegando que foi vítima de uma fraude. Com isso, ele pode acabar recebendo o valor duas vezes. Com a nova regra, quem recebeu legitimamente o pagamento e teve o valor devolvido ao MED passa a ter 80 dias para contestar uma possível fraude, contados a partir da devolução. A orientação, Marcos, é: se alguém pedir a devolução de um Pix, não faça uma nova transferência para outra chave. O mais seguro é utilizar a própria função de devolução vinculada à transação original. E para quem cair em um golpe, a recomendação é procurar o banco quanto antes e solicitando o MED. Embora o prazo seja de até 80 dias, agir rapidamente vai aumentar as chances de recuperar o dinheiro.
20: E é exatamente por isso que os especialistas recomendam cautela quando alguém pede a devolução de um Pix por engano.
21: Isso.
20: O caminho mais seguro é usar a própria função de devolução vinculada àquela transação dentro do aplicativo do banco e não fazer uma transferência nova para uma chave indicada pela outra pessoa. Porque é justamente essa segunda via que o golpista pede, a transferência nova, que abre espaço para o golpe se repetir.
21: Sim. E por falar em trânsito também, a BR-381 entre Caeté e Governador Valadares passa por 5 obras que prometem melhorar a segurança e a circulação de veículos no trecho. Em Antônio Dias estão sendo recuperados 13 taludes, estruturas que apresentavam problemas desde antes do início da concessão. Em João Molevade, 2 trevos passam por obras de ampliação e readequação. A previsão, Marcos, é que os trabalhos sejam concluídos até o fim de outubro, com mudanças para melhorar o fluxo e reduzir pontos de risco. Outra intervenção ocorre no viaduto do Severo, onde será recomposto um talude antigo e atingido por erosão e reconstruído o sistema de drenagem. Em Bom Jesus do Amparo está a construção de um ponto de parada e descanso para caminhoneiros, com área de cerca de 28 mil metros quadrados. A previsão vai ser atender até 120 profissionais por dia, com a entrega prevista para dezembro. Também no município começou a instalação de um sistema de pesagem de caminhões em movimento. A tecnologia deve permitir o monitoramento do peso sem a necessidade de parada nos postos de fiscalização. Essas 5 intervenções fazem parte das ações previstas para o trecho concedido da BR-381 em Minas.
20: Muito bem, Mônica, obrigado pela sua participação dentro da primeira edição do Educadora Toca. O programa é dividido em 2 partes. Você chegando agora com informações. Daqui a pouquinho, às 5 horas, a Mônica retorna dentro do A Hora do Rush. E depois, na segunda parte do Educadora Toca, depois das 6:05 da noite, a Mônica também volta às 6:30 com mais notícias, com mais informações. Enfim, ela não para. A todo instante, ela vai deixando o seu recado, trazendo tudo o que acontece no Vale do Aço, em Minas, no Brasil e no mundo todo.
21: Isso mesmo. Obrigada, Marcos.
20: Valeu.
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20: 4:40, confira aí 4:40. Tava olhando no zap aqui, é impressionante como que a galera manda um recadinho atrás do outro pra gente. Gikerson José, do bairro Betânia em Ipatinga, participando, tá coladinho, ele escreveu: Marcos, tô aqui escutando a melhor do Vale, 91,7. Heloísa Germano, do bairro Contente em Fabriciano, obrigado, Heloísa, pela audiência, também mandando a sua mensagem, o seu carinho. A Heloísa fica lá quietinha curtindo o programa, ela durante todo o dia ouve o nosso som, inclusive ela me falou: Marcos, eu adoro também os programas religiosos, é quando eu rezo junto com a equipe da educadora. Todos os programas religiosos que nós temos aqui, desde as 6 da manhã, com a oração da manhã, com o padre José Wilke, depois o programa Experiência de Deus com o padre Reginaldo Manzotti às 10 da manhã, depois às 3 da tarde, consagração a Nossa Senhora Aparecida direto do Santuário Nacional, enfim, a Heloísa continua sempre acompanhando, e é claro, às 18 horas, hora do Ângelus, Ave Maria, ela também reza junto com a gente. Obrigado, minha amiguinha. Amém.

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17: 4:51, confira aí 4:51. 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Agora tem som internacional. Luck Comes.

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0: 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Tiaguinho! 4:57, confira aí 4:57. Galera, vem aí a hora do Rush com Felipe Machado, ele já tá dentro do estúdio. Eu vou ali na cozinha tomar um café. E volto depois da hora do Ângelus com o padre José Wilk. 6:04, 6:05, 6:06, por aí. Mais ou menos. É só ficar com a orelha colada no rádio.
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0: tarde, minha Fabriciano. Boa tarde, Vale do Aço. Eu sou Felipe Machado e está começando mais uma edição da sua Hora do Rush, o programa que monitora o trânsito louco e caótico do Vale do Aço. Espera aí que eu tô sem meu roteiro, eu não sei o que, é que eu falo. Quer ver? Eu só vou lembrar na hora que eu abrir. Aí, agora eu lembrei, ó. 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Até às 6 horas, você confere tudo o que acontece no trânsito aqui na região metropolitana do Vale do Aço, com informações em tempo real para facilitar a sua volta para casa. E não para por aí, tem também reportagens, destaques e os fatos que marcaram um dia em Minas, no Brasil e no mundo. Hoje é terça-feira, 1º de setembro de 2026. Finalmente, agosto foi embora, apesar que, né, você que acompanha a Hora do Rush sabe que eu falei aqui durante o mês todo que esse mês de agosto passou muito rápido. Que mês de agosto costuma ter 60 dias, costuma ser demorado, mas esse mês de agosto, confesso, pelo menos na minha visão, na minha opinião, esse mês de agosto foi surpreendente, foi um mês que passou assim muito rápido pra gente. E agora a gente começa o último quadrimestre do ano: setembro, outubro, novembro e dezembro. Setembro tem estação nova, setembro é um mês muito bonito, setembro é um mês de aniversários lá em casa. Minha sogra faz aniversário dia 8, minha esposa faz aniversário dia 9, minha mãe, se estivesse viva, faria aniversário dia 10. Aí imagina, eu tenho três mulheres importantes, três mulheres fortes, três virginianas, você que gosta de signo, três virginianas na minha cabeça. Olha que loucura. Nossa. E essa é a sua rede educadora de comunicação, conectando o Vale do Aço com o mundo. Coordenação artística de Matheus Cabral, coordenação de jornalismo é minha, Felipe Machado, coordenação administrativa de Joana Avelino e direção de Padre José Wilker. 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E a gente também tá ao vivo, estamos em live lá no nosso canal no YouTube. Aproveite, se inscreva no nosso canal e ative o sininho de notificações. E dá pra seguir a gente no Instagram também, no @educadoramg. Tem muito conteúdo bacana lá no nosso Instagram. Nosso Instagram também vem crescendo. Nossas queridas Mônica Soares e Tati Souza estão publicando edições do Educadora Notícias lá no nosso Instagram também. Tá muito bacana. Deixa eu falar do seguinte: nos destaques do dia, a gente vai falar do trânsito nesse momento na região metropolitana do Vale do Aço e também chamar o nosso departamento de jornalismo da Rádio Educadora com as notícias do dia. Homem é preso suspeito de provocar incêndio em supermercado de Coronel Fabriciano. A gente colocou esse vídeo nas nossas redes sociais ontem, a gente colocou dois vídeos, na verdade, mostrando um incêndio em um supermercado lá no bairro Santa Cruz, em Coronel Fabriciano. Esse vídeo começou a circular por volta, já era tarde já era mais de 10 horas, na hora que esse vídeo começou a circular, e a polícia conseguiu prender um suspeito aí, e ele mesmo falou que foi ele que colocou fogo lá. Pelo que o tenente Vinícius falou com a gente, não é a primeira vez. Ele já teve outras passagens exatamente por esse crime. Eu até comentei aqui o nosso programa Conexão Natureza, o nosso programa de meio ambiente e sustentabilidade no último sábado. A gente falou sobre incêndios florestais. E eu questionei justamente isso. Gente, que prazer é esse? Que maluquice é essa que as pessoas têm de sair colocando fogo nas coisas, na rua, no meio do mato? Não, é um negócio que não dá pra gente entender. Mas aí a gente vai ouvir a Polícia Militar falando sobre essa prisão. Tem também fiscalização do CRLV 2026, começa nessa terça-feira em Minas. Confira o calendário por final de placa. Setembro, outubro e novembro já começa a cobrança aí desse documento, você tem que estar com o IPVA alinhado e tal. A gente vai falar disso daqui a pouco, como é que você faz pra você alinhar e pra você não tomar multa, tá? Se eu não me engano, a multa é meio salgadinha. Tem também Fundação Aperam anuncia inscrições para o 15º edital de projetos. A gente tá nessa fase aí de projetos de lei de incentivo à cultura. A gente já teve aqui em Fabriciano, teve em Patinga também, e agora a Fundação Aperam, se eu não me engano, vai até o mês de outubro. Então dá uma olhada lá no edital. E tem coisa boa, a gente vai falar disso também aqui na Hora do Rush dessa terça-feira. E também tem Matheus Cabral falando sobre o noticiário esportivo. Afinal de contas, temos um jogo hoje na Arena MRV, um dos jogos mais importantes do ano para Cruzeiro e Atlético. Na verdade, é o contrário, né? Atlético e Cruzeiro, decisão das quartas de final da Copa do Brasil. Os dois times mineiros em campo, um grande clássico, né? A gente teve o jogo na semana passada, o jogo teve muitas discussões, muita treta, muito isso, muito aquilo. Mas hoje tem mais 90 minutos. No final desses 90 minutos, a gente descobre, né? Talvez role pênalti ou não, mas a gente descobre aí quem será o próximo semifinalista da Copa na Copa do Brasil 2026. O programa, como sempre, está imperdível, senhoras e senhores. Siga comigo até às 6 da tarde, aqui na Hora do Rush.
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0: 7:08, e como sempre a gente começa aqui a nossa Hora do Rush falando sobre o trânsito na área central aqui de Coronel Fabriciano. Vou começar aqui pela parte de baixo, na Rubens Siqueira Maia, na altura ali da praça da estação até ali a Câmara de Coronel Fabriciano, trânsito carregado nesse momento. Destacar também a subida da José Cornélio ali até a esquina da Moacir Birro. Tem também trânsito lento nesse momento na Maria Matos, para quem está saindo aqui do centro de Coronel Fabriciano. E a gente vai para o Trevo. Mas no Trevo eu quero destacar aqui, em primeiro lugar,
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0: Ó, que susto, menino. Eu deixei um negócio aqui que não podia. Mas agora tocou. Você ouviu aí bonitinho, vinheta de passagem. Deixa eu falar aqui do seguinte: a subida da Magalhães Pinto, para quem tá vindo aqui pro centro de Coronel Fabriciano, nossa, do trevo ali até a parte de cima ali, até a Praça Sérvulo Roque, a Praça do Antigo Barrilzinho, com trânsito carregado nesse momento. Destacar também no trevo as duas alças, a que liga Magalhães Pinto a Tancredo Neves sentido Ipatinga e a que liga a Tancredo Neves a Magalhães Pinto sentido Melo Viana. Atenção motorista que tá no trevo de Coronel Fabriciano, atenção. Seguimos sem, deixa eu ver aqui, não. Seguimos sem notificação de acidente aqui no Vale do Aço. A gente fala de previsão do tempo nesse momento para a noite dessa terça-feira. A previsão é de céu limpo, chegando aí aos 20 graus de mínima e máxima amanhã de apenas 26 graus. A gente teve uma máxima alta hoje, a máxima hoje chegou a 32 graus aqui no Vale do Aço. E amanhã tem previsão de chuva, mas deixa eu ver aqui. Precipitação. Tem uma previsão de chuva considerável, por volta das entre as 6 da manhã, na manhã, amanhã, né? É, na manhã de amanhã, entendeu? Na manhã de amanhã. Uma previsão aqui de 6 milímetros de chuva, então atenção para essa quarta-feira. 20 graus de mínima, apenas 26 de máxima e com previsão de chuva. E essa previsão é para quarta e quinta-feira. A precipitação aqui, apesar de para quinta é pouca, mas a previsão de amanhã é grande, então atenção, saia com o seu guarda-chuva amanhã. Horas e 11 minutos, a gente começa as nossas reportagens do dia falando do seguinte: a fiscalização do certificado de registro e licenciamento do veículo, conhecido CRLV 2026, começa nessa terça-feira, hoje, a ser cobrado em todo o estado de Minas Gerais. No primeiro momento, o documento atualizado passa a ser exigido dos veículos com placas terminadas em 1, 2 e 3. A cobrança segue um calendário escalonado definido pelo Detran. De uma frota de 13.879.240 veículos em Minas Gerais, 9.358.964 já estão com o CRLV 2026 regularizado. Isso significa que, às vésperas aí do início da cobrança, né, que começou hoje, cerca de 4,5 milhões de veículos ainda não tinham documento atualizado. Então a gente vai dar uma olhada agora no calendário de fiscalização pelo final da placa. Final de placa 1, 2 e 3 é hoje, a partir de hoje, né, de 1º de setembro. Final de placa 4 e 5, 6 a partir do mês que vem, a partir do dia 1º de outubro. 7, 8, 9 e 0 a partir do dia 1º de novembro de 2026. A orientação do Detran é antecipar a regularização independentemente do grupo, para evitar transtornos em operações de trânsito. Para emitir o documento, o proprietário precisa quitar o IPVA, a taxa de renovação de licenciamento do veículo anual e eventuais multas vencidas. Em Minas, o TRLAV 2026 é de R$35,62. O processo pode ser feito totalmente online, sem necessidade de ir a postos físicos do Detran. No site da 7MG, basta acessar a aba Veículos, clicar em emitir o CRV e preencher o formulário com placa, Renavan, CPF ou CNPJ do proprietário e também o número do CRV. Lembrando, a partir de hoje, em operações policiais, em blitz aqui, já a Polícia Militar Rodoviária já vai começar a cobrar de você, você com placa 1, 2 e 3, o CRV 2026 atualizado. Então, atenção, motorista. Se você já regularizou, ok. Se você ainda não regularizou, faça a sua regularização, tá? Horas e 13 minutos, eu vou parar aqui as notícias para mandar abraço pra galera. O Gickerson, Gickerson José, lá do bairro Betânia, em Ipatinga, mandou um alô aqui pra gente e falou e mandou escrito: eu quero ver filme, tá? Lembrando que a gente tem parceria com a Movicon, tem sorteio de ingresso aqui toda quinta-feira. Então eu quero ver filme, você já entra no sorteio aqui, Gickerson. Tem também, tá online aqui, como sempre, lá na nossa live, o Valtarez, Valtarez Alves, aqui do centro de Coronel Fabriciano, elogiando aqui a Hora do Rush. Valeu, Valtarez Alves, acompanhando a gente lá da nossa live no YouTube. E tem também a Eva Mendes, aqui do bairro Nossa Senhora da Penha. Tô ligadinho aqui, ouvindo a Hora do Rush. É muito bom, só alegria. É, tem dia que é só, hoje tá só alegria, né? Não tem um acidente, né? Não tem notificação, que tá tranquilo. Mas tem dia que isso aqui tá um caos, menino. Tá uma loucura esse programa. Mais um abraço pra você, Eva Mendes, lá do bairro Nossa Senhora da Penha. Se você quiser mandar mensagem pra gente, tá no trânsito aí, viu alguma coisa interessante, quer compartilhar, 31997714902. Deixa eu fazer o seguinte, isso aqui é, ah tá, entendi. Deixa eu fazer o seguinte, deixa eu ir pro intervalo. Tá na hora do meu intervalo, na hora tem mais Hora do Rush pra você. Eu vou ali e volto já e você não saia daí.

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1: hora. 5:18, 5:18 aqui na sua rádio Educadora, essa é a sua Hora do Rush. Fiquei, você ouviu aí, né? O comercial do Safari Circus vai ser montado aqui na praça da estação, e eu fiquei sabendo de gente aqui da rádio que não gosta de palhaço, você acredita? Tem gente aqui na rádio que não gosta de palhaço, tem um nome específico, deve ser palhaçofobia, e tem gente que não gosta de circo. Só que eu fiquei sabendo também, fontes me informaram aqui, que parece que o Patativa Patatá vai aparecer aqui na rádio. Já pensou que loucura, menino? Nossa, vai ser muito doido isso aqui. Vai ser, então, garanta seu ingresso lá do Safari Circo. Até eu quero ir, gosto de circo agora. Deixa eu falar do seguinte, 5:19, vamos falar do trânsito nesse momento lá em Patinga. A gente, como sempre aqui, destaca o trânsito na Pedro Linhares Gomes, perímetro urbano da BR-381, que tá aquela situação que o motorista já conhece, aquele perrengue nosso de cada dia. Entre o Shopping Vale do Aço, a altura ali da entrada do Shopping Vale do Aço, até a estação ferroviária, trânsito bastante carregado nesse momento. Bastante carregado nesse momento. Deixa eu ver dois pontos aqui. É, atrás do shopping, naquele semáforo ali do outro lado da avenida, sentido bairro, também com trânsito carregado. Saída para Governador Valadares, também na Pedro Linhares Gomes, perímetro urbano da 381, trânsito segue tranquilo. Mas destacar aqui a 458, para quem tá vindo de Valadares, ó, perdão, para quem tá vindo de Caratinga do aeroporto, e também para quem tá saindo do Cariru, sentido centro. Entre a rotatória ali da saída do Cariru e a rotatória da Praça Caratinga, tem trânsito carregado. Atenção, motorista, nesse trecho. Sobre acidente, nós estamos sem notificação aqui em Patinga, mas a gente tá de olho aqui. Um homem de 34 anos foi preso por suspeita de provocar um incêndio na noite dessa segunda-feira no bairro Santa Cruz, em Coronel Fabriciano. A ocorrência foi atendida pela Polícia Militar por meio do 58º Batalhão. O tenente Vinícius Marques, da Polícia Militar, dá detalhes sobre essa prisão. Vamos ouvir.
2: A Polícia Militar foi acionada com informações de que havia um incêndio próximo ao supermercado. No local foram feitos contatos com populares que relataram para os militares que uma pessoa, um homem em situação de rua, iniciou o incêndio que alastrou e causando os prejuízos, os danos nesse supermercado. Segundo relatos desses populares, esse indivíduo já havia colocado fogo em datas anteriores. Então foi acionada uma guarnição do Corpo Bombeiros Militar, que compareceu e debelou o incêndio e conseguiu evitar que as chamas tomassem proporções maiores. Esse indivíduo declarou para a polícia que ele fez uso de bebida alcoólica e, após ter embriagado a bebida, ele ateou fogo em um papelão que ele utiliza para dormir, e acabou que esse fogo se alastrou em uma lixeira e causando o aumento repentino do fogo, que causou esse incêndio aí de uma proporção um pouco maior. O estabelecimento teve alguns danos estruturais, né, e também alguns danos em equipamentos de padaria, fornos, moinhos e também alguns outros equipamentos, e também danos em perdas de materiais de fabricação de pães e insumos de padaria. Esse indivíduo, ele possui passagem com relação a outros incêndios também, inclusive nesse mesmo local. O indivíduo, ele participou dessa ação sozinho. Ele foi preso em flagrante delito pelo crime de causar incêndio e foi entregue à custódia da Polícia Judiciária na cidade de Patinga.
1: 5:22. Pra quê? Me responde, pra quê? Colocar fogo no papelão? A área lá onde ele colocou esse fogo, tá lá no vídeo nas nossas redes sociais. Fica uns pallets, um negócio de papelão lá, um cantinho lá do lá na área externa do supermercado. O cara pôs fogo no trem, o fogo chegou na fiação elétrica, gente. Nossa, um prejuízo pro supermercado, um transtorno. E sim, não foi a primeira vez, né? Vocês ouviram aí o tenente falando que ele já tinha sido preso por colocar fogo nesse mesmo lugar. É complicado, pô. É complicado, é difícil. A gente não pode nem opinar direito. Vamos mudar de assunto, 5h23, né? 5h23, falar do seguinte: quatro instituições que fazem parte da rede de assistência social de Ipatinga receberam um reforço para melhorar a estrutura de trabalho. A iniciativa busca dar mais condições para que essas entidades desenvolvam as atividades voltadas ao atendimento de pessoas e famílias lá no município. A repórter Mônica Soares tem os detalhes pra gente. Boa tarde, Mônica.
3: Boa tarde, Felipe Machado, e a você, ouvinte da Hora do Rush. A entrega contempla instituições que atuam diretamente com acolhimento e proteção social. A expectativa é que a modernização da estrutura contribua para a rotina dessas entidades e para a organização dos serviços oferecidos à comunidade. Para falar sobre essa iniciativa, nós conversamos com Thales Pereira Hassen, secretário adjunto de assistência social de Ipatinga.
4: A prefeitura de Ipatinga realizou a entrega de dezenas de equipamentos de informática destinados a quatro entidades socioassistenciais do município. Entre os itens estão 18 computadores e 7 impressoras, que passam a reforçar a estrutura das instituições e dar agilidade às atividades administrativas e o atendimento realizado diariamente junto à nossa população. Foram beneficiados o acolhimento SOS Família, Associação Projeto de Deus, a Casa de Acolhimento Parusia e o Lar Divina Providência. Essas instituições desempenham um papel muito importante na proteção social do nosso município, com ações de acolhimento, assistência e acompanhamento de pessoas e famílias. Os equipamentos foram viabilizados por meio de emendas parlamentares destinadas por deputados federais, em parceria, claro, com o município e as instituições. Com essa entrega, a Prefeitura de Ipatinga reafirma a parceria com as entidades socioassistenciais e o compromisso de sempre buscar melhorias que se traduzem em estrutura para quem trabalha diariamente no cuidado e proteção com a nossa população.
3: Este foi Thales Pereira Hassen. A ação reforça a parceria entre o poder público e as instituições que integram a rede socioassistencial do município, que seguem atuando no atendimento e no acompanhamento de pessoas e famílias em situação de vulnerabilidade.
1: Valeu, Mônica. 5h26. A Prefeitura de Timóteo, por meio da Secretaria de Educação, Cultura, Esporte e Lazer, está finalizando os preparativos para o tradicional desfile cívico do Dia da Independência, que nesse ano traz o tema Timóteo do Futuro, a Educação é a Base. O desfile será realizado na Praça 1º de Maio, a partir das 8 horas da manhã, com o hasteamento da bandeira e a apresentação da banda Santa Cecília, seguido do início do cortejo às 8h30 da manhã. O encerramento está previsto para as 11, com o encontro das bandas Santa Cecília e Trombetas de Cristo, em uma celebração musical que simboliza união e civismo. Quem dá mais detalhes para a gente sobre essa programação é a Edna Martins, que é subsecretária de Educação de Timóteo. Vamos ouvir.
5: Sobre o nosso desfile do 7 de setembro, nós estamos promovendo uma festa lindíssima, onde nós vamos ter uma organização com a participação das escolas, de instituições, de pessoas convidadas. E este ano, o nosso tema é Timóteo do Futuro, a Educação é a Sua Base. Por que essa temática? Nós queremos enfatizar o nosso pertencimento e nossa identidade local da nossa cidade, reforçando a nossa cultura, reforçando as questões do meio ambiente, de sustentabilidade e pensando na educação como uma base, né? Uma base do futuro, mas pensando nesta base do aqui e agora. Para a realização deste evento, nós contaremos com a participação de todas as nossas escolas municipais, que são 21 no total, e outras organizações que serão também, que já foram, inclusive, né, nossas convidadas, onde todos já receberam a orientação, toda a programação e a temática que eles já estão desenvolvendo juntamente com as pessoas que participarão no dia 7. O tema é um tema geral, porém, para a organização dessas instituições, principalmente as da educação, nós enviamos, né, algumas sugestões de atividade. Por exemplo, a educação infantil, que atende as crianças de 0 a 5 anos, ela vai focar mais na questão do cuidado, da convivência, do brincar, voltada para a preservação dos nossos parques e da nossa natureza. Já o ensino fundamental, anos iniciais, na faixa etária de 6 a 10, eles focarão a história do município, a diversidade cultural, a questão da sustentabilidade e dos saberes locais. E os alunos, né, do ensino fundamental 2 e também uma orientação para o ensino médio aí da rede estadual e privada que também foi convidada, eles focarão na questão do protagonismo e da tecnologia, voltada para a elaboração de projetos de impacto comunitário, também enfatizarão a questão da preservação do meio ambiente e o projeto de vida desses jovens do nosso município.
1: Horas e 29 minutos, eu vi aí a Edna Martins, subsecretária de Educação lá de Timóteo, falando sobre a programação do 7 de setembro, né? Lembrando, falei isso ontem, 7 de setembro é segunda-feira que vem, já, fi. Segue 29, hora do intervalo aqui na hora do rush. Eu vou ali, volto já e você não sai daí.

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1: Em ponto, 5:30, 5:30.
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0: volta com a sua Hora do Rush, 5:33. A gente vai direto para Timóteo para falar sobre a situação do trânsito na cidade. Deixa eu começar pela Ponte Nova, para quem tá indo ali para Timóteo pela Ponte Nova, para falar que a cabeceira ali na chegada à Avenida Emalto tá com trânsito intenso nesse momento, e isso segue até a antiga 128, até a primeira rotatória ali do Santa Maria, para quem vai acessar ali o Santa Maria ou o Eldorado. Do outro lado, a gente destaca aqui sempre duas avenidas, as saídas ali do Centro-Norte. A primeira é a Senador Milton Campos, a segunda é a JK, as duas com aquele trânsito, né? Vai, não vai? Todos na Milton Campos sentido ali a rotatória do Quitandinha, e na JK sentido Timirim. A gente fala também da Avenida Belo Horizonte. Destacar aqui Belo Horizonte, Avenida Belo Horizonte, Distrito de Cachoeira do Vale, a saída ali da Ponte Velha, para quem vai acessar mesmo a Belo Horizonte sentido distrito, ou que vai acessar ali também a 381, aí você vai agarrar no mesmo lugar que todo mundo garra. Entra a portaria 3 ali, o semáforo da sinterização. Passou, trânsito tranquilo até a alça da BR 381. O ministro do Tribunal Superior Eleitoral, TSE, Dias Toffoli, restringiu a campanha digital de Renan Santos do Missão à Presidência da República. A decisão foi tomada no domingo e divulgada ontem, segunda-feira. Toffoli, relator do pedido de registro de candidatura de Renan, determinou a suspensão da propaganda eleitoral da chapa do Missão nos perfis não informados à Justiça Eleitoral, de repasses do fundo eleitoral e do direito de participar de debates em rádio, televisão, podcasts e outros meios de comunicação. O candidato a governo de Minas pelo partido Missão, Bem Mendes, esteve aqui lá no início da campanha, e para tentar entender e explicar essa situação, por que dessa decisão, a gente convidou o advogado especialista em direito eleitoral, Flaviano Duelli, para explicar, né, explicar essa decisão e como isso afeta a campanha. Vamos ouvir.
1: Na manhã de ontem, segunda-feira, dia 31 de agosto, o Brasil, né, foi surpreendido por uma decisão do ministro Dias Toffoli, do Tribunal Superior Eleitoral, que determinou que a campanha do Renan Santos, do Partido Missão, candidato à presidência do Brasil, não utilizasse rede social na sua campanha. Uma decisão polêmica, muitos julgam como drástica, outros julgam como abuso e outros acham que está correto. Eu quero trazer aqui ao debate aqui, para os ouvintes, duas questões primordiais. A primeira questão é: o Renan Santos, candidato a presidente do Brasil, contribuiu para a decisão do ministro Dias Toffoli. Por que eu estou dizendo isso? Porque a lei eleitoral, ela tem que ser aplicada para todos. E o Renan Santos, quando ele registrou sua candidatura à presidência do Brasil, ele não informou esses 16 perfis que ele utilizar na campanha. E isso é um requisito legal. Pode parecer bobeira, mas não é. O ouvinte tem que entender que o processo eleitoral, ele tem que ser resguardado pelo equilíbrio entre as partes. As partes que estão disputando o processo eleitoral têm que ter equidade. Então, quando você utiliza de perfil não informado para o Justiça Eleitoral, você pode causar dificuldades de fiscalização, sobretudo em questão de fake news, né? Então, é importante, é um requisito legal da lei. Então, Renan Santos errou nesta questão. O segundo ponto que a gente tem que trazer aqui é que a decisão do Dias Toffoli, embora eu acredito que ela foi um pouco rigorosa, a minha crítica que eu faço na decisão do Dias Toffoli é em relação, não é nem em relação à questão do mérito, se houve ou não houve o abuso, o excesso por parte do ministro Dias Toffoli. O que eu trago na discussão aqui, que o ministro Dias Toffoli, sabedor, conhecedor do processo civil, não poderia jamais aplicar, deixar de aplicar o princípio da não surpresa. Este princípio da não surpresa, ele está lá no Código de Processo Civil, no artigo 6º e artigo 10º. O que quer dizer isso? Quando o juiz vai decidir, sobretudo uma questão drástica dessa magnitude, de retirar a rede social de um presidenciável, deveria intimar a parte parte do caso interessada, que é o Renan Santos, para que ele pudesse manifestar. É garantir a ampla defesa. E aí o Dias Toffoli errou. Então essa é a crítica que eu faço ao Dias Toffoli. E reafirmando, quem deu causa a toda esta questão foi a própria candidatura do Renan Santos. Uma discussão polêmica, mas interessante de ser feita e até gostosa de trazer esse debate para a população, para que a população possa entender como que funciona as regras do processo eleitoral.
0: 5h39, as regras estão aí para serem cumpridas, né, produção? Desse jeito. Mudando de assunto, 5h39, o período de estiagem aumenta o risco de incêndios em áreas de vegetação e traz preocupação para o sistema elétrico. Aqui em Minas Gerais, ocorrências desse tipo já provocaram impactos no fornecimento de energia neste ano, 2026. A repórter Mônica Soares detalha pra gente os números e os cuidados para evitar novos problemas.
2: Além dos danos ambientais, uma queimada que se aproxima da rede elétrica pode gerar consequências para toda a comunidade. E os registros da CEMIG mostram que esse tipo de ocorrência já afetou milhares de consumidores no estado. Quem explica os impactos e faz o alerta é Jorge Magno Alves Pereira, engenheiro de operação da distribuição da CEMIG.
3: As queimadas representam um grande risco para o sistema elétrico e para a população. Somente no primeiro semestre deste ano, a CEMIG registrou quase 100 ocorrências provocadas por incêndios em sua área de concessão, impactando o fornecimento de energia para mais de 46 mil consumidores em Minas Gerais. A maior parte desses incêndios é causada por ação humana e pode trazer consequências sérias. As chamas podem danificar postes, cabos e outros equipamentos da rede elétrica, aumentando o tempo necessário para o restabelecimento da energia e prejudicando serviços essenciais como hospitais, escolas e comércios. Além disso, provocar queimadas é considerado crime. Por isso, a CEMIG orienta a população a adotar medidas simples de prevenção, como não jogar pontas de cigarro em áreas com vegetação, apagar completamente fogueiras e evitar garrafas de vidro expostas ao sol em locais de risco. A companhia também reforça que, ao identificar um foco de incêndio próximo à rede elétrica, a recomendação é acionar imediatamente a CEMIG e o Corpo de Bombeiros e manter distância do local, contribuindo para a segurança de todos e a continuidade do fornecimento de energia.
2: Este foi Jorge Magno Alves Pereira. E a prevenção também depende de atitudes simples no dia a dia. Evitar o uso de fogo em locais de risco e comunicar rapidamente a presença de um incêndio são medidas que podem ajudar a impedir que as chamas alcancem a vegetação e a rede elétrica. Para a Rede Educadora de Comunicação, repórter Mônica Soares.
0: 5h42 aqui na sua Rádio Educadora. Deixa eu falar do seguinte, eu aproveitar que ele me mandou uma mensagem aqui e falar de um troço que eu tava vendo aqui. Falar com o Jorge. Ô Jorge, a Movicon liberou venda de ingressos pra Vingadores Ultimato Encore, que é o filme que vai ser lançado agora em setembro, dando dicas aí, spoilers pro que tá vindo aí em Vingadores Doomsday no final do ano. Nós vamos, Jorge. O Jorge é enrolado. Se o Jorge falar que a gente vai, a gente vai. Então você que quer assistir Vingadores, já pode entrar lá no site da Movicon e comprar seu ingresso. Se eu não me engano, é dia 24 de setembro, tá? Liberaram a venda. Ah, e semana que vem tem Semana do Cinema. Ingresso a R$10. Eu fiquei sabendo disso. Semana do Cinema a R$10. Mas depois a gente fala disso. Meu querido amigo Augusto Araújo mandou aqui que a Avenida Brasil no Iguaçu tá toda parada. A notificação que eu tenho aqui é de tráfego, dos dois sentidos, né? Quando, pra quem tá indo sentido Iguaçu, né? Quanto pra quem tá saindo do bairro. Não tem notificação de acidente. Até então, é só tráfego. Se você vê alguma coisa aí, amigo, tira foto e me manda. 319-9771-4902. Você

isso, tem também lá a tabela do o calendário do final de placa do CRLV. Vai ter um congresso de jovens e adolescentes da Igreja Assembleia de Deus aqui em Coronel Fabriciano. Ele começa agora quinta-feira, dia 3, e na sexta-feira, você que conhece de música gospel e tal, música cristã, vai ter uma cantora, ela tem só 45 anos de carreira na música gospel. O nome dela é Lauriette. Você deve conhecer alguma música dela, Palavras, Deus dos Deuses. Ela vai estar aqui em Fabriciano, aqui na sede da Igreja Assembleia de Deus, aquela igreja grandona que fica ali no trevo de Coronel Fabriciano. Ela vai estar lá sexta-feira, e o evento começa, o congresso começa a partir das 18h30. Se você conhece aí, gosta de música cristã, ouve aí Lauriette. Lauriette é famosona, tá? Famosona, ó, top de linha. Deixa eu fazer o seguinte, 5h45, aqui ó, 5h45, deixa eu ir pro intervalo. Na volta tem Matheus Cabral comentando o noticiário esportivo. Tem hoje quartas de final da Copa do Brasil.

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0: volta com a sua Hora do Rush, 5:50. Você ouviu aí, né? Patati patatá. E patati patatá vai aparecer aqui na rádio. Fiquei sabendo, né? Como eu disse aqui, que vai aparecer aqui na rádio. E tem povo, gente aqui que tem fobia de palhaço. Ah, deixa eu pesquisar aqui. Fobia de palhaço. Enquanto isso, deixa eu falar do seguinte: fobia de palhaço. É a courofobia é a fobia específica caracterizada por ansiedade extrema e pânico ao ver palhaços. E nós descobrimos que tem uma funcionária aqui na rádio que tem courofobia, né? Depois eu conto pra você quem é. A nossa paisagem aqui mudou, né? Eu contei pra vocês, né? Jogaram as casas antigas que tinha aqui na frente da rádio. Toda hora que eu olho pra lá eu tomo um susto. 5:50, deixa eu falar do seguinte. A senhora Matheus Cabral. Ah! Hoje tem jogo decisivo, o jogo mais importante do ano para Cruzeiro e Atlético até então, na temporada, porque esse jogo decide quem vai seguir para as semifinais da Copa do Brasil. Qual que é seu palpite? Será que Matheus Cabral deu um palpite? Fala comigo, parceiro, Matheus Cabral.
1: Felipe Machado, grande abraço pra você, muito boa tarde aos amigos ligados aqui no programa Hora do Rancho. Felipe, hoje é dia de Atlético e Cruzeiro. A bola rola às 9 da noite, Arena MRV. Olha, se você está reclamando do trânsito nesse exato momento, imagine Belo Horizonte, bairro Califórnia, via expressa, sentido Contagem ali, ó. É, menino, uma hora dessa, pode ter certeza, tá? O trânsito está uma loucura naquele momento, porque a massa atleticana já tá chegando pra concentração. Ah, mas chega cedo assim? Chega. Eu vou te contar uma das minhas saudades que eu tenho de narrar futebol em loco, nos estádios, quando eu era repórter, quando eu acompanhava muito. Felipe Machado, só abrindo um parênteses aqui pro meu coração em jogos grandes. É, e por essência da profissão, por ossos dos ofícios, né? A gente precisa chegar no estádio muito cedo. Então, se o jogo é às 9 da noite, automaticamente 5 da tarde você já está no estádio para fazer a participação ao vivo da programação toda, daquela grade, tanto emissora de TV ou emissora de rádio, né? Então, você chega muito cedo. E o gostoso de chegar cedo no estádio é pegar esse movimento do lado de fora. É chegar e ver o pessoal ali no aquecimento, sabe, tomando o seu negócio ali, o suco da confusão, comendo churrasco, fazendo lanche, crianças, mulheres, enfim, e você vai entrando pro estádio mais cedo e ali você tem a concentração das torcidas organizadas, os bares estão lotados, o arredor do estádio é um evento. Por quê? Um evento que hoje envolve 40 mil pessoas, então do lado de fora, aproximadamente umas 25 mil pessoas, elas permanecem até uma hora antes da bola rolar. E aí depois que entra, né? A maioria, a grande maioria, entra já quase com a bola rolando. Então é esse prazer. Eu até tenho saudade, sim, de vivenciar isso. Mas, enfim, é só relatando aqui para esse tipo de jogo grande. Para esse tipo de jogo grande é gostoso chegar antes ali no estádio e ver toda essa movimentação. Embora a Arena MRV não oferece muita coisa ao entorno, não. O Mineirão é até mais confortável para isso, com a esplanada, com os bares aos arredores ali do Mineirão. É mais confortável. A Arena MRV, o espaço da esplanada dela ali é mais curta, tem rampa, tem que subir, é mais dificultoso. Mas de todo modo também é muito gostoso, muito agradável estar lá. Hoje, tô dizendo isso tudo por parte do torcedor, para fazer uma alusão com a Hora do Rush, que lá o pessoal tá movimentado e já tem gente chegando, já tem gente movimentando a Arena MRV, que estará lotada para daqui a pouco a bola rola para Atlético e Cruzeiro. Primeiro jogo 1-1, muito equilibrado. Esse segundo jogo, espero também um grande equilíbrio. Ah, e aí, favorito? Favorito é o Cruzeiro pro jogo de hoje? Pode até ser, por ter um pouquinho o time melhor, né? Mas tá 50-50. Confesso para você que eu vou ficar em cima do muro hoje. Um abraço, meu nobre Felipe Machado.
0: Seguinte, 54, Matheus Cabral muretou, menino. Ficou em cima do muro, mas quem será? Confesso pra vocês que realmente é difícil palpitar alguma coisa Nesse jogo, 5:54, a Fundação Aperam anunciou a abertura das inscrições para o 15º edital de projetos, uma iniciativa que busca apoiar ações e projetos com impacto social aqui nas regiões do Vale do Aço e também lá no Vale do Jequitinhonha. A proposta é contribuir para o desenvolvimento das comunidades e fortalecer iniciativas que fazem a diferença. A repórter Tati Souza traz informações pra gente. Vamos ver.
2: Aperam Acesita abriu inscrições para o 15º edital de projetos social 2026. A iniciativa tem o objetivo de fomentar projetos sociais no Vale do Aço e também no Vale do Jequitinhonha. Neide Moraes, coordenadora de projetos da Fundação Aperam Acesita, nessa reportagem a Neide ela relata sobre objetivo da ação e critérios de participação.
3: Olá, ouvintes, aqui quem está falando é Neide. Eu trabalho na Fundação Aperam Acesita com projetos sociais e vou falar um pouquinho para vocês a respeito do edital de projeto social que está com as inscrições abertas. As inscrições para participação estão abertas até o dia 4 de outubro e as organizações interessadas, a gente recomenda que elas acessem o site da Aperam e nesse site elas vão encontrar ali o regulamento com todas as orientações e a documentação necessária para realizar a inscrição. E esse ano nós vamos oferecer uma capacitação para as organizações sociais para que elas possam se preparar para enviar suas propostas. Nós teremos então, em 2 semanas, nós teremos as atividades acontecendo no Vale do Aço e no Vale de Jequitinhonha. Entre os dias 9 a 11 de setembro, nós iremos divulgar posteriormente a data correta, o dia e o horário. Então nós acreditamos que essas capacitações elas irão contribuir para que as organizações possam submeter seus projetos, possam aí cumprir com toda a documentação que é necessária para participar do edital e que sejam projetos bem estruturados, realmente que possam contribuir ali para promover o desenvolvimento ali nas suas comunidades. Podem participar desse edital organizações sociais sem finalidade lucrativa, caixas escolares também podem participar. A iniciativa tem como objetivo fomentar projetos sociais de organizações localizadas no Vale do Aço e no Vale do Jequitinhonha. E a finalidade dele é ampliar oportunidades para que essas organizações desenvolvam seus projetos de forma a contribuir para a melhoria das condições de vida das pessoas ali nas suas comunidades, né, impactando positivamente a sociedade.
2: Para a Rede Educadora de Comunicação, repórter Tati Souza.

0: Tati Souza, 5:58 aqui na sua Rádio Educadora. Dá tempo de eu falar do seguinte: acesse nosso portal educadormg.com.br, o site que mais cresce no Vale do Aço. 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Nele você consegue acompanhar a nossa programação aqui da 91,7, da 107 e também do nosso portal Educador MG. 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Lembrando que nós temos alguns programas aqui, por exemplo, o microfone aberto de hoje. O microfone já aberto de hoje foi com um parceiro, gente boa, eu já até malhei na academia dele, mas a academia não é pra mim, já falei isso aqui. O Isaac Custódio, o Isaac treina, ele é preparador físico, educador físico, treina uma galera que faz corrida aqui no Vale do Aço, e ele falou hoje sobre um tema muito legal, que é exercício físico na terceira idade. Nós ficou um programa muito bacana, e Roberto Nogueira é Roberto Nogueira, vocês conhecem. Tem também a transmissão do Jornal em Pauta e também da Hora do Rush lá no nosso canal no YouTube e também do Conexão Natureza. O último programa a gente falou sobre incêndios florestais, foi um baita de um programa, tá? Ficou muito top. Assista lá no nosso Instagram, no nosso YouTube, perdão. 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A gente encerra a Hora do Rush desta terça-feira, desejando para você uma excelente noite, e a gente volta amanhã a partir das 5 da tarde. Fui!
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anjo do Senhor anunciou a Maria, e ela concebeu do Espírito Santo. Ave Maria, cheia de graça, o Senhor é convosco. Bendita sois vós entre as mulheres, e bendito é o fruto do vosso ventre, Jesus. Santa Maria, Mãe de Deus, rogai por nós, pecadores, agora e na hora da nossa morte. Amém. Eis aqui a serva do Senhor, faça-se em mim segundo a vossa palavra. Ave Maria, cheia de graça, o Senhor é convosco. Bendita sois vós entre as mulheres, e bendito é o fruto do vosso ventre, Jesus. Santa Maria, Mãe de Deus, rogai por nós, pecadores, agora e na hora de nossa morte. Amém. E o Verbo se fez carne e habitou entre nós. Ave Maria, cheia de graça, o Senhor é convosco. Bendita sois vós entre as mulheres, bendito é o fruto do vosso ventre, Jesus. Santa Maria, Mãe de Deus, rogai por nós, pecadores, agora e na hora de nossa morte. Amém. Rogai por nós, Santa Mãe de Deus, para que sejamos dignos das promessas de Cristo. Oremos. Derramai, ó Deus, a vossa graça em nossos corações, para que, conhecendo pela mensagem do anjo a encarnação do vosso Filho, cheguemos por sua paixão e cruz à glória da ressurreição. Por Cristo nosso Senhor. Amém. Glória ao Pai, ao Filho e ao Espírito Santo, como era no princípio, agora e sempre.

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14: Na primeira do Vale, 6:06, confira aí, 6:06. Boa noite com alegria. Marcos Pereira te fazendo companhia.
15: Boa noite.
14: Tudo bem? Tô tranquilo por aí? Como é que foi sua manhã? E a sua tarde? Foi boa? Foi tranquila? A noite eu garanto que vai ser mais que especial. Essa noite promete, com você por aqui, não tem como dar errado. No final das contas, vai dar tudo certo, a gente vai cantar junto, a gente vai sorrir. Já tô liberando o nosso canal de interação, zap zap a partir de agora, 99771-4902. Hoje é terça-feira, 1º de setembro de 2026, começando um novo mês, que setembro traga bons ventos, que seja um mês de paz, um mês de muitas bênçãos para você e para toda a sua família. Começa, ó, a segunda parte do Educadora Toca com Lucas e Igor.

no batidão. Pena que é proibido. 6:13, confira aí, 6:13. Vamos que vamos, mandando abraços. Já vou falar alguns nomes aqui, galera especial curtindo e acompanhando a nossa programação nessa noite. O nosso irmão Geraldo de Oliveira, do Melo Viana em Fabriciano, está antenado. Josefina Pereira, do Caladinho em Fabriciano. E não posso esquecer da Maria Leda. Ela é do Ana Rita em Timóteo e também está curtindo o nosso som. Obrigado demais pela audiência, pelo carinho. Felipe Araújo e Natanzinho.

Rafa. Anjos, pra quem tem fé. 6:20, confira aí 6:20. Quero agradecer a audiência de todo mundo que nesse momento tá na estrada, você que está dirigindo o seu veículo, carro de passeio, carro de aplicativo, você que trabalha dirigindo, obrigado pela audiência, taxistas, os motoboys estão no ponto de táxi agora curtindo o nosso programa, galera que faz as entregas, você que trabalha no barzinho, trabalha na lanchonete, no restaurante. Sempre que eu passo em frente a alguns restaurantes, do lado de fora nas cadeiras ficam alguns motoboys sentados ali com o celular na mão, curtindo a programação. Eles entram no aplicativo Rede Educador, é fácil, é só baixar, e com o aplicativo no celular, enquanto eles esperam um pedido e outro, ficam ouvindo de boa o nosso som. Valeu, motoboy! Polícia Militar curtindo a gente, Corpo de Bombeiros, Polícia Civil, médicos, enfermeiros, os plantonistas aí ouvindo a gente, os metalúrgicos das grandes indústrias, obrigado pela audiência. Minha amiga do Serviço Gerais, que trabalha na limpeza do hospital, da UPA, do pronto-socorro, obrigado pela audiência. Raça Negra.

Rafa e Léo Magalhães. Homem não é tudo igual. 6:27. Confira aí, 6:27. Curtindo a gente, Luísa Marilac, do Centro de Fabriciano. Obrigada, amiga, pela audiência, pelo carinho. Maria Margarida, do Timirim, em Timóteo, é outra querida que tá curtindo, acompanhando a nossa programação. Essa turma é maravilhosa. Desejo a todos vocês uma linda noite de terça-feira, primeiro dia do mês de setembro. Luan Santana.

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1: 6:30.
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8: 6:34, confira aí, 6:34. Chegando o momento de você ficar muito bem informado. A jornalista Mônica Soares está chegando para trazer informações para você.
9: Coronel Fabriciano recebe a partir desta quinta-feira o Congresso UMADSELF 2026, voltado para jovens e adolescentes. A programação segue até segunda-feira, dia 7 de setembro, com 5 dias de louvor, pregações, adoração e momentos de comunhão. O congresso será realizado no templo, sede da Assembleia de Deus, no bairro Giovannini, e deve reunir participantes de Fabriciano e de outras cidades do Vale do Aço. Entre os convidados estão cantores e pregadores como Lauriette, Lucas Samuel, Vitória Lima, André Farias e Tiago Paz, além de outros nomes anunciados pela organização. Além das apresentações musicais, o evento terá ministrações da palavra e atividades direcionadas ao fortalecimento espiritual de adolescentes e jovens. A programação começa nesta quinta-feira, dia 3, e segue até o feriado de 7 de setembro. O templo, sede da Assembleia de Deus, fica na Avenida Magalhães Pinto, número 429, no bairro Giovannini, em Coronel Fabriciano. E atletas, treinadores e entidades esportivas de Ipatinga já podem participar de um novo cadastro municipal voltado ao setor. A iniciativa reúne informações sobre quem atua no esporte da cidade e pretende ajudar a identificar as principais características e necessidades da comunidade esportiva. Podem participar atletas, treinadores e entidades esportivas que atuam em Ipatinga. O preenchimento é feito por meio de um formulário online e ficará disponível durante todo o mês de setembro. Os dados serão utilizados como ferramenta de planejamento para ações e projetos voltados ao esporte e ao lazer. É importante destacar que o cadastro não garante o recebimento de benefícios, recursos públicos ou apoio financeiro. O objetivo é reunir informações para conhecer melhor o cenário esportivo do município. O formulário pode ser acessado pela internet ou pelo link disponível na bio do Instagram oficial da Prefeitura de Ipatinga. Para a Rede Educadora de Comunicação, repórter Mônica Soares.
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8: 6:38, confira aí 6:38, mais pessoas recebendo beijinhos na bochecha. Lourdes Ferreira do Santo Eloy em Fabriciano e a Elza Maria do Centro de Fabriciano, obrigado pelo carinho, pela audiência. Fábio Júnior.

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8: 6:50, confira aí 6:50. Tomara que você esteja curtindo, gostando muito do programa, porque eu tô caprichando na seleção musical. E essa que chega agora, meu amigo, é uma música que não tem jeito. Tem canções que fazem as pessoas chorar. Porque é uma história que não é real, não é verídica. Muitas pessoas no decorrer dos anos achavam que essa música era a história que da vida do artista, que é real, que aconteceu, mas ele já deu entrevista falando que não. É apenas uma canção que conta uma história. Mas eu me lembro que quando eu era criança, quando eu era adolescente, eu ouvi essa música e ela mexia muito comigo. Eu não sei se acontece isso também com você. É o poder que a música tem, né? É impressionante como que uma canção consegue fazer o seu coração bater forte no peito, os olhos ficarem rasos d'água. Eu tô falando de uma música que é do ano de 1978. O Fruto do Nosso Amor, também conhecida como Amor Perfeito, um dos maiores clássicos da carreira de Amado Batista.

0: Guilherme Santiago e Mari Fernandes. Tu não ama. 6:58. Confira aí, 6:58. Minha amiga do coração, Nádia Virgínia, do bairro Bom Jardim, em Ipatinga. Obrigado, Nádia, pela audiência. Eu quero agradecer também o José Alves, do Ana Moura em Timóteo, todos os dias antenado, curtindo a nossa programação. Deixa eu entrar rapidinho aqui no nosso portal. Nos três tracinhos, no cantinho da tela, nos três tracinhos, quando você clica, tem a opção programação. E lá tá marcando o seguinte: de segunda a sábado, às 6 da manhã, oração da manhã com o padre José Wilke, o diretor da Rádio Educadora. Eu adoro, porque quando a gente acorda, nós precisamos começar o dia bem, com fé, agradecendo a Deus pela oportunidade que ele está nos dando de abrir os olhos em uma nova manhã. E eu achei tão bonito a rádio propor esse momento às 6 da manhã, que é aquele horário de gratidão. Quando você abre a janela, você olha o horizonte, olha para o céu, respira aquele ar puro da manhã. O padre José Wilke reza junto com você nesse momento de reflexão para começar bem o seu dia. Às 6 da manhã é só sintonizar com a gente. E tem um outro programa que é de segunda a sábado, às 6:05, assim que termina a oração da manhã, o Café Sertão e Viola, com o comunicador Dom Carvalho, um amigo muito querido. O Dom Carvalho, ele é um homem caipira do campo, do mato. Ele é tocador de viola, é um cantor, é um artista. E por isso que ele se tornou um grande radialista e apresentador de programa sertanejo raiz, porque ele entende, ele conhece a boa música, a música do homem do mato, e ele toca nesse programa que começa às 6:05 e você não pode perder.
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0: Na primeira do Vale, 7:05. Confira aí, 7:05. A minha maior alegria é encontrar você pelas ruas da cidade. Se eu tô em um evento, encontro um ouvinte, eu abraço, eu paro, eu bato papo, eu peço para tirar foto. A minha honra é ter uma foto com você. É o que eu quero guardar na lembrança, são esses momentos legais. Se eu tô no barzinho, um ouvinte toca no meu ombro, se identifica, fala que ouve a rádio, eu ganho meu dia. Obrigado pela sua audiência. 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Igor Ferraz.

0: quando o artista coloca toda a sua emoção na interpretação de uma canção, esse é o resultado. Eu faço o quê? Senhoras e senhores, Mr. Dan. 7:16.
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2: 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E por aqui a gente fala sobre algo que está presente na vida de todo mundo: o dinheiro. Começo de mês, salário caiu e você abre a conta. Oba, estou com dinheiro. Calma, tem uma pegadinha aí. Nem todo dinheiro que aparece no seu saldo está disponível para você gastar. Parte dele já pertence ao aluguel, às prestações, à escola, à energia, ao plano de saúde. Então, antes de começar setembro, faça uma conta. Pegue tudo que vai entrar, tire tudo que já está comprometido e o que sobrar é o dinheiro que você precisa bancar a sua vida. É o dinheiro para pagar o supermercado, combustível, farmácia, lazer e os imprevistos se acontecerem. 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
11: 7:20, confira aí, 7:20. Neurivane de Miranda, do centro de Ipatinga. Tá antenada. Obrigado, Neurivane, pela audiência. Luzia Soares, do Santa Terezinha 1, em Fabriciano. E minha amiguinha Benedita Fernandes, do Aparecida do Norte, em Fabriciano. Turma incrível que tá ouvindo, curtindo a nossa programação. Obrigado pela audiência e pelo carinho. Murilo Rufi e Zé Neto e Cristiano.

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1: 7:26, confira aí, 7:26. Vitor e Léo.
2: Fala.

0: válido a sem peso, tá ouvindo?
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0: 7:34, confira aí 7:34. Você bem sabe que nessa edição do Educadora Notícia, eu passo no nosso portal e leio 3 destaques para você. radioeducadoramg.com.br. Vou ler só o começo da matéria. Para ler tudo, você precisa acessar o nosso portal e conferir todo o texto e também já aproveitar para compartilhar nos seus stories, enviar nos grupos de WhatsApp que você participa o link das nossas notícias, das nossas matérias. Primeiro destaque: Portal BR-381 em Minas. Conheça as 5 principais obras em andamento. A BR-381 entre Caeté e Governador Valadares em Minas Gerais passa por intervenções que visam melhorar a segurança e a fluidez no trecho administrado pela concessionária Nova 381. Ao todo, 5 obras estão em andamento e envolvem recuperação estrutural, ampliações viárias, conforto para motoristas profissionais e tecnologia de fiscalização. Segundo destaque: Esporte. Atlético e Cruzeiro. Quem vencer vai à semifinal da Copa do Brasil. Atlético e Cruzeiro decidem nesta terça-feira, dia 1º, quem avança à semifinal da Copa do Brasil. O Clássico Mineiro será às 21 horas, horário de Brasília, na Arena MRV em Belo Horizonte, pelo jogo de volta das quartas de final. Como o primeiro confronto no Mineirão terminou empatado em 1-1, quem vencer garante a vaga direto. Em caso de novo empate, a classificação será decidida nas cobranças de pênaltis. E agora, terceiro e último destaque, portal. Fiscalização do CRLV 2026 começa nesta terça-feira, dia 1º, em Minas Gerais. Confira o calendário por final de placa. A fiscalização do Certificado de Registro e Licenciamento de Veículos CRLV 2026 começa nesta terça-feira, 1º de setembro, em todo o estado de Minas Gerais. No primeiro momento, o documento atualizado passa a ser exigido dos veículos com placas terminadas em 1, 2 e 3. A cobrança segue um calendário escalonado definido pela portaria número 6.993/26 do Detran Minas Gerais. Muito bem, tá aí para você três destaques. Eu não li a matéria toda, tem muito mais informação. Li só o comecinho porque eu quero instigar você a acessar o nosso portal. Então entra aí, radioeducadormg.com.br, confira essas três matérias que eu trouxe aqui nessa edição do Educadora Notícia e aproveite para ler também as outras matérias, tem muita informação, time de jornalistas atualizando a todo instante o nosso portal, radioeducadormg.com.br.
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0: 7:37, confira aí, 7:37. Deixa eu avisar você o seguinte, durante o período eleitoral, de segunda a sexta-feira, você ouve de 8 às 9 da noite, clássicos internacionais, músicas incríveis que emocionaram muitas pessoas, canções que são eternas, voltando para você de 8 às 9 da noite. Durante o período eleitoral, a gente estende aí uma hora na programação para você de segunda a sexta-feira com clássicos internacionais. Você não pode perder, fica ligadinho que só tem música pancada para emocionar você. Nadisson, o Ferinha.

Legião Urbana. Do ano de 1986. Um dos maiores clássicos dessa que é sem dúvidas uma das maiores bandas do rock nacional. 7:45, confira aí, 7:45.

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1: 7:50, confira aí, 7:50. Essa música aqui é maravilhosa e ela conta uma história muito legal.

Eu gostaria que você prestasse atenção. Eu tô falando da canção Menina do Fone. Aquela menina que fica ouvindo uma boa música com seu fone de ouvido. Mas é claro, né? Eu tenho certeza que no fone tá tocando o som da educadora Felipe e Ferrari.

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na primeira do Vale, 8h04, confira aí, 8h04, tá na hora, galera, de agora até as 9h, você curte clássicos internacionais. Durante o período eleitoral, de segunda a sexta-feira, 1 hora de músicas eternas, canções incríveis que marcaram época, e eu tenho certeza que o seu coração vai bater forte no peito. Esse é o momento de você se emocionar. Vem comigo, voltando ao ano de 1989. Silas.

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0: 1993, Bryan Adams.
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0: Horas 18 minutos, confira aí 8:18, voltando ao ano de 1987. O icônico single de estreia do cantor britânico Ricky Astley, Never Gonna Give You Up. Vamos dançar.

Wrecking Ball, uma das canções mais icônicas da cantora americana Miley Cyrus, lançada em 25 de agosto de 2013 como o segundo single de seu quarto álbum de estúdio Bangers. A faixa se tornou o primeiro hit número um da artista na prestigiada parada Billboard Hot 100. Liricamente, a música é uma balada pop emocionante sobre o doloroso processo de desintegração de um relacionamento amoroso, amplamente associado pela mídia e pelos fãs ao seu antigo namoro de idas e vindas com o ator Liam Hemsworth. Para quem não sabe, o Liam Hemsworth é irmão do Chris Hemsworth, que faz o Thor dos filmes da Marvel. 8:25, confira aí, 8:25, mandando abraços, agradecendo a Conceição Aparecida, do Morada do Vale em Fabriciano, Davi Miguel, Davi é de Jaguaraçu, tá no centro, e a Matilde Mônica, do bairro Giovannini, em Fabriciano, galera curtindo clássicos internacionais de 8 às 9 da noite durante o período eleitoral, 1 hora de músicas incríveis, canções eternas e inesquecíveis que emocionam as multidões. Agora a gente vai curtir mais um som maravilhoso. Eu adoro demais essa música. Fico com a orelhinha antenada para curtir. Tá chegando para você, senhoras e senhores, Benson Boone.

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13: Ela é a diva da música, Adele.

Wanna Know What Love Is. É o maior sucesso da banda de rock anglo-americana Foreigner. Lançada em novembro de 1984 como o principal single do álbum Agent Provocateur. Essa clássica balada alcançou o topo das paradas nos Estados Unidos e no Reino Unido. Que música! Você que tá apaixonado, você que tá amando, você que tá sentindo o coração bater forte no peito quando pensa naquela pessoa especial, ouvir uma canção dessa, meu Deus do céu, mexe muito com a gente. Ellen de Fátima, do Silvio Pereira 2, em Fabriciano, obrigado pelo carinho. E um abraço pra Luzia Júlia. Luzia mora no Caladinho, em Fabriciano, obrigado pela audiência. James Brown.

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7: 8 horas 46 minutos, confira aí, 8h46. Uma das maiores músicas de todos os tempos. Hotel California, Eagles.

0: ano de 1986. Crowded House, Don't Dream It's Over. 8 horas 59 minutos, confira aí, 8h59. Bom, turminha, o negócio é o seguinte, momento final do programa, acabou-se o que era doce, eu vou ficando por aqui, mas volto amanhã, se Deus quiser. Obrigado pela sua audiência, grande abraço pra você, daqui a pouquinho tem a transmissão da Voz do Brasil. Beijinhos na bochecha e até amanhã.
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